0: online, as chamadas bets, por um período de 6 meses.
1: As informações sobre o Desenrola estão no portal gov.br ou nos bancos oficiais Caixa Econômica e Banco do Brasil.
0: E dentro do programa Desenrola Adimplentes, o governo do Brasil desenvolveu também uma linha de crédito voltada para beneficiários do FIES.
1: Com a novidade, quem mantém as parcelas em dia agora tem um incentivo para abrir ou expandir o próprio negócio com juros mais baixos.
2: O programa FIES Empreendedor é destinado a profissionais graduados que desejam abrir ou expandir seu próprio negócio, contando com linhas de crédito mais acessíveis. Podem aderir aqueles que pagaram em dia as últimas 36 parcelas do programa, sem histórico de renegociação no período. No caso de pessoa física, com limite de financiamento de até R$ 80 mil e prazo máximo de pagamento de 60 meses, incluindo até 6 meses de carência. Para pessoa jurídica, com limite de financiamento de até R$ 180 mil e prazo máximo de pagamento de 96 meses, incluindo até 6 meses de carência. Em uma simulação de empréstimo de R$ 80 mil em 5 anos, por exemplo, o custo total cai de R$ 143 mil para R$ 106 mil, caso o beneficiário seja um estudante do FIES com as contas em dia. Nesse caso, a economia final supera os R$ 37 mil. Segundo o ministro da Fazenda, Dario Durigan, o programa é um estímulo à adimplência.
3: Se ele seguir pagando em dia, ele vai ter uma linha de crédito que vai ser a menor linha de crédito, com a menor taxa de juros que nós temos para o empreendedorismo no país.
2: Ainda de acordo com o ministro Dario Durigan, com taxas de juros de 0,87% ao mês, o programa tem uma das melhores linhas de crédito que cabem no bolso de quem está começando a empreender.
3: O adimplente que seguir pagando em dia vai ter pelo menos 37 mil de benefício, e é para esse estudante que está querendo deslanchar no seu primeiro negócio que nós estamos abrindo essa linha, dando um estímulo ao bom pagador do FIES.
2: Para o ministro da Educação, Leonardo Barchini, a linha de crédito dará igualdade de condições aos egressos do ensino superior.
4: Com essa linha de crédito, nós vamos conseguir dar oportunidade a esse jovem para que ele possa de fato empreender. Vão dar um retorno para a sociedade igual os jovens do ProUni, do FIES, do Reúne, da expansão, da lei de cotas.
2: O governo do Brasil estima que em um universo de 500 mil beneficiários adimplentes, exista um público potencial imediato entre 50 mil e 125 mil pessoas. Uma parcela expressiva desse grupo já possui CNPJ ativo, o que demonstra uma demanda real por capital de giro para alavancar seus negócios. Reportagem Graziele Bezerra.
0: E o presidente Lula enviou hoje ao Congresso Nacional projeto de lei complementar que aumenta de forma progressiva o teto de faturamento do MEI, o microempreendedor individual.
1: A meta é chegar a R$ 140 mil até 2028 e permitir a contratação de 2 empregados.
0: Atualmente o teto é de R$ 81 mil por ano. A medida pode beneficiar 13 milhões de microempreendedores individuais registrados.
1: Com o aumento, o governo quer fortalecer os pequenos negócios e incentivar a geração de empregos. Quem comentou foi o presidente Lula.
5: Muito dinheiro na mão de poucos significa pobreza. E quando a gente faz, manda um projeto de lei desse dizendo que pouco dinheiro na mão de muitos é uma distribuição de oportunidade de riqueza. Portanto, eu acho que o Congresso Nacional vai fazer um esforço muito grande, se Deus quiser, e volta a isso o mais rápido possível para que a gente possa favorecer aquelas pessoas que mais precisam de crédito.
0: O ministro do Empreendedorismo, da Microempresa e da Empresa de Pequeno Porte, Paulo Pereira, destacou as medidas para estimular o MEI.
6: Vamos dizer que é um momento histórico, né, para os microempreendedores individuais do Brasil, quase 10 anos sem aumento, de modo que é uma medida que tem um impacto muito grande, presidente, e que se insere num conjunto de medidas que o senhor tem feito para os empreendedores. Então, em primeiro lugar, as linhas de crédito, que o senhor agora está trabalhando, presidente, para que a gente lance um grande parcelamento para os MEIs, para que eles possam regularizar a sua situação, quer dizer, esses 3 milhões que são MEIs e que hoje tem alguma situação de inadimplência, vão poder regularizar a sua situação, e uma série de outras medidas, como a expansão do Contrata Mais Brasil, a linha de crédito que foi apresentada hoje no Desenrola Empreendedores. Então, só para dizer, um dia histórico, mas inserido num conjunto de esforços do senhor pelos empreendedores brasileiros.
1: Para Para ajudar a conter a alta do preço do petróleo, o governo abriu crédito extraordinário de 550 milhões de reais para apoiar a importação do diesel.
0: A Agência Nacional do Petróleo, Gás Natural e Biocombustíveis será responsável pelo repasse aos produtores.
7: O governo do Brasil abriu um crédito extraordinário de 550 milhões de reais para apoiar a importação de óleo diesel de uso rodoviário. A medida publicada nesta segunda-feira, 29, destina os recursos ao Ministério de Minas e Energia para viabilizar uma política de subvenção operada pela Agência Nacional de Petróleo, Gás Natural e Biocombustíveis, ANP. A iniciativa tem caráter emergencial e temporário e busca reduzir os efeitos da alta dos preços internacionais do petróleo sobre a economia brasileira. A medida foi criada após o aumento da instabilidade no mercado global, provocado pelo agravamento do conflito geopolítico no Oriente Médio. A ANP será responsável pelo repasse da subvenção aos importadores de diesel, com critérios baseados no volume comercializado e na diferença entre o preço de referência e o valor definido para o produto. Como a despesa não estava prevista no orçamento de 2026, o governo precisou abrir o crédito extraordinário para garantir a execução da política. A medida atende os critérios de urgência e imprevisibilidade previstos na Constituição. Claudimário Carvalho, para a Voz do Brasil.
1: Em julho, a bandeira tarifária de energia seguirá amarela, indicando a cobrança de taxa adicional sobre as contas de luz no mês.
0: O anúncio foi feito pela Agência Nacional de Energia Elétrica, ANEEL.
1: Com isso, os consumidores vão pagar um adicional de R$ 1,88 para cada 100 kWh consumidos.
0: A bandeira tarifária está amarela desde abril, em razão das condições menos favoráveis para a geração de energia no país.
1: Em períodos secos, quando a produção das usinas hidrelétricas fica prejudicada e é necessário acionar a termoelétricas, a bandeira pode ficar amarela ou vermelha, patamar 1 ou 2.
0: Isso porque a geração por usinas térmicas é mais cara. Daí a necessidade da taxa adicional sobre o consumo de energia.
1: O pagamento do segundo lote do imposto de renda será feito amanhã, terça-feira.
0: É a maior restituição da história em relação ao número de contribuintes contemplados. Serão beneficiadas mais de 9 milhões e 500 mil pessoas.
8: São 16 bilhões de reais em créditos para 9.585.797 contribuintes. O valor é o mesmo do lote pago anteriormente, o primeiro lote de restituição do Imposto de Renda 2026, em 29 de maio deste ano. Segundo a Receita, os valores devidos da maior parte dos declarantes serão quitados já nos dois primeiros lotes de 2026. Esses pagamentos deverão alcançar cerca de 80% do total estimado de restituições do ano. Se somarmos os dois primeiros lotes do ano, serão contemplados 18 milhões e 300 mil contribuintes, com um valor total de 32 bilhões de reais em restituições. A antecipação dos créditos se deu após processamento de milhões de declarações em pouco tempo, beneficiando tanto os contribuintes com prioridade legal quanto aqueles que aderiram às soluções digitais, como a declaração pré-preenchida e o recebimento da restituição via Pix. O crédito bancário será realizado ao longo desta terça-feira. Cerca de 4 bilhões e meio de reais serão destinados a contribuintes com prioridade legal, como idosos acima de 80 anos, idosos entre 60 e 79 anos, pessoas com deficiência física, mental ou moléstia grave e contribuintes cuja maior fonte de renda seja o magistério. Para saber se a restituição está disponível, basta acessar gov.br/Receita Federal, clicar em Meu Imposto de Renda e depois em Consultar Minha Restituição. O pagamento é feito somente na conta do titular da declaração.
1: Daniele Popov para a Voz do Brasil. Equipes de resgate brasileiras já estão na Venezuela apoiando o país.
0: A Venezuela foi atingida por terremotos na última quarta-feira, deixando mais de 1.700 mortos.
9: Equipes brasileiras chegaram neste sábado e já atuam principalmente no município de Vargas, no estado de La Guaira, uma das regiões mais afetadas pelos terremotos. Até agora, foram enviados 4 voos da Força Aérea Brasileira, que levaram mais de 1 tonelada de medicamentos e insumos para atendimento de emergência. Um hospital de campanha, que já está montado, purificadores de água e equipes de bombeiros, com equipamentos e materiais específicos para ações de apoio a desastres, além de cães farejadores.

0: acabamentos na capital Caracas e outras cidades venezuelanas. As equipes brasileiras também vão trabalhar no reforço a telecomunicações com representantes da Anatel e no transporte e apoio aos desalojados. Reportagem Raquel Mariano.
1: Mais modernidade nas unidades de terapia intensiva, salvando a vida de mais pacientes.
2: O Ministério da Saúde inaugurou a primeira UTI inteligente do SUS no Rio de Janeiro.
1: Entre as novidades, monitoramento mais sofisticado dos pacientes e uso da inteligência artificial para reunir dados e acelerar a tomada de decisões.
2: A iniciativa faz parte do Agora Tem Especialistas.
3: Um passo importante rumo à medicina do futuro. A primeira UTI inteligente do SUS foi inaugurada no Hospital Universitário Clemente Fraga Filho, da Universidade Federal do Rio de Janeiro. A novidade utiliza tecnologias de monitoramento contínuo e inteligência artificial para acompanhar em tempo real a evolução dos pacientes. O sistema reúne automaticamente informações dos monitores, identifica sinais precoces de agravamento e auxilia as equipes médicas na tomada de decisões. Segundo o ministro da Saúde, Alexandre Padilha, a expectativa é aumentar as chances de recuperação dos pacientes.
4: Se observa mais precocemente sinais de piora ou os sinais de melhora. Então, com isso, você faz a ação, a medicação, a mudança de conduta mais rápido. Com isso, você salva esse paciente, ele sai mais rápido da UTI. Ele saindo mais rápido da UTI, gira mais o leito da UTI, você pode trazer outros pacientes da UTI. Com isso, vai reduzindo o tempo de quem está esperando para uma UTI e salva vidas dentro da UTI.
3: A iniciativa faz parte da criação da Rede Nacional de UTIs Inteligentes, que recebeu mais de 180 milhões de reais em investimentos. Nesta primeira etapa, serão 10 leitos inteligentes em 7 hospitais de referência, espalhados pelo país. Depois, o projeto será ampliado para 280 leitos em 14 UTIs. A entrega faz parte do programa Agora Tem Especialistas do Ministério da Saúde, que busca ampliar e qualificar a assistência no SUS. Em pouco mais de um ano, o programa bateu recorde de cirurgias eletivas, quase 15 milhões de procedimentos. O governo federal também tem levado atendimento móvel por meio de carretas, que oferecem exames e atendimento em diversas especialidades, como ressaltou o ministro da Saúde, Alexandre Padilha.
5: Mais de 2.800 municípios brasileiros já tiveram atendimento dessas carretas. Nós vamos chegar a 150 dessas carretas até o final do ano, e 81% dos atendimentos são das mulheres, porque a saúde da mulher é prioridade absoluta e as carretas têm ajudado muito na saúde da mulher.
3: A estratégia também foi responsável pela inclusão de mais de 1,5 milhão de especialistas no atendimento à rede pública do país. Reportagem Luana Karen.
1: E o Ministério da Saúde incluiu mais uma estratégia para ampliar o acesso a cuidados especializados no Sistema Único de Saúde.
2: A partir de agora, a infectologia foi incluída no programa Agora Tem Especialistas e faz parte da oferta de cuidados integrados.
1: A iniciativa tem como objetivo fortalecer a atenção a pessoas vivendo com HIV e ou com AIDS, que demandam avaliação diagnóstica e acompanhamento integrado.
2: Já fazem parte do programa 6 especialidades. São elas: cardiologia, ginecologia, oftalmologia, oncologia, ortopedia e otorrinolaringologia.
1: Os cuidados integram um conjunto de procedimentos que vão desde consultas, exames e tecnologias de cuidado à condução de agravos específicos de rápida resolução.
2: Amanhã, dia 30 de junho, é o último dia da campanha de vacinação contra o HPV.
1: Mesmo após essa data, a vacina vai continuar disponível para imunização de grupos prioritários.
2: A vacina protege contra o papilomavírus humano, responsável por diversos tipos de câncer.
6: O papilomavírus humano, HPV, é a infecção sexualmente transmissível mais comum no mundo. A vacina é segura e fundamental na prevenção de diversos tipos de câncer, como os de colo do útero, vulva, pênis, garganta e pescoço. A advogada Marici Valeta conta que não quer ver o filho correr riscos e o levou para vacinar contra o HPV aos 10 anos de idade.
7: Primeiro que é uma coisa perigosa, né? Que pode levar a outras doenças bastante perigosas. Além da proteção individual, acho que a gente tem que ter em mente esse efeito coletivo, né? Que é de você interromper um pouco esse ciclo.
6: A vacina

0: A deve ser tomada antes do início da vida sexual. Ela faz parte da rotina do Calendário Nacional para Crianças e Adolescentes de 9 a 14 anos, que tem direito ao imunizante de graça. Outros grupos também têm esse direito. Pessoas vivendo com HIV, pacientes oncológicos, pessoas transplantadas, usuários de profilaxia para o HIV e vítimas de violência sexual. Éder Gatti, diretor do Departamento do Programa Nacional de Imunizações do Ministério da Saúde, fala sobre a importância dessa imunização.
1: Quando a gente fala de vacinação, a gente está falando de evitar câncer. Casos que teriam um custo enorme no tratamento e câncer, ele é de alta complexidade. Então a pessoa, quando ela se vacina, ela está contribuindo com a sua proteção e seu bem-estar, mas também ela está dando uma grande contribuição a toda a sociedade brasileira, fazendo ali uma proteção ao Sistema Único de Saúde, garantindo que ele fique mais acessível para outras patologias e outras pessoas.
0: Até amanhã, 30 de junho, quem tem entre 15 e 19 anos também pode se vacinar de graça contra o HPV. Após esse prazo da campanha, o imunizante deve ser adquirido em clínicas particulares. Mas a vacinação gratuita continuará disponível para os grupos prioritários. Reportagem Nazi Brum.
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3: Oportunidades. Estudantes indígenas e quilombolas agora têm reserva de vagas para estágios nos órgãos públicos federais.
4: 3% serão destinados aos indígenas e 2% aos quilombolas. As regras já garantem reserva para estudantes negros e para pessoas com deficiência.
5: Para acessar as vagas disponíveis nas cotas, é preciso se autodeclarar como pertencente a algum desses grupos. Isso é feito durante o preenchimento da inscrição. A diretora de Planejamento da Força de Trabalho do Ministério da Gestão, Maria Aparecida Chagas, fala do impacto da iniciativa.
6: É uma forma, né, da administração pública contribuir para a trajetória formativa dessas pessoas, para auxiliar essas pessoas no mundo do trabalho, para auxiliar essas pessoas a entenderem quais são os códigos, a forma de atuação, o que é o trabalho.
5: Marcelo Barbosa, da representação estudantil da Coordenação Nacional de Articulação das Comunidades Negras Rurais Quilombolas, argumenta que ter melhores chances de acessar o estágio é fundamental para esses estudantes.
7: Nós vemos uma realidade em que os estudantes precisam sair dos seus territórios para irem para a cidade, para fazerem a universidade. E esse auxílio financeiro das bolsas vai ajudar na permanência desses estudantes.
5: Braulina, do povo Baniuá, faz doutorado na Universidade de Brasília e comemorou a reserva de vagas em estágios como uma oportunidade de melhoria profissional para parentes de todas as etnias indígenas.
8: Para que a gente tenha mais parentes qualificados na sua área e que tenham parentes com experiência no estágio e em outros lugares. É o primeiro passo de muito sonho que vem e estamos muito felizes.
5: Cerca de 16 mil estudantes fazem estágios na administração pública federal. As oportunidades são para nível médio, ensino técnico, graduação e pós-graduação. Cada órgão divulga os estágios que oferece e tem até o início de setembro deste ano para se adaptar às novas regras de reserva de vagas. Reportagem Carlos Oliveira.
3: Jovens que completam 18 anos em 2026 têm até amanhã, dia 30, para fazer o alistamento militar obrigatório.
4: Quem perder o prazo poderá pagar multa e enfrentar restrições, como impedimento para tirar passaporte, assumir cargo público e participar de concursos.
3: A expectativa é que mais de 1 milhão de jovens participem do processo em todo o país.
4: O procedimento pode ser feito pela internet, no site alistamento.eb.mil.br ou em uma junta do Serviço Militar.
3: Essas foram as notícias do Governo do Brasil.
4: Uma realização da Secretaria de Comunicação Social da Presidência da República.
3: Com produção da empresa Brasil de Comunicação.
4: Fique agora com as notícias do Poder Judiciário e do Congresso Nacional. Boa noite.
3: Uma boa noite, até amanhã.
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10: Você vai ouvir agora notícias do Poder Judiciário. Supremo Tribunal Federal lança edital para receber propostas sobre a modernização do sistema de justiça. STJ decide que é ilegal a busca na casa do suspeito de um crime baseada apenas no relato de outros réus. Ministério Público Eleitoral aciona governador do Amapá por promoção pessoal na fachada da Secretaria de Educação. Boa noite, eu sou o Arthur Filho. O Supremo Tribunal Federal lançou o edital para receber propostas sobre a modernização do sistema de justiça. Os interessados podem enviar manifestações institucionais sem caráter pessoal, que deverão ser apresentadas por meio de formulário eletrônico até 15 de agosto. Fernanda Porto.
11: As contribuições serão analisadas pelo Grupo de Estudos para a Modernização do Sistema de Justiça, instituído pelo presidente do Supremo Tribunal Federal, o ministro Edson Fachin. As sugestões deverão tratar de temas como simplificação processual, redução da litigiosidade, transformação digital, governança da inteligência artificial, modernização das carreiras e da gestão judiciária, fortalecimento da integridade institucional, transparência pública, proteção dos direitos fundamentais e promoção de maior estabilidade jurídica para o desenvolvimento econômico e social do país. O edital completo pode ser acessado no portal stf.jus.br.
10: Polícia não pode entrar em casa de pessoa suspeita de um crime apenas porque outros suspeitos a acusaram. Para o STJ, esse tipo de informação por si só não é suficiente para justificar a entrada no imóvel. Fátima Uchoa.
12: Um homem foi acusado de tráfico de drogas e condenado juntamente com outras duas pessoas. Pela denúncia durante a abordagem policial, os outros dois réus o apontaram como fornecedor das drogas. Também informaram o endereço dele aos agentes, que foram ao local para realizar o flagrante. O Tribunal de Justiça de Goiás considerou a busca domiciliar legítima, mas a quinta turma do STJ reconheceu a ilegalidade dessa busca e das provas obtidas, e com isso absolveu o réu. Segundo o relator ministro Ribeiro Dantas, o ingresso dos policiais no imóvel deveria ter sido precedido de justa causa que amparasse o flagrante, de mandado judicial ou de consentimento comprovado do morador.
10: Ouvir a população para melhorar os serviços prestados. Esse é o papel da consulta pública realizada pela Justiça do Trabalho. Foram mais de 2.400 participações registradas. Mila Amaral.
13: A pesquisa aconteceu de 25 de maio a 5 de junho em todo o país e ouviu as opiniões e sugestões da população de fóruns e de tribunais trabalhistas. Entre as principais demandas, reduzir processos pendentes e julgar processos com mais de 2 anos foram sugeridos na pesquisa. Além disso, 15% dos participantes concordam que a Justiça do Trabalho deve incentivar a conciliação como forma de resolver conflitos trabalhistas. Os dados coletados também vão servir como base para definir as metas nacionais do Judiciário Trabalhista para 2027.
10: Ministério Público Eleitoral aciona governador do Amapá por promoção pessoal na fachada da Secretaria de Educação. O órgão pede a retirada imediata dos banners com agradecimentos ao gestor sob pena de aplicação de multa diária de R$50 mil. Vanessa Pereira.
14: Na ação apresentada para a Justiça Eleitoral, o MP aponta a prática de propaganda eleitoral antecipada para o governador Clécio Luiz. De acordo com a apuração, foram espalhados 7 banners com mensagens de agradecimento ao político dentro do prédio da Secretaria de Estado de Educação, em Macapá. A instalação da publicidade no prédio público viola o princípio da impessoalidade, já que não possui caráter educativo nem de orientação social. Além da retirada imediata das peças sob pena de multa diária de R$50 mil, o MP Eleitoral pede também que a Justiça reconheça a ilegalidade das condutas.
10: 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A você, uma ótima noite.
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17: Eu sou Paula Groba.
18: E eu sou Ricardo Nakaoka.
17: E estes são os destaques de hoje do Jornal do Senado, que começa agora.
18: Após aprovação do Congresso, Receita Federal divulga a primeira lista de devedores contumazes.
17: Senadora quer esclarecimentos sobre impactos da crise do BRB e do Banco Master.
18: Senado analisa estatuto para garantir direitos da população em situação de rua.
17: Boa noite.
18: Boa noite.
17: Nem todo contribuinte com dívidas é considerado devedor contumaz. Essa classificação vale para empresas que acumulam débitos tributários de forma recorrente e como estratégia de negócio.
18: A Receita Federal divulgou a primeira lista com esses contribuintes, prevista no Código de Defesa do Contribuinte, aprovado pelo Senado no início do ano. O primeiro setor a ter os nomes publicados foi o de fumo e tabaco. Mais detalhes com o repórter Douglas Castilho.
19: A lei define como devedor contumaz aquele que acumula dívidas tributárias de forma reiterada, sem justificativa e em valores relevantes. O objetivo é combater a inadimplência estruturada, que é quando as empresas utilizam as chamadas técnicas de planejamento tributário agressivo para burlar o fisco sem violar os regulamentos mais severos, reduzir a concorrência desleal, já que as empresas devedoras conseguem praticar preços mais baixos no mercado, e aumentar a transparência fiscal. Quando da aprovação do projeto que deu origem à lei, o relator senador Efraim Filho, do PL da Paraíba, fez questão de ressaltar que não é qualquer prática que se encaixa no conceito de dívida contumaz, definido de forma bastante objetiva.
20: Separar a contumácia da inadimplência, ou seja, o devedor contumaz é quem faz da sonegação seu modelo de negócio. Jamais uma empresa que está no mercado formal, que gera empregos, que paga também seus impostos, por ter um momento de crise, um período de inadimplência periódico, temporário, ela não se enquadrará de nenhuma forma nesse conceito de quanto mais.
19: O senador Isalci Lucas, do PL do Distrito Federal, relembrou que a publicação da lista é apenas uma das medidas dentro do que se chama Código de Defesa do Contribuinte.
21: Além da questão do devedor contumaz, ele de fato inclui no sentido de respeitar a expectativa dos contribuintes, reduzir realmente a litigiosidade, usando inclusive formas alternativas de resolução de conflitos, facilitar o cumprimento das obrigações, reprimir a evasão, fraude, etc., presumir de boa fé do contribuinte.
19: Antes de incluir qualquer empresa na lista, a Receita deve fazer notificação prévia e conceder 30 dias para regularização ou defesa. Segundo a entidade, novas listas deverão ser apresentadas em julho.
17: O senador astronauta Marcos Pontes, do PL de São Paulo, defendeu investimentos em ciência, tecnologia e infraestrutura para fortalecer a capacidade do Brasil de desenvolver vacinas e responder a futuras emergências sanitárias. Segundo ele, o país precisa adotar uma cultura de prevenção, com um orçamento contínuo para pesquisa, formação de profissionais e manutenção de estruturas estratégicas para reduzir a dependência de outros países em situações de crise. O financiamento da produção de vacinas nacionais foi tema de uma audiência pública na Comissão de Ciência e Tecnologia.
18: O parlamentar também defendeu o acesso da população a informações científicas de qualidade sobre vacinação. Na opinião dele, ninguém deve ser obrigado a se vacinar, mas o conhecimento é fundamental para que as pessoas tomem decisões conscientes e contribuam para a proteção coletiva em momentos de emergência sanitária.
22: Vejo muitas ideias erradas com relação à vacina. Se me perguntar assim, você é a favor a obrigar as pessoas a tomar vacina? Não, não sou a favor de obrigar ninguém a nada. Existem efeitos colaterais? Existem. Então tem que ser muito claro com relação a isso. Mostrar quais são os efeitos colaterais e a pessoa decide se toma ou não aquela vacina. E eu acredito que uma informação bem feita de ciência para as pessoas vão decidir pelo correto, que é tomar a vacina.
17: E a lei que ampliou as ações de combate ao mosquito transmissor da dengue, zika e chikungunya completa 10 anos.
18: Sancionada em junho de 2016, a norma autorizou medidas como mutirões de limpeza, campanhas educativas e visitas a imóveis. A proposta foi debatida e aprovada pelo Senado durante uma das maiores crises sanitárias da década. A reportagem é de Yasmin Rodrigues.
0: Em vigor desde 27 de junho de 2016, a lei que ampliou as ações de combate ao mosquito transmissor da dengue, zika e chikungunya completa 10 anos. Com participação dos senadores, o texto foi debatido em meio à emergência sanitária provocada pelo avanço dessas doenças. Na votação da proposta, o senador Humberto Costa, do PT de Pernambuco, que atuou como relator da medida, destacou a importância de fortalecer a vigilância.
1: Sem dúvida, esse é o problema de saúde pública mais crítico, não somente do Brasil, mas hoje em termos mundiais. Então, acho que deve ser um esforço de toda a sociedade nesse momento. Eu que já tive a oportunidade de ser ministro da Saúde, que tenho um projeto de lei com esse mesmo conteúdo, eu creio que é uma decisão correta. Como acho também que o Congresso estará inteiramente aberto e suscetível a garantir os recursos orçamentários necessários para que o combate ao Aedes aegypti se faça da melhor maneira possível.
0: A legislação autorizou a União, estados e municípios a adotarem medidas excepcionais e também trouxe mudanças importantes no amparo social às famílias afetadas pelo surto de Zika. 10 anos depois, a legislação segue como base para ações emergenciais de vigilância em saúde e é considerado um marco na resposta institucional à crise sanitária de 2016.
17: O secretário de Economia do Distrito Federal deve ser convidado a explicar na Comissão de Assuntos Econômicos os impactos da crise envolvendo o BRB e o Banco Master.
18: O pedido é da senadora Damares Alves, que quer esclarecimentos sobre as garantias oferecidas pelo GDF e os possíveis reflexos nas contas públicas. Repórter Marcela Cunha.
2: O secretário de Economia do Distrito Federal, Valdivino José de Oliveira, deve comparecer à Comissão de Assuntos Econômicos para falar sobre os impactos da crise envolvendo o BRB e o Banco Master nas contas públicas do Distrito Federal. O pedido foi feito pela senadora Damares Alves, do Republicanos do Distrito Federal, que afirmou que parte das dúvidas levantadas pelos senadores depende de explicações do governo distrital.
23: Há garantias que o GDF está dando para esse grande acordo aí, essa grande reconstrução, reestruturação do banco, que nós temos que ouvir o secretário de Economia do DF.
2: O requerimento cita dúvidas sobre garantias oferecidas pelo governo local, uso de ativos públicos, compromissos assumidos pelo GDF e possíveis reflexos fiscais, orçamentários e patrimoniais do acordo homologado pelo Supremo Tribunal Federal. Damares quer saber se a operação pode afetar a capacidade de investimento do Distrito Federal, a execução de políticas públicas, concursos, nomeações e as contas das próximas administrações.
17: O Ministério da Saúde criou uma política nacional para adaptar o atendimento do SUS à realidade da população em situação de rua.
18: O tema também é acompanhado pelo Senado, que analisa um projeto para criar o Estatuto da População em Situação de Rua. Repórter Henrique Nascimento.
24: O SUS terá novas diretrizes para atender pessoas em situação de rua. O Ministério da Saúde instituiu uma política nacional para ampliar o acesso dessa população à atenção básica. Para quem vive essa realidade, o acesso ao cuidado pode fazer diferença no momento em que vínculos familiares, emprego e moradia já foram perdidos. Rogério Barba passou anos em situação de rua e hoje ajuda no acolhimento de outras pessoas em Brasília.
25: E aí eu me envolvi com o álcool. Eu conheci o crack em 1989 e o crack fez, apesar de eu não ter parentes, eu tinha muitos amigos bons. Só que o crack fez e o álcool fez eu perder os vínculos.
24: O tema também é discutido no Senado. Um projeto quer criar o Estatuto da População em Situação de Rua e prevê direitos básicos como acesso à alimentação gratuita, água potável, itens de higiene e banheiros públicos. Autor da proposta, o senador Randolfe Rodrigues, do PT do Amapá, defende que o poder público atue tanto no acolhimento quanto no combate à violência contra quem vive nas ruas.
26: O poder público tem que tomar as medidas necessárias para dar guarida e para acolher as pessoas de rua e, ao mesmo tempo, criminalizar aqueles que detestam pobres, aqueles que ofendem e atacam os pobres.
24: O projeto que cria o Estatuto da População em Situação de Rua está em análise na Comissão de Constituição e Justiça.
18: Com edição de Paula Groba e trabalhos técnicos de João Lira, o Jornal do Senado fica por aqui. Acompanhe agora as notícias da Câmara dos Deputados. Boa noite.
17: Boa noite e até amanhã.
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3: Comissão aprova novas regras para blindagem de teto solar de veículos.
4: Deputados determinam a apresentação de antecedente criminal de noivos.
3: Proposta autoriza auxílio para contenção de agressor de mulher em voo.
4: Projeto em análise define ações integradas para evitar quedas de idosos.
3: Boa noite. Avança na Câmara projeto que cria uma política integrada para prevenir quedas de pessoas idosas. Quem tem as informações é a repórter Sofia Peçanha.
5: As quedas estão entre as 10 condições de saúde que mais levam à incapacidade funcional, segundo o estudo longitudinal da saúde dos idosos brasileiros. Visando a saúde e o bem-estar da pessoa idosa, a Comissão de Saúde aprovou o projeto que cria a Política Nacional de Prevenção de Quedas entre Pessoas Idosas. O principal objetivo é reduzir o número de quedas, suas consequências físicas, psicológicas e emocionais, além de promover o envelhecimento ativo e saudável da população idosa. Um dos autores da proposta, o deputado Luiz Couto, do PT, da Paraíba, salientou que, atualmente, o Brasil não possui uma política nacional voltada para a prevenção de quedas. E, com isso, a nova política visa atender essa demanda, proporcionando diretrizes e cooperação intersetorial nas áreas de saúde, assistência social, urbanismo e transporte, por exemplo. O projeto propõe ações amplas, como programas de exercícios físicos específicos que fortalecem o equilíbrio e a mobilidade, melhorias na infraestrutura urbana e nos ambientes residenciais, campanhas educativas sobre a importância da prevenção de quedas e a capacitação de profissionais de saúde e cuidadores. O deputado Alan Garcês, do PP do Maranhão, relator na comissão, ressaltou que a proposta não apenas reforça uma questão de saúde pública no Brasil e no mundo, mas também reduz os impactos financeiros para o sistema de saúde.
6: Pois se trata de inovação legislativa necessária e essencial para as pessoas idosas. Além do mais, medidas preventivas de saúde sempre economizam recursos financeiros ao Estado, pois ao evitar a queda haverá certamente redução dos gastos de recursos públicos com cirurgias e procedimentos médicos invasivos.
5: Agora, o projeto que cria a Política Nacional de Prevenção de Quedas entre Pessoas Idosas será analisado pelas Comissões de Finanças e Tributação e Constituição e Justiça. Da Rádio Câmara de Brasília, Sofia Peçanha.
15: Previdência.
4: Câmara analisa a proposta de aposentadoria para policial com invalidez permanente. O repórter José Carlos Oliveira nos conta mais detalhes.
7: A Câmara dos Deputados analisa o projeto de lei que define casos específicos de invalidez permanente que deverão garantir aposentadoria ou pagamento de seguro a profissionais de segurança pública que sofrerem acidentes em serviço. Entre as hipóteses que impedem o exercício da atividade estão cegueira, paraplegia, tetraplegia e amputação de braço ou perna. A aposentadoria ou seguro seriam válidos para policiais federais, civis, militares e penais, bombeiros militares e guardas municipais. A proposta partiu do deputado Bibo Nunes, do PL do Rio Grande do Sul, e foi aprovada na Comissão de Relações Exteriores, onde o relator, deputado Sargento Faur, do Paraná, incluiu os policiais legislativos entre os beneficiados. A intenção, segundo Faur, é proteger todos os operadores da segurança pública.
8: Importante para dar uma segurança jurídico-financeira para policiais, operadores de segurança pública, né, que arriscam diariamente suas vidas em acompanhamentos táticos, em confrontos, e eles precisam de uma segurança tanto para o policial que sofrer sequelas graves, como principalmente para familiares, né, que porventura perdem os seus entes aí em confronto.
7: A proposta de casos específicos para a aposentadoria de policial com invalidez permanente ainda será analisada nas comissões de segurança pública, de previdência, de finanças e tributação e de Constituição e Justiça. Da Rádio Câmara de Brasília, José Carlos Oliveira.
15: Segurança Pública.
3: Câmara aprova que a ANAC requisite auxílio para deter agressor de mulher durante voo. A repórter Mônica Tati explica a proposta.
9: A ANAC, a Agência Nacional de Aviação Civil, poderá ser autorizada a requisitar força policial para deter agressor de mulher em aviões. O projeto foi aprovado em todas as comissões da Câmara e está sendo apreciado agora pelo Senado Federal. A legislação já prevê que a ANAC adote medidas necessárias para a segurança de pessoas e bens no transporte aéreo. No entanto, a proposta amplia as competências legais da agência no caso específico de agressão contra as mulheres. A relatora na Comissão de Viação e Transportes, a deputada Rosana Valle, do PL de São Paulo, explica que a proposta é importante para garantir mais clareza à lei e permitir que situações de assédio não se tornem mais graves.
10: Dentro de um avião não há para onde a vítima ir. É um ambiente fechado, um ambiente com alta vulnerabilidade. Portanto, o projeto garante uma resposta rápida, um respaldo legal para conter qualquer situação de violência, especialmente contra as mulheres. E por que destacar a proteção da mulher? Porque casos de assédio e agressão em transporte público, por exemplo, ainda acontecem de maneira costumeira e uma posição de vulnerabilidade para a mulher.
9: Rosana Valle acrescenta que o projeto não cria novas punições, mas garante a intervenção rápida, a proteção da vítima e a segurança dos passageiros e da tripulação. O projeto que autoriza a ANAC a requisitar força policial para deter agressor de mulher em aviões aguarda a votação no Senado. Se for aprovado, segue para a sanção presidencial. Da Rádio Câmara de Brasília, Mônica Tati.
15: Meio Ambiente.
4: Comissões da Câmara analisam um projeto que obriga unidades de conservação a garantirem o acesso a idosos, pessoas com deficiência ou com mobilidade reduzida. Quem traz os detalhes é a repórter Júlia Lopes.
11: Com o objetivo de facilitar o acesso a todos em unidades de conservação da natureza, como parques e florestas nacionais, a Comissão de Meio Ambiente e Desenvolvimento Sustentável da Câmara dos Deputados aprovou o projeto que obriga esses espaços a adotarem medidas de acessibilidade para pessoas com deficiência, com mobilidade reduzida ou idosos. Entre as medidas previstas estão a instalação de rampas, corrimão, trilhas adaptadas, sinalização adequada, transporte interno e também a formação de pessoal capacitado. O texto também determina a criação do plano de acessibilidade, que deverá ser elaborado pelo órgão gestor da unidade de conservação com a especificação das estruturas e adaptações a serem implementadas, os prazos de instalação e a identificação de eventuais incompatibilidades entre o plano de manejo e a implementação das medidas de acessibilidade e inclusão. O relator da proposta, deputado Chico Alencar, do PSOL do Rio de Janeiro, defendeu que o projeto se adequa à realidade das unidades de conservação e explicou como se dará a sua implementação.
12: Estabelecendo, inclusive, um prazo de 180 dias para essa adequação dessas unidades à presença, participação dessas pessoas que tenham essas limitações. É interessante que a gente estabeleceu também etapas para essa implementação, a fim de que a lei desça do papel para a vida real, seja de fato efetivada.
11: Atualmente, segundo o Instituto Chico Mendes de Conservação da Biodiversidade, órgão responsável por fiscalizar e gerir as unidades de conservação federais, o Parque Nacional da Chapada dos Veadeiros, o Parque Nacional da Tijuca, o Parque Nacional Marinho de Fernando de Noronha e o Parque Nacional do Iguaçu são alguns dos locais que já contam com adaptações para receber visitantes com mobilidade reduzida. A exclusão ou limitação de acesso a esses ambientes compromete não apenas a Lei Brasileira de Inclusão da Pessoa com Deficiência, como também contraria a função socioambiental dos espaços naturais. O novo texto introduziu a terminologia usada pela legislação ambiental e de acessibilidade e segue agora para análise na Comissão de Finanças e Tributação. Da Rádio Câmara de Brasília, Júlia Lopes.
15: Comissões.
3: Câmara analisa projetos para restringir fogos de artifício e exigir informação de ruído nas embalagens. A repórter Daniela Lessa nos conta como estão as propostas.
13: alguns estados e municípios já regulamentaram o uso de fogos de artifício. No estado de São Paulo, uma lei de 2021 proibiu a queima, a soltura e o comércio de fogos de estampido. Já na cidade do Rio de Janeiro, a Câmara Municipal também aprovou norma que restringe fogos com poluição sonora acima de um limite de decibéis. No Congresso, existem vários projetos de lei em tramitação para criar uma regra federal. Na Câmara, um dos textos mais avançados é uma proposta que reúne uma série de projetos e está pronta para entrar na pauta da Comissão de Constituição e Justiça. A ideia central é impedir fogos de grande estampido, como resume o relator, deputado Valdemar Oliveira, do Avante de Pernambuco.
14: Ele não quer proibir os fogos de artifício, apenas aqueles de grande estampido que causem mal, né, que façam uma grande poluição sonora, principalmente aos autistas, aos idosos, aos enfermos, às crianças, às gestantes.
13: Outro projeto quer obrigar que embalagens e, quando possível, que os próprios artefatos informem o nível de ruído em decibéis. Hoje a proposta aguarda aparecer na Comissão de Indústria, Comércio e Serviços. E o autor, deputado Bruno Gannen, do Podemos de São Paulo, argumenta que a padronização pode dar mais eficácia às regras.
16: Hoje está regionalizado, né? Alguns estados evoluíram, outros não nesse tema, e o que a gente quer é que o Brasil como um todo entenda o quanto fogos de estampido ele é prejudicial para os animais, e isso acaba significando mortes, acidentes. Tem registros de animais que, por total desespero com fogos de estampido, provocaram acidentes fatais de trânsito.
13: Enquanto para muitos os fogos de artifício fazem parte da tradição de festas populares, viradas de ano e comemorações esportivas, para outras pessoas o barulho pode causar sofrimento, estresse e até acidentes, especialmente entre crianças, idosos, pessoas com autismo e animais. O debate sobre como equilibrar celebração e bem-estar tem ganhado espaço entre os parlamentares. Da Rádio Câmara de Brasília, Daniele Lessa.
19: Transportes.
4: Comissão aprova regras para blindagem de teto solar de veículos. Saiba mais informações na reportagem de Maria Neves.
20: A Comissão de Segurança Pública da Câmara dos Deputados aprovou o projeto do deputado Flávio Nogueira, do PT do Piauí, que estabelece regras para blindagem de tetos solares em veículos. Pelo texto, a blindagem deve ocorrer obrigatoriamente com uma peça única e fixa. O teto não poderá ter mecanismo de abertura ou deslizamento. O objetivo da medida é evitar pontos de vulnerabilidade na estrutura do automóvel. O nível de proteção balística do teto também deverá ser o mesmo das outras partes do veículo. Como explica o relator, deputado General Pazuello, do PL do Rio de Janeiro, a proposta ainda exige a troca dos vidros do veículo sempre que houver danos na blindagem.
21: Uma das coisas do projeto é proibir a reutilização a partir apenas da parte da recuperação estética dos vidros. Não é mais blindado, perde o grau de blindagem. A outra é com relação à normatização da blindagem do teto solar. Então, o teto solar às vezes não vem blindado e às vezes fazem uma blindagem com diferença de capacidade de proteção. Essa norma, ela garante que o teto solar blindado deva seguir a mesma blindagem do restante da viatura. E que, por orientações técnicas, esse teto seja fixo, não seja móvel. Tenha lá a luminosidade, tenha a transparência, mas ele é fixo.
20: O texto aprovado também autoriza a blindagem parcial de veículos, tanto para uso particular quanto oficial. Essa modalidade permite proteger apenas partes da carroceria ou dos vidros e pode ter custo menor. Nesse caso, o documento do carro deverá informar quais partes estão protegidas. A blindagem de veículos no Brasil é controlada principalmente pelo Exército. Dentre as normas de segurança previstas, está a exigência de que o nível de proteção balística seja uniforme em todas as partes do automóvel. O Código de Trânsito Brasileiro, por sua vez, determina que, no caso de blindagem, o poder público não pode exigir documento ou autorização adicional para registro ou licenciamento no órgão de trânsito. Antes da Comissão de Segurança Pública, o projeto foi rejeitado na Comissão de Viação e Transportes. Agora ele segue para a Comissão de Constituição e Justiça e ainda terá de ser votado pelo plenário. Da Rádio Câmara de Brasília, Maria Neves.
15: Desenvolvimento Regional.
3: Comissão aprova projeto que cria estruturas municipais para ajuda em desastres. A reportagem é de Luiz Cláudio Canuto.
0: A Comissão de Integração Nacional e Desenvolvimento Regional aprovou o projeto de lei que estabelece a criação pelos municípios de estruturas específicas para lidar com situações de emergência e desastres. Pela proposta, os centros de operações seriam implementados com apoio do Estado e conforme o grau de risco de cada localidade. O texto aprovado é a versão do relator, deputado Benes Leocádio, do União do Rio Grande do Norte, ao projeto do deputado Júlio Lopes, do PP do Rio de Janeiro, que foi apresentado em 2024. O deputado acredita que a medida reduz as consequências na vida das famílias.
1: A grande maioria dos municípios do país já tem suas comissões de defesa civil, já tem suas estruturas nas suas diversas secretarias e estrutura de políticas públicas em cada território local, mas essa intenção do Centro de Operações de Cidade é reunir nessa estrutura todas as condições que já disponham em cada município e aí sirva de instrumento para agilizar junto aos demais órgãos, a Comissão de Defesa Civil Nacional, dentro do Ministério da Integração, a questão da burocracia existente no tocante à decretação de estado de calamidade pública para facilitar a liberação de recursos, e eu acho que esse centro de operações facilita muito mais como um arregimentador de soluções que venham realmente dar resposta com a maior brevidade possível.
0: Desde 2012, motivado por enchentes e secas na primeira década do século XXI, o então governo Lula sancionou uma lei com a Política Nacional de Proteção e Defesa Civil. Segundo o texto, os municípios deveriam coordenar as ações com estados e a União. Os municípios deveriam articular, além das ações, o levantamento da identificação dos riscos de desastres nas regiões geográficas e grandes bacias hidrográficas do país. Esses levantamentos, que originariam os planos, deveriam estar prontos nos primeiros 18 meses após a publicação da lei e atualizados a cada 3 anos. O relator do projeto aprovado na Câmara propôs que a instalação e a manutenção dos centros de operação sejam realizados com apoio dos estados e orientados conforme o nível de risco de cada município. A proposta ainda vai ser analisada pela Comissão de Constituição e Justiça antes de seguir para o Senado. Da Rádio Câmara de Brasília, Luiz Cláudio Canuto.
15: Justiça.
4: Câmara aprova a obrigação para noivos apresentarem antecedentes criminais. A repórter Silvia Munhato tem mais detalhes.
2: A Comissão de Constituição e Justiça da Câmara aprovou o projeto que inclui a certidão de antecedentes criminais e a certidão judicial civil e criminal como documentos obrigatórios na habilitação para o casamento. O relator, deputado Capitão Alberto Neto, do PL do Amazonas, explicou que a existência de antecedentes não vai impedir o casamento, mas diz que é importante para a mulher ter mais informações diante do total de feminicídios no país.
19: Imagina, se ele tem um passado de violência contra a mulher, a mulher vai decidir se vai querer casar ou não, sabendo daquela informação. Não vai impedir, mas vai ser obrigatório ele apresentar esses documentos, assim como ele apresenta na hora do concurso público, ele vai apresentar também na hora de casar.
2: O texto aprovado prevê que ambos os noivos deverão ter ciência do conteúdo das certidões. O projeto que prevê a apresentação de certidão de antecedentes criminais e a certidão judicial civil e criminal na habilitação para casamentos deve seguir agora para o Senado. Da Rádio Câmara de Brasília, Silvio Minhato.
3: Termina agora o jornal Câmara dos Deputados, produzido pela Rádio Câmara, com trabalhos técnicos de Wellington Teles e a apresentação de Luciana Vieira e Val Monteiro. Boa noite.
4: Boa noite. Você fica agora com as notícias do Tribunal de Contas da União.
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22: O Tribunal de Contas da União avaliou o programa Agora Tem Especialistas, do Ministério da Saúde. 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O principal ponto analisado foi a estrutura para reduzir a espera por consultas, exames e outros atendimentos. A auditoria apontou que falta integração e eficiência nos sistemas de tecnologia que deveriam gerenciar as filas e os recursos da política. Em 2025, o programa não conseguiu manter o desempenho dos anos anteriores na realização de cirurgias. Uma das razões é a falta de monitoramento, que impede que as informações sejam acompanhadas de forma adequada. O tribunal fez recomendações ao Ministério da Saúde para aprimorar a gestão do programa. 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
2: A Agência de Defesa Agropecuária do Tocantins, a ADAPEC, realizou 15 ações de fiscalização e orientação no transporte de vegetais durante o primeiro quadrimestre de 2026. Ao todo, 344 veículos de carga foram abordados em operações voltadas à prevenção de pragas e ao cumprimento de normas. As ações tiveram foco principal em cargas com restrição sanitária, como citros e banana. Nenhuma irregularidade foi encontrada nas operações, resultado considerado positivo e que demonstra maior conscientização dos transportadores sobre a importância do controle sanitário.
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6: A Universidade Federal do Norte do Tocantins, UFNT, publicou o edital que regulamenta o processo seletivo complementar por histórico escolar para ingresso no segundo semestre letivo de 2026. A seleção tem como objetivo preencher vagas remanescentes do processo seletivo por conta do exato. Ao todo, estão sendo ofertadas 58 vagas distribuídas entre cursos de graduação do campus de Araguaína, além de formação de cadastro reserva. As inscrições serão realizadas pelo portal ufnt.edu.br até às 18h do dia 8 de julho. A relação preliminar das inscrições confirmadas será divulgada em 10 de julho. O resultado provisório está previsto para o dia 17 de julho e o resultado final deverá ser publicado em 20 de julho. Antônio Neves para a Unitins FM.
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1: Boa noite, com a graça de Deus, estamos começando mais um programa Vida e Harmonia na Unitins FM, a educativa da nossa Universidade Estadual, a Unitins, em parceria com a Federação das Rádios Comunitárias do Tocantins, a Farcom, e as demais rádios parceiras que compartilham em todo o Tocantins o programa Vida e Harmonia. Muito obrigado pela audiência e pela companhia. Como sempre, estamos aqui, eu, Vieira, no microfone, o Jota na sonoplastia, equalizando o som, escolhendo músicas para a gente apresentar para você, a partir de agora, uma seleção musical tranquila, muito gostosa de ouvir. E nós vamos começar com o grupo Arte Nascente, ou conhecido como Grupo GAN, a música que tem uma mensagem linda para você e para todos nós. Te ofereço paz.

Vida a gente tem que ter ética, significa que nós temos que respeitar as pessoas, parar de fofoca, parar da inveja, ter um comportamento no trabalho, na profissão, onde nós estejamos, um comportamento ético, responsável. E aí, a dupla Nonô e Naná, lá dos anos 50, há muito tempo, viu, Jota? Gravou essa música linda ao som de uma viola caipira belíssima, que você vai ouvir comigo, Dilema da

E quando a gente reúne Caetano Veloso, Luiz Caldas, aquele baiano que fez muito sucesso aí no carnaval, hoje tá meio de lado, já o tempo vai passando, o Caetano tem mais de 80 anos, o Luiz Caldas deve estar aí mais ou menos nessa faixa. Então esse pessoal que nos anos 60, 70 fizeram aquela força, aquela energia da música popular brasileira e deixaram ótimas gravações. Vamos ouvir então com Luiz Caldas e Caetano Veloso, É Tão Bom.

fundamental é ser feliz. Você veio no mundo para ser feliz. Tem os problemas, as dificuldades, umas que a gente não criou e outras que a gente enfrenta porque tá aí todo dia no mundo, né? Tem as montanhas que nós devemos, se não puder passar por cima, contornar, né? E a gente aprende a cada dia, cada vez mais ir se adaptando, mas nunca se entregar. Vamos ouvir com Elba Ramalho, Zé Ramalho, Geraldo Azevedo, o principal prazer.

Você que faz aniversário hoje, você conhece alguém que faz aniversário hoje, nesse domingo lindo? Você conhece? Se você conhecer alguém que faça aniversário, me manda aqui, vou mandar um parabéns pra ela agora, com Flávia Venceslau, a música que foi gravada até pelo padre Fábio Melo, que é mais conhecida por ele, mas é uma composição, um arranjo, uma gravação de Flávia Venceslau, Eu Te Desejo.

Vamos rir à toa. Quando a pessoa ri à toa, porque ela tá muito feliz, tranquila, encontrou o amor da sua vida, ganhou na loteria, seu time foi campeão, ela tá alegre, tá de alto astral. E também você pode achar milhões de motivos para rir à toa. Não procure aquelas grandes vitórias, mas todo dia você tem uma vitória. Levantar e estar vivo, consciente e independente é uma grande vitória. Vamos ouvir então com Fala Mansa.

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1: Eu acredito em Deus. O Deus que eu acredito, Criador do cosmos, do universo, eu interpreto diferente de outro irmão, de outra irmã que acha que o Deus é de um jeito, o outro é de outro. Se for na África, você vai ter uma conexão. Se for aqui nas Américas, na Europa, cada religião tem uma conexão com o divino e com o sagrado. Deus, que criou esse universo, colocou a gente neste mundo para a gente evoluir, aprender e a cada dia, cada vez mais ficar melhor, né? Se aperfeiçoar na batalha do dia a dia. Vamos ouvir então com Jorge Trevisol, Divina Fonte.

O nosso primeiro bloco está chegando ao fim. Um recadinho para você que está agoniado com Flávio José. Não se aveste não, ou a natureza das coisas. Na verdade, não se aveste não. Ouça comigo. Oh.

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1: Estamos de volta, tudo tranquilo, Jota? Jota tá aqui operando os equipamentos e eu tô aqui gravando para que você possa acompanhar a gente nesse domingo e nessa segunda maravilhosos. Vamos ouvir agora, começar, uma música lá de Goiás que marcou a minha adolescência, a minha juventude, que marca aí os goianos pioneiros, que é uma música de Lucas Faria, Luiz Augusto e Walter Mustafé, uma bela leitura dessa riqueza do nosso Pantanalto. Ouçamos então Pantanalto.

Você é filho de Deus, espiritualmente falando, também materialmente falando, mas aqui na terra, tudo que você tem no seu corpo foi doado pela terra. O sal, a água, o ar, tudo que compõe o seu corpo, que faz essa construção dos elementos que estão no seu corpo, veio da Mãe Terra. Então vamos amá-la e respeitá-la. Vamos ouvir com Marieza Tiscaldi, Sal e Luz.

Sula Miranda, que é do tempo que o Jota era adolescente, menina ainda, que fazia sucesso no programa do Bolinha, programa lá e outros da televisão, do Chacrinha, que era tão bom aquela época que a gente tinha programas de cantores brasileiros com diversas roupagens, né? O caipira, o popular, o samba, nos programas de televisão e de rádio. E a Sula Miranda gravou uma música muito linda na virada desse ano 2000, né? Que é chamada Virada da Nova Era. Ela gravou e a gente vai ouvir com ela. Sula Miranda, Nova Era.

gente não pode desistir. Tá aquele sufoco agora, ameaça de guerra ali, aquele barulho ali, violência, mas a gente não pode desistir. O novo tempo vem, mas só vem se a gente brigar por ele, insistir por ele. E como é que a gente faz isso? Dando a nossa contribuição em qualquer lugar que você estiver, onde a gente estiver. Você pode ir lá da sua associação de moradores, lá da sua igreja, lá do seu partido político, lá do lado da cultura, do esporte, fazer um mundo melhor, construir um novo tempo. Vamos resistir.

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1: A vida, como diz o Gabriel Pensador, é igual andar de bicicleta. Se você para, cai. Então você tem que estar sempre em movimento, vai se movimentando, levantando, acordando, trabalhando, levantando, acordando, dando a sua parte, a sua contribuição, cuidando de você e cuidando do próximo. Ouçamos com Gabriel Pensador, sem parar.

Pois é, eu não tenho tanto dinheiro, não tenho carrão, não tô andando de avião, não fui assistir a Copa, não tô tomando aquele vinho caro, me desfilando aí pra todo lado aí, bonitão, não sou rico, mas apesar de tudo, eu acho que eu tenho uma vida boa. Todo mundo que tem saúde, todo mundo que está tranquilo, amado pela sua família, pelos seus amigos, que também ama o próximo, sempre tem a vida boa. Então a gente tem que aprender a viver. Vamos ouvir com Titãs.

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0: A beleza está na vida de forma que a gente tem que vê-la com os olhos da beleza também. Se você não tiver esse olhar, você não vai perceber nada. Como diz até uma apresentadora de televisão, Ana Maria Braga, a gente tem que andar na nossa cidade como se fosse turista. Aí você começa a perceber tanta coisa boa que tem aqui em Palmas, tem aonde você mora, que você não percebe nesse dia a dia. Aí chega um parente, ah, vou levar ele na praia, vou levar ele ali para conhecer a Praça dos Girassóis, para conhecer o Palacinho, coisas que você não desfruta. Então a beleza está principalmente nos olhos de quem vê. Vamos ouvir com composição de Marco Viana e com a Ana Clara Condé, a música que fala desse tema, Tema de Clara.

O nosso programa está chegando ao fim. Muito obrigado pela audiência, pela companhia. Estaremos de volta no domingo, na segunda, outra vez fazendo um programa para você ouvir com a gente. Está aqui o Jota, que vai para casa encontrar a Jutélia, né, Jota? Vai lá encontrar a sua amada, eu vou encontrar a minha amada Adriana, meus filhos aqui de Palmas, o Zé João, o João Francisco, a minha velhinha, e também deixar um abraço, um beijo para meus meninões de Goiânia, o Tiago e o Irá, meus netos, minhas netas e as minhas noras. Eu tenho duas noras lá em Goiânia e uma nora aqui, né? A família tá grande, muita gente, graças a Deus. Então a gente agradece a sua audiência, a sua companhia, e vamos encerrar com essa mensagem com Zé Marco e Adriano. Você vai pensar que é o Zezé de Camargo, mas é verdade, né? O Zé Marco e Adriano cantam com o mesmo timbre. Uma mensagem muito linda de Zé Marco e Adriano: ainda é possível sonhar. Boa noite e fique com Deus.

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5: Maria Fernanda Varanda Carneiro foi reitora da Unitins no período de 9 de dezembro de 2010 a 4 de janeiro de 2011. Com carreira voltada à educação superior e à gestão institucional, no âmbito da Unitins, desenvolveu atividades acadêmicas, contribuindo para o seu fortalecimento organizacional. Maria Fernanda integra o conjunto de gestores responsáveis pelo desenvolvimento institucional da Unitins.
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microscópio, caçando um remédio pra esse mundo louco. Antes do naufrágio, encontrar refúgio dentro do teu corpo.

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0: de Unicinza Fiemi.
1: Marina Morena, Marina, você se pintou

0: Danilo. Cristóvão Baixo.
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1: 1:56.

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0: Olá você, bom dia, agora 5:02.
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0: Você, meu amigo, você, minha amiga, 5:02 agora, estamos chegando para mais um programa Alvorecer. Tá na hora do nosso momento de fé, tá na hora do versículo do dia, a inspiração da manhã e ainda a nossa oração da manhã.
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0: Nosso versículo do dia de hoje está no livro de João, capítulo 15, versículo 16. Abra a sua Bíblia. Esse versículo diz: vocês não me escolheram, mas eu os escolhi para irem e darem fruto, fruto que permaneça, a fim de que o Pai conceda a vocês o que pedirem em meu nome.
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0: Olha, meu amigo, minha amiga, se há uma característica em Jesus que podemos destacar, é o seu amor incondicional. Jesus foi um dos primeiros homens com registros antigos e valorizar as crianças, as mulheres, até então desvalorizadas, e os que viviam à margem da sociedade, prostitutas, doentes e até cobradores de impostos. Olha, isto incomodou muita gente, pois o Messias não estava entre a pompa dos tabernáculos e o ambiente dos fariseus. Jesus se encontrava no meio do povo, entre as crianças, na beira da praia, entre os pescadores. Esse comportamento foi questionado por muitos religiosos, mas Jesus foi categórico: os sãos não necessitam de médico, mas sim o que estão doentes. Eu não vim chamar os justos, mas sim os pecadores, ao arrependimento. Isso está em Marcos 2:17. Olha, Jesus nos escolheu entre capacitados e justos. Deus estendeu a sua mão e nos alcançou com seu perdão. Nós fomos escolhidos por meio da sua graça, não por mérito, mas pelo seu amor incondicional. Assim como nós, Jesus escolheu aqueles pescadores como seus discípulos, antes deles o escolherem como mestre. Olha, o resultado desta escolha foi identificar a vida de cada um fruto permanente, de maneira que eles pudessem espalhar a semente do evangelho da salvação a todos os escolhidos. Olha, fomos escolhidos por Jesus e, como discípulos, temos uma missão: anunciar o evangelho do Senhor para aqueles que ainda não sabem que Jesus os chamou para uma vida de alegria e vitória. Portanto, meu amigo e minha amiga, que nós possamos estar sempre agindo como escolhido. Leia a Bíblia e fique por dentro da sua nobre missão. Ao meditarmos na palavra, tomamos consciência do que devemos fazer e das promessas que já foram liberadas para aqueles que são escolhidos por Deus. Anuncie a palavra do evangelho. Quando compartilhamos a palavra, estamos ampliando o chamado de Jesus ao mundo. Olha, tudo o que fizer, faça para que o nome de Jesus seja agradecido ou engrandecido. No seu nome há poder e grandes coisas serão realizadas por você ao proclamar o nome de Jesus. Olha que maravilha, meu amigo e minha amiga, que nós passamos todos os dias, de alguma forma, no nosso trabalho, na nossa casa, no meio dos amigos, e nós possamos compartilhar a essas pessoas que nós fomos escolhidos por Jesus, que nós possamos proclamar o evangelho, a salvação para todas as pessoas ao nosso redor. É isso? Agora são 5:08. Feche os seus olhos agora e vamos falar com Deus.
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querido e amado Deus, bom dia, Senhor. Bom dia ao Espírito Santo de Deus. Bom dia ao nosso Salvador Jesus Cristo. Pai amado, mais uma vez, graças à sua bondade e à sua misericórdia, nós estamos aqui mais uma vez neste novo dia. Hoje é uma terça-feira, dia 30 de junho do ano de 2026. Muito obrigado, Pai amado, Pai querido, porque o teu filho, o nosso Salvador Jesus Cristo, ele nos escolheu. Seu filho, Pai amado, Pai querido, ele se colocou em nosso lugar para sofrer as nossas dores. Ele esteve aqui nessa terra para trazer o evangelho, para trazer o verdadeiro sentido do evangelho a todas as pessoas que aqui vivem. Muito obrigado, Senhor Jesus, pelo empenho. Obrigado pela coragem, obrigado pelo amor incondicional que o Senhor tem para com cada um de nós. Obrigado, Senhor Jesus, porque o Senhor nos escolheu. Quando nós estávamos perdidos, não tínhamos salvação, não tínhamos mais saída, porque o homem pecou. Mas o Senhor Jesus veio como cordeiro e morreu por cada um de nós, para que nós pudéssemos ter uma segunda chance para a vida eterna. Nós somos gratos a Deus por isso, nós somos gratos, Senhor Jesus, pelo teu imenso amor para com cada um de nós. Senhor Jesus, o Senhor nos escolhestes como teu filho. Nós somos gratos, ó Pai, por tudo isso, porque o Senhor nos resgatou do pecado. Derrama o teu poder sobre a nossa vida, para que também nós possamos compartilhar o evangelho com outras pessoas, para que assim como o Senhor Jesus também veio a essa terra, nós também possamos ser discípulos do Senhor e que nós possamos continuar pregando, falando do imenso amor de Jesus e da salvação para todas as pessoas. Pai amado, Pai querido, nos conduza nesse novo dia que o Senhor já preparou com tanto carinho, com tanto amor para cada uma das pessoas que aqui nessa terra estão vivendo. Que nós possamos ter a percepção de que tudo isso foi feito com amor. Que nós possamos ter esse elo entre os seres humanos e o nosso Salvador. Porque assim como o Senhor Jesus falou, que somente através dele nós podemos ter a salvação. Nós podemos ter isso em mente, Senhor, mais uma vez nesse dia de hoje. Nos abençoe e nos conduza. Muito obrigado, Pai amado, Pai querido, pela oportunidade de estar vivendo um novo dia. Cuide agora de cada família, de cada lar, de cada pai, de cada mãe. Cuide agora de todas as pessoas que já estão despertadas para esse novo dia. Nos abençoe e nos proteja. Ilumine os nossos caminhos, que nós possamos trilhar sempre o caminho que busca a salvação. Muito obrigado, Senhor Jesus. Essa é a nossa humilde oração para o dia de hoje, que nós pedimos e agradecemos em nome do seu filho amado. Amém, Senhor. Amém.

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1: 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Oi, Lavieira, bom dia.
2: Olá você, bom dia, bom dia, bom dia, bom dia, bom dia, bom dia.
3: Oi, bom dia.
2: Acorda, Brasil. Olha a hora, gente, olha a hora. 5:16, 5:16 agora. Começou o nosso programa. Já estamos juntos mais uma vez, eu, você e a Unitins.
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2: É a nossa Unitins. Então, ó, tá na hora, meu compadre, tá na hora, minha comadre. Bora, bora, bora, bora, bora, bora.
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2: É desse jeitinho. Tá na hora, meu compadre, tá na hora, minha comadre. Vamos que vamos para mais uma edição do nosso programa Alvorecer, feito para você nessa terça-feira boa, depois daquele sufoco, ufa, sufoco, Brasil, Brasil, Brasil. Você mata a gente do coração, Brasil, o que que é isso? Mas passamos, né, rainha? É, passamos, claro. No sufoco, mas passamos dos japoneses. Vamos para cima, né? Ô, doidinho, chega aí, meu filho, bora.
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2: É desse jeitinho, tamo juntos, a eu, você e a nossa Unitins fazendo essa festa maravilhosa na sua terça-feira boa, derradeiro, viu, gente? Derradeiro do mês, né? Hoje é dia 30, vamos que vamos, né? Acima, dá bom dia, Zé.
6: Bom dia.
2: Isso.
6: Bom dia.
2: Dá bom dia, Joãozinho.
6: Bom dia, bom dia, bom dia.
2: Eita, coisa boa, Mariazinha.
7: Bom dia, Léo Vieira.
2: Oi, bom dia, bom dia, bom dia. Felicidades pra todo mundo que acorda cedo e se liga na programação do nosso Alvorecer. Vamos que vamos.
8: Bom dia, Léozinho.
2: Opa, dona Maria, bom dia, minha querida. Vamos que vamos, né, pra mais uma edição do nosso programa Alvorecer, feito pra você. Seja muito bem-vindo, seja bem-vinda. Aos meus amigos que viraram a noite aí, ó, de plantão, trabalhando firme, forte, rente no batente. Felicidades, viu? Aos meus amigos médicos, as médicas, enfermeiros e enfermeiras, aquele abraço, viu? Felicidades aos meus amigos vigilantes também, bora! Bom dia, bom dia, pessoal da segurança pública também, ó, segurança pública municipal, estadual e federal, aquele abraço, os meus amigos já na lida, já na tirada de leite, aos meus amigos leiteiros, ó, bora, bora, bora, porque o bezerrinho está berrando, meu compadre. Bora tirar leite, bora, bora, bora, tirar leite, tá na hora, ó.

0: aquele abraço. Aos motoristas de ônibus, de coletivo, pessoal aí, os taxistas, mototaxistas, motoristas de aplicativos e motorubers. Bora pra cima, pra mais um dia, graças a Deus. Afinal de contas, hoje é uma terça-feira boa pra você, ó. Felicidade sempre, ó.
1: Bom dia! Bom dia!
2: Terça-feira, oba!
0: É, chegando a terça-feira, dia 30, derradeiro, viu, gente? Derradeiro, viu, Dona Maria? Último dia do mês.
3: O quê?
0: É derradeiro, minha comadre. Pra quem recebe aposentadoria no último dia do mês, tá na hora, né? Tá na hora, chegou a hora, dia 30 de junho 2026. Hoje é Dia Internacional do Asteroide, né? Dia Internacional do Asteroide. Hoje também é Dia Internacional do Parametarismo, né? Hoje também é Dia Internacional do Profissional em Biotecnologia. Hoje também é Dia da Mídia Social. Dia Nacional do Bumba Meu Boi, né? Dia Nacional do Bumba Meu Boi. E ainda Dia do Fiscal Federal Agropecuário. Também hoje é Dia dos Caminhoneiros, viu, gente? Olha aí, coisa boa, né? Hoje é Dia dos Caminhoneiros também, rapaz, que legal. Parabéns aí aos meus amigos caminhoneiros, às minhas amigas que já estão na rodagem. Parabéns pelo seu dia, viu? Parabéns, dia 30 de junho, dia do caminhoneiro.
3: Não acredito.
0: É, Dona Maria, dia do pessoal da estrada, pessoal da rodagem, viu? 5:21, 5:21 agora, já manda ver, manda mensagem pra cá, tá liberado o nosso WhatsApp, tá? Tá liberado o nosso WhatsApp, 63 é o DDD. O nosso WhatsApp é 9915-6234. 9915-6234. É isso, Rainha?
3: É, claro.
0: Pronto, então bora. Começou o nosso programa. Vamos lá.
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0: Vamos que vamos, começamos o nosso programa Alvorecer feito pra você, ó, 5:25, 5:25.
1: Bom dia!
0: Pra você que acorda cedo, ó, tem também um cafezinho Alvorecer, tá no jeito, pra quem acorda cedo com a gente, pra quem se liga aqui na nossa Unitins, a mais ouvida do Tocantins, já receba o nosso abraço, o nosso carinho e o nosso Vai Brasil!
2: Brasil!
0: 2-1 passamos, viu, Rainha? Passamos, mais gente, mas que sufoco. Precisa ser desse jeito, gente. Precisa. Contra o Japão, agora vem outra pedreira aí, viu? Vem aí Costa do Marfim ou a Noruega de Haaland, né? O Cometa Haaland. Gente, será que eles vão passar a Noruega? Tem gente querendo a Noruega, né? Aliás, eu acho que é mais um jogo que o Brasil consegue, tá? Mais um jogo que o Brasil consegue contra a Costa do Marfim ou contra a Noruega, dá pra ganhar, viu? Dá pra ganhar, com certeza, não dá, Rainha? Dá pra ganhar, então bora, Brasil, mais uma fase aí, pra gente chegar nas quartas de final, né? Vamos lá, domingo, né? Domingo tem mais um jogo, estamos esperando aí o vencedor de Costa do Marfim ou Noruega, que jogam hoje, né? Hoje eles jogam, já define aí o adversário do Brasil, Brasil, Brasil, que nos deixou quase, coraçãozinho quase saía da boca, meu amigo, quase, quase saía na boca, né? Coraçãozinho quase saía na boca, menino, velho, quando o Japão fez o gol, falei, não, pelo amor de Deus, né? Será que vamos ficar aí na estrada de novo? Não é possível. Bora trazer aqui as primeiras mensagens do programa, deixa eu trazer. Meu amigo Deusvaldo, direto do Estadão de Goiás, está dizendo, bom dia, meu amigo Léo Vira, gostaria de ouvir Lourenço Lorival, se ainda existe amor, maravilha, obrigado, meu querido, abração pra você, tudo de bom, tá? Fala, Carlito, bom
3: muito
0: dia, meu
3: bom
0: querido.
3: Bom dia, meu amigo Léo Vira.
0: Bom dia, meu amigo.
3: Seus vários ouvintes.
0: Opa.
3: Hoje é terça-feira, né, Léo? Terçou.
0: Isso, terçou,
3: meu amigo. Né? Desejo esse dia, né, que esse dia seja de paz e saúde pra todos nós, né? Que nós tenhamos um dia trabalho contente, protegido por Deus, Léo. E a respeito do jogo, Léo, ontem, né, aquele palpite que eu dei de 1-0 na marra e talvez chegasse até a prorrogação quase, que chegou lá, né, mas graças a Deus, né, não precisou, né, cara. E assim mesmo, o Brasil, ele é o seguinte, igual eu falo, o Brasil, ele continua jogando bem, não, não adianta agora a gente ficar endeusando, o Casemiro, isso aqui, voltou, não, temos que esperar, até porque aqui o meu pensamento é o seguinte, os jogadores, eles jogam pela seleção, jogam pelo povo, igual a declaração do Gomes, né, do Paraguai, ele falou o seguinte, que ele tá emocionado por defender a seleção dele, porque ele tá defendendo o país, né, o país
0: isso,
3: tão sofrido igual o Paraguai, né, todo tipo de, né, de terrorismo, essas coisas todas, né? Tráfico de drogas. Então o Brasil tem que jogar por amor à seleção. E tudo mais, né? Desejo todas as músicas, Léo, pra todas as pessoas, todos que passaram, para os torcedores da seleção que sofreram muito ontem, tá? Abraço
0: é verdade.
3: A todos. Fique com Deus. Que Deus continue nos abençoando sempre, Léo.
0: Valeu, meu querido. Abraço.
3: Pra você.
0: É desse jeito, tchau, tchau. É desse jeito. Ontem o Paraguai tirou a Alemanha.
4: Não acredito.
0: Nos pênaltis, viu, Dona Maria? Nos pênaltis, o Paraguai despachou a toda poderosa Alemanha. Tchau, tchau, tchau. Essa daí já não joga com o Brasil nessa Copa, viu? Já não joga com o Brasil nessa Copa, tá fora, a Alemanha, viu? A Alemanha perdeu nos pênaltis, assistiu o jogo inteiro, viu? Assistiu o jogo inteiro, né? Vi que o Paraguai foi muito inteligente, não dava pra competir peito aberto, como dizem, né? Contra a Alemanha, e aí foi na estratégia, né? Fechadinha, jogando ali, fizeram um gol, né? O primeiro gol foi do Paraguai, fizeram um gol lá, bonita jogada do Paraguai, e aí depois segurou, meu amigo, segurou, a Alemanha até chegou ao empate, mas foi pros pênaltis. Quando eu vi que ia pros pênaltis, falei assim, a Alemanha vai sair, porque o goleiro do Paraguai é um gigante, né? É um gigante, esse cara vai pegar pênaltis, e pegou, né? Pegou, se eu não me engano, aí três pênaltis e colocou o Paraguai na próxima fase, nas oitavas de final. Parabéns, viu? Parabéns. O Paraguai tinha lá, tem os jogadores do Palmeiras, né? Se não me engano, Gustavo Gomes e o Maurício, jogou bem, todos dois jogaram bem, parabéns aí ao Paraguai que está nas oitavas de final. João Ivonaldo, tudo bem, meu querido? Bom dia pra você, João, já mandou pra gente aqui uma mensagem maravilhosa, né? Um abraço pra você, João, obrigado pelo carinho da audiência e da companhia. João Ivonaldo, já ligado no programa Alvorecer, pra você, meu amigo, ó.
1: Bom dia!
0: Aquele abraço!
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0: Olha aí, ó, Lourenço e Lorival.

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0: gente, olha a hora. 5:35, 5:35 agora, estamos de volta com o seu programa Alvoreci na sua rádio.
1: Hoje é terça-feira. Hoje foi segunda, hoje é terça.
0: É terçou, meu amigo, terça-feira boa. Bora. 5:35, um abraço para quem acorda cedo, para quem se liga na programação da nossa Nitins, obrigado pela sua audiência e a sua companhia. Vamos que vamos, né? Vamos que vamos. Até às 8 da manhã, tem música, informação e a sua participação, que é muito, muito importante aqui na programação da nossa Nitins, tá bom? Bora lá, trazer mais algumas mensagens, deixa eu falar com meu amigo Rony.
2: Bom dia, Léo Vieira.
0: Bom dia, meu amigo.
2: Muito ligado no seu programa.
0: Opa, querido, obrigado.
2: Gostaria de ouvir a música com João Carreiro Capataz, Volta pro Meu Coração.
0: Volta pro Meu Coração, vai pra você já, viu? João Carreiro e Capataz pro meu amigo Rony, gente boa, gente finíssima. Valeriano, tudo bem, meu querido? Bom dia,
3: Léo Vieira.
0: Bom dia.
3: Vieira, gostaria de ouvir uma música aí com Cristian Al, Nova York. Eu ofereço aqui a minha esposa, Dona Luzeni, Dona Irani, Dona Silda, o casal Raiz Sulani, Majuchô, Dona Rosa Batista, Xane Silva, Raul Mato, Josa, Miguelão da Cerâmica, Dona Divina, Chefe Recanto, Genivan, Isabel, no Jaú, Sobe Desce, e pra toda a galerinha da animação de A a Z, pra não esquecer de ninguém. Um bom dia.
0: Bom dia, meu querido. Obrigado, viu?
3: E passamos no sufoco.
0: Passamos no sufoco mesmo, verdade, viu, meu querido? Um abração pra ele, meu amigo Valeriano, de Porto Nacional, gente boa, gente finíssima. Tamo junto, meu querido. É a moda. Já tá no jeito, vai já, viu? Ô, Baixinho, tudo bem, meu querido? Bom dia.
4: Bom dia, meu amigo Lavira. Lavira, mandar um alô pra toda a galera da animação. Toda a galera apaixonada pelo rádio e todos os brasileiros, Lavira. Nós sofremos, mas nós passou, Lavira. Venha quem vier agora.
0: Lavira,
4: mandar um alô pro nosso amigo Carlão, bonitão da região, nosso amigo Zé da Jumenta, nosso amigo Mauro da comunidade de São Pedro.
0: Maravilha.
4: Mauro Venâncio, Jane Silva, Sussu, Jojo, meu amigo... Zé da Jumenta, meu amigo Sobe Desce lá em cima da serra, a toda a galera apaixonada pelo rádio, toda a galera que gosta do rádio, meu amigo Jane Silva lá em cima, a todo que escute esse programa, Lavira, toca aquela cantiga pra nós, o Jean Giovanni, Caçador de Coração, tamo junto, Lavira, manda um alô pro Bruno Henrique e a Gabriela lá no Camelote do Centro, tamo junto, Lavira, nós sofremos, mas nós passou. Lavira, e o outro jogo do Brasil agora vai ser 3-0. Tamo junto, Lavira. Baixinho da rede, Lavira.
0: Valeu, meu querido. Abração pra você. Obrigado, Baixinho das Redes. Gente boa, gente finíssima. Jane Silva tá aqui com a gente também. Tá dizendo bom dia, Lavira. Bom dia, amigos e ouvintes, né? Ótima terça-feira pra todos nós. Eita, Léo, foi difícil, mas conseguiu nos últimos segundos, né? Que venha o próximo, o próximo jogo com a vitória, próximo jogo e com vitória, é verdade, viu? Olha, por aqui, muito calor, abraço pra você, pro casal Raiz, Raimundinho das Arnos, senhor Valeriano, Domingão, Carlão, o Baixinho das Redes, Raul Mato, Silvinha, Dona Rita de Cássia, Sobe e Desce, Daniel Silva, Simone Goiano, também para Isabel, para toda a turma, galera da animação, Cantinho da Amizade e mensagens da Poliana. Muito bem, minha querida. Obrigado, viu? Bração, bração. E esse áudio aqui? Deixa eu ouvir.
5: Valeu, não?
0: Ah. Ó.
5: Ah, não, sacanagem.
0: Ó, que foi?
5: Palhaçada desse juiz.
0: Ai, ai, ai. Minha amiga, quando acontece lá do árbitro. Aliás, ontem eu tava meio com medo daquele árbitro, viu? Vou falar a verdade. Por quê? Porque ele é italiano. Ele é italiano. Cara, ele tava dando umas faltas ali, né, pro time do Japão e não dava pro Brasil. Não dava pro Brasil. E aí eu comecei a desconfiar. Falei, um italiano vai querer que o Brasil passe pra próxima fase? Eu acho que não, viu? Acho que não. Até mesmo que a Itália, se eu não me engano, é tetracampeã e o Brasil é penta, né? Então o Brasil pode ir pro Hexa. O italiano não vai querer que o Brasil passe, aí eu já fiquei desconfiado daquele árbitro ali, viu? A FIFA tem que pensar melhor nas escolhas dos árbitros, viu? Se tiver alguma coisa a ver, né, com outro time lá, não coloca não, viu? Não coloca não, porque Não vai dar certo, não vai dar certo. E o de ontem realmente já estava ali no comecinho do jogo, né? Puxando um pouquinho pro Japão. Eu já percebi ali que ele estava puxando pro Japão, né? Então, cuidado, viu? Cuidado aí o time brasileiro, né? Que dependendo do árbitro que for apitar a partida, fica ligado, viu? Obrigado, Jane. Um abraço, minha querida. Tudo de bom. Cleonice, é você, mulher. Bom dia, minha querida.
6: Bom dia. Leozinho. Como que você está?
0: Ah, eu tô bem, minha querida. Tô bem, e você, como é que tá?
6: Eu tô bem, graças a Deus.
0: Graças a Deus.
6: Gostaria de ouvir a música de Rick Renner, filho.
0: Filha, olha aí.
6: Para meus três filhos, Ana Carolina, Cleito, Renata.
0: Isso. Quem mais?
6: Eu penso pra Valeriane.
0: Valeriane.
6: Leozinho, joga um balde de água nele.
0: Jogo, agora.
6: Pra ele levantar.
0: Na hora. Ele já até falou aqui. Ainda, será?
6: Eu nunca vi o áudio dele aí.
0: Ó, já
6: pois
0: falou.
6: Pois é, Leozinho. Nosso Brasil passou de
0: passou
6: novo, né?
0: Passou raspando.
6: Foi sofrido, mas passou. Bom dia,
0: verdade.
6: Bom dia, Leozinho.
0: Bom dia, minha querida. Leozinho. Tudo de bom, ó. Pra você e baldinho de água nele. Valeriano, choquinho também.

0: muito bem, tá aí o som deles, Rick e Renner, na programação do nosso Alvorecer. Agora são 5:56, 5:56, bora acordar.
1: Oi. Não tá na hora da gente tomar um café?
0: Tá na hora, vamos tomar um golinho, já é quase 6 horas da manhã, gente, quase 6 horas da manhã, cafezinho Alvorecer já está servido pra você, tá aí, ó, pra quem acorda cedo e já toma o nosso cafezinho com a gente, né? Olha, o governo do Tocantins realizou na última sexta-feira em Palmas uma ação da campanha Verão Protegido, Criança Não Trabalha, Criança Brinca, tá? Coordenada pela Secretaria de Estado do Trabalho e Desenvolvimento Social, a SETAS, a iniciativa busca conscientizar a população sobre a prevenção ao trabalho infantil, especialmente durante o período de férias, né? Quando os casos tendem a aumentar. Olha, durante a mobilização, equipes da SETA e da Rede Municipal de Assistência Social distribuíram materiais informativos e orientaram a população sobre os prejuízos, né, do trabalho infantil para o desenvolvimento físico, emocional e educacional da criança e adolescentes, tá? A campanha reforça a importância da atuação conjunta entre Estado, município e sociedade para garantir os direitos das crianças e adolescentes, promovendo uma infância segura, protegida e livre do trabalho infantil, tá? Isso é muito importante, de verdade. Bom, agora são 5:57, 5:57, já quase 6 horas da manhã, rapaz. Quem mais tá comigo aqui deixando mensagens? Raul Matos tá dizendo bom dia, meu amigo. Raul Matos aqui do Jacó em Porto Nacional. Alô pro Caçula, pra sua esposa Delícia e o pessoal em Santa Teresa. Jesus Pereira, Valdir Pugas, a esposa Belcina na Chácara Bambu. Alquita do Leite, Manuel Martins na Fazenda Olho d'Água, todos da Barra do Aroeira. Zé da Jumenta, Mauro Alves da comunidade São Pedro e para todos os ouvintes. Maravilha, meu querido. Obrigado, viu? Alô, Luiz. Fala, Luiz Feitosa. Bom dia.
2: Bom dia, Léo Vieira.
0: Bom dia, meu amigo.
2: Que Deus te dá um dia cheio de paz para vocês.
0: Amém, meu querido. Obrigado.
2: Aí, pedi uma música aí.
0: Qual é?
2: As irmãs Freitas, Sou Pampão e Casamenteiro.
0: Opa, maravilha. Vamos procurar, viu?
2: Para você e para todos que estiver na sintonia.
0: Obrigado, então, meu querido.
2: Dia.
0: Bom dia. Felicidades para você também. Tudo de bom, tá? Otacílio Perigosão da 2. Bom dia, meu querido.
3: Bom dia, meu amigo.
0: Bom dia, meu amigo.
3: Bom dia.
0: Opa.
3: Cabecinha de jaca.
0: Bom aí, dia. Como é que tá? Chapéu vermelho.
3: Uma alusão pra sintonia toda.
0: Tô bem, todo graças a Deus.
3: Bom, rapaz, vamos ouvir uma cantiga por aí.
0: Qual é?
3: Uma cantiga boa aí com o Carlito Baduí.
0: Ah.
3: É menina, mulher, não, mulher sempre mulher.
0: Mulher sempre mulher, rapaz.
3: E pra todo esse povo bom, rapaz.
0: Isso. Que mais? Acabou o áudio. Valeu, Otacílio, um abraço, meu querido, pra você, felicidades, ó, tudo de bom. Olha aí, Carlito.

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Muito bem, meu amigo, muito bem, minha amiga, chegou a hora do nosso Motivação para um Dia Melhor. Título da mensagem de hoje, o amor que transforma. Vamos meditar no livro de 1 João, capítulo 3, versículo 1. Lá diz assim, olha, vejam como é grande o amor do Pai por nós. O seu amor é tão grande que somos chamados de filhos de Deus e somos de fato seus filhos. Olha, meu amigo, minha amiga, em nosso caminho, muitas vezes nos sentimos pequenos diante dos desafios da vida. Há momentos em que a dor aperta, a esperança parece distante e o coração se enche de dúvidas. Mas em meio a tudo isso, existe uma verdade poderosa que pode mudar a nossa história. O amor incondicional de um pai que nos acolhe. Quando voltamos para ele em oração, com um coração sincero e humilde, algo extraordinário acontece. Não é apenas um pedido que fazemos, mas um encontro com o Criador de todas as coisas. É nesse momento de entrega que o seu poder se manifesta, trazendo milagres que superam nossa compreensão e responde às nossas orações conforme a sua vontade perfeita. Olha, reconhecer nossos erros e buscar o perdão não é um sinal de fraqueza, mas de uma força que vem do alto. É a humildade que nos abre as portas para a cura, não só do corpo, mas também da alma. O Senhor nos convida a nos arrepender e buscar o seu Espírito, prometendo que nos ouvirá e nos entenderá. Ele nos oferece perdão e cura, não por merecimento, mas pela sua imensa bondade de amor. Saber que somos amados por Deus, um Pai que nos conhece profundamente e se importa com cada detalhe da nossa vida, nos enche de uma paz que acalma qualquer tempestade. Suas promessas são firmes e verdadeiras, um alicerce seguro para a nossa fé. Ele nos ama com um amor que transforma, que restaura e que nos dá a certeza de que nunca estamos sozinhos. Portanto, meu amigo, minha amiga, que esta certeza de amor do nosso Deus encha o seu coração hoje. Creia nas suas promessas, entregue suas preocupações a Ele e permita que a sua bondade e o seu grande amor tragam perdão, a cura e a esperança que você tanto busca. Meu amigo, minha amiga, Ele é o Pai que te ama e sempre estará de braços abertos para você todos os dias. O Art Trio vai cantar essa canção linda que se chama Promessas. Aqui Deus promete estar com você todos os dias. Bom dia para você.

Eita, tá aí moda boa, né? O Daniel, bem simplesinho. Gostou, rainha? Olha a hora, gente, olha a hora. 6:20, 6:20 agora, pra quem acorda cedo e se liga na

0: campanha Pensamento Positivo, rapaz. Isso. Então, Marco Assis do Belo Horizonte, Marco Lapada.
1: Fala, Marcos.
0: Você no Cantar do Galo com Léo Vieira, 5 horas da manhã.
1: Isso,
0: rapaz,
1: meu querido, verdade.
0: FM, de segunda a sexta. Vai Amor de Violeiro.
1: Amor de Violeiro?
0: Eduardo Costa.
1: Ó, oh, Eduardo Costa.
0: Esse modão sertanejo aí, rapaz. Esse
1: agora,
0: amor,
1: meu querido,
0: esse
1: agora.
0: Esse sertanejo amoroso aí, apaixonado.
1: Isso.
0: Muita paz, muita luz. Você vê aí, agora são 16 times. Esses
1: são 16.
0: Rapaz, você vê a raça do Paraguai,
1: rapaz,
0: a defesa dela.
1: Do céu.
0: Contra-ataque dela, rapidão que você fez o gol lá, rapaz.
1: Pois é, verdade.
0: Lá deu certo também.
1: Verdade.
0: Beleza, é isso aí. O Guarani
1: tá com
0: esse time aí. Não tem time ruim mais, não, Léo.
1: Tem não, verdade.
0: Isso aí são bons, joga bola.
1: Joga um direitinho, né?
0: Muita alegria, muita paz, muita luz, tá bom? Um
1: abraço. Valeu, meu querido.
0: Todo mundo aí.
1: Abração.
0: Tá? O negão do Leandro Ramado, perdão do Povo Nacional.
1: Isso.
0: Do Tabajara, tá bom?
1: Bacana demais. Pastel.
0: Tchau, tchau.
1: Valeu, meu querido. Abraço. Só por falar em Paraguai, que ganhou nos pênaltis, né? Contra a Alemanha. Ontem, depois das 10, né? Foi 10 horas, se não me engano, o jogo. É, Marrocos tirou a Holanda, viu?
2: O quê? Não acredito.
1: Marrocos tirou a Holanda, gente. Nos pênaltis também, viu? 3-2 nos pênaltis. Parabéns, viu? Parabéns o Marrocos que tirou a Holanda. A Holanda tá fora aí da Copa do Mundo, viu, gente? Memphis Depay já pode vir embora pro Corinthians, viu? Já pode vir embora, já deu. Já vem treinar, o time do Corinthians já se reapresentou. Então, Memphis, já, ó... Já pega descendo pra casa, viu? Já perdeu, tá fora da Copa do Mundo. Parece que, se eu não me engano, eu vi ele perdendo um pênalti, o primeiro, né? Será que foi ele que perdeu o primeiro pênalti? Vou dar uma olhada já, viu? Vou dar uma olhada. Sei que o time da Holanda erraram 3 pênaltis, né? E o Marrocos errou 2 e fez 3. Então, o Marrocos 3-2, tá classificado aí. E a Holanda já pega pra casa, né? Já pega pra casa. Muito bem. Assim é a Copa do Mundo, meu amigo. A Copa do Mundo é desse jeito. Ai, ai, ai. Marcelina, bom dia, minha amiga.
2: Bom dia, meu amigo Léozinho Vieira. Bom dia, locutor número 1, terça-feira.
1: Obrigado, minha querida.
2: Todo mundo que tá te ouvindo, Léozinho Vieira.
1: Eu tô
2: ouvindo, com friozinho no pé da orelha aqui.
1: Ó, friozinho.
2: Mas vambora, vamos embora encarar a terça, né, Léozinho?
1: É isso
2: final
1: aí, minha querida.
2: O jogo foi bom, né, Léozinho?
1: Foi emocionante.
2: Passamos para as oitavas. Agora só falta trazer o caneco, né? Falta quanto jogo? Vamos ver se vai dar certo.
1: É isso.
2: Eu vou pedir música aí, ó. Para Castela, Minha Herança.
1: Ah,
2: eu vou mandar pra todo o pessoal do grupo Alvorecer, do Coração Sertanejo.
1: Isso.
2: Vou mandar também, sabe pra quem? Passa Maritaca lá no Barra do Arueiro, viu, Léo Silveira? Vai pro Verozão Parmenense, Rodinei.
1: Isso.
2: E vou mandar também pro amigo Lindomar, lá na região
1: Lindomar.
2: Do Alvorecer. Abraço, amigo Lindomar. Com a Rita, vai pra você também. Leozinho,
1: oi.
2: Posso mandar pra você também?
1: Pode, minha querida.
2: Queijo pra você e tô atento.
1: Obrigado, querida.
2: Programação, viu?
1: Valeu, obrigado. Ó, cheirinho pra você também, obrigado, nossa amiga Marcelena, direto de Uberlândia, Minas Gerais. Já tá no jeito, minha amiga, sua moda, vai já, viu? Ana Castela, Minha Herança, essa é boa. Quem mais tá comigo aqui, deixando um recadinho? Manuel, bom dia, meu querido, seja bem-vindo.
3: Meu amigo Dalfieiro, bom
1: dia. Opa, bom
3: dia. Terçou,
1: meu amigo.
3: Terçou, meu amigo. Bom dia de trabalho pra nós, uma boa terça-feira, né?
1: Isso, verdade.
3: Uma música pra nós ouvir. Fique rende, quero falar com ela, meu amigo. Um bom dia pra você, meu amigo. Pois é, essa versão passou apertada, mas passamos, vencemos, né? Que traga outra vitória pra nós, né? Um bom dia pra você.
1: Bom dia, meu querido, abraço, viu? Obrigado pela companhia. Pela audiência. Bora, 6:24, 6:24. As previsões para os signos estão chegando agora.
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5: Áries, de 21 de março a 20 de abril.
1: Olha, Júpiter em Leão inaugura uma fase mais criativa, aproximada em expansiva para a sua vida afetiva e emocional, viu? Aos poucos o céu devolve entusiasmo, coragem para se expressar e vontade de viver experiências que tragam alegria verdadeira, tá? Ao mesmo tempo, responsabilidades profissionais e cobranças pessoais exigem maturidade, tá bom? Atenção para os seus números da sorte, hoje são 09, 12 e 57. A cor para o dia de hoje é violeta.
5: Atenção, Touro, de 21 de abril a 20 de maio.
1: Olha, os próximos meses tendem a movimentar profundamente temas ligados à família, pertencimento e construção emocional. Júpiter em Leão amplia seu desejo de criar uma vida mais

0: acolhedora e alinhada com quem você se tornou. Olha, mas o dia também traz necessidade de silêncio e revisão interna, tá? Os números da sorte para o dia de hoje são 31, 32 e número 50. E a cor para o dia de hoje é azul.
1: E agora, os astros falam para você que é de Gêmeos, de 21 de maio a 20 de junho.
0: Atenção, Gêmeos, olha, sua mente entra em uma fase fértil, curiosa e cheia de possibilidades, tá? Júpiter em Leão favorece estudos, trocas, projetos de comunicação e encontros que ampliam seus horizontes. Olha, o céu desperta coragem para ocupar espaços através da própria voz, tá bom? Os números da sorte, anota aí, são 14, 33 e número 60, e a cor para hoje é azul.

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0: Olha a hora, gente, olha a hora, 6:34, 6:34, estamos de volta.
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0: É, terça-feira boa, terçou, Mariazinha, vamos que vamos, né? 6:35, 6:35, vai mandando sua mensagem, o nosso WhatsApp tá à sua disposição, nosso DDD é o 63, né? Pra quem tá fora do Tocantins, o nosso número é o 99156234. Anotou aí? 99156234 é o nosso WhatsApp. Manda sua mensagem. Participe aqui no programa Alvorecer. Vamos que vamos. Pois é, meus amigos. Então estamos aí, né? Vivendo a Copa do Mundo, as emoções, a flor da pele. Brasil, ontem nos passou aquela emoção, hein, gente? Ai, ai, ai, ai, ai. Só de pensar de ficar fora da Copa do Mundo. Já me dá calafrios, né? Porque nós ficamos fora das últimas duas aí, né? Que fomos, as que a gente lembra recentemente, né? Tivemos inclusive uma desclassificação nos pênaltis também, né? E ontem duas seleções, aliás, gigantes aí do futebol, deixaram a Copa do Mundo, né? A Alemanha e também a Holanda já não estão mais na Copa do Mundo, tá bom? Passaram o Paraguai, passou também o time de Marrocos. Todas as duas partidas foram decididas nos pênaltis, tá? Gente, olha, o governo do Tocantins anunciou um investimento de 124 milhões para manutenção e conservação das vias urbanas nos 139 municípios do estado. O contrato, publicado no Diário Oficial na sexta-feira, será executado pela Agência de Transporte, Obras e Infraestrutura e terá vigência de 12 meses, tá? A iniciativa tem como objetivo melhorar as condições de tráfego, ampliar a segurança nas cidades e fortalecer a infraestrutura urbana. Segundo o governo, o programa também busca apoiar os administradores municipais e estimular, né, o desenvolvimento econômico em todas as regiões do estado. Com a formalização, né, do contrato, a AGETO dará início à organização das ações por meio de uma comissão responsável pela execução dos serviços, garantindo maior agilidade no atendimento das demandas dos municípios, tá bom? Então tá aí um investimento legal aí do governo do estado, mais de 124 milhões, né, nos municípios aí para manutenção e conservação das vias urbanas. Bom demais, né? Agora são 6:37, 6:37. Agora vamos trazer mais recadinhos, mais mensagens aqui do nosso 63999156234. Vamos falar aqui com nossa amiga Rosa. Tudo bem, Rosa? Bom dia, minha querida.
3: Bom dia. Eu passo a mim pra pedir uma música.
0: Qual é a música?
3: Barreirito, Cadeira Amiga.
0: Cadeira Amiga.
3: Paila, o Maria,
0: vai ouvir.
3: A Diana. E a mãe dela lá em São Francisco. Todos que estiver ouvindo a música e gostar.
0: Os pais, amiga. Quem mais?
3: Deus abençoe.
0: Amém, minha querida. O que mais você tá dizendo?
3: Eu sonhei com o ovo quebrado. Quebrando ele.
0: Olha aí, a mulher sonhou com o quê?
3: Pois é, você fala meu sonho aí, tá bom?
0: Vou procurar o significado, tá bom, minha querida? Obrigado. Rosa, um abraço pra você, uma ótima terça-feira, obrigado pelo carinho da audiência e da companhia. Gente, a Rosa sonha todo dia, viu, gente? Todo dia a Rosa sonha. Vou ter que trazer todo dia o significado do sonho da Rosa. Obrigado, minha querida. Um abraço pra você, tudo de bom, felicidades. Ô, Zé da Jumenta, tudo bem, meu querido? Bom dia.
4: Bom dia, meu amigo.
0: Bom dia, meu amigo.
4: Tá bom?
0: Ótimo, amigo, tá, Zé da Jumenta.
4: Manda um bom dia pra todo o pessoal que tá de rádio ligado. Meu amigo Cabelo da Itaquari, manda um bom dia pro meu amigo Carlão na Santa Cidade, manda um bom dia pro seu Bidesse na Serra, Dona Zilda, seu Dimo do Maré Rosa, essa turma todinha que tá ligado também, meu amigo Baixinho da Rede, menino papai, tá bom?
0: Valeu, valeu, Zé, um abraço, querido, pra você, tudo de bom. Então, Baixinho das Redes é o menininho de papai, é isso? Menininho de papai, o Baixinho. Um abraço pra ele, tudo de bom, felicidades. Um abração pra você também, Zé da Jumenta. Ô, Vilonei, como é que tá em Taguatinga, meu amigo? Bom dia.
5: Bom dia, bom dia, bom dia, bom dia, meu amigo Léo Vieira. Vilonei, Taguatinga, toca aqui. Sintoniza aqui agora, Léo. Parece que a gripe tá grande, não pega esses dois dias, mas vai pegar, não, com fé em Deus. Léo, dá uma luz, minha bichinha, Maiara de Abreu.
0: Certo.
5: Carla Morena cuidando da bebê Serena.
0: Isso.
5: Deus, irmã. Jota, PP do Raio. Léo Vieira, que é você e 14 aí da Raio. Uma boa terça-feira. Botei um 3-0 no jogo. 4 noite.
0: Ó, despertador.
5: Botei um 3-0 no jogo, quase não ia não, viu, Léo? Rapaz.
0: Pois é, pois é, não deu não, 3-0 não, né?
5: Graças a Deus, vai passando. Joga ligeiro.
0: O negócio foi difícil, foi difícil. Valeu, valeu, Vilonei, obrigado, meu querido, um abração, tá? 6:39 agora, vem música. Ana Castela, Minha Herança, e depois o Barreirito, Cadeira Amiga.

0: Alô, alô, você que é de Câncer, de 21 de junho a 21 de julho.
1: Muito bem, atenção, Câncer, olha, após um longo período de crescimento emocional interno, o céu agora começa a direcionar sua atenção para autoestima, segurança e valorização pessoal. Júpiter em Leão favorece a prosperidade e a construção de confiança nos próprios talentos. Olha, mas o dia também evidencia responsabilidades profissionais que não podem mais ser adiadas, viu? Os números da sorte para hoje são 33, 42 e número 44, e a sua cor para hoje é azul marinho.
0: Atenção, leoninos, chegou a hora do seu horóscopo, de 22 de julho a 22 de agosto.
1: Olha, um novo ciclo começa para você hoje, viu, leonino, leonina? Com Júpiter ingressando em seu signo, os próximos meses tende a ampliar a visibilidade, confiança e oportunidades de crescimento pessoal. Existe mais espaço para autenticidade, expansão e reconhecimento, viu? O céu só pede cuidado para não carregar o peso de expectativas excessivas, tá bom? Atenção para os seus números da sorte hoje, são 09, 12, número 27, e a cor para hoje é azul.
0: Atenção, virginiano e virginiana, de 23 de agosto a 22 de setembro.
1: Olha, algo importante começa a amadurecer nos bastidores da sua vida. Júpiter em Leão inaugura uma fase de maior conexão espiritual, encerramentos emocionais e fortalecimento interno silencioso. Olha, nem todo crescimento será imediatamente visível. O dia favorece reflexões profundas sobre limites, controle e tudo aquilo que precisa ser liberado para que novos ciclos possam nascer, tá bom? Atenção para os seus números da sorte hoje são 06, 33 e número 51, e a cor para hoje é verde.
2: Rio Preto, 310 quilômetros. Uberlândia, 126 quilômetros. Belo Horizonte, 713 quilômetros. São Paulo, 723 quilômetros. Goiânia, 210 quilômetros. Mas pra lá eu não.

0: Aí, Racine Rafael, boa, né?
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0: Tá exagerando, rapaz, tá exagerando. Agora são 6:52, 6:52. Cafezinho pra você que está com a gente ouvindo o programa Alvorecer, aquele abraço, muito obrigado pela sua audiência, a sua companhia. Bora ouvir áudio, mensagem de áudio.
2: Bom dia. Bom dia, Léo.
0: Opa, bom dia, meu querido.
2: Maria Rosa.
0: Alô, Dimas.
2: Vizinho aqui do Zé da Jumenta.
0: Ah, vizinho do Zé.
2: Eu quero ouvir uma música aí.
0: Qual é, meu querido?
2: Qualquer uma que é sertaneja bem considerada. Você é um programa que eu assisto todo dia aqui.
0: Obrigado, meu querido. Obrigado.
2: Eu tenho saudade também de um programador que chama Fadalto Arantes.
0: Isso, rapaz. Verdade, sábado e domingo.
2: Aí, sertaneja.
0: Verdade.
2: A Rádio Unitim, pra mim, é considerado.
0: Isso.
2: Eu tinha saudade da Record de São Paulo,
0: aham,
2: mas agora com vocês aqui.
0: Olha que coisa boa, hein?
2: É espírito mal. Falou, um abração.
0: Valeu, Dimas. Falou,
2: Dimas do Maria Rosa.
0: Dimas do Maria Rosa, seja bem-vindo. Aí, tá vendo, gente? Falou que tinha saudade de uma rádio, né? É de São Paulo, e aí depois que ele começou a ouvir a nossa Unitins, aí pronto, né? Saudade acabou, viu? Viu, viu, Dona Maria?
3: O quê? Não
0: saudade acredito. Acabou, é só ouvir a Unitins que acaba a saudade, rapaz. De qualquer outra rádio ali do mundo, né? É só ouvir a nossa Unitins, pronto, aí tá em casa. Ô, João Cruz, tudo bem, meu querido? Bom, bom dia.
4: Bom dia, Léo Vieira.
0: Bom dia.
4: É o Ceará de Barrolândia.
0: Ué, é o Ceará de Barrolândia? Deixa eu ver aqui, tá aqui João Cruz, gente. Aqui João Cruz, rapaz, mas é o meu amigo Ceará de Barrolândia, rapaz, meu amigo Ceará de Barrolândia, olha o homem aí, viu? Seja bem-vindo.
4: Tudo bom?
0: Bom demais, querido, e você?
4: Passa uma música pra nós aí, moça, vocês saem todo dia, pedir aí 97.
0: Certo.
4: Passa sua música, a Loura do Carro Branco aí pra nós.
0: A Loura do Carro Branco, agora, agora.
4: Aqui em casa.
0: É certo.
4: Os amigos todos, pra você também, todos os amigos de Barrolândia.
0: Muito bem, rapaz.
4: E aí, como é que tá?
0: Vai, por cá. Se tá bom, meu querido.
4: Pra nós é baixo, qual?
0: Pronto, vai pagar,
4: tá ligado,
0: viu?
4: Aqui, vai, tá ligado.
0: Maravilha.
4: Todo dia nós liga cedinho.
0: Obrigado, nosso amigo Ceará de Barrolândia. Alguém colocou aqui João Cruz Cassiano Santos. Deixa eu organizar aqui o nome, né, gente? Colocar aqui Ceará, meu amigo Ceará de Barrolândia, cadê? Ó, Ceará de Barrolândia, gente. Pronto, agora vai ficar organizadinho, né? Barrolândia, nossa capital do mel. Pronto, agora sim. Agora tá organizado o nome do meu amigo Ceará Barrolândia, né? Tá aqui. Obrigadão, meu querido. Obrigado, viu? Barrolândia, tudo certinho, viu, Ceará? Um abraço, e a Loira do Carro Branco já vai pra você já já, viu? Vai pra você já já. Elias, é o Elias da Banana, é ele? Bora ouvir o homem.
5: Bom dia, Léo.
0: Bom dia, meu amigo.
5: Elias Santos, conhecido como Elias da Banana.
0: Elias da Banana. E aí, Elias?
5: E todos da Unitins FM.
0: Isso.
5: Eu peço a próxima música oferecer pra Nalvinha, que mora na Urini 3.
0: Isso.
5: E pra você, com todos os ouvintes.
0: Obrigado,
5: da Raida Unitins FM.
0: Isso.
5: E também pra Pauliana Siqueira, que eu fui muito bem recebida aí.
0: Que maravilha.
5: Da Rádio Unitins FM.
0: Uhum.
5: E vai meu abraço pra todos.
0: Legal.
5: Da Unitins FM.
0: Olha, que coisa boa.
5: Eu moro,
0: né,
5: aqui na Alameda 106 Norte, quadra 5, lote 11, na quadra da loteria da JK.
0: Olha que maravilha. Elias da Banana, rapaz. Gente boa, gente finíssima. E veio aqui conhecer, né? Conhecer a nossa Unitins. Foi muito bem recebido aí pela Poliana Siqueira, né? As meninas aqui tratam muito bem os nossos convidados, né? As meninas são boas demais, né? Trata muito bem, tanto a Poliana, quanto a Carlinha, a Maiara, pode vir, né? Pode vir que as meninas cuidam muito bem, né, Rainha?
6: É.
0: Muito bem, com o maior carinho. Todos nós, viu? Se quiser vir no meu horário também, não tem problema. Pode vir. Léo Vira tá aqui até as 8:00 da manhã fazendo o nosso Alvorecer, viu? Ô, Israel, tudo bem, meu
7: bom
0: querido?
7: Bom dia, Léo Vira.
0: Bom dia, bom dia.
7: Por cá, Léo Vira, toca pra nós aí, João Giovanni, mil corações.
0: Mil corações.
7: Deixar um abraço aí pro meu amigo Valeriano, Dona Rita de Cássio.
0: Olha aí.
7: Sussu. Domingão, Carlão, sobe e desce. Todo mundo sintonizado aí, Léo.
0: Tô
7: por cá, Israel Júnior, Darno 44. Tchau e obrigado, hein?
0: Valeu, meu querido. Abração pra você. Felicidade, Israel Júnior. Gente boa, gente finíssima. Pra você também, meu querido. Tchau, obrigado. Felicidades aí. Deixa eu colocar a música dele aqui, viu, produção? Mil corações, é isso? Pronto, tá aqui na sequência e vai tocar no Alvorecer. Obrigado, Israel. Tudo de bom e uma terça-feira abençoada. Recupera aí o fôlego, viu? Porque domingo tem Brasil de novo, viu, gente? Brasil de novo. Aliás, hoje vai sair o adversário do Brasil aí, pode ser a Costa do Marfim, ou pode ser também a Noruega do Cometa Haaland. O cara tá fazendo, só jogou duas partidas e fez 4 gols, viu?
3: O quê? Não
0: é, vamos ter que ter cuidado com esse, com o grandão da Noruega, caso eles passem aí da Costa do Marfim, viu? Vamos ficar ligado. Maria Vanderleia, tudo bem?
6: Oi, Léo Vira.
0: Bom dia, minha amiga.
6: Aqui é a Vanderleia.
0: Ô, Vanderleia, e aí?
6: Por Nacional.
0: Certo.
6: Quero ver a música de Teodoro Sampaio.
0: Qual é?
6: O Quatro Cantos da Casa.
0: Olha, Quatro Cantos da Casa.
6: Eu conheço para minha comadre, Jocelyne.
0: Certo.
6: Tá fazendo beijuí.
0: Olha aí, gente, quem mais?
6: E nós passamos um sufoco, né?
0: É, foi no
6: Brasil,
0: sufoco.
6: Mas ganhou, graças a Deus. E vem domingo.
0: Isso, obrigado, minha querida.
6: Vai dar certo,
0: fé em Deus, viu? Felicidades, tudo de bom. 6h57 agora.
3: Léo Vieira, oi. Toca modão.
0: João Paulo e Daniel aqui no programa Alvorecer. Pra você, ó. Bom dia.

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3: Muito bem, é isso aí. Vamos pra cima, né? 7:05 agora.

0: 7:05, 7:05 de volta ao seu programa Alvorecer, claro que aqui, ó, na sua rádio.
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0: Oi, Estelinha, bom dia, bom dia, bom dia, Estelinha. Tomei o cafezinho, vamos tomar o virtual aqui, ó. Cafezinho virtual, viu, Estelinha? Bom dia especial pra Estelinha, já tá ouvindo a gente, né? Curtindo as férias, olha que coisa boa, né? Curtindo as férias aí, tá de férias aí, Estelinha. E claro, convidando a gente pra tomar o cafezinho, né, Estelinha? Cafezinho Alvoreci, tá servido aqui no nosso programa. E a Tayane, a Tayane tá aqui também, ó.
2: Bom dia, Lezinho, tudo bem?
0: Tudo bem, Priscila?
2: Eu amo você.
0: Olha, que coisa mais fofa do mundo, gente. Ei, Tayane, olha, bom dia pra Tayane, mamãe Adivânia, papai Leandro, toda a família em Itaquaruçu, pessoal ouvindo a programação da Alvorecer, a gente fica super feliz demais com o carinho da sua audiência, da sua companhia, você que acorda cedo, muitas e muitas pessoas, né, que ouvem o nosso programa aí no comecinho do dia, pessoal se organizando para mais um dia de trabalho, para quem tá na estrada, para quem tá no ônibus, né, no coletivo. Obrigado, obrigado pela carona, obrigado pela audiência, pela companhia, você no seu carro, aquele abraço, viu? Meus amigos na rodagem, meus amigos caminhoneiros, né? Nos dando aquela carona até onde o nosso sinal acompanha aí, obrigado pela carona, obrigado pela audiência e vamos que vamos, viu? Muita atenção na estrada, na rodagem, obrigado você, meu amigo da estrada, tudo de bom, tá? Gente, olha, a Agência de Defesa Agropecuária do Tocantins, a ADAPEC, prorrogou até o dia 31 de julho, né, o prazo para a declaração de informações pecuárias que terminaria hoje, né, dia 30 de junho, então foi prorrogado. A medida permite que os produtores rurais utilizem os dados cadastrais e dos rebanhos essenciais para as ações de defesa sanitária no estado, viu? A expectativa é que seja declarados cerca de 12 milhões de animais, né, distribuídos em aproximadamente 60 mil propriedades rurais. A declaração deve ser feita presencialmente em uma unidade da ADAPEC, né, informando todas as espécies existentes na propriedade, viu? Os produtores que não cumprirem o prazo estarão sujeitos a multa de R$ 127,69 por propriedade, além de bloqueio, né, da movimentação dos animais até a regularização, tá? Durante a campanha, a emissão da guia de trânsito animal, GTA, continua condicionada à entrega da declaração, ok? Então tá aí o prazo, mais um mês, né? Mais um mês aí para que os proprietários aí da sua fazenda, da sua propriedade rural, você possa fazer a sua declaração, tá bom? Isso é muito importante. Agora são 7:08, 7:08. Daqui a pouquinho nós vamos cantar parabéns para os aniversariantes do dia. Mas antes, nós vamos lá passar aqui pelo nosso WhatsApp, mandar um grande abraço ao meu amigo Goiano, né? Um abração pro Goiano, tá na nossa linda e querida capital do Mel, tá dizendo bom dia pro Goiano, obrigado pela companhia, pela audiência. O Raimundo Osório tá dizendo bom dia, meu amigo Léo Vira, sou Raimundo Osório. Léo, vê pra mim o significado do sonho, né? Casando com a Marcelena.
3: O quê? Não acredito.
0: Rapaz do céu, eu sonhei casando com ela, mas a alegria durou pouco, né? Quando acordei e vi que era só um sonho, viu, Léo Vira? Rapaz do céu.
3: O quê? Não acredito.
0: Olha aí, viu, Marcelena? Raimundo Osório sonhou casando com você. E aí, quando acordou, era só um sonho, né? A alegria durou pouco, né? Quando eu acordei, vi que era só um sonho, né? Eita, Léo, fiquei triste demais, viu? Léo, sobre a seleção brasileira, que mais que ele colocou aqui? Cadê? Tá dizendo que foi no sufoco, né? Foi no sufoco. Muito bem. Valeu, Raimundo Osório. Olha aí, não, o significado, viu, Marcelino? Olha o significado que ele quer saber desse sonho, viu? Olha o significado que o meu amigo Raimundo Osório quer saber. Rapaz do céu. Então, Marcelino, tem gente sonhando, casando com você, viu? Casando com a minha amiga Marcelina, não é brincadeira não, viu, meu amigo? Ô, Tião, tudo bem, querido? Bom dia.
4: Bom dia, meu amigo Léo Vieira.
0: Opa!
4: Léo Vieira, é o Tião aqui do seu Ronópolis.
0: E aí, Tião, como é que tá?
4: Tô passando na Unitins FM pra lhe pedir uma música.
0: Olha a moda.
4: Manda aí pra mim, Lourenço e Lorival, Menina da Aldeia.
0: Menina da Aldeia.
4: E eu oferecer pra vocês aí da rádio, pra certo. Minha esposa Maria de Jesus.
0: Tudo bem.
4: e assim toda a galera daqui de Silvanópolis.
0: Maravilha, meu querido, um abraço.
4: Léo Vieira, uma ótima terça-feira, meu irmão, que Deus abençoe nós todos.
0: Isso, um bom amém, dia. Meu querido. Bom dia, felicidades, viu? Fica com Deus também, nosso amigo Tião de Silvanópolis, um abraço, viu, meu querido? Felicidades. Quem mais, quem mais, quem mais? Maria Nogueira, tá deixando aqui o bom dia dela, em Cristo somos mais que vencedores, bom dia com Jesus. Léo Vieira, bom dia, minha querida, pra você também, tudo de bom, felicidades. Maria Nogueira, em Taquaralto, região sul. Alô, negão do leite derramado, acho que o áudio aqui é o mesmo, né, negão? É o mesmo áudio, deixa eu ver, bora.
5: Bom dia,
0: ouvir.
5: Léo Vieira.
0: Bom dia, meu amigo.
5: A Deus, foi na quarta-feira, né?
0: Opa, então, maravilha.
5: O negão do leite derramado, mandar um bom dia pra todos aí, Marco Lapara. Marco Lapara tava perguntando, negão, cadê o leite? Eu falei, rapaz, estamos aqui fazendo requeijão, tô agarrado aqui tirando leite, rapaz, chega pra cá, vai tirar leite mais eu. Fazer requeijão, doce, todo que você quiser, nós estamos por cá pegado, Marco Lapara.
0: Isso, verdade, e aí?
5: Tião Venâncio, Pedão de Porto Nacional, Márcia Helena, a esposa do seu Oswaldo da região da Trindade, isso. Pessoal, todos são hoje dentro do estado Tocantins, no Vale do Araguaia, estamos pegados, meu amigo, bom dia, um abraço pra todos. Manda pra nós aí, Rio Negro, Solimânio, frio da madrugada, estamos por cá, meu amigo, bom dia, um abraço, fique com Deus.
0: Amém, bom dia, Léo Vieira,
5: posso agradecer a Deus pela terça-feira maravilhosa, né? Estamos por cá agora, pegado, meu amigo, bom dia, um abraço pra todos, né? Também com o do leite derramado, estamos falando, mandar um bom dia pro Marco Lapada, Tião Venâncio, Pedão em Porto Nacional, Marcia Helena, esposa do Oswaldo da Trindade, dentro do Vale do Araguaia, no estado de Tocantins, a audiência é grande, nós estamos por cá, pegado, meu amigo. Mandar um bom dia pra falar, Marco Lapada, nós estamos aqui tirando leite, fazendo doce, fazendo requeijão, fazendo tudo aqui, rapaz. Chega pra cá, estamos pegados no leite aqui, rapaz. Estamos tudo aqui. Manda aí pra nós, Léo Vieira, Rio Negro, Solimani, Valqueirão de Saudade. Nós estamos por cá, pegado, meu amigo. Bom dia, um abraço, fique com Deus, Deus abençoe.
0: Valeu, meu querido, abraço, viu? Ele mudou a música, né? Mudou pra Valqueirão de Saudade. E aí, Marcelina, o que você acha, hein? Raimundo Osório sonhou casando com você, mulher.
6: Uai, Léo Zivier, eu falo pro Raimundo Osório, vamos colocar esse sonho em prática aí, uai. Eu tô pronto, meu nome é pronto, eu nasci foi pronta. Osório, ô Raimundo Osório, vamos realizar esse sonho aí, ligeiro.
7: Não acredito.
0: Aí, Raimundo Osório, viu? Pelo menos pode realizar o sonho, viu? Pode realizar o sonho, a mulher está pronta pro casório. Muito bem, Marcelino, um abraço. Gente, olha, 7:12, hein? 7:12, bom dia para todo mundo ligado na programação. Bora cantar parabéns para os aniversariantes do dia, tá na hora? Tá na hora, viu? Ô, Raimundo Osório, então não vou nem falar sobre o seu sonho, viu? Não vou nem falar sobre o seu sonho, porque a mulher já tá aí pronta, né, pro casório. A mulher tá prontinha, viu? Então não precisa nem desvendar esse sonho aí, porque já foi desvendado, né? Já foi desvendado. Abração pra vocês aí, tudo de bom. Bora pros aniversariantes, tá na hora. Olha, hoje nós estamos vivendo o último dia do mês de junho, né? Dia 30 de junho de 2026. Hoje é Dia Internacional do Asteroide, né? Hoje também é Dia Internacional do Profissional em Biotecnologia. Hoje também é Dia da Mídia Social, Dia Nacional do Bumba Meu Boi. Hoje também é Dia do Fiscal Federal Agropecuário e ainda Dia do Caminhoneiro, viu, gente? Parabéns a todos aí pelo seu dia. E agora nós vamos mandar os parabéns para quem tá no Facebook Léo Vieira e também na página Alvorecer, e os famosos que hoje estão aniversariando nessa data especial, tá bom? Então, para você, meu amigo, para você, minha amiga, receba o nosso abraço e ó, parabéns para você que tá aniversariando hoje. Antônio de Pádua, gente, é hoje. Parabéns para ele, do seu Antônio de Pádua, aniversariando hoje. Felicidades, viu? A Darcy Rodrigues também tá aniversariando hoje. Parabéns. Quem mais? A Rosa Dalva Medeiros, parabéns para ela. A Luzia Silva também tá aniversariando hoje, parabéns, né? A Elivane Araújo também tá aniversariando nessa data, parabéns para ela. Rosana Beatriz, também aniversariante do dia de hoje. Sérgio Saraiva, gente, também tá aniversariando nessa data especial, né? O meu amigo DJ Japa, rapaz, Sérgio Saraiva, olha o homem aí, DJ Japa, parabéns para ele, viu? Maria Ferreira também é aniversariante do dia de hoje, felicidades, tudo de bom, parabéns, tá bom? Os famosos, quem são? Victor Wagner, ator brasileiro, tá aniversariando hoje.
8: Parabéns!
0: O Tony Belotto, guitarrista, escritor e compositor brasileiro, né? Parabéns, Tony Belotto, que é do Titãs, né? Parabéns pra ele, viu? Olha, o ex-pugilista Mike Tyson tá aniversariando hoje. Mike Tyson, parabéns. A atriz brasileira Dira Paz e também a atriz Nina Morena tá aniversariando hoje, parabéns, viu? O nadador Bruno Fratos, né? Bruno Fratos, nadador brasileiro, parabéns pra ele. O ator e cantor Chay Suede tá aniversariando hoje também, parabéns, viu? A atriz brasileira Marina Rui Barbosa também tá aniversariando hoje, olha aí, felicidades, viu? A todos os aniversariantes do dia de hoje,

saúde e muita paz a todos os aniversariantes dessa data, viu? Que o Papai do Céu abençoe e repita por muitos e muitos anos. Parabéns! Agora tem Jean e Giovanni. Mil corações.

0: outros falam com você. De 23 de setembro a 22 de outubro.
1: Muito bem, atenção Libra, olha, amizades, projetos e conexões sociais ganham expansão nos próximos meses. Júpiter em Leão favorece encontros importantes, novas oportunidades e aproximação de pessoas alinhadas aos seus sonhos futuros, tá? Olha, existe mais coragem para ocupar espaço coletivo sem esconder a sua autenticidade. Olha, hoje apenas cuide para não assumir responsabilidades emocionais que pertencem aos outros, tá bom? Atenção para os seus números da sorte, hoje são 34, 38 e número 43, e a sua cor para o dia de hoje é lilás.
0: E agora, as previsões para o Escorpião. De 23 de outubro a 21 de novembro.
1: Atenção, Escorpião, olha, o céu começa a movimentar ambições, carreira e desejo de conhecimento. Júpiter em Leão favorece crescimento profissional e mais confiança para assumir posições de liderança ou visibilidade. Mas o dia também evidencia a importância de equilibrar responsabilidades externas e saúde emocional, ok? Os números da sorte para o dia de hoje são 34, 45, número 52, e a sua cor para hoje é preto.
0: Alô, alô, Sagitário, de 22 de novembro a 21 de dezembro.
1: Atenção, Sagitário, Júpiter em Leão reacende seu entusiasmo natural pela vida, né? Os próximos meses favorecem viagens, estudos, expansão de conhecimento e tudo aquilo que devolve sentido ao futuro da sua vida, viu? Existe mais coragem para seguir caminhos diferentes e confiar na própria visão. Lembrando que o céu apenas pede mais maturidade para transformar inspiração em construção concreta, ok? Os números da sorte, anota aí, são 23, 35, número 59, a sua cor para o dia de hoje é creme.

0: apaixonado.
1: Essa é bonita, meu amigo. Não precisa chorar, viu?
0: É difícil.
1: Ó, 7:28, 7:28 no seu programa Alvorecer, a sua rádio favorita, nosso Nitins, um abraço para quem nos acompanha, viu? Admilson Aniba, né? Admilson Aniba tá aqui com a gente, desejando bom dia para ele também, mandou a bandeira do Brasil, que legal, né? Zacarias Martins, tudo bem, meu querido? Tá aqui, ó, grande Zacarias Martins, tá dizendo bom dia, Léo Vieira. Que temos aí, Zacarias? Que temos? Cadê aqui? Deixa eu ver o que ele mandou pra gente. Zacarias Martins, confirmada a nossa participação no encontro regional. É isso? Confirmada a nossa participação no encontro regional Centro-Norte dos Comitês de Cultura, que será realizado nos dias 1, 2 e 3 de julho no Espaço Cultural José Gomes Sobrinho, em Palmas. Olha aí, muito bem, Zacarias. Bacana demais, né? Grande Zacarias Martins, tá sempre presente aí em boas rodas de conversas, né, Zacarias? Um abraço, viu? Tudo de bom? Felicidades, obrigado pela companhia, pela audiência. Quem mais aqui dizendo bom dia, meu amigo Léo Vieira, tudo bem com você? Aqui é o Alberto de Itaquaruçu, gostaria de ouvir a música do Daniel, meu reino encantado, para todos os ouvintes aí da Unitins FM. Tenha uma ótima terça-feira, abençoada por Deus, cheia de bênçãos e paz. Amém, meu querido. Obrigado. Um abração pro nosso amigo Albertão com a gente também, firme e forte no nosso programa Alvorecer, feito para você. Bom, vamos fazer um intervalo, depois do intervalo a gente volta trazendo já a nossa querida Viviane Goulart, já tem o nosso momento informação. Fica ligado que a gente volta já. 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
1: Agora 7:32, é hora de informação, Momento Informação é com ela, minha amiga Viviane Goulart. Bom dia, Vivi.
2: Um excelente dia para você, Léo Vieira, para os nossos ouvintes que estão aí nos fazendo companhia nessa semana. Pessoal, o projeto de recebimento itinerante de embalagens vazias de agrotóxicos segue fortalecendo a logística reversa e ampliando a adesão dos produtores rurais à destinação correta das embalagens. Nas 4 edições realizadas nos municípios de Arapoema, Sítio Novo, São Miguel e Aguiarnópolis, foram devolvidas mais de 17 mil embalagens, beneficiando diretamente 370 pequenos e médios produtores rurais. O cronograma de recebimentos itinerantes continua nesta semana, tá? Em Riachinho, a ação será realizada hoje, lá na antiga rodoviária, das 8 da manhã até as 2 da tarde. Já em Palmeiras do Tocantins, o recebimento vai ser no dia 3 de julho, na praça em frente à prefeitura, também das 8 da manhã até as 2 da tarde. Agora, mudando de assunto, pessoal, com o apoio do governo do Tocantins, produção de farinha cresce de 120 para 600 litros por semana. Quem chega agora com os detalhes dessa informação é a Vilma Araújo.
3: Estamos de volta com a informação. O governo do Tocantins está fortalecendo a cadeia produtiva da mandioca e ampliando a geração de renda para agricultores familiares. Em Gurupi, investimentos em pesquisa e inovação por meio de parceria entre a FAPT e a CEAGRO impulsionaram a produção da Associação Micro Jandira, formada por 27 famílias. Com novos equipamentos, a capacidade de processamento da mandioca aumentou e a produção da farinha passou de cerca de 120 para 600 litros por semana. Além da farinha, a associação produz derivados como bolo, mané pelado, paçoca de carne de sol e farinha de puba temperada, preservando a tradição alimentar tocantinense. A produção abastece Gurupi e outros municípios da região, fortalecendo a agricultura familiar e movimentando a economia local. De Palmas, Vilma Araújo.
1: Muito obrigado, Vilma, pela sua informação. Muito obrigado a Viviane Goulart. O nosso Momento Informação volta daqui a pouquinho às 8:30 da manhã.
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0: hora, gente, olha a hora. 7:35, 7:35, estamos de volta com seu programa Alvorecer, sempre na sua rádio favorita.
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2: Hoje é terça-feira.
0: É, meu amigo, terçou, viu?
2: Foi segunda, hoje é
0: não,
2: terça.
0: Não, é terça-feira mesmo, rapaz. Tá pensando que ontem foi domingo por causa do jogo do Brasil? É, meu compadre, não, ontem foi segundona, viu? Segundona. Aliás, muita gente trabalhou só um período ontem, né? E aí, depois, à tarde, olha, se não para todo mundo pra mandar força positiva, né? Energia positiva pro Brasil, a gente não tinha passado não, viu, gente? Se não para todo mundo pra mandar energia positiva, o Brasil tinha ficado ontem, viu? Ainda bem, né? Brasil parou, todo mundo, foram todo mundo pra concentração, mandando energia positiva, e o Brasil, ali no finalzinho, já tá na prorrogação, né? Se eu não me engano, tava na prorrogação, o Brasil conseguiu o gol ali da virada, né? Da virada, o Brasil começou perdendo, e aí, claro, o Brasil classificado. Vamos aguardar o próximo adversário, porque domingo tem mais, e haja coração.
3: O quê? Não acredito.
0: É, dona Maria, o negócio não é brincadeira, não. Copa do Mundo é desse jeito, viu? Já vou falar dos jogos de ontem também, tá bom? A minha amiga Elisângela tá aqui com a gente, mandou áudio pra gente. Bom dia.
4: Bom dia, Leozinho.
0: Bom dia, minha amiga.
4: Oi, Leozinho, por hoje tá pago.
0: Tá pago hoje?
4: Hoje foi menos, pronto. Mas pago. Eu corri mais.
0: Pagou a dívida, né?
4: Muito bom, tô aqui suadinho.
0: Isso.
4: Acabei de concluir.
0: Ei, coisa
4: tô
0: boa.
4: Tô por cá, não escuta.
0: Super abraço, minha querida. Continua nesse ritmo aí, viu? Tá aqui, ó. A mulher fez quase 5 km em 37:50. A mulher tá virando um atleta, viu, dona Maria?
3: O quê?
0: Tá virando um atleta, nossa amiga Elisângela da Fazenda Frigovale. Parabéns, minha querida. Continue no ritmo, viu? Continua no ritmo. Ontem eu fiz pouquinho, né? Ontem também eu tava aí na comemoração do Brasil, onde só fez 6 km, viu? Só 6 km ontem só, mas tem dia que eu fico assim meio louco pra correr, eu corro 12 km, viu? 12 km, tem dia que o negócio, as perninhas tão boas e eu falo, não, hoje é 12 km, mas ontem eu fiz só a metade, viu? Só a metadezinha pra, tava comemorando aí o do jogo do Brasil, viu? Quem mais? Areli tá aqui dizendo bom dia, Léo Vieira, bom dia, minha amiga, tudo de bom pra você, felicidades, uma ótima terça-feira. Obrigado, viu? Francisca, tudo bem, minha amiga? Bom dia.
5: Bom dia, Léo. Aqui é a Francisca.
0: Oi, tudo Francisca. Bom? Tudo bem, querida?
5: Mas que música. Porra. Vai desligar direto. Tô ouvindo a música.
0: Ô, minha querida, obrigado.
5: Eu vim 4 horas, vai.
0: Ó, desde as 4 da manhã, menina. Não é brincadeira, não.
5: Queremos dizer, Zé Luciano, viu? É o amor.
0: É o amor?
5: Só pra curtir, vai, pra vai. Você gostar.
0: Vai ouvir, ué.
5: Vai demais gostar, tá?
0: Pronto, tá no jeito.
5: Mas aqui é 24 horas, só designou na novela aí.
0: O radinho é 24 horas.
5: Aquela menina. Novela ignou.
0: Certo.
5: Então,
0: maravilha, viu? Oh, muito obrigado.
5: Obrigado.
0: Eu que agradeço, nossa amiga Francisca, esse corradinho é 24 horas ligado na Unitins. E agora ela quer ouvir É o Amor do Zezé de Camargo e Luciano. Joseni Lopes tá aqui comigo, tá dizendo bom dia, meu amigo Léo Vieira. Léo, eu quero ouvir Renan e Raí, Te Amo de Coração. Te Amo de Coração, Renan e Raí. Vou procurar essa moda, viu? Não sei se a gente tem ela não, mas procuro já, tá bom? Obrigado pela companhia. Sebastião Pereira, tudo bem, meu querido? Só mandou uma mensagem de bom dia pra gente hoje. Hoje ele não gravou áudio, mas um abração pra ele, Sebastião Pereira. Flávio Galvão tá aqui também, dizendo bom dia, meu amigo Léo Vieira, tudo bom? Ó, um abraço pra você, que Deus te ilumine sempre, né? Um grande abraço, Flávio Araújo, ganhei o bolão, né? Cadê? Vou ganhar alguma coisa? Não, qual bolão? Ah, eu não sei de bolão, não tô sabendo de bolão não, Flávio. Teve bolão aqui ontem? Teve bolão, Deusmar? Não teve bolão não, viu, Flávio? Não teve bolão. Ei, Flávio, não, só acertou o palpite então, né? Acertou o palpite, bom demais, né? Bom demais. Deusmar também de vez em quando acertaram, né, Deusmar? Deusmar também de vez em quando acerta, eu também de vez em quando acerto, mas o bolão nós não temos, viu, meu querido? Mais um bração pra você, obrigado. E uma ótima terça-feira do nosso amigo Flávio Araújo. Ô, Guilhozinho, como é que você tá, meu querido? Bom dia.
6: Bom dia, Léo.
0: Bom dia.
6: Toma café, Léo.
0: Bora, tá no jeito?
6: Café agora, Léo.
0: Ah.
6: Eu ganhei no bolão aí da rádio aí.
0: Ó, mais um, rapaz. Mais um que acertou.
6: Que eu falei.
0: Ah, isso aí, meu querido. Valeu, quem mais?
6: Tem mais pedreira pra nós, né, Léo?
0: Tem pedreira.
6: O time lá daqueles galegão lá é bom.
0: Ah, rapaz do céu. Aquele lá dos Vicks, né? Dos Vicks, aliás, quando eles terminam as partidas ali, eles fazem uma... Eles fazem ali uma... Como é que é? Uma acenação ali dos Vicks, né? Nos barcos, nos navios. Eles não são brincadeira não, viu? Vamos ter que se passar o da Noruega, né? Ou também a Costa do Marfim, que é forte pra danar. Brasil tem que jogar mais bola pra poder nos dar mais alegria, né? Pra dar mais alegria e chegar aí nas quartas de final, que agora sim vai começar as oitavas pro Brasil no domingo. 7:40, gente, 7:40, bora, Zezé de Camargo.

0: no nosso programa Alvorecer, Zezé de Camargo Luciano, é o amor, gente, sensacional, né? Agora são 7:44, 7:44, bora lá falar sobre a Copa do Mundo, né, gente? Pois é, o Brasil, né? O Brasil já conhece aí o cenário das oitavas, né? Após vencer o Japão por 2-1, a seleção brasileira aguarda a definição do adversário nas oitavas de final, viu? O rival será do confronto entre a Costa do Marfim e também a Noruega, principal jogo desta terça-feira, viu, gente? Olha aí. Olha, três partidas movimentam o Mundial hoje. A programação da Copa conta com jogos como Costa do Marfim, Noruega, França e Suécia, e ainda tem México e Equador. Além de definir o adversário do Brasil, né? Os confrontos completam a segunda fase da competição, viu, gente? Olha, o Haaland é a principal ameaça da Noruega, né? O atacante norueguês vive grande fase, soma 4 gols no torneio e chega como um dos destaques, né, da partida contra a Costa do Marfim. Do outro lado, o Jomande, o principal atacante aí da África, né? Africano, né? A esperança africana aí, então, da Costa do Marfim, tá? Lembrando que a França entra em campo embalada, né? A França, vamos ficar de olho, hein? Pois é, líder do seu grupo com 100% de aproveitamento, a seleção francesa enfrenta a Suécia com o ataque em alta, né? O Dembélé, já marcaram 4 gols cada e são candidatos, né? Artilheiros aí da Copa do Mundo, viu? O Marrocos celebra a classificação histórica, viu, gente? Depois de eliminar a Holanda nos pênaltis, o técnico da Holanda, né? Aliás, do Marrocos, afirmou que a sua equipe dominou completamente a partida, né? Os marroquinos agora enfrentam o Canadá nas oitavas de final, olha que coisa, né? E crise na Alemanha, gente, crise na Alemanha após a eliminação, né? A derrota para o Paraguai na segunda fase aumentou a pressão sobre o técnico da Alemanha, né? A imprensa europeia já especula possível mudança no comando da seleção alemã, olha que coisa, hein? Pois é, então tá aí, essa é a Copa do Mundo. Eu acho que o Brasil tem uma grande chance de passar em mais um jogo, né? Que será contra a Costa do Marfim ou contra a Noruega. Eu acho que o Brasil tem sim condição de passar pelo menos mais um jogo aí, com certeza, né? E eu ainda continuo com os candidatos ao título sendo a França e a Argentina, viu? Para mim, a França e a Argentina são ainda os candidatos ao título dessa Copa do Mundo. Lembrando que foram as duas seleções que fizeram a final, né? A final da Copa do Mundo do Catar, dando a vitória à Argentina, que foi guerreira Argentina, porque naquela época lá também, na Copa passada, a França era tida como favorita e também chega nessa Copa mais uma vez como favorita. Mas vamos lá, futebol é futebol. Eu espero que dessa vez a surpresa seja a nossa seleção brasileira, que assim como a Argentina, né, que chegou desacreditada na Copa passada, mas que chegou à final e ganhou da França. Será que o Brasil chega? Se chegar, é bom demais. Vamos ficar muito felizes, né? Vamos ficar muito felizes. 7:47, 7:47, gente. Deixa eu trazer mais algumas mensagens aqui, rapidinho, mensagem. Ah, deixa eu corrigir aqui o nome do meu amigo, que eu falei Flávio Araújo, né? Não é Flávio Araújo, é meu amigo Flávio Galvão, tá? Flávio Araújo é um outro ouvinte nosso que sempre mandava mensagem, e toda vez que o Flávio Galvão manda mensagem, eu tenho essa troca de nomes, de sobrenomes, né? Tem o nosso amigo, então, que mandou mensagem, foi o Flávio Galvão, que tá com a gente. Flavão, um abraço, viu, meu querido? Obrigado, tudo de bom, felicidades. Deixa eu ouvir o Otílio aqui. Fala, Otílio.
1: Bom dia, meu amigo Lauvier.
0: Bom dia, meu amigo.
1: Sou você, meu
0: amigo. Querido, amém.
1: E muita felicidade para você.
0: Para todos nós,
1: muita saúde, meu amigo.
0: Amém.
1: Que Deus te proteja todos os momentos da sua vida, meu amigo.
0: Amém, meu querido. Obrigado. Felicidades, grande Otílio, gente boa, gente finíssima com a gente todos os dias, participando do programa Alvorecer. Quem mais? Minha amiga Célia tá aqui, tá dizendo bom dia, Leozinho. Olha, eu acertei o palpite, falei que o Brasil ia ganhar de 2-1. Cheiro, Leozinho, pra você também, minha querida. Obrigado. Nossa amiga Célia na 806 tá com a gente sempre curtindo o programa. Quem mais? A Maria de Nazaré tá na hora N3, também tá ouvindo a gente. Muito obrigado pela companhia, pela audiência. Quem mais? Adelaide Oliveira, bom dia.
2: Bom dia, meu amigo Leozinho.
0: Bom dia, minha amiga.
2: Paz de coração.
0: Seja bem-vinda.
2: 2-1.
0: Acertou também?
2: Olha, valeu, gente. Hein? Jogão.
0: Legal, parabéns, viu?
2: Tenha um bom dia.
0: Bom dia.
2: Uma terça-feira abençoada por Deus.
0: Amém, querida. Para todos nós, uma terça-feira abençoada, cheia de coisas boas, né? Felicidades aí para você, para todos que acompanham o nosso programa Alvorecer também. aqui na nossa Unitins, tá bom? Deixa eu ver quem mais, um áudio, dá tempo? Dá tempo mais um áudio aqui da Ivone, bora ouvir, bora ouvir.
3: Bom dia,
0: minha
3: amiga.
0: Que
3: você tenha um dia abençoado por Deus, você e toda a sua família. Aqui em Ivone, Brejinho de Nazaré, gostaria de ouvir uma música aí, qualquer uma música que você toca aí.
0: Qual é? A próxima?
3: Oferecer pro pessoal tá do bom. Brejinho, pessoal da Rua Beira Rio.
0: Isso.
3: Oferecer pra todo que tá ouvindo a rádio.
0: Legal.
3: Pra Márcia Helena, a velhinha tá doida querendo casar, hein? Vai ter que arrumar um.
0: É verdade. Ó, já apareceu o candidato,
3: vamos,
0: viu? Já tem um candidato aqui. O homem tá até sonhando com casamento, viu, Ivone? O homem já até sonhou com casamento. Aí o que que ela falou? Bora realizar, vamos realizar, né? Vamos realizar o sonho do homem. Olha aí. Pronto, então vai dar certo, com fé em Deus, né? 7h49. Bora!
4: Alô, você que é de Capricórnio, de 22 de dezembro a 20 de janeiro.
0: Olha, o céu inaugura uma fase profunda de transformação emocional. Júpiter em Leão amplia processos de cura, intimidade e renovação interna, ajudando você a abandonar antigos medos e formas rígidas de controle, tá? Os números da sorte para hoje são 15, 24 e número 51, e a sua cor para hoje é marrom.
4: Atenção, aquariano e aquariana, de 21 de janeiro a 19 de fevereiro.
0: Atenção, aquário, olha, relacionamentos entram em uma fase importante de crescimento e expansão. Júpiter em Leão favorece parcerias, alianças e conexões capazes de transformar sua visão sobre amor e reciprocidade, viu? Olha, o céu pede mais coragem para se mostrar de forma autêntica dentro dos vínculos, ok? Os números da sorte para hoje são 04, 14, número 59, e a sua cor para hoje é rosa.
4: Atenção, você que é de peixes, de 20 de fevereiro a 20 de março.
0: Atenção, peixes, os próximos meses favorecem a reorganização da rotina, crescimento profissional e construção de hábitos mais alinhados ao seu bem-estar emocional. Júpiter em Leão ajuda você a recuperar a confiança na própria capacidade de realizar e sustentar objetivos importantes. O dia pede disciplina sem excesso de autocobrança, tá bom? Atenção, para os seus números da sorte hoje são 14, 33 e 51, e a cor para hoje é pink.

0: É, o programa já tá acabando.
1: Tá acabando, meu amigo.
0: Vai dar tchau pra nós.
1: Vou dar tchau.
0: Ô, é difícil.
1: Ó, finalzinho do nosso programa, agora são 7h55. Deixa eu colocar o áudio aqui da minha amiga Ivanilde Lobo. Bom dia, minha amiga.
2: Bom dia, meu amigo.
1: Como é que tá, minha amiga?
2: Tudo bem com você? Comigo tudo,
1: tudo
2: bem?
1: Na paz, querida.
2: Espero que esteja tudo ótimo.
1: Tá tudo
2: essa semana
1: na paz.
2: Seja abençoada, né? Hoje foi quando passou pra mim. Hoje já estou já se organizando para ir trabalhar. E vamos que vamos. Gostaria de parabenizar o Antônio de Pádua. Hoje é aniversário dele,
1: parabéns,
2: né?
1: Parabéns pra ele, parabéns.
2: É, eu sou a gente saúde dele. Tem duas pessoas aqui no Teatro que são aniversário dele. A pastora Deusirene e aí o Antônio de Pádua.
1: Que legal.
2: Que é dia 30 de junho, tá? Queria parabenizar ele e dizer feliz aniversário, muitos anos de vida, saúde pra ele, que ele continua aquela pessoa que ele é, viu?
1: Legal.
2: Pessoa legal, pessoa, sabe? Tudo de bom pra ele, tá? Então tá um cheiro. Então, parabéns pra ele aí, meu amigo.
1: Pronto, parabéns aí da Ivanilde Lobo pro seu Antônio de Pádua lá no Peacítio, né? A minha amiga Cleila Macedo também, a mulher, ó, pegou a estrada, foi cedo, gente. Quantos km, Cleila? Deixa eu ver aqui quantos km que a mulher já rodou, cadê? Olha ela aqui, ó, 20 km, viu? 20 km de bike, né? De bike, 1h22. Aí, Cleila, parabéns, viu? Mais um atleta aqui do nosso Alvorecer. E vão fazendo o vídeo, viu, gente? Tá dizendo aqui, bom dia, Léo, ótima terça-feira pra todos nós, cheiro pros meus filhotes, né? José, Gabriel e a Daniela e o, como é que é? O pedal de hoje foi com José Gabriel. Ah, aí sim, né? Com o filhão, né? José Gabriel e a mamãe fazendo aí o seu pedal matinal. Muito bem. Um abração, minha querida. Obrigado, viu? Tudo de bom pra você e pra toda a família. Felicidades. O Carlos Eduardo tá com a gente também, de novo acordo, né, Carlos? Abração pra você, obrigado pela companhia, pela audiência, felicidades. Rodrigo Aires, tá dizendo bom dia, Léo, tamo junto, meu querido. Valeu, um abraço pra você também. Felicidades. A minha amiga Edith Lima tá dizendo bom dia, Léozinho, bom dia, bom dia, bom dia. Pra minha amiga Edith Lima, felicidades pra ela. Não dá tempo da gente colocar mais o áudio, viu? Mais um abraço, tudo de bom. Pedrão de Porto, alô, Pedro! Bom dia, meu querido, pra você também, uma ótima terça-feira, obrigado. Nossa amiga Rosa tá aqui também com a gente, obrigado, viu? Muito bem, gente, finalzinho então do nosso programa Alvorecer feito pra você. Ah, tem aqui, ó, a Nazaré do Aureni 3, tá dizendo que Deus abençoe o seu dia e a sua família linda, né? Bom dia, Deus abençoe sempre, amém, minha querida, felicidades, Nazaré do Aureni 3. E agora, Bordone, então, pra finalizar o programa, tá na hora.
3: Acenda a luz. A sua luz. Não caminhe sob luz alheia, pois ela pode se apagar. Entenda que quanto maior a luz dentro de você, mais claro será o mundo ao seu redor. Ore-se no espelho e diga: hoje farei tudo dar certo em sua homenagem. E faça. Bastam fé, otimismo e perseverança. Só depende única e exclusivamente de você. Que seja lindo, maravilhoso e bem bom o seu dia.
1: Bem, tá aí mais uma bela mensagem dele, Luiz Carlos Bordone. Tá na hora de, ó, dizer bye bye, né? Tô indo nessa, agradecendo você pela audiência, pela companhia. E essa trilha sonora da vitória de Ayrton Senna do Brasil em Bália e a sua terça-feira, viu? Que a terça-feira seja só de vitórias pra você, meu amigo, pra você, minha amiga, felicidades. Tudo de bom? Vem aí na sequência a Poliana Siqueira, vem aí o show da manhã. Abração pra todo mundo, gente. Ó, pra finalizar, Guilherme Santiago e Ana Castela, 12h30. Tchau, tchau, gente. Até amanhã.

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3: Oi, bom dia. O nosso show tá no ar nesta terça-feira, 30 de junho.

0: Estamos na capital mais jovem, mais linda do Brasil, em Palmas, Tocantins. Agora são 8 horas 10 minutos, nesse dia 30 do mês de junho, 26 graus na capital tocantinense. E aí, como é que você tá? Tudo bem? Tudo certinho? Muito prazer. Eu sou a Poliana Siqueira, Poliana com Y, Siqueira com S, não é assim? Bom dia, tô aqui mais um dia, mais uma vez, fazendo o que eu gosto pra você, que eu gosto mais ainda. Feliz demais em ter você sintonizado, ligado na Unitins FM. Bom dia, bom dia, bom dia!
1: Brasil!
0: Aô! Brasil, velho, que quase mata nós do coração ontem, meu povo! Jesus amado, que jogo foi aquele, meus amigos? Que jogo foi aquele, meus amigos? Haja coração! Jesus amado.
1: Brasil.
0: E aí, eu sou daquelas que começa a suar as mãos, os pés, comer a unha, o trem. É feio, minha gente. E ontem, daquele jogo, então, hein? Um gol logo do Japão, que eu falei, pronto, acabou, né? Acabou-se. E aí, vem que, sofrimento danado, menino. O importante é que vencemos. O importante é que muita gente ganhou bolão. Parabéns, você que apostou aí no 2-1 Brasil. Parabéns, dinheiro merecido que você vai levar pra casa, viu? Alô, Gilberto, um beijo pra você. Gilberto tá lá no grupo Mensagem da Poliana, fez um bolão lá e teve um monte de ganhador, né, Gil? Postei 1-0, tava com medo daquele jogo de ontem, não vou mentir pra vocês, eu tava com medo, tava assim, ó, falei, rapaz, esse time do Japão, aquele goleiro do Japão, meu, falei, se for pros pênaltis já era, né? O goleiro é um cara muito bom, mas muito bom mesmo. Eu tava morrendo de medo, mas no fim deu tudo certo. A gente tem a melhor aqui. Nós somos penta, né? Tem mais algum penta por aí? Não tem. Somos os pentas desse mundão. 8 horas, 12 minutos na Unitins FM. Bom dia pra você. Terça-feira, dia 30 de junho. Quantas vezes sem perceber a gente abre o nosso guarda-roupa e faz aquela mesma promessa? Esse ano eu vou organizar tudo. A gente tem disso, né? Aí a gente começa a olhar roupa por roupa, peça por peça. Encontramos aquela roupa que não usa mais há anos, mas a gente insiste em guardar. Aquele sapato bonito que machuca os pés, não calça tão bem, mas a gente, uma hora eu vou usar, não é assim? O vestido que a gente ganhou com tanto carinho, mas que nunca combinou com a gente. O terno caro que não veste bem e por algum motivo continua ali ocupando espaço. Até que um dia alguém me disse uma frase que nunca mais saiu da minha cabeça. Uma frase que eu espero que fale com você também. Porque a gente muitas vezes faz promessas sem nem perceber, não é? Quantas vezes sem perceber a gente abre o guarda-roupa e faz aquela promessa e aí até que um dia alguém falou pra mim assim, ó, tudo aquilo que já não serve pra sua vida, mas continua guardado, pesa. Tudo isso rouba espaço, energia, leveza. E sabe de uma coisa? O nosso maior guarda-roupa não fica dentro de casa, fica dentro da nossa mente. Lá também a gente acumula coisas que perderam sentido, lembranças que machucam, culpas que já deveriam ter sido perdoadas, mágoas antigas, medos, crenças, limitações, hábitos que só nos impedem de crescer. E às vezes a gente guarda até pessoas, né? Pessoas que vivem espalhando negatividade, desânimo, ressentimento, gente que não torce pela nossa felicidade, faz de tudo para nos prender aos próprios problemas. Talvez esteja na hora de fazer uma grande faxina aí dentro. Jogar fora o que pesa. Abrir espaço para novos sonhos, novas ideias, oportunidades. Aproximar-se de pessoas que inspiram, que incentivam. É bom, não é? Tá perto de gente que inspira, que incentiva, que fala coisas positivas, que celebra suas conquistas, que fica feliz com a conquista dos outros também. Não espere a virada do ano, não. Não espere a segunda-feira. Não espere a próxima semana, o momento perfeito. A melhor hora para recomeçar é agora, é hoje. Porque existe uma liberdade maravilhosa em deixar para trás aquilo que já não faz sentido. A liberdade de desapegar do que machuca, do que limita, do que impede você de seguir em frente. Que nessa manhã, antes mesmo de organizar qualquer gaveta aí da sua casa, você encontre coragem para organizar o seu coração, tá? E quando a gente tira da vida o que não serve mais, sobra espaço para aquilo que realmente importa, que é a nossa paz, que são os bons sentimentos e uma vida muito mais leve. Bom dia!

0: Bonitinhos FM, 8h22, agora Copacabana Beach, balança Brasil, bom dia! Ó, deixa eu mandar um beijo aqui pro Raul Matos, Raulzinho, um beijão pra você, tá? Pro Israel Júnior também, essa turminha boa, animada aqui do grupo Mensagens da Poliana, Pedrão, a Elisângela lá na Fazenda Frigovale, beijo Eli pra você, bom dia! Abraço carinhoso também pra Valdinei, foi uma das que ganharam o bolão ontem, né Val? Parabéns, viu? Beijão pra Dona Joana também, bom dia, Gilberto lá em Porto Nacional, beijão pra você, tá Gil? Bom dia, Dona Ivone também, ligada com a gente, minha querida Carmelita que tá de férias, tá em casa, só curtindo, né Carme? Um beijo, bom dia!
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0: 8h22 agora, bom dia. E aí, quando a gente fala assim, desses ouvintes queridíssimos, né? Que tem assim aquela confiança na gente de mandar uma mensagem, de pedir um conselho. E aí hoje eu vou trazer já uma história, né? Mas é uma dúvida de uma ouvinte nossa, gente, 72 anos, eu vou adiantar o assunto, ela tem 72 anos, 72 ou 73, se eu não me engano, e aí, é o que que acontece? O neto dela ficou preso durante um ano, né, quase um ano, por tráfico de drogas e por, acho que violência doméstica, né, ficou preso. E aí ele saiu da cadeia agora e ele precisa de um lugar, né, pra ficar. Ele não quer ficar com a mãe dele, o rapaz tem, acho que 19, 20 anos. Ele não quer ficar com a mãe dele por causa do padrasto, né? O padrasto não aceita, não combina muito com o padrasto. Enfim, ele já deu muito trabalho, né? O padrasto dele falou, não dá certo, né? E aí, ele quer ficar com a avó. Falou assim, vó, arruma um lugar pra mim que eu vou ficar aí na casa da senhora. E aí, a avó, por ela, foi ela que, né, que mandou um áudio pra mim ontem. Por ela, ela falou, Poliana, ficaria. Porque esse menino, eu ajudei a criar ele. É um menino que eu sei que é um menino bom. Só que os meus filhos não quer que eu deixe ele aqui na minha casa. Falou, mãe, de jeito nenhum, né? Esse menino, a senhora já sabe, é carga torta, vai te dar trabalho, né? Vai matar a senhora vai morrer antes da hora com esse menino morando com a senhora. A gente não aceita. E aí ela tá, eu imagino, viu? Eu imagino a situação, porque a gente, né, imagina, você é uma avó, né, o seu neto pede assim, vó, deixa eu ficar aí na sua casa, né, ele saiu da cadeia tem pouco tempo, e aí tá na casa agora, eu falei, aonde que ele tá ficando por enquanto? Tá na casa do pai, Poliana, mas o pai não tem muita condição, bebe muito também, e aí ele falou assim, ô, vó, eu tô assim, né, meio, e aí ele não quis ficar, a mãe, olha só, a situação é uma história assim, gente, eu fiquei assim, impressionada, porque ele tava morando com a mãe, né? E o padrasto falou o seguinte, olha, pode até ficar aqui, mas vai trabalhar comigo, né? Ele trabalha na fazenda, serviço pesado, né? Vai trabalhar comigo, paga um salário, vai ser... Só que aí ele não quis ficar lá, né? Arrumou um emprego pra ele num local lá, acho que num posto de gasolina, e ele falou, não, eu não dei muito certo lá, não. Não quero, não. Tem que acordar cedo demais, né? E assim, e serviço pesado não é comigo, não. Não quis, né? E disse que não combina muito com o padrasto. Aí tá, a mãe falou assim, pra ficar aqui tem que trabalhar, né? E aí ele quer morar com a avó. Disse, não, vó, aí eu vou procurar fazer uma coisa que eu adapto melhor. E aí a avó tá nesse dilema, aceito esse menino morar comigo ou não aceito? Porque por mim eu aceito, mas os meus filhos, né? Ela tem 72, 73 anos, os filhos falam, não, mãe, a gente não aceita não, né? A senhora pode até, a casa é sua, mas a gente não aceita não, porque esse menino vai te matar mais rápido, né? A gente já conhece, ele não quer trabalhar, ele não quer prestar e tal, enfim, né? E ela disse que doeu tanto ouvir dos filhos falar isso dele, porque é um neto muito querido, enfim. E aí, deixa eu até ver, cadê, onde é que tá aqui a mensagem, porque assim, é algo que eu, sinceramente, eu fiquei assim, meio que sem saber, né, o que falar direito. Eu queria muito, lembrei até do sargento subtenente Tranqueira, né, pra dar um conselho aqui, porque, olha, é um dilema, né? O neto dela passou quase um ano preso, ó, foi acusado de agredir uma mulher, né? E por envolvimento também com tráfico. Aí ele saiu da prisão, não quer morar com a mãe dele, né? Por causa dos conflitos lá com o padrasto, né? E o padrasto falou, olha, pra ficar aqui tem que

trabalhar, ia serviço pesado, né? Ele falou, não vai dar muito certo. Aí ele pediu pra avó, né, pra ficar na casa dela. E ela falou, Poliana, eu amo meu neto, né? Ajudei a criar esse menino, eu acredito que ele pode mudar, sim, né? Eu acho que a única coisa que eu posso dar pra ele é uma pousada aqui, né? Ele ficar aqui na minha casa. Eu acho que todo mundo merece uma oportunidade. Mas os filhos dela, que são os tios do menino, são totalmente contra, né? Porque eles falam, não, mãe, esse menino vai trazer problema, né? Vai colocar a segurança da senhora em risco, né? Vai trair trazer esses amigos, né? Essas pessoas aí pra casa da senhora, isso é perigoso, você sabe que a turma que ele ia, enfim, né? E o que que você faria nessa situação, hein? Você daria essa oportunidade, né, pra esse neto falar, meu filho, é assim, assim, assim? Ou você falava, não, arruma outro lugar, você já é de maior, arruma um trabalho, né? Se eu precisar te apoiar de outra forma, eu apoio, mas morar aqui na casa da avó aqui não vai dar certo, não, né? O que que você acha dessa situação? Eu preciso muito da sua opinião, aliás, a nossa ouvinte tá lá com o radinho ligado, né? E aí, de repente, tem alguém que já até passou pela mesma situação, ou que conhece, né, alguma história parecida. Eu acho que é muito importante, é um momento que a pessoa tá precisando ouvir, tá precisando, tá buscando uma saída, né? E é claro que além de pedir muito a Deus sabedoria para tomar uma decisão, às vezes é importante a gente ouvir alguém que já passou pela mesma situação, alguém que saiba, né, nos aconselhar, tá? 8h28 agora! Ed Brito e Samuel, Romance Rosa. Bom dia.

0: Itins FM 8h32 agora. De Brito e Samuel, romance rosa. Bom dia pra você. Oi, Pri. Bom dia, Priscila. Priscila toda de camiseta do Brasil aqui na fotos do perfil. Tá linda, Pri. Beijo pra você, viu? Ela disse assim, Polly, bom dia. Eu acho que ele não tá querendo uma segunda chance, porque se a condição com a, com a mãe é, tem que trabalhar, ele pensa em viver como, né? Porque não vivemos sem trabalhar. Vozinha, eu sei que o seu coração tá dividido, mas escute os seus filhos e ajude o seu neto de outro jeito. É a Priscila, né, que mandou. Eu quero mandar um beijo aqui também pra Wanda, que achei legal. Ela falou assim, Poliana, bom dia. Eu entendo o coração dessa avó. A avó ama, protege muitas vezes mais do que os próprios pais e sofre muito mais. Mas amor também é saber colocar limites, Poli. Na minha opinião, ela pode ajudar o neto, sim, mas não colocando ele pra morar dentro da casa dela. Ele já é maior de idade, precisa começar a assumir a responsabilidade pela própria vida. Ela pode ajudar procurando um emprego, né, dando apoio pra ele. De outra forma, existe outras maneiras de estender a mão sem colocar a própria segurança e a tranquilidade em risco. Quem realmente quer mudar entende que confiança é algo que se conquista com o tempo através das atitudes e não das palavras. Muito bem, dona Wanda. Um beijo pra você, viu? Vamos pro intervalo? Eu volto já. 8h33. Bom dia.
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4: Um Fusca 2003 da série Last Edition, que marcou o fim da produção no México, foi vendido por cerca de R$1 milhão. O valor reflete a valorização dos clássicos e a raridade. Ele faz parte de uma série de apenas 3.000 unidades. Os modelos Last Edition receberam acabamento exclusivo e foram entregues nas cores azul e bege, com diversos detalhes inspirados nos primeiros modelos. A baixa quilometragem, o estado de conservação e a originalidade ajudaram a elevar o preço a um patamar associado a esportivos de luxo. Mesmo décadas após o fim da produção, o Fusca continua sendo um dos carros mais emblemáticos da indústria automotiva. Ele perdeu o posto de automóvel mais vendido da história para o Toyota Corolla, mas permanece como um dos maiores ícones e um dos veículos mais cultuados pelos colecionadores.
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1: Unitins FM 8:36, é hora de informação. Mara Santos, bem-vinda. Bom dia, Mara.
2: Bom dia, Poliana.
1: Coração testado?
2: Hoje tá tranquilo.
1: O coração tá testado.
2: Testou, viu?
1: Aprovado.
2: Aprovadíssimo. Foi sufoco
1: Menina
2: ontem.
1: Menina do céu, o coração vinha na boca na hora do jogo, né, Mara Santos?
2: Meu Deus do céu, pensando. Gente, vai ser eliminado.
1: Você é daquela que gosta de assistir com a galera, na turma ou em casa, mais reservadinha?
2: Eu gosto dos dois. Uhum. Eu gosto dos dois ambientes.
1: Eu sou tão assim que eu gosto de estar mais tranquila, ouvindo, sabe? Cada a narração ali. Eu gosto. Eu não. Aquele número daquela muvuca, eu gosto mais da reservada, mais quietinha ali em casa.
2: Eu, dependendo do dia, eu gosto dos dois ambientes.
1: Legal.
2: Mas assim, nesse período da tarde. Como tá muito quente, uhum. Né? Embora tenha ambientes com ar-condicionado, eu preferi ontem...
1: Em casa mesmo.
2: É, bem
1: tá
2: na minha
1: certo.
2: Casa.
1: Certo. Vamos lá de informação?
2: Vamos sim, Poli. Hoje, dia 30 de junho, está acontecendo agora no auditório da OAB o evento Conexão Agro e Contabilidade. O encontro estratégico surge em um momento crucial para o principal motor da economia do Tocantins. A necessidade de profissionalização administrativa e blindagem fiscal diante de um cenário de alta vulnerabilidade financeira e profundas mudanças legislativas. Diante desta realidade dos desafios trazidos pela regulamentação da reforma tributária, o evento irá reunir especialistas de destaque para orientar produtores, contadores e advogados sobre sobrevivência, competitividade e continuidade dos negócios no campo. Agora a gente traz uma última informação desse bloco. Governo do Tocantins vai investir 124 milhões em manutenção e conservação de ruas nas cidades. Vamos saber mais com a Elô Barsi.
3: O governo do Tocantins, por meio da Agência de Transportes, Obras e Infraestrutura, publicou no Diário Oficial o extrato do contrato que formaliza o investimento de 124 milhões e 164 mil para a execução de serviços de manutenção e conservação de vias urbanas nos 139 municípios tocantinenses. A contratação reforça a política estadual de investimentos em infraestrutura e compromisso do governo do Tocantins com a melhoria da qualidade de vida nos municípios. Os investimentos fortalecem a infraestrutura dos municípios, ampliam o apoio do governo do Tocantins às gestões municipais e cria condições para impulsionar o desenvolvimento econômico em todas as regiões do estado. O próximo passo será a formação de uma comissão responsável pela execução do programa. Com a formalização do contrato, a AGETO passa a contar com um importante instrumento para ampliar sua atuação na infraestrutura urbana dos municípios ao longo dos próximos 12 meses. Da Secretaria de Estado da Comunicação, Elô Barsi.
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1: Unitins, 8:40 agora. Bom dia pra você. Uma ótima terça-feira, né? Hoje, dia 30. Parabéns pra você que faz aniversário nesse dia 30 de junho. Último dia, né? Do mês de junho. Saúde, vida longa pra você, tá? Que Deus te abençoe. Bom dia. Ó, gente, eu queria, aliás... Deixa eu mandar um beijo aqui pra essa vozinha. Tenho tanto carinho por ela, coisa mais linda. Ela disse assim pra mim, Poliana, minha filha, me ajuda, que eu queria muito ouvir uma palavra sua. Eu falei pra ela assim, eu posso trazer pra o rádio, perguntar o que que os ouvintes... Pode, minha filha, você faço? Então tá. Assim, gente, o neto dela passou um ano, né? Acho que quase um ano preso, acusado de agredir uma mulher, né? E também por... ele era casado, enfim, brigas, e aí acabou sendo preso pelo tráfico de drogas, e aí também tinha uma medida, acho que não foi nem agressão, ela me falou aqui, Poliana, ela tava com a medida protetiva, e ele, eu acho que violou, né, que não respeitou essa medida, e aí ela foi lá e denunciou, e foi isso. Segundo o que ela me contou aqui agora, né? Então, assim, ele foi preso, né, por tráfico de drogas e por não respeitar a medida protetiva que ela tinha contra ele. Aí saiu da cadeia, né, saiu da prisão. E aí, ele não quer morar com a mãe dele, né, por causa do padrasto. O padrasto falou assim, ó, até pode morar aqui com a gente, mas tem que trabalhar, né, ele trabalha em serviço pesado e tudo arruma pra ele, tem que trabalhar aqui e que tá, e tem horário pra dormir, pra sair, enfim, tem as regras, né. E aí ele falou, não quero. Aí falou assim, eu quero morar com a minha avó. Vó, arruma um lugar pra mim que eu vou ficar aí com a senhora um tempo, né? E ela mora na chácara. E aí ela falou assim, Poliana, eu amo meu neto, eu ajudei a criar esse menino, um menino muito bom. Aí foi por causa das amizades, né? Foi afastando. E aí hoje tá assim, rebelde. Mas eu acredito que esse tempo que ele passou lá na cadeia, eu acredito que ele vai mudar, né? Ah, e dentro desse intervalo que ele saiu da cadeia, a mãe dele arrumou pra ele um serviço num posto de gasolina. Só que aí, segundo a vozinha, diz que ele falou assim, não, eu... tem que acordar cedo demais, o serviço é puxado. Ele não quietou lá no posto, não. Acho que trabalhou uma semana e saiu do posto de gasolina, né? E aí ela falou assim, só que ele tá mandando mensagem pra mim todo dia. Falou, vó, deixa eu ficar aí com a senhora, né? Deixa eu morar aí com a senhora um tempo, só até arrumar um lugar, até arrumar um serviço, né? Que eu me identifico mais, uma coisa que eu gosto de fazer e tal. Ela disse que ele é muito bom pra consertar ar-condicionado. Aí... ela falou assim, Poliana, por mim ele viria, né? O meu neto, eu amo meu neto, mas os meus filhos e filhas, né? Os outros falou assim, mãe, de jeito nenhum. A senhora não vai levar esse menino pra sua casa, mas é de jeito nenhum. Nós somos contra, né? Ele vai trazer problema pra senhora. E aí, de repente, começa a vir aqueles amiguinhos lá de fora. Não, a gente não aceita, né? E ela falou, minha filha, eu tô com meu coração assim tão agoniado. O que que eu faço, né? Será que eu trago ele aqui pra minha casa? Afinal de contas, a casa é minha. Ou eu vou ouvir meus filhos, né? Falar, não, você não vai vir de jeito nenhum. O que eu faço? Vamos ouvir aqui? Olha, chegou aqui nosso querido Pedro Tranqueira, subtenente da polícia. Bom dia!
6: Bom dia, Poliana.
1: Tudo
6: bom
1: bem?
6: Dia. Eu vendo, Poliana, esse relato dessa avó.
1: Uh-huh.
6: Os filhos dela estão corretos. Estão uh-huh. corretos. Esse rapaz, dificilmente ele recupera. Praticamente é nula a chance de recuperação desse rapaz. Até porque já recebeu a chance, né?
1: Sim.
6: Veja bem, o padrasto deu um emprego na fazenda, ele
1: sim.
6: não quer porque diz que é serviço pesado. Agora imagine, não quer trabalhar, né?
1: Uhum.
6: Depois arrumou o serviço no posto, não quer porque tem que levantar cedo.
1: É.
6: Ora, quem não tem que levantar cedo para trabalhar?
1: Quem não tem, né?
6: É. Uhum. Tem tanta gente que levanta aí 4 horas da manhã para entrar no serviço. Léo Vieira, por exemplo, né?
1: Sim.
6: Levanta 4 horas da manhã, né?
1: Exatamente.
6: Então, e quantos outros, né? Gente, é triste esse rapaz, muito triste. E a avó dele realmente não deve dar guarida, os filhos dela não devem deixar. Que ela está correndo risco, eu diria que da própria vida. Que ela deve ter bens financeiros, um contra-cheque, uma coisa. Como ele não quer trabalhar, ele vai precisar de dinheiro.
1: Uhum.
6: Então duas coisas vão acontecer. Ou ele vai traficar, arrumar droga e botar dentro da casa dela para acabar com a vida dela, com a segurança dela. Ou ele vai roubar ela mesmo. É um perigo esse rapaz. É um perigo esse rapaz, viu, Poliana? É um perigo, viu? Realmente é um grande perigo esse rapaz.
1: Olha, são as palavras, né, do subtenente Pedro Tranqueira. E vamos lá. Deixa eu... Bom dia, Poliana. Eu penso diferente. Se até a própria família virar as costas, para onde esse rapaz vai? Se ele realmente quer recomeçar, talvez a avó seja justamente a pessoa que pode oferecer o ambiente de paz que ele precisa. É claro que isso não significa abrir a porta da casa dela e não ter cuidado. Eu faria um acordo bem claro. Nada de levar amigos, né? Colocaria as regras. Tem que ter um trabalho e mostrar com atitudes que ele quer uma vida diferente. Porque todos nós erramos nessa vida. Uns erram mais, outros menos. A diferença é que algumas pessoas recebem oportunidade para mudar e outras não. Se ele quebrar a confiança, aí sim, a avó tem todo o direito de pedir para ele sair da casa dela. Mas negar uma chance antes de ele tentar provar que mudou pode ser uma decisão que ela vai se arrepender no futuro. Eu, na minha opinião, daria oportunidade, mas com muita conversa e colocando limites. Não precisa falar meu nome. Tudo bem. Vamos ouvir aqui, tem mais.
7: Bom dia, Poli. A gente não sabe de nada,
1: uh-huh.
7: mas eu não quero que você fale meu nome,
1: uh-huh.
7: mas eu, na minha opinião, eu não aceitaria a bolinha ficar com ele.
1: Uh-huh.
7: porque isso já aconteceu comigo.
1: É.
7: Aconteceu comigo, sabe? O meu...
1: Ó, tá vendo como é importante a gente ouvir as pessoas? Ó, tem gente que já passou pelo mesmo, né? Pela mesma situação. Vamos...
7: Primo, ele dá na... Ele era dentro da minha casa, a gente sabia que ele aprontava, fazia, roubava, sabe? Era pequeno, os pais roubavam. E aí a gente dava apoio a ele. O que, que ele fez? Ele tentou me estuprar. Foi Deus que me levante.
1: Meu
7: quantas
1: Deus
7: vezes aí ele andou curando os outros, roubando. E aí foi isso que aconteceu. Então eu aceitaria que, eu, na minha opinião, eu não aceitaria ele na casa da Beinha. Porque eu vejo tanto exemplo, eu vi um dia desse na televisão,
1: uhum.
7: O avô criava um neto e ele roubava, fazia tudo. O que que fez? Foi lá e matou a velhinha. Eu, na minha opinião, eu não aceitaria. É o que eu já vivi. Foi o que eu já vivi, então, na minha opinião, eu não aceitaria.
1: Sim, já vivenciou essa situação, né? Misericórdia, obrigada, viu?
8: Olá, bom dia, Poliana.
1: Bom dia,
8: Cerqueira.
1: Dona
8: Rita. Bom dia.
1: Bom
8: dia a todas as meninas do grupo da Poliana Cerqueira e todo mundo, ok? Que está ouvindo esse programa. É, Poliana, toca para mim, por favor. É Bichos ou é Coisas da Natureza, né? Com Flávio José, né? Ô, xalalalalalá. Ô, xalalalalalalá. Toca
1: para
8: mim, por favor.
1: Boa,
8: ofereça a todos que estão na escuta do seu programa.
1: Tá bom.
8: Ok? Obrigado, Poli. Já agradeço por atendida.
1: Beijo, dona Rita. Poli, ouvindo aí essa história, na minha opinião, esse rapaz não quer mudar, não, viu? Ele tá escolhendo trabalho. Eu penso que a avó pode ajudar arrumando um local para ele morar sozinho e não na casa dela. Ele não quer ficar com a mãe devido ao padrasto querer que ele trabalhe. Imagina o que ele fará com essa senhora. É, dona Lourdes, um beijo, dona Maria de Lourdes, bom dia. Ô, Marcos, bom dia.
9: Bom dia, Poliana Siqueira.
1: Tudo bem?
9: Passei um áudio, eu não estava escutando essa enquete. A enquete é o seguinte:
1: ah.
9: É que o Marcos fica todo bela vez mais lapado. Eu daria essa chance pra ele.
1: Uhum.
9: Falar pra vovó, a vovó cuidar dele. Ele vai trabalhar no posto, então dá força pra ele. Eu já passei por gente dessa família, assim, mais ou menos igual a dele aí.
1: Uhum.
9: Entendeu? Dá uma oportunidade pra ele. Deus colocou no nosso nome pra trazer que perdoar as pessoas.
1: Uhum.
9: Você entendeu? Se agora, caso contrário, ela tem que conversar com ele. Caso contrário, ele desvia, mexer com droga de novo, começar a fazer vagabundade aí na rua.
1: Uhum.
9: Aí ele tem que chamar a família e pedir pra ele sair de casa. Já deu a segunda oportunidade. Eu acho que tem que dar mais uma oportunidade para ele.
1: Uhum.
9: Esse é o meu pensamento: perdoar as pessoas, perdoar o irmão, principalmente sangue, né?
1: Uhum.
9: Não pode desfazer da pessoa, não. Mas tem que acompanhar o dia a dia dele. O dia dele, tem que acompanhar. Ele tem que encarar e mostrar a realidade: que quer mudança mesmo. Largar a droga, praticar o bem, tomar o seu suco refrigerante, o seu suco natural e comer bem. A vovó vai tratar ele bem, mas se ele desviar, já era. Tchau, tchau, felicidade.
1: Obrigada, Marcos Guerra. Um abraço pra você, viu? Bom dia, Poli. Aqui é a Irene. Poliana, eu não aceitaria. Eu já vi uma situação muito parecida na minha família. Ah, e quem acabou sofrendo foi justamente a pessoa que abriu as portas da casa. A gente pode amar, pode perdoar e até ajudar, mas não precisa colocar a nossa segurança em risco. Infelizmente, Poliana, esse tipo de pessoa se envolve com pessoas muito perigosas. Às vezes ele tá até querendo sair desse mundo errado, mas não é fácil assim não. E quem tá em volta pode sofrer as consequências também. Beijo pra você, Irene. Bruno, bom dia.
10: É, Poli, a situação um pouco complicada dessa avó, né?
1: É.
10: Mas...
1: A gente se colocar no lugar, né, Bruno, da avó, porque eu, assim, eu imagino que o amor de vó, ele é assim, a mãe tem aquele amor de proteção e de correção, né? E a avó é mais, é só proteção, é amor mesmo. Então eu imagino como é que não tá o coraçãozinho dessa avó.
10: Complicado dessa avó, né? Mas tomara que os conselhos que vão ser dados para ela hoje, tomara que ela encontre um, né? A própria Bíblia fala que na multidão de conselhos você acha sabedoria.
1: Sim.
10: Mas nesse caso, pelo que foi contado, eu também acredito que ela não deveria aceitar o neto dela, não nesse momento. né?
1: Inclusive, Bruno, até a mãe do rapaz falou assim: não, mãe, eu acho que não vai dar certo ele aí, não, né? Só pra contextualizar melhor aqui. Até a mãe falou assim: não, porque ele não quis ficar aqui com a gente, aqui tem que ficar, mas tem que trabalhar também, né? Eu acho que ele tá com desculpa pra ir pra casa da senhora, né? Mas a avó não pensa exatamente assim, né? Não vê.
10: A gente que é homem, na verdade, qualquer pessoa, a gente sempre quer pelo lado mais fácil, pelo lado mais moroso, né? E a vida não é desse jeito, principalmente para homem. E tem aquele ditado que fala que tempos fáceis criam homens fracos.
1: Concordo.
10: E tempos difíceis criam homens fortes.
1: Concordo plenamente.
10: Né? Então, não tá na hora de dar um tempo fácil para ele. Tá na hora de dar um tempo difícil. Para ele se fortalecer, para ele entender. Porque se a gente falar que entende, que se arrepende, eu acredito sim que ele possa estar arrependido. Mas o falar para todo mundo é fácil.
1: Sim.
10: Tem que mostrar atitude, palavra. Olha, mãe, realmente eu errei, eu quero voltar para a senhora, a condição é que eu vá trabalhar com meu padrasto.
1: Uhum.
10: Por mais que eu não tenha minhas afinidades com ele, eu vou trabalhar. No momento que a família começar a ver essa mudança, essa transformação, aí o tempo para ele vai começar a ficar mais fácil. Mas eu acredito que ele deve passar por essa fase.
1: Por esse processo, né, Bruno?
10: Né, por esse caminho aí.
1: Uhum.
10: Então eu também acredito que ele não deveria voltar para lá agora, não, para casa da avó dele. Tem que ir para casa da mãe, tem que caçar um outro rumo agora. Depois facilita a vida um pouco para ele.
1: E aí ela falou pra mim assim: olha, Poliana, como a minha filha, né, e o marido dela são pessoas trabalhadoras, conseguiram esse emprego, porque você sabe, né, a gente infelizmente ainda tem aquela coisa de quando a pessoa é ex-presidiário, passou um tempo preso, ainda existe aquela certa resistência das empresas em contratar, né, e ainda assim conseguiram arrumar pra ele nesse posto de combustível, mas ele não quietou lá não, disse que tinha que acordar mais cedo, aí depois tinha um frigorífico também, que falou que conseguia arrumar pra ele também. Ô, Jesus amado, vamos lá. Bom dia, vereador Lucivan.
11: Bom dia, Poliana. Bom dia, minha
1: dia.
11: Amiga. Como é que tá lá na capital?
1: Tudo bem.
11: Dá uma luzinha aí pra nós, Poliana. Chegando aqui na capital, aqui, irmão, nosso prefeito, os vereadores. Recebeu a máquina pra mecânica. Um abraço do vereador Lucivan e um bom programa.
1: Valeu.
11: E até amanhã.
1: Bom dia. Poli, eu concordo com a Wanda. Ajudar ele a começar uma nova vida, né? Pagando uma kitnet, onde ele terá aí uns 30 dias para se organizar e seguir a vida sozinho. Pois cada ação tem uma reação. Não aceite ele na sua casa, vozinha. Ajude ele a ser responsável. Beijo, Dri. Bom dia para você, tá? Ô, Demi.
12: Bom dia, Poliana. Aqui nos fala Demi Alves, aqui do Ateus. Só passando para deixar uma boa terça-feira a todos os ouvintes, uma semana abençoada, que Deus abençoe cada um dos trabalhadores aí. Poliana, eu queria que desse um alô aqui a todos os moradores aqui do São João 1. E um bom dia, Poliana, Demi Alves aqui do Aterro Sanitário.
1: Olha, gente, obrigada, Demi, um abraço pra você. Eu tô lendo aqui que ela escreveu assim, né? Aliás, mandou aqui a mensagem. E aí eu tô falando com ela, ouvindo aqui os áudios e ouvindo vocês aqui. Ela falou assim: não, Poliana, é o seguinte, pera, deixa eu reconectar, né? Ele saiu da cadeia, presta atenção na história, né? Ele saiu da cadeia, né? E na época, ele tava dentro da casa, a mãe mora na fazenda, veja bem, a mãe dele, né, e o padrasto, eles moram na fazenda e tem uma casa na cidade. Aí ele ficava nessa casa deles, na cidade, e aí tinha uma namorada. E essa namorada ficava com ele ali. E aí um dia, eles brigaram, né? Ele brigou com essa namorada, e aí acho que ela agrediu ele fisicamente, ele agrediu ela, enfim. Aí teve um negócio da medida protetiva, né? E aí a polícia foi pra prender ele por causa da medida, que ele descumpriu essa medida. Aí chegando lá, né? Pegou balança de precisão, enfim. Entraram na casa e acabou levando ele por causa do tráfico, né? E também por causa porque ele tinha descumprido a medida protetiva. Aí tá, saiu da cadeia e apaixonado nessa menina. Ela tava me contando aqui, apaixonado nessa menina. A menina tem 17 anos. Ele tem 20, a menina tem 17 anos. Vê se pode, olha a situação. A menina tem 17 anos. E aí, ele falou, mãe, eu quero ela, eu sou apaixonado, invocado e morto apaixonado. Aí a mãe, o que que fez? Falou, tá bom. Saiu da cadeia, vem pra roça, vem pra fazenda morar com a gente, né? Arrumou um quartinho pra ele, e eu quero ela. Mas ela fez, não, mas eu quero, tá bom, vamos trazer a menina também. Trouxe a moça pra morar na fazenda. Aí o que que fez? Mesmo, né, ela até colocou aqui, aí cidade assim mais interiorana, não tem muito essa questão, às vezes coloca lá no posto, a pessoa tem 17 anos, mas conseguiram pra ela trabalhar no posto e ele trabalhar no frigorífico. Agora eu entendi a história. Pra ele trabalhar no frigorífico, aí no frigorífico porque ele tinha que chegar acho que 5 da manhã, né? E ela chegava no posto mais tarde, só que ela não quis o serviço do posto, né? Achou muito pesado, que ela, pelo que a avó falou aqui, ela não é uma não é muito fluxicheira também não. Diz que ela falou assim, Deus me livre trabalhar em posto de gasolina, não quero de jeito nenhum ir. Arrumaram pra ela, né? E ele no frigorífico. Aí ele até que continuou no frigorífico. Quando ela saiu do posto e falou assim, não, eu vou embora, vou voltar, né? Pra minha cidade, porque eu vou ficar aqui trabalhando, eu ganho dinheiro muito mais fácil de outras formas. Diz que ela falou desse jeito, né? E aí a mãe começou a discutir com ela e ela falou assim, olha, eu sou menor de idade, viu? Aí diz que ela ainda, tipo assim, ameaçando, né? Eu sou menor. Resumindo a história, colocaram ela no ônibus e mandou ela embora. Ela foi embora. E aí ele não aguentou a pressão. Falou: meu Deus do céu, a mulher foi embora, né? A menina, 17 anos, foi embora. E aí traz ela de volta e ela não quer vir. Deu me livre trabalhar em posto de gasolina. Não vou. E eu tenho outras maneiras de ganhar dinheiro e não sei o quê. E eu não vou ficar aqui trabalhando pra ganhar, acho que o salário, R$2.000, um negocinho que ela me falou aqui também. E aí ele pegou e o que que fez? Saiu também do... Saiu do emprego, do frigorífico, né? E aí o padrasto falou assim, tá bom, não quer trabalhar no frigorífico, tem que acordar muito cedo, vai trabalhar comigo aqui na fazenda, eu vou te pagar tanto. Aí não quis também, porque depois que a menina foi embora, ele desinvestou, okay? Aí foi atrás. Aí chegando, né, na mesma cidade, o pai dele mora. Aí tá na casa do pai, mas o pai bebe muito também, enfim, gente. E aí o que que acontece? Ele agora quer ir morar na casa da avó, né? Claro que pra ficar mais perto da menina também, né? E aí quer ficar perto da casa da avó, diz que quer trabalhar, enfim, né? É só pra fazer essa ressalva aí de que ele trabalhava no frigorífico e a namorada no posto de gasolina. A namorada, 17 anos, não quis continuar trabalhando, né? Foi embora. E aí quando ela foi embora, ele também falou, eu também vou, não vou ficar aqui não. Ai, ai, é isso.
13: Oi, Poliana.
1: Dona Maria Lira, bom dia, meu amor.
13: Bom dia.
1: Tudo bem?
13: Tudo bem. É, ouvindo essa vozinha aqui, nós ganhamos o dia hoje. Ouvindo essa voz linda, maravilhosa sua. Eu e o Lago. Estamos por cá, viu? Ouvindo essa voz linda, maravilhosa sua. Poliana, sobre a enquete. A gente já tem exemplo de família assim.
1: Oh.
13: Eu ajudava de outra forma. Eu não aceitaria ele voltar, porque na hora que os filhos dele sair de casa. Olha lá, se ele não vai aprontar com a avó,
1: né?
13: Que os filhos aprontam com os pais, imagina, né?
1: É.
13: Então a minha opinião é essa sobre o inteiro. Fica com Deus, tudo de bom. Bom programa aí pra você.
1: Obrigada, Dona Maria, um beijão aí, viu? Seu Lázaro.
14: Olha,
1: oi.
14: Eu tô com o Tanides tranquila. Eu conheço esse tipo de gente.
1: Uhum.
14: Eles não mudam não. Eles querem ir pra casa da avó. É para continuar dormindo até 10 horas da manhã,
1: uhum.
14: Porque costumou vender droga, passar a noite acordado,
1: uhum.
14: Aí agora ele não vai trabalhar, ele vai levantar 10 horas, 11 horas, se for na casa da avó, só quando ele sentir o cheiro do rango.
1: Uhum.
14: E vó é bicho besta, ela não vai controlar ele desse negócio de não vai vir amigo não, que vem. Ela tem que ficar longe dele.
1: Ajudar de longe, né, seu Manel? Obrigada, viu? Oi, Vitor.
15: Bom dia, Poliana Siqueira, Poliana com Y e Siqueira com S.
1: É isso, Vitor.
15: Poliana, eu tava vendo a enquete. Esse rapaz, ele... A gente não pode julgar porque quem somos nós para julgar.
1: Sim.
15: Mas ele teve a oportunidade, né? O padrasto dele,
1: sim,
15: como o sargento Tranqueira tava falando, o padrasto deu a... a oportunidade.
1: Sim, deu.
15: Né? Uhum. Ele teve outro emprego no posto.
1: Sim.
15: Poliana, eu quando arrumei o meu primeiro emprego, a gente não escolhe não. Meu
1: não.
15: primeiro emprego que eu arrumei na prefeitura, uhum. quando eu fui trabalhar, foi de auxiliar de serviços gerais. Nem sabia o que era auxiliar de serviços gerais. Quando uhum. cheguei lá, a mulher me deu um balde com um rodo. Uhum. E eu fui trabalhar de limpeza.
1: Sim.
15: Eu e as mulheres, era eu, mais um rapaz uhum. e mais três meninas. Um jogava água, o outro ia ele puxando atrás. Uhum. Depois eu fiz outro concurso e passei, que é onde eu tô hoje. Uhum. Entendeu? Mas uhum. quando a pessoa quer trabalhar,
1: não
15: ele
1: escolhe,
15: não
1: né?
15: escolhe, não.
1: Sim.
15: Então, assim,
1: uhum.
15: se ela levar pra dentro da casa dela, ela vai ter problema.
1: Uhum.
15: Entendeu? Ele não quer nada com nada, porque se ele quisesse, ele estaria trabalhando no posto ou com o padrasto dele. Então, assim, vai 90% que ela vai ter problema. Porque se ele quisesse ser homem, ele quisesse mudar, ele já teria mudado.
1: É isso, né? Obrigada, Vitor.

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3: A nova medida busca fortalecer o combate à violência contra a mulher no Brasil. 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
1: Unitins, agora 9:08, é hora de informação. Viviane Goulart, bom dia, Vivi.
2: Bom dia, Poliana, bom dia para os nossos ouvintes. Pessoal, o governo federal anunciou o Desenrola Adimplentes. Esse novo programa mira pessoas que estão com as contas em dia, mas que têm dificuldade para conseguir empréstimos e que enfrentam altas taxas de juros. A linha de crédito vai beneficiar trabalhadores informais. Essa nova linha de crédito faz parte do novo Desenrola Brasil, lançado em maio deste ano. O foco da primeira rodada foi a renegociação de dívidas para quem ganha até R$ 8.105. São oferecidas taxas de juros de até 1,99% ao mês para quitar dívidas de cartão de crédito, cheque especial e crédito pessoal. Também poderá ser usado o saldo do FGTS para pagar parte da dívida. Agora, mudando de assunto, pessoal, o governo do estado desenvolve campanha para fortalecer combate ao trabalho infantil. Vamos ouvir mais informações com a Elo Barsi.
3: O governo do Tocantins, por meio da Secretaria de Estado do Trabalho e Desenvolvimento Social, realizou uma ação de sensibilização da campanha Verão Protegido, Criança Não Trabalha, Criança Brinca, coordenada pelo Programa de Ações Estratégicas do Programa de Erradicação do Trabalho Infantil. A iniciativa teve como objetivo conscientizar a população sobre a importância da proteção integral de crianças e adolescentes, especialmente durante o período de férias, quando aumenta o risco de trabalho infantil. A mobilização reuniu equipes das SETAS e da Rede Municipal de Assistência Social, que realizaram orientações e distribuição de materiais informativos, reforçando que o trabalho infantil compromete o desenvolvimento físico, emocional e educacional de crianças e adolescentes. A campanha integra as ações do programa que busca mobilizar gestores, profissionais da rede socioassistencial e a sociedade para prevenir e combater o trabalho infantil. Da Secretaria de Estado da Comunicação, Elo Barsi.
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1: Bonitins, agora 9:11. Bom dia pra você. Obrigada pela sua companhia, pela sua audiência. A gente hoje tá com um dilema aqui de uma ouvinte nossa de 73 anos, que é avó. E tá vivendo um dilema, né? Olha, gente, eu vou contextualizar rapidão aqui. Você que tá chegando agora, tá ligando o rádio agora, né? O neto dela passou quase um ano preso, acusado por envolvimento com tráfico de drogas e também por descumprir a medida protetiva, né? E agora ele saiu da prisão e quer morar, né, com a vovó. Falou assim: vó, posso morar aí com a senhora? E aí você pergunta assim: por que ele não mora com a mãe dele, né? Morou. Quando saiu da prisão, ele foi pra casa da mãe, e aí, inclusive, levou a namorada. Ele tem uma namorada de 17 anos, que ele é muito apaixonado, aquela paixão avassaladora. E aí a mãe falou assim: tá bom, meu filho, pra você ficar aqui em casa quietinho, traz a menina também. Aí veio. Aí o casal, bastante conhecido, né? Trabalhadores, conseguiram um emprego para essa menina de 17 anos num posto de gasolina, né? Do interior. E conseguiu para ele um trabalho no frigorífico. Ó, vai começar a trabalhar tal dia. A mãe toda animada, tá bom. Foi. A menina trabalhou ali, acho que uma semana, e falou: de jeito nenhum que eu não trabalho imposto. Dou conta não, né? Vou embora, vou voltar pra minha terra, pra minha cidade, não vou ficar aqui não. E aí, ele trabalhando no frigorífico também, falou assim: olha, mãe do céu, é cedo demais, tem que acordar muito cedo, o negócio lá não é fácil não e tal. Mas tava indo. Mas quando a menina foi embora, ele desinvestou e falou: não fico aqui também não. Aí o padrasto, né, falou assim: olha, já que você não quer trabalhar no frigorífico, vamos trabalhar comigo aqui na roça, na fazenda, né? Te pago tanto pra você me auxiliar, pra você me ajudar, né? Fazer isso, fazer aquilo. E aí disse que ele trabalhou ali também uns 3 dias e falou: não, isso aqui não é pra mim, não, né? Aí se mandou, foi embora. Chegou na cidade que ele tá hoje, tá morando com o pai dele, mas o pai dele não tem muita condição também, bebe, enfim, né? Uma vida assim desestabilizada. E aí o que que ele viu, né? Quero morar com a minha avó. E aí falou: vó, mandou, né? Ela falou assim: Poliana, ele mandou assim pra mim, ó. Arruma um quartinho pra mim aí, vó, que eu quero ficar com a senhora aí pelo menos um tempo até eu me organizar. E aí ela falou, tá bom, meu filho. Só que quando ela contou pros filhos, os filhos logo falaram, de jeito nenhum, mãe, que a gente não aceita. Não vai morar com a senhora de jeito nenhum. Esse menino vai te matar antes da hora. Não vai de jeito nenhum. E aí ela tá nessa indecisão. O que que eu faço, né? E eu quero saber de você, da sua opinião. Vamos lá ouvir você. Oi, Elisângela, bom dia.
4: Alô, minha amiga Poliana.
1: Oxi, não, é aqui, a Elisângela primeiro. Bom dia.
5: Poliana, respondendo aí a enquete. Ah. É muito complexo isso aí, né, Poliana? Porque a gente vê tanta coisa, né?
1: Pois
5: acontecendo na nossa volta, e a gente pensa que nunca vai acontecer com a gente, né?
1: É isso.
5: Mas a gente tem que ficar atento, né? Porque a gente vê as notícias, né? Esses dias mesmo eu acompanhei uma notícia que o neto convidou uns companheiros e matou a avó porque a avó não quis emprestar o carro para ele sair.
1: Porque, Elisângela, tem aquela questão do usuário de drogas, né? Que faz as coisas sem nem ver, porque fica alucinado ali, não tá vendo. E o perigo é esse,
5: assim,
1: né?
5: E outras coisas muito acontecem que a gente vê nos noticiários, né? Então, eu, se fosse eu, ajudaria ele, mas sem colocar dentro da minha casa.
1: Beijão pra você, Eli. Bom dia.
6: Poli.
1: Oi, dona Rita.
6: Sobre a enquete, se eu fosse essa vozinha, eu não colocaria ele dentro de casa. Porque comigo já aconteceu com o meu sobrinho que veio cuidar de mim, pegar meu cartão e sair fazendo empréstimo.
1: Meu Deus!
6: Então, é uma coisa que eu não aceitaria. Eu não aceitaria. Ele já tá grande, tá de maior. Ele já arrumou serviço no posto. E ele pode muito bem alugar uma quintinete e morar.
1: Obrigada, dona Rita.
4: Bom dia. Tô por casa, tô ligado. Tô vendo aí a dona Rita de casa, pedirão um modão aí. Por cá. Um abraço pra todo mundo aí do grupo. Galera da animação, grupo da Poliana, todo mundo que tá ligado. Pezão, Samuel, Elias, Baiano, todo mundo que tá ligado.
1: Valeu, Pedro.
7: Bom dia, Ana. Como é que você tá por aí? Aqui tá tudo tranquilo, tudo bem, graças a Deus, na paz. Olha, estou aí ouvindo essa enquete, né? Eu concordo com a maioria das pessoas, os ouvintes que já respondeu, né? Em dar uma nova chance pro rapaz. Realmente, ele tem uma nova chance. Ele teve uma nova chance, né? No posto de gasolina. Ele teve, mas ele não quis. O padrasto e a mãe ofereceram, né?
1: Sim.
7: Não só o trabalho, acredito que o abrigo também, né? Morar na casa com eles.
1: Sim.
7: E trabalhar. E ele não quis, então isso é uma nova chance pra ele. É uma nova chance de trabalho, nova chance de vida após a prisão. Mas ele não quis nenhuma dessas. Então, por que ele não quis? Ele quer uma vida fácil. Ele quer igual um monte.
1: Difícil é isso, né? Acostuma a ganhar dinheiro fácil e depois fica difícil.
7: Já falo eu, né? Vou repetir, né? Que realmente ele não tá querendo, tipo assim, uma mudança na vida dele. Ele não quer, porque trabalhar na roça, trabalhar na fazenda é um serviço pesado. E daí, ele tem que mostrar, ele tem que sair da vida que ele tava, entendeu? E a chance foi essa, né? Não tem uma chance de morar com a avó dele. Se ele for morar com a avó dele, ele vai acabar com o dia de vida da pobre, da vozinha, viu, vozinha?
1: É isso que os filhos
7: estão falando. Lamento muito, mas a senhora tem que concordar com os filhos da senhora, né? E aí, bom dia. E vamos ouvir um modão. Gine, Gine, me encanta é você. Você me encanta, é uma coisa assim.
1: Beijo, Aninha. Ô, Sirlei, meu amigo Sirlei, lá da Bilhares Castro. Bom dia.
8: Fala, minha amiga Poliana Cerqueira. Sirlei Castro, da Bilhares Castro. Tamo por cá, fabricando sinuca. Poliana, tava vendo aí sobre a enquete aí. Isso aí já aconteceu na minha família aqui. Tem um cunhado da minha irmã, irmão do marido da minha irmã, ficou preso um bom tempo, acho que foi em 7 anos, parece. Aí saiu, aí não tinha pra onde ir, aí na verdade tinha pra onde ir, a casa da mãe dele, só que da onde a mãe dele morava no interior, ele não podia ir pra lá porque ele tava jurado de morte.
1: Sim.
8: Lá, né? Aí a minha irmã, o marido dela, foi e botou dentro da casa dele. Saiu com a tornozeleira, tudo. Aí o moço foi por uns 3-4 dias, ele já começou com as atitudes meio estranhas, uns caras indo lá visitar ele. Aí a minha irmã veio aqui em casa, mas meu cunhado falando, eu digo, moço, vocês fizeram errado demais. Vocês querem ajudar ele? Aluga uma kitnet, bota ele lá na kitnet, paga uns 2-3 meses de aluguel.
1: Mas,
8: e coloca ele lá. Aí ele se vira lá, ele vai tomar de conta da vida dele.
9: Aí assim eles fizeram, alugaram a kitnet, botou ele pra lá. Moça, foi pouco dia, o cara lá da kitnet já começou a ligar pra eles, falando que ele tava aprontando lá. Resumindo, já tá preso de novo.
1: Olha aí.
9: Arrancou a tornozeleira, jogou no mato.
1: Meu Deus.
9: E aprontou, e mesmo de problema aí, e voltou, tá preso de novo. Então é meio complicado, é uma situação meio complicada aí. É difícil, não é fácil não. Manda aí pra nós, Chico Rei Paraná, de lá pra cá.
1: Obrigada, Sirlei, um abraço pra você, bom dia.
10: Oi, Poli, bom dia.
1: Oi, Rosângela, tudo bem?
10: Eu fiquei escutando o caso dessa vozinha.
1: Uhum.
10: Poli, eu vou te falar uma coisa, é uma situação muito complicada.
1: Uhum.
10: Por que que eu tô te falando isso? Quando meu pai faleceu, aí minha mãe ficou só, né? Ficou só assim, entre aspas, né? Porque eu moro aqui em Porto, minha irmã mora em Piracanjuba, mas a minha irmã mora em Piracanjuba, só que é fazenda, sabe? Então ela quase não ia na cidade. Aí meu irmão morava lá na cidade, né? E meu irmão, ele bebe, ele é agressivo. Agora não, acho que agora deu uma parada, eu não tenho contato com ele também não. E eu sei que no dia que nós enterramos meu pai, ele falou que ia morar com ela lá. Ela virou e falou pra ele, não, eu não te quero morando aqui comigo, não. Você pode caçar seu rumo. Aí daquele dia, eu senti que ela tinha medo dele. Aí eu falei, Deus me livre do Roberto vir morar aqui com a minha mãe. Não vai dar certo. Bebe, é ignorante, sem educação, não tem respeito por ninguém. E ela não tinha confiança nele, ela tinha medo dele. Então, o caso dessa vozinha aí é complicado.
1: É complicado.
10: Ainda mais
1: né?
10: Ele que já tem os traços de. Pode que seja agressivo com ela, eu não digo fazer uma coisa pior.
1: Ô Rosângela, eu até perguntei pra ela essa questão, ele é agressivo, como é que é? Ele falou assim, não, Poliana, ele me respeita, nunca falou alto comigo. Vó é vó, né, gente? Vó é vó, o coração de uma avó fala mais alto do que a razão. E eu inclusive, eu perguntei isso pra ela, falou assim, ele me toma bênção, ele fala assim, vó, eu quase não vou na casa da senhora, olha só o que ela me falou, eu quase não vou na casa da senhora, porque eu tenho medo de ti achar que a senhora vai me dar dinheiro, né? Então é por isso que às vezes eu quase não vou aí ver a senhora, mas eu amo a senhora, diz que ele é muito carinhoso com ela, tá? É o que ela me falou. E aí eu, meu filho, vem aqui, é porque eu quase não vou aí, porque eu fico com medo, porque o meu tio fica me olhando assim com a cara torta, e aí eu tenho medo deles pensar que a senhora vai me dar dinheiro. Eu falei, ele pede dinheiro pra senhora, nunca me pediu dinheiro, né? Tô colocando aqui o que ela me falou.
10: Muito complicado se confiar. Não pode confiar, porque vocês tentaram arrumar um serviço pra ele, ele não quis o serviço, ele vai fazer o que da vida?
1: É.
10: Sabe? Mas não, e quando perde a confiança, né? Já acabou. Minha mãe, por fim, ela ficou lá na rua depois que meu pai morreu, ficou 7 meses lá na rua, ainda na casa, porque não queria sair da casa de jeito nenhum.
1: Uhum.
10: O povo cuidando dela lá, e meu irmão um dia chegou lá, viu ela numa situação. Aí eu falei pra mim,

0: confiança acabou.
1: É. E aquela coisa, né, Rosângela, a confiança é, se constrói com o tempo, né, com as atitudes principalmente, né? É, eu acho que quem realmente quer mudar precisa conquistar essa confiança aos poucos, né? E é algo que precisa ser provado diariamente.
2: Eita, Poli! Bom dia, Poli!
1: Bom dia, Poli, Zé!
2: Tô aqui pra contar a história de Zé Lorota, que sou eu mesmo.
1: Uhum.
2: Vou contar a história mais ou menos baseado na história desse rapaz aí, desse jovem, esse neto dessa senhora aí.
1: Olha, vamos ouvir.
2: Eu era, tinha a mesma situação dele, eu passei pela mesma situação, mas eu era só usuário, viu? Uhum. Só que pegaram eu num lugar que só tinha de menor, aí eu fui obrigado a assinar por todo mundo, viu? Fiquei 12 anos na prisão, não tenho vergonha de falar.
1: Aham, uhum. Olha que
2: legal. É, mas aconteceu tudo isso aí que tá acontecendo com ela, ninguém queria, só que eu era o seguinte, quando olha, eu saí, eu não tenho negócio não, trabalhar onde tiver serviço, eu trabalhava. Eu não,
1: olha, gente.
2: Eu não escolhia serviço não.
1: Sim.
2: Só que acontecia isso aí, o desespero da família,
1: uhum.
2: É só minha mãe mesmo, minha avó que me ajudava. Então é o seguinte, pessoal, o que eu tenho a falar pra esse pessoal que tá chegando agora, esse pessoal novo, pessoal que tá aí querendo entrar no mundo do crime, pessoal, não entra não, que é o seguinte, pessoal, não adianta não, que o crime não leva ninguém a lugar nenhum, pessoal, eu sou a prova viva disso aí, viu, pessoal?
1: Que forte, Zé, tô arrepiada aqui, olha.
2: Pessoal, então eu quero dizer pra esse rapaz que ele tem que, tem nada ele voltar pra casa da vozinha dele não, mas ele tem que ajudar ela, não é ficar deitado, porque tem uns que volta, vai ficar deitado até meio dia, não quer fazer nada, só comer e dormir. Aí a situação é precária e feia, viu? Então é isso aí. Quero avisar pra todos, pessoal novato que tá chegando agora, pessoal que tá, é, pessoal, o crime não compensa, viu, pessoal? Eu sou a prova. E agora eu tô aqui, quando eu sair, pedir a Deus pra me dar tudo de volta, e tô aí seguindo a lei, o negócio é paz, e o crime não compensa. É isso aí que eu quero dizer pra todos, pessoal aí, ouvintes maravilhosas, os jovens, pessoal que tá no mundo do crime.
1: Que forte, hein? Obrigada, Zé. Um abraço pra você, viu? 9h24 agora.

0: Itins FM 932, de lá pra cá, Chico Rei para na Modão. Bom dia pra você. Obrigada pela sua companhia. Alô, Adenilson. Bom dia, Adenilson. Bom dia, tudo bem? Calma aí, já coloco, já entrou, foi o break aqui, ó. Adenilson, um abraço pra você, motorista lá do Palácio Araguaia. Um abraço, já coloco seu áudio aqui, tá? Obrigada, querido, pela companhia. 9:33, bom dia. 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
1: Estamos de volta, 9h35, é hora de informação. Mara Santos.
2: Isso mesmo, Poliana. O município de Couto Magalhães saiu na frente e é a primeira cidade tocantinense a iniciar sua temporada de praia. A programação começou sábado, dia 27 de junho, e segue até o dia 2 de agosto. A praia, que fica às margens do Rio Araguaia, irá contar com uma programação cultural intensa aos finais de semana. A estrutura está instalada e pronta para atender turistas e comunidade local, com água tratada em todas as barracas e dependências. Tem área de camp e banheiros climatizados. A prefeitura fornece transporte gratuito da cidade até a praia nos finais de semana, garantindo o acesso ao ambiente de lazer e descontração. Última informação: governo do Tocantins estabelece novas regras para ocupação de praias sazonais e reforça a proteção ambiental. Vamos acompanhar os detalhes com a Elô Bass.
3: O governo do estado, por meio do Instituto Natureza do Tocantins, publicou no Diário Oficial a Instrução Normativa número 11/2026, que estabelece novas regras para a ocupação das praias sazonais formadas nos rios tocantinenses entre os meses de junho e setembro. O objetivo é organizar o uso desses espaços durante a temporada de praias, conciliando o desenvolvimento do turismo com a conservação dos ecossistemas aquáticos e ribeirinhos. A regulamentação divide as atividades em duas modalidades: praias temporárias e acampamentos de praia. As praias temporárias, que envolvem estruturas como bares, restaurantes, palcos e atividades comerciais, continuam sujeitas à autorização ambiental formal emitida pelo Naturatins. Já os acampamentos de praia destinados a uso familiar ou recreativo e caracterizados pela instalação de barracas e estruturas leves, sem exploração comercial ou cobrança de ingresso, poderão funcionar sem necessidade de licenciamento ambiental prévio, desde que atendam às condições estabelecidas na instrução normativa. Da Secretaria de Estado da Comunicação, Elô Bassi.
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1: Bonitins FM 9:37 agora. Bom dia, o nosso show dessa terça-feira. Hoje trazendo esse dilema, né? Dessa avó que o neto passou quase um ano preso, acusado de tráfico de drogas, né? E também por ter não ter respeitado a medida protetiva. Enfim, ficou quase um ano preso, agora saiu da cadeia, não quer morar com a mãe, não quer morar, ele quer morar com a avó, né? Mandou uma mensagem falando: vó, vou passar uns dias aí com a senhora, arruma um cantinho pra mim aí que eu tô indo, né? E aí, ela diz que os filhos dela não aceitou, falou: não, mãe, não vai dar certo, né? Ele poderia muito bem estar morando com a mãe dele, mas ele não quis trabalhar, não quis ficar na roça, na fazenda, não vai dar certo. Mãe, a gente não aceita, não. A senhora, tudo bem, mas a gente não aceita, não. Não é com o nosso consentimento, né? E aí, vamos lá ouvir o pessoal que tá participando com a gente, né? Aqui pelo 30, aliás, pelo 639-9915-6234 é o telefone. Antes, deixa eu mandar um alô aqui pro Adenilson tá ligado com a gente. Bom dia, Adenilson.
5: Bom dia, Poliana.
1: Tudo bem?
5: Tudo bem com você? Que maravilha, né? Seu programa hoje tá maravilhoso, tá? Música, essa enquete aí tá boa demais. E eu quero pedir que você mande um abraço pro meu amigo Vitor, o motorista lá do Palácio, e o Matheus.
1: Vitor, tá, e Matheus. Muito
5: gente
1: bem.
5: Boa. Fica na paz, que Deus abençoe você.
1: Amém.
5: Tá bom nesse dia maravilhoso.
1: Obrigada, Adenilson. Abraço pra você, viu? Aos motoristas aí, o Matheus, o Vitor, né? O Adenilson, motoristas do Palácio Araguaia, obrigada pela companhia, pela audiência, viu? Bom dia, Everaldo. Bom dia.
6: Bom dia, Poliana. Bom dia a todos os ouvintes. Poliana, eu sou ouvinte do seu programa praticamente todos os dias. Eu sou caminhoneiro e eu trabalho na estrada de transporte combustível, saio dali da base, cidade vizinha aqui, sempre, geralmente, esse horário. Quando eu carrego, eu vou escutando o teu programa. É difícil eu mandar mensagem, mas hoje, essa situação, eu tenho vontade de comentar.
1: Uhum.
6: E concordar com o subtenente, né? Ele é a voz da experiência. E esse rapaz já teve as oportunidades que ele precisava para se recompor, para voltar à normalidade da vida do ser humano, né? Pô, já teve o apoio do padrasto, acaba não quis. Já teve, levaram essa menina que ele disse que gosta pra, sim, dentro de casa pra ajudar, cara não deu certo, não quis.
1: Exatamente, colocou a menina dentro de casa. Eu até falei assim, ela sendo menor de idade, até um perigo também, né? Porque colocaram ela dentro de casa. Ele falou, eu quero ela, trouxeram. Acho que fizeram muito, né? Pra poder ajudar.
6: Não quer trabalhar? Uhum. Esse caba, não adianta não. Essa senhora querer botar ele dentro de casa, que ela vai ter problema sério com ela, infelizmente. É desse jeito. Ele já tá querendo ir pra casa da avó por conta da facilidade, né? Que os pais são mais rígidos, os avós são mais frouxos, não conseguem impor regra igual os pais, né? Infelizmente, é uma situação muito triste, mas infelizmente o caso dele é meio que irreversível.
1: Oi, Everaldo, obrigada, viu? Muito obrigada pela sua companhia. Everaldo, caminhoneiro, sempre ligado com a gente. Um abraço pra você, bom dia.
7: Bom dia, menina Poliana.
1: Bom dia, Valdemilson.
7: Um abraço, um beijo no seu coração, de sua família. Hoje estou aqui zangado, pensa na zanga.
1: O que que foi?
7: A energia, antes de começar o programa seu, na hora que foi começar, terminou o do rapaz lá. A energia foi embora. Ah. Tô aqui sem energia. Pensa, ixi, na raiva que eu tô aqui.
1: Eu imagino.
7: Mas só em saber que você tá aí alegrando os corações, entrando nas chácaras das casas, com o seu pensamento positivo, com a sua personalidade, com o seu caráter, com essa pessoa maravilhosa que você é, só isso eu já fico alegre. Mas com certeza eu preciso daqui pra meio-dia, essa energia não vem.
1: Ô, Valdemilson, abraço pra você, gente. Ficar lá doidinho pra ouvir o programa e tá sem energia. Olha, eu tô aqui te ouvindo, Ana Rosa. Beijo, Aninha. Bom dia. Oi, Rosa. Bom dia. Bom dia, Rosa.
8: Eu não botaria.
1: Uhum.
8: Porque esse povo não muda, Poliana.
1: Uhum.
8: Quando você pensa, você dá uma chance pra ele. Quando pensa que não, ele aprontando de novo. Então eu ajudaria ele a ficar lá fora, em outra casa, separado, mas não botaria dentro da minha casa.
1: Uhum.
8: Eu já convivi com esse tipo de gente e vejo direto eles aprontar. Não muda não, Poliana. Esse povo não muda. Então ele tem que aprender a se virar, a mover o barco dele sozinho. Mas não ajudaria. Esse povo é difícil demais se dar com eles. Ajudaria ele mover o barco dele sozinho, mas lá na casa dele pra lá, mas dentro de casa não.
1: Uhum.
8: Pois é, minha princesa, um abraço, que Deus abençoe todo mundo da Unitiz.
1: Amém.
8: Todos os ouvintes da Unitiz, tá bom?
1: Beijo, Rosa.
8: Um cheiro, que Deus te abençoe.
1: Amém.
8: Minha princesa.
1: E um beijo, meu amor, pra você.
8: Apesar
1: também.
8: Apesar de tudo, Poliana, ela sofre, porque toda avó é besta.
1: É, vó.
8: A avó
1: é
8: só quer o melhor pro neto. Só. Ela fica sofrendo com o coração doendo, sabia?
1: Pois é.
8: Mas
1: Rosa,
8: tem que ser dura, tem que ser rebelde desse jeito, minha filha. Porque senão não dá, não. Esse povo apronta demais.
1: E olha, Rosa, eu fico tão feliz de vocês participar, mandar mensagem. Porque ela tá lá no cantinho do rádio agora, escutando o conselho, escutando principalmente quem já passou por uma situação, né? Principalmente quando fala alguém como o Subtenente Tranqueira, que é alguém que trabalhou a vida toda, né? Lidando, né? Com essa situação, né? Da polícia. Enfim, é muito importante, vocês não têm noção, né? E assim, até a maneira, né? De você aconselhar uma senhora dessa. O André falou assim, é bucha, vozinha, é latada, abre fora, né? Não insista não, né? Ajuda de outra forma, né, André? Um abraço para você, bom dia.
9: Poliana, bom dia,
1: bom
9: minha linda.
1: Dia.
9: Bom dia,
1: bom dia.
9: Todo dia, minha companheirinha da de manhã é você, em nome de
1: obrigada,
9: Jesus.
1: Né? Dona
9: primeiro,
1: Rainha.
9: O Léo Vieira, né?
1: Uhum.
9: Aí, segundo, agora é você. O Poliana falando nessa enguete aí, é muito triste para essa família, né?
1: É.
9: Muito, muito mesmo, minha filha. Uhum. E preocupante.
1: Pois
9: eu
1: é,
9: sei. Eu sei, Poliana, eu não tenho vergonha de dizer, porque hoje é difícil ter uma família limpa.
1: Sim.
9: Que não mexe com negócio de droga.
1: Uhum.
9: É muito difícil. E a gente tem que orar a Deus por essas pessoas que não têm alguma pessoa na família que não usa.
1: É verdade.
9: Mas é muito triste, porque duas coisas acontecem. Eles botarem de casa é perigoso, e se não quiser é perigoso. Eu digo porque eu tenho um filho que ele virou, foi morador de rua, e ele é pai de família.
1: Oh, Jesus.
9: Trabalhador, mas por a tentação usou a droga. Porque eu não quis aceitar ele dentro de casa. Eu fiquei com ele um bocado de tempo dentro da minha casa. Mas aí ele não queria trabalhar. Saía a boca da noite, chegava no outro dia. E era aquela coisa, né? Via a polícia correr atrás, sem a gente poder fazer nada.
1: Oh,
9: aí eu
1: Deus.
9: Falei, meu filho, um dia eu falei pra ele, era 8 horas do dia, quando ele chegou aqui com a bolsa nas costas, falou, ó, mãe, deixa eu dormir. Dormir um pai de família. Pode ver nessas casas que não tem um pai de família. Aí, dormindo, só você, por quê? Você tem precisado das coisas, meu filho, pra trabalhar. Não vou deixar, você não vai deixar, não.
1: Ô, dona Raimunda, eu fico assim, ó, com o coração, porque eu imagino que pra uma mãe, né, um filho chegar com a boroquinha nas costas, falar assim, ô mãe, deixa eu dormir, e você ter que ser dura de falar assim, não vai dormir não, você vai dar um jeito. Eu imagino como é que fica o coração de uma mãe pra falar uma coisa dessa, mas ao mesmo tempo, você tem que ser, né, porque não pode passar a mão na cabeça. Meu Deus do céu,
9: ele foi
1: olha.
9: Embora, sumiu daqui, ele olha. Não mora nem no Tocantins. Mas morador de rua. Oh, é bom assim, porque aprende. A gente só aprende as coisas da gente. A gente quer ajudar, a gente leva nas casas de recuperação, leva pra aqui, leva pra lá. Isso que eu fiz pra meu filho.
1: Oh,
9: cadê
1: meu
9: ele?
1: Deus.
9: Não quis, não. Gente, depois de ser errado, negócio de droga, é muito difícil se dar com ele. Ai. Desculpa, Poliana, meu áudio foi
1: Imagina.
9: Muito comprido, mas eu tinha que falar.
1: Mas me deixou emocionada, dona Raimunda, porque eu sei que não deve ser fácil não, viu? E assim, eu acho que muitas vezes o maior problema não é a pessoa em si, né, gente? O grande problema é quando ela tá dominada pelo vício, né? O vício de droga, da bebida, ele muda o comportamento, né? Ele muda as prioridades da pessoa, destrói a confiança, né? Tantos vídeos que a gente vê, às vezes, das pessoas falando assim, olha, ninguém mais confia em mim, eu preciso resgatar essa confiança, porque o vício faz isso, né? Ele destrói a confiança, ele faz as pessoas tomar atitudes que jamais tomaria, eu acredito, em sã consciência. Por isso que tantas famílias têm medo, né? Mesmo amando, porque eu sei que uma mãe, que uma avó ama, é o sangue, é uma pessoinha que ele viu crescer, não é? Que ele ajudou a andar, que ele ajudou a dar comidinha, enfim, né? E aí hoje ver essa pessoa dominada pelo vício, né? Eu acho que ninguém, mãe não deixa de amar um filho, um neto, um irmão por causa dessa dependência. Então, assim... mas amar não significa ignorar os riscos que essa pessoa traz para dentro de casa, para a família em toda, né? Então, assim, talvez a melhor ajuda não seja oferecer, como a dona Raimunda falou, uma casa, um lar, né? Mas apoiar de longe, né? Dar esse apoio de longe, fácil não é, eu imagino que não seja. Obrigada, dona Raimunda. Israel, bom dia.
10: Bom dia, Poli. Eita, Poli, essa enquete de hoje veio para arrebentar, hein? Vou responder não. Vou ficar só no anonimato aqui, ó, observando, tá bom? Um abraço pra todo mundo que tá sintonizado aí. Galera do grupo da Poli, né? Ontem foi um bolão, foi um sucesso lá. Acredito que quase todo mundo do grupo participou do bolão, gostei.
1: Foi legal,
10: então,
1: né?
10: Então, fica um abraço pra todo mundo aí. E de quebra toca pra nós aí, Léo Magalhães, Mil Vida.
1: Mil Vida.
10: Tá bom?
1: Tá bom.
10: Abraço, tchau, beijo, um cheiro no pescoço.
1: Valeu, um beijão pra você também.
11: Poliana, bom dia.
1: Bom dia.
11: Poliana, como é difícil opinar nessa enquete aí.
1: É difícil.
11: Esse menino com 20 anos, já num currículo desse.
1: Pois é, amigo.
11: É muito difícil esse menino mudar, viu? E sendo que a namoradinha lá de 17 anos também.
1: Pois é, rapaz.
11: Parece que é do mesmo.
1: Porque eu costumo dizer que uma mulher, quando ela tem, né, assim, mais centrada, cabeça, às vezes ela consegue, né, dominar o homem, tirar ele, fazer ele mudar algumas atitudes, enfim. Mas aí a menina lá também...
11: O nível dele, parece que um é a tampa e outro é o balaio. Eu vou te contar, essa vozinha vai sofrer pra ficar do lado dele, viu? Porque você viu e deu pra perceber que a família... em peso, não quer nem saber dele
1: não,
11: lá junto com a avó.
1: Não, ninguém
11: Meu Deus,
1: concorda.
11: Que situação essa avó não está, né?
1: É.
11: Mas eu vou ficar aqui torcendo que ocorra tudo bem essa história, que essa história desse menino aí é complicada, viu?
1: Obrigada, viu, Machado? Bom dia, minha amiga linda e querida, lá de Arapuema, que é o Rony Souza, da 1005 Sul Infraestrutura. Toca pra nós, César e Paulinho, duas vezes você. Vai pra você, pro Emílio, Silvio, Euclides, Souza, Eri, Lindomar, Eric, todos os ouvintes da melhor rádio desse mundão. Tô aqui ouvindo você. Um abraço, Rony. Obrigada.

0: beijo pra essa vozinha, agradecer, dá vontade de ir lá dar um abraço nela, né? Eu imagino como é que tá o seu coraçãozinho agora, viu? Deus abençoe, obrigada pelo carinho, pela confiança, né? Acima de tudo. Vamos lá pro nosso WhatsApp, 1639-9915-6234. Sérgio, bom dia.
1: Bom dia, Poliana.
0: Bom dia.
1: Poliana, Sérgio Lustosa do Taquari.
0: Tudo bem, Sérgio?
1: Ligado aqui no teu programa.
0: Ô, maravilha.
1: Você tá de parabéns, você é uma pessoa muito gente fina, gente boa, fala bem, né, Poliana? Poliana, é o seguinte, eu participar dessa enquete aí, é o seguinte, eu acho o seguinte, que a roda deve aceitar ele lá, né? A gente não pode jogar fora, não. Uhum. É neto.
0: Uhum.
1: Né? A gente não joga de mato, não. Acolhe, porque quem sabe ele pode ter mudado, né? Não?
0: Pois é,
1: é,
0: né?
1: É bom acolher. Sérgio? Eu sou a favor da avó acolher.
0: Uhum.
1: Acolher o neto, né? Às vezes ele mudou, né? A gente não sabe, dia da manhã.
0: Uhum.
1: Às vezes amanhã ele pode ser um homem. Hoje ele tá, né, usando droga, mas amanhã ele pode largar.
0: Sim.
1: Eu aconselho dela acolher o neto dela, né? Criar o neto dela, né? Eu aconselho isso, sim. Muito obrigado, Poliana.
0: Eu que agradeço, Sérgio. Um abraço pra você. Bom dia.
2: Bom dia, Poli. Bom dia. Poli, não aceitaria, não. Ajudaria de outra forma.
0: Aham.
2: Uhum. Porque ele não quer trabalhar, ele não vai mudar. Uhum. Então, trazer pra dentro de casa é complicado.
0: Obrigada, Lu. Beijo pra você. Bom dia.
3: Poliana, eu tô com a Ivanilde, a minha vizinha aqui no PA Sítio.
0: Uhum.
3: Não muda não, Poliana. Ah, tem uns que muda sim, quando uhum. quer, mas quando não quer, não muda. Esse aí é um desses que não quer mudar. Só de ele não ter aceitado a regra que a mãe e o padrasto colocou,
0: sim.
3: já foi a prova de que ele não mudou e não quer mudar. Então a vozinha não aceite, não aceite. Eu falo isso por experiência própria, e não é com o neto não, é com o próprio filho. Não aceite, porque não quer mudar, não vai mudar e vai dar dor de cabeça pra ela ou viver nas costas dela, entendeu?
0: Uhum.
3: Não aceite, a minha opinião é não.
0: Obrigada, meu amor. Um beijo pra você, Lucivanes. Um bom dia, tá? Obrigada, bom dia.
4: Oi, Poliana, bom dia.
0: Bom dia.
4: Poliana, você é muito linda. Poliana, eu ganhei no bolão, ontem 2-1 também.
0: Que legal, Edi.
4: Sou Edith Lima, de Porto Nacional.
0: Parabéns, viu? Bom dia, Poliana. Situação delicada. É tão fácil apontar, né, Poli? Julgar, crucificar, mas só sabe onde tem goteira quem mora na casa. E algumas coisas não se aprende enquanto tiver alguém passando a mão na cabeça. Tem não que salva a vida, mas é uma situação muito delicada, porque nem sempre a cadeia regenera o caráter. Alguns voltam piores, mentindo, manipulando, fazendo jogo sentimental, e a voz é um prato cheio. Bom dia. Essa é a Cristiane, um beijo pra você, Cris, lá no Pará, ligada com a gente. Poliana, eu passei uns 14 anos no mundo do álcool. Olha isso. Mas quando foi um dia, né, eu desmaiei aqui dentro da marcenaria. Meu pai me levou pro hospital. Quando eu acordei, eu falei pra ele me ajudar, e ele falou, então vamos para a Fazenda da Esperança, né? Foi um ano lá dentro, depois eu saí. Ai, gente, que coisa linda! E eu estou com 23 anos que eu não bebo mais. E eu só tenho que agradecer a Deus e a minha família, que não me abandonou. Obrigada e que Deus abençoe a todos. Que coisa mais linda isso aqui, né? É por isso que é algo assim tão delicado da gente falar, da gente opinar, porque quem quer, olha isso, gente, 14 anos no mundo do álcool, né? Teve um dia que ele desmaiou de tão bêbado, né? Dentro da própria marcenaria, meu pai me levou pro hospital e eu falei, me ajuda, pai, né? E ele falou, vou ajudar, vamos pra Fazenda da Esperança. Foi um ano lá dentro, depois que eu saí, estou com 23 anos sem beber. Pode falar seu nome? Você não falou nada aqui, mas eu acho isso aqui tão bonito, olha. um relato desse, né, de uma pessoa, porque quando a gente ouve relatos assim, quando a gente vê pessoas assim que passaram, é como se fosse uma injeção de ânimo para você que tá na mesma situação, falar assim, olha, o fulano conseguiu, eu também vou conseguir. Esse é o Emival, obrigada Emival, viu? Que Deus abençoe, parabéns aí, né, por esse, um exemplo, né, você acaba sendo um exemplo para outras pessoas que estão tentando há muito tempo sair de um vício, né, seja ele o vício da bebida, né, o vício do álcool, da droga, enfim. E quando você vê que outra pessoa conseguiu, você fala, se ele conseguiu, eu também posso conseguir, não é? Forte isso aqui. Um abraço para você, viu? Muito obrigada pela sua participação. Olha, eu trabalhei uma época em Gurupi, nessa época eu tava na Rádio Araguaia, Rádio Tocantins FM, e eu recebia muitas cartas, né, do presídio Luz do Amanhã. É um presídio que fica ali no município de Cariri. E eu li as cartas no programa e eles pediam, né, às vezes, ô, Poliana, arruma a bola para nós brincar aqui dentro do presídio. Poliana, você é a nossa companhia aqui dentro, né? Naquela época que não tinha... pouquíssimo, não tinha rede social e nem se tiver não pode lá dentro, mas o radinho eles tinham lá dentro, né? E aí uma coisa que me chamou assim muita atenção é que quando a gente entra lá dentro, por isso que eu acho interessante uma fala como do subtenente Tranqueira, que trabalhou, que lidou muito, né, com esse tipo de pessoas que estão ali reeducando-os, né? Porque a gente que é assim meio leigo, que não entende muito, a gente chega ali, eles convencem a gente de uma forma assim tão convincente mesmo de que são inocentes, né? Que estão ali por injustiça, né? Eu mudei, eu era uma boa pessoa. Aí eu ficava assim, meu Deus do céu, mas como assim? Olha, ele quase chorou contando que não fez nada, né? Que tá ali por engano, que pegaram ele, enfim, né? E aí a gente vai, o tempo vai passando e a gente vai entendendo, né? Que quem trabalha assim dentro do sistema prisional, quem convive com essas pessoas todos os dias, enxerga coisas que nós aqui de fora a gente não enxerga, não é? Porque eu saía de lá praticamente convencida. Nossa, fulano ali, acho que tá, aquele, eu acho que foi injustiça, eu acho que aquele ali não fez mesmo não. É, eu fui acusado disso, mas eu não, né? E aí teve uma coisa que me chamou a atenção. O diretor do presídio, ele acabou proibindo, né, os reeducandos ali de escrever cartas para a rádio, porque descobriram, sabe o quê? Que alguns estavam usando códigos nas cartas para mandar recado para pessoas aqui fora. Vê se pode uma coisa dessa, né? Falou, olha, Poliana. Aí eu falei, cadê as cartinhas? Havia muitas cartas do presídio, muitas. Eu recebia muitas cartas do presídio. E aí eles falaram, olha, Poliana, a gente proibiu, né, eles de mandar as cartas, porque eles estavam usando códigos, né? Às vezes eles acham que tá falando alguma coisa com você, eles estão se comunicando aqui fora. E aí, aquilo me acendeu um alerta. Eu falei, gente do céu, né? Não quer dizer que todo mundo faz, né? Não quer dizer que ninguém merece uma segunda. Mas assim, eu fiquei me sentindo assim, né? Eu falei, como assim, né? Tava usando, mandando carta e se comunicando aqui fora. E aí eu aprendi, assim, que a confiança, ela não pode nascer só da emoção, né? Ela precisa ser conquistada, né? E ali eu tava usando muito a emoção, lendo aquela carta deles, né? E às vezes, assim, eu até ficava com dó e falava alguma coisa a mais. Eu acho que eles falaram, opa, esse trem não vai dar certo, né? Muitas, assim... O problema, como eu falei agora há pouco, não é nem a pessoa, é o que a droga às vezes faz com essa pessoa, né? A dependência, né, da droga faz a pessoa manipular, mentir, prometer coisa que naquele momento nem consegue cumprir, mas faz isso, né? Então, assim, eu entendo que o coração dessa avó deve estar assim, não sei nem palavras para expressar, porque ela ama demais esse neto, né? Mas eu entendo também que quem diz que ela pode ajudar sem colocar, né, dentro de casa, ajudar não é só abrir a porta, colocar lá dentro de casa, né, e passar a mão na cabeça. Às vezes a maior ajuda é apoiar, sem colocar a própria paz, né, a própria segurança em risco. Então é uma situação bastante delicada para essa vozinha, né? Mas Deus vai dar uma saída para ela, vai em nome de Jesus. Vamos pro intervalo, 10 horas mais 7 minutos e eu

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quinta-feira, 30 de junho, nós estamos aqui na Unitins FM, uma emissora da Universidade Estadual do Tocantins há 26 anos no ar, te fazendo companhia. Em Palmas, na capital mais jovem, mais bonita do Brasil, 29 graus.

gosto mais ainda. Você pode participar comigo. Nosso WhatsApp é o 639-9915-6234. Você é muito bem-vindo aqui. Bom

0: bonitinhos, FM 10 e 13 agora, calcinha preta, liga pra mim, bom dia! Dona Áurea, meu amor, bom dia, Dona Áurea!
1: Oi, Poliana, bom dia!
0: Bom dia!
1: Oi, Poliana, eu sou uma pessoa de opinião.
0: Aham.
1: Eu trabalho num garimpo. Na Serra Branca.
0: Sei. Trabalhava num garimpo lá na Serra Pelada. E aí?
1: Eu trabalhei lá no garimpo.
0: Sei.
1: E aí eu bebia, sabe? Eu não bebia pra bagunçar, bebia pra beber mesmo, sabe?
0: Sei.
1: Eu trabalhava.
0: Aham.
1: Então eu gostava da bebidinha. Aí comprou um dia. Eu tava com o noivo no lá e tava com 2 anos, né? Se gostava. E aí ele arrumou uma mulher lá e casou no dia do casamento dele. Eu comecei a beber 6 horas da manhã no bar da minha comadre, que eu tinha bar, mas eu não bebia no meu.
0: Sei.
1: E aí chegou 2 mulheres, meia-noite. Aí elas pediam uma cerveja, e aí eu pedi pra dona do bar botar a cerveja pra ela. E fui voltar com aquela radiolinha de braço, sabe?
0: Sim.
1: Voltar muito pra trás, que era bebendo e chorando com a mão preta. E aí,
0: olha que situação, gente. Ela gostava do homem, eles tiveram um rolinho ali, e aí ele arrumou outro e casou. Aí no dia que ele casou, ela começou a beber 6 horas da tarde, ouvindo as irmãs Freitas, e pau torou, vamos ver.
1: Sabe? Ah. Botar a música pra trás.
0: Sei.
1: Ela pegava e botava no meu corpo, botou a rapaz da unha e caiu em cima do cigarro. Eu endoidei, filho. Eu endoidei que 2, 4 anos não me segurou.
0: Meu, colocaram o que na bebida, dona? Deixa eu voltar aqui o áudio da dona Áurea, peraí.
1: E aí, quando voltava, ela botava a música pra trás. Ela pegava e botou no meu corpo, botou a rapa da unha e caiu em cima do cigarro. Eu endoidei, filho. Eu endoidei que 2, 4 anos não me segurou.
0: Meu Deus.
1: Aí consegui me trancar numa casa lá, o cadeado abriu, não sei como foi lá. Aí eu ia pra casa. Eu morava longe da rua por causa de fogo. Sabe? Pra garimpo é perigoso do fogo, que pega na casa e tudo.
0: Ah.
1: E aí eu falei, minha casa era longe. Aí eu não dava conta de ir embora, sabe? A cabeça rodava. Eu tinha um pau que tinha bem entrado que ia pra casa. Eu fiquei rodando lá. Chegou um cara e falou assim: Toninha, cadê aquela mulher que tava bebendo aqui quando eu passei lá pra cima?
0: Ah.
1: Não, ela tá presa na casa dela, com uma luta ali. Tá não, ela tá lá perto da casa dela, rodando, não. Ela não dá conta de ir embora pra casa, não.
0: Meu Deus.
1: Aí um interesseiro, com a Toninha, disse que ia me levar em casa pra trancar minha porta, pra trancar ali e jogar a chave por cima, né?
0: Sim.
1: Bota a porta pra cair. O cara interesseiro pegou e foi me levar em casa. Ele sabia que eu tinha mesmo lavado dinheiro, ele achou que eu tava com dinheiro, né? Só que a Comatonha tinha tirado minha carteira do bolso.
0: Sim.
1: Mas ele roubou umas coisas minhas que tinha no meu bolso, que me servia muito mais que dinheiro.
0: Uhum.
1: E aí, um outro dia eu peguei na opinião, falei, hoje roubaram o que tava no meu bolso, mas pra roubar a minha vida. Nunca mais bebi, minha nega.
0: Olha.
1: Eu tava com 35 anos, até hoje. Tô com 81 anos.
0: Dona! 82, Áurea,
1: nunca mais bebi.
0: Que história, tá vendo, gente? Às vezes você pega uma situação que aconteceu. Olha só, dona Áurea, né? Tinha um rolinho, tinha um cara que ela gostava, e eles tiveram romance, e aí acabou no garimpo, né? Lá na Serra Pelada. E aí não deu certo ali, ele arrumou outro e casou. Mas o dia que ela ficou sabendo, meu Deus, o homem casou, ela disparou a beber, né? Foi pro boteco em 6 horas da tarde, emendou e bebeu, e bebeu, e bebeu. E aí alguém colocou, ela disse que colocou alguma coisa na bebida dela, que ela não lembra de mais nada. Ficou doida, endoidou a mulher, né? E rodando pra um lado, pro outro, e caindo, e vai, vai, vai. E alguém levou ela em casa e roubou o dinheiro dela todinho, o dinheirinho que ela tinha, né? Ela falou assim, ó, a partir desse dia, nunca mais eu bebo. Mais de 50 anos sem beber, né, dona Áurea? É isso, a gente tem que tirar a lição, não é? Obrigada, meu amor, por esse relato e parabéns, viu, dona Áurea? Deus te abençoe. 10h17 na Unitins FM. Alô, Iago, bom dia, Poli. Eu tô aqui na 800 e Sul, ouvindo você. Alô, Fabinho do Espetinho.

0: Aurora, não é a Serra Pelada, não, né, dona Aurora? É Serra, como é que é? Serra?
1: É na Serra Branca.
0: Serra Branca. É Serra Pelada. Garimpo da Serra Branca.
1: Não, não, é na Serra Branca, no Goiás.
0: Ah, né? Entendi, Serra Pelada.
1: É na Serra Branca.
0: Ah.
1: Não é na Serra Pelada, não. Serra Pelada não chamou mulher, não.
0: Ah, tá. É lá na Serra Branca. Que aconteceu a história toda. E que Dona Áurea nunca mais falou hoje, a partir de hoje eu não bebo mais. Arrasou, Dona Áurea. Um beijo, meu amor. Oi, Maria Helena, bom dia.
2: Bom dia, Poliana.
0: Bom dia.
2: Poliana, não sou ninguém pra julgar o próximo, né? Isso é um pecado, mas eu, no lugar dessa avó, eu não ajudaria. Eu, graças a Deus, nunca me envolvi com droga. Nunca fumei nada, nada na minha vida. Já bebi muito álcool, mas não me arrependo também, não. Bebia porque gosto. Larguei porque foi necessário. Mas eu me separei muito jovem, Poliana. Fui morar na casa da minha mãe.
0: Sim.
2: E arrumei um serviço, que na época o meu serviço era R$150. Eu tinha hora para entrar e não tinha para sair. O salário mínimo era 75 e eu ganhava 2 salários. E ganhava R$6 por cada noite que eu trabalhava na época. Isso em 99, entendeu?

0: Bom dia, Poliana, Demial. Sobre a enquete, Poliana. Ah. É, pra essa avó é muito triste. O padrasto, pra todos, que mexer com esse tipo de pessoa desse jeito, tenta ajudar de qualquer jeito, e não é fácil, Poliana, não é fácil. Eu tive conhecimento de um amigo meu, que tinha um filho, e era próprio pai. E levava pra casa da avó e aprontava, e a avó sempre com ele lá, tentando ajudar de qualquer jeito, Poliana. E no fim, teve um fim trágico, não foi muito bom não, pra esse rapaz que eu conheci, né?
1: Sim.
0: Muito amigo meu, conheci, mas quem mexe com esse trem errado, não é fácil.
1: É.
0: E que essa vozinha tá passando por uma base, mas fé em Deus, vai dar tudo certo. Bom dia, Demi Alves, aqui do Aterro Sanitário.
1: Valeu, Demi, um abraço.
2: Bom dia, Poliana, tudo bem? Poliana, que é a Miltis de Mira Norte. Manda um abraço aí para todo mundo, estamos aqui te ouvindo. Sempre ligadinha na programação.
1: Beijão para vocês aí de Mira Norte, viu? Eu quero mandar um beijo também para Ieda, a Ieda lá da Closet Glow em Porto Nacional. Ieda, um beijo para você, viu? Ela que me presenteou com um lenço tão bonito, né? Com a bandeira do Brasil, dá para usar de várias formas de blusinhas. Oi, Ieda, nossa ouvinte, as meninas aí da Closet Glow, né? Da loja que fica em Porto Nacional. Muito obrigada, viu? Pela companhia, pelo carinho. Deus abençoe vocês aí. Luiz Caxias, um abraço, Luiz, para você. Mandou uma fotinho aqui lá da onde ele mora. Falou assim, ó, esse lugar te espera, Poliana. A Orla de Porto aqui, ó, lugar lindo. Obrigada, querido. Um abraço pra você. Bom dia.
3: Poliana, toca pra mim a música de Maria Mendonça.
1: Ah.
3: Estrelinha.
1: Estrelinha.
3: Deus te abençoe, gata. Um ótimo dia.
1: Beijo pra você também.
4: Poliana Siqueira. Poliana Siqueira, toca aí pra nós aí.
1: Ah.
4: Estrelinha. Maria Mendonça e a seleção brasileira.
1: Ah.
4: Vamos, Brasil! Vamos, Brasil! Quer dizer, quero mandar uma mensagem lá pro pessoal lá de Novo Acordo, Aparecido Rio Negro, pessoal de São Félix, Ponte Alta, Porto Nacional e Beijinho Nazaré e de Oliveira de Fátima e Fátima.
1: Aê, Lazão! Valeu! 10h25 na Unitins FM. Bom dia!

Bonitins, FM 10:31, agora Zé Neto e Cristiano, eu ligo pra você, também de Paulo e Paulino, Estrelinha, a gente volta já depois do nosso intervalo, 10:31, bom dia!

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1: Unitins FM 10h33 agora, bom dia, é hora de informação e a Maiara Abreu chegou aqui com vestido azul, a bandeira, um lenço do Brasil amarrado na cintura. Haja coração, amiga, que jogo, Maiara Abreu, bom dia.
2: Oh, Liana Siqueira com S.
1: Poliana com Y, Siqueira com S.
2: É, bom dia, mulher, ontem eu falei que eu testei todos os órgãos possíveis, pulmão,
1: coração. Tá testadíssimo.
2: É, minha mente, ela provou que ela consegue viver o extraordinário. Olha, vou lhe dizer, eu
1: Maiara, mas a hora que aquele Japão fez aquele gol primeiro ali.
2: Não, eu só não chamei o Casimiro pelo nome dele, né, em cima ali do eu dele, Poli. E aí, depois eu vi uma entrevista que falou, ó, Casimiro, ali fora tem uma fila de gente.
1: Pedir desculpas.
2: Eu falei, eu estou nessa fila. Mas se ele não faz aquele gol, pois ele tava, sim, ali, tava feito por mais 4 anos,
1: tava,
2: viu?
1: Tava.
2: E aí, acaba que a gente... Porque, assim, a gente... É claro que eu, por exemplo, coloquei 2-1, então eu já esperava que tivesse um gol do Japão, mas não que fosse em cima de um erro tão grave,
1: pois
2: e eles começassem fazendo
1: uma falha
2: 1-0.
1: Daquela, né?
2: É. E aí, quando ficou 1-0, que foi pro final do primeiro tempo, eu falei, olha, esse segundo tempo vocês tratem de voltar, porque o Brasil começou mostrando que queria ganhar,
1: sim,
2: e aí foi esfriando, falei, agora lascou, gente. E aí, resumindo a história, quando começou a atacar novamente, eu falei, agora o gol vem, só que eu achei que fosse do Vini, porque até ele jogou melhor no segundo tempo com a entrada do Endrick. Depois, uhum, que o Endrick entrou, ele conseguiu fazer mais ali o trabalho do Paquetá, soltando um pouco o Vini Júnior, né? Uhum. E aí eu falei, agora vem.
1: Agora vai.
2: E aí quando o Casimiro fez, Casimiro, eu te amo. Até isso saiu.
1: Retira
2: lá ontem.
1: Retira o que eu falei de
2: Retira.
1: Você antes.
2: E aí também o pessoal fala na internet que só deu certo o gol porque Carlos Ancelotti estava mastigando o Babalu. Porque enquanto ele não mastiga o Babalu, não sai gol do Brasil.
1: Ai, meu Deus do céu.
2: E aí você prefere quem agora, próximo desafio? Costa, do Marfim?
1: Não, eu não.
2: Não, não tá.
1: O que for mais fraco.
2: Ai, Poli, nessa fase tá meio difícil,
1: Jesus,
2: viu?
1: Amado.
2: Mas é isso. Por aqui estamos com muitas expectativas. O sonho continua.
1: É domingo,
2: né?
1: Próximo, é? Domingo?
2: Próximo jogo, 5 horas da tarde, no domingo.
1: Domingão.
2: Aham. Eita. E aí, pode esperar segunda-feira, todo mundo arrasado aí, né? Gente, por aqui nós vamos destacando um período que está começando. Estamos nos despedindo de junho. Hoje é o último dia. Amanhã já é 1º de julho. E a temporada de praia está chegando. E muitos tocantinenses devem ficar aí atentos e aproveitar os rios e lagos do Tocantins. Para curtir com segurança nesse período, os banhistas devem tomar algumas medidas para evitar afogamentos. Gente, é um assunto sério que, infelizmente, acontece todos os anos. Segundo os bombeiros, o Tocantins já registrou aí 25 casos de morte por afogamento, de 23 até o último dia 23 de junho deste ano. Esse número, ele é menor que comparado ao mesmo período de 2025, quando foram contabilizados 39 óbitos por afogamento. A média de afogamentos aqui no estado por ano é de 64 casos. Em 2025, o estado, então, ultrapassou esse número ao registrar 72 mortes. Os números são expressivos e chamam a atenção para a necessidade de cuidados e ações de prevenção nas praias. Então, eu ouvi uma entrevista que me chamou muita atenção, que raramente uma pessoa que não sabe nadar se afoga. Porque a gente tem essa impressão, sim, de que quem se afogou é porque não sabe nadar. O corpo de bombeiro disse o contrário. Que normalmente é quem sabe nadar, porque tem a segurança de entrar
1: que
2: na
1: sabe,
2: água, né?
1: Uhum.
2: E que sabe reagir ali em algumas, sim, situações e acaba, infelizmente, se afogando. Então, vamos ter cuidado. A gente sabe que nosso período é ótimo aqui pro Tocantins, aproveitar os nossos rios, mas também com muito cuidado, tá bom, gente? Agora, a Elô Barsi tem a informação sobre o governo do Tocantins, que já iniciou o planejamento integrado para a realização da Romaria do Senhor do Bonfim. Já acontece em agosto. É isso, Elô?
3: O governo do Tocantins iniciou no planejamento das ações integradas para a realização da tradicional Romaria do Senhor do Bonfim em Natividade. Em reunião realizada no auditório do Palácio Araguaia, governador José Wilson Siqueira Campos em Palmas, representantes de diversos órgãos estaduais alinharam as medidas que serão executadas durante o festejo, considerado a maior manifestação religiosa do estado. O planejamento já contempla a instalação instalação de pontos de apoio aos romeiros, reforço na segurança pública e viária, atendimento em saúde, estrutura de tendas, equipes do Corpo de Bombeiros Militar e demais ações necessárias para garantir tranquilidade, organização e acolhimento aos participantes durante toda a programação. Realizada entre os dias 6 e 17 de agosto, a Romaria do Senhor do Bonfim reúne milhares de fiéis em celebrações religiosas. Festejo é considerado a maior manifestação religiosa do Tocantins e atrai romeiros, turistas e visitantes de diversas regiões do país. Da Secretaria de Estado da Comunicação, Elô Bassi.
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1: Unitins 10h38 agora. Deixa eu mandar um beijo aqui pra Lidiane, nossa ouvinte de todos os dias, aquela que tem aquele sonzão bonito, né, Lidiane? Um beijo, meu amor, pra você. Bom dia, Claudemilson, né? Bom dia, Poliana. Tô aqui ligado, você, ouvindo o seu programa. Muito obrigada. Oi, Sussu, bom dia.
4: Bom dia, Poliana. Olha, Sussu, tô por cá ligadinha. Próxima música aí. Vai pra todos os ouvintes. Toda a nossa turminha do rádio, a galera da animação, tá bom? Tchau, obrigada.
1: Beijo, Sussu, pra você. Bom dia, meu amor. Obrigada, viu, pela sua companhia. O Iago também tá com a gente. Poli, eu tô aqui na 806 Sul, ouvindo você, o DJ Iago. Bom dia. A Cris tá com a gente lá no Parazão. Beijo pra você, viu, Cris? Bom dia, meu amor. Ligada também, José Aparecido. Um abraço pra você, José. Bom dia. Quero mandar um abraço pro Reinaldo também, tá ligado com a gente. Bom dia, Poliana. Vou dar minha opinião aí sobre essa situação. Eu sendo essa senhora, não colocaria dentro da casa dela, não. Ajude de outra forma, mas dentro da casa é risco para a própria vida. Obrigada, viu, Reinaldo, pela sua participação. Um abraço para você. Bom dia. Vitão, um abraço, Vitor, para você também. Bom dia. Adilene Silva também tá com a gente. Minha princesa Fernandinha Peara, beijo para você, Fê. Ligada, Poli. Mandou a fotinho aqui, tá no carro agora, né? Ela e o Theo. Theo, você é lindo, viu, Theo? A tia Poli já viu você lá no Instagram da sua mamãe. Você é a coisa mais linda. Um beijo pra você, tá, Theo? Beijo, Fê. Bom dia, bom trabalho, tá? 10h40 na Unitins FM. Liguei pra dizer que te amo. Alan e Aladim. Agora são 10h41. Bom dia. Alô, Fabim. Segura. O Fabim mandou assim, ó. Bom dia, Poliana. Amar o próximo como a si mesmo. Todo mundo merece uma segunda chance. Muito bem. Valeu!

0: Juliano.
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0: Evento cancelado.
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0: 10h53 agora, bom dia.
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0: É o nosso show da manhã no ar aqui na Sol Nitins FM. Bom dia, Mussi, um beijão pra você, tá? Obrigada pelo carinho, pela companhia. Abração também pra Diane, tá ouvindo a gente, um beijo pra você. Bom dia, ela pediu essa música aí do Henrique e Juliano, obrigada pela Maicon, bom dia, Maicon Christian, tudo de bom pra você.
3: Bom dia, bom dia.
0: Bom dia,
3: Paulinha Siqueira. Ô, Maicon. Na melhor companhia aqui. Ouvindo um modão desse aqui, menina. A estrada é longa. Vamos ali encostar na capital da rotatória. Cuida, cuida.
0: Cuida daí que eu cuido daqui, Maicon. Um abraço pra você. Bom dia. Obrigada, viu? Pela sua audiência, pela sua companhia. Ele tá sempre aí rodando esse mundão de meu Deus. E ouvindo conectado aqui na Unitins FM. Um abraço pra você, Maicon. Valeu, bom dia, bom trabalho, tá? Ó o outro.
4: Ô, menina, graças a Deus a energia chegou. Estou com você aqui dentro da minha casa. Estou fazendo uma faxina agora, aproveitar que não tá ventando.
0: Né?
4: Não ligo, mas estou ligado. Um
0: valeu.
4: Abraço, menina. Vamos que vamos.
0: Vamos que vamos, Valdemilson. Abração pra você, Olavo, nosso ouvinte querido. Um beijão pra você, Olavo, lá do Bolinho Frito do Olavo. Um abraço pra você, meu amigo Maurício Venâncio, também com a gente na Central Panificadora. Bom dia. Ah, não, Tânia, que coisa linda que você mandou aqui a fotinha. Ela, Poli, na hora do gol do Brasil, os gritos da Bibi. Quem é essa? Coisa mais linda, gente. Toda vestidinha de roupinha de uniforme do Brasil, coisa linda. Um abraço, bom dia. Oi, Vanilde.
5: Bom dia, minha linda, maravilhosa.
0: Bom dia, meu amor.
5: Todas as vezes que eu falo contigo, acabei de chegar do serviço, vou fazer um almoço.
0: Sei.
5: E todos os dias eu repito, espero você aqui em minha casa. Olha,
0: eu
5: aqui,
0: vou.
5: Que linda.
0: Ai, que lugar rosa, lindo. Olha,
5: eu amo rosa.
0: Aham.
5: Olha, amo a natureza.
0: Ai, que delícia, que
5: e
0: paz.
5: Eu gostaria tanto que você viesse. A gente, olha aí, ó. A vaquinha ali tomando uma aguinha.
0: Ai, que paz esse lugar.
5: Aqui é maravilhoso.
0: Uhum.
5: Pezão de manga daqui um dia, ele tá floradinho.
0: Ah,
5: o almoço que eu mandei, eu acho que não deu pra olhar, que foi muito atrasado já.
0: Uhum.
5: Olha como é que não tá esse pezinho de mamão.
0: Meu
5: aqui.
0: Meu Deus, carregado de mamão,
5: olha,
0: ó.
5: Carregadinho, ó.
0: Ai, que delícia.
5: Olha aí, ó. Carregadinho. Viu? Aqui é maravilhoso.
0: Meu Deus, como é que você dá conta de cuidar de tudo isso, Ivanilde?
5: Maravilhoso, essa linda planta.
0: Que
5: olha ali,
0: lindo!
5: Ó. E um cheiro, minha linda.
0: Um beijo no seu coração, obrigada, viu, pela sua companhia. Bom dia, que paz tem esse lugar. A Tânia disse assim, pô, olha, essa aí é a Bibi, minha sobrinha neta, né, lá em Anápolis. Gente, mas é muito fofa, meu Deus do céu. Parece aqueles memes da internet, a coisa mais linda do mundo. Agora 10h56, Vanessa da Mata, bem rapper, boa sorte. Música.

0: Bonitins FM, 11:04, aliás, 11:02 agora, Jorge Matheus, Antônimos, bom dia pra você. Antes da gente ir pra nossa mensagem, né, depois do nosso intervalo, eu queria agradecer demais cada um de vocês que deram aqui as suas opiniões, né, os seus conselhos acima de tudo pra essa nossa ouvinte, né, que contou a sua, esse dilema que ela vem enfrentando aí. A gente sabe que não é fácil, é uma situação realmente difícil, complicada, né? A gente fica assim até sem ter muito o que falar, porque é algo muito, muito particular, né? A gente, quem somos nós para julgar alguém? Quem somos nós para para dizer o que é certo, o que é o errado, né? Todo mundo erra nessa vida, mas eu queria dizer para a senhora que o seu neto precisa, né? Precisa da senhora. Nem todo mundo tem, assim, uma influência sobre alguém, mas quando a senhora me falou assim, Poliana, ele me respeita muito, nunca gritou comigo, né? Ele nunca me desobedeceu, às vezes. Então, assim, eu acho que talvez nesse momento, mais importante do que a senhora abrir a porta da sua casa, seja abrir o seu coração para conversar com ele, né? Olhar nos olhos dele, talvez esse respeito que ele tem pela senhora vai fazer com que ele ouça, né, a senhora, olha nos olhos. Diga pra ele assim, olha, meu filho, a sua avó te ama, a sua avó tá no fim, eu já tô numa idade avançada, né? Você vindo aqui pra casa da vovó, o dia que você chegar tarde, a vovó tem que dormir mais cedo, eu tenho horário de dormir, o dia que a vovó que você chegar tarde, eu vou ficar preocupada, né? Isso vai me adoecer. Conversa direito com ele, né? Com carinho, né? Aquele amor de vó, porque às vezes é tão fácil a gente falar assim, não, aqui não, né? Vai embora daqui, mas a gente tá falando de uma vida, né? E a gente tem que ter tanto zelo, a gente tem que ter tanto cuidado para aconselhar alguém, para falar com alguém, que é uma vida, é uma história que muitas vezes com uma palavra ou com um gesto pode mudar o rumo dessa história, né? Então, assim, eu acho que é hora de usar esse respeito que ele tem com a senhora para poder aconselhá-lo, né? Para poder orientá-lo, né? E mostrar que confiança não é só pedir a confiança, né? A gente conquista confiança. Ela é conquistada, né? Então, se ele realmente quer mudar, ele vai entender, né? Que o maior presente que a senhora pode dar não é a sua casa, não é um lugar para ele dormir, né? É a sua palavra, é a sua oração, é o seu apoio, é o exemplo acima de tudo. Se ele tem esse respeito pela senhora, se ele tem essa consideração, é porque a senhora soube dar exemplo, né? Porque só é exemplo quem a gente admira, não é? A gente só tem como exemplo aquela pessoa que você admira, aquela pessoa que você respeita, né? Então, assim, quem ama ensina, né? Quem ama aconselha, né? E às vezes a lição mais importante que alguém recebe vem justamente de uma conversa sincera, que às vezes até dói um pouquinho, né? Mas cheia de verdade, cheia de amor, né? Então, que Deus dê sabedoria para a senhora tomar essa decisão. E a maioria aqui comentou e citou que eu acho que trazer para dentro de casa, eu, Poliana Siqueira, também concordo que não é a melhor opção. Eu acho que se fosse uma criança, né, uma criança indefesa que estivesse sendo abandonada pelos pais, aí tem gente que fala, ah, não é obrigação sua, mas é uma criança que depende, e a gente como família muitas vezes tem essa obrigação, né, de cuidar, de zelar, de fazer a nossa parte. Mas ela é maior de idade, né, teve a oportunidade aí de tá trabalhando, não é? E não quis. Então, assim, tem maneiras de ajudar. E aí a senhora vai também se indispor com os filhos, né? Que não aceita, que não quer, não é? De trazer pra dentro de casa. Então, não é a questão, né, de alguém falou assim, não é hora de virar as costas. Não é virar as costas, mas eu acho que pra apoiar, pra ajudar, não precisa trazer pra dentro de casa, porque é uma senhora que tem horário pra almoçar, pra dormir, pra lanche. Tem horário pra... tem a medicação, né? E aí já tem problema de pressão. São problemas que a idade vai trazendo, né? Natural isso. Então essa pessoa precisa de descanso mental e físico. E aí de repente quando vem uma pessoa, né, pra dentro de casa, e aí vou ali, vó, e já não volta mais naquele horário, a avó já não dorme. Quando tá o que o coração, como é que é? O que os olhos não vê, o coração não sente. É por aí, né? Um beijo pra senhora. Obrigada, meu amor, tá? Pela confiança, né? De se abrir comigo, de me contar esse dilema que a senhora tá enfrentando aí. E pode ter certeza que eu vou orar, que eu vou pedir a Deus pra te dar uma saída, sabedoria, pra que o seu coração fique em paz. Porque eu acho que acima de tudo, né? A melhor decisão é aquela que vai deixar o seu coraçãozinho em paz, tá bem? Que Deus te abençoe. Um beijo pra Perpétua, lá na Fazenda Cabeceira Verde, tá ligada com a gente. A Lucirene também. Olha, ele apareceu aqui, né? Meu amigo Olavo, um abraço pra você, Olavo. Bom dia. Poliana, não sou de apoiar quem não gosta de trabalhar, não, viu? Vó, coloca mania em gente ruim, não. Gente adulto tem que ralar. É o Deus Silvaldo que mandou aqui. Um abraço pra você. Alô pro Otílio também, que tá com a gente. Um abração pra você, viu, Otílio? Vamos pro nosso intervalo e a gente volta com a nossa mensagem dessa terça-feira. Bom dia.
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4: Paraíso do Tocantins participou de uma audiência pública para a apresentação do Plano Municipal de Gestão Integrada de Resíduos Sólidos. 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
11: Maria Fernanda Varanda Carneiro foi reitora da Unitins no período de 9 de dezembro de 2010 a 4 de janeiro de 2011. 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
1: Você já observou um pássaro voando? Eu imagino que sim, né? É incrível a natureza. E é impressionante, ele simplesmente abre as asas e voa. Não depende de ninguém, só da gravidade do vento, do ar. Muitas vezes precisamos dar asas às nossas vontades e desejos. Eu não digo sair por aí fazendo as coisas por impulso. É claro que a gente deve pensar bem antes de agir, porque as nossas ações podem trazer consequências. E consequências que nem sempre são agradáveis para nós e nem para outras pessoas. Precisamos abrir asas e voar altos voos, sim. Mas analisar bem os ventos prós e os contras. Veja bem, na vida há aqueles momentos em que você se sente para baixo. Isso acontece na vida de todo mundo. A insegurança parece tomar conta da nossa mente, o medo de realizar certos projetos e planos de vida vem com força. É nesse momento que começamos a olhar para fora de nós mesmos, procurando a aceitação e aprovação das outras pessoas. Será que tá certo assim? Será que? E a gente continua esquecendo que a única coisa que deveríamos saber é que não devemos ter medo de voar sozinhos. Não devemos temer esse voo que é só nosso. Então ache um caminho só seu e voe alto. O amor abrirá todas as portas, a força de vontade vai fazer com que você dê esse impulso. A coragem vai te mostrar que é no meio do caminho que você entende que jamais deveria ter duvidado. O mundo é seu e ninguém pode tirar isso de você. Nunca deixe que alguém te diga que não pode fazer algo, nem mesmo eu. Se você tem um sonho, tem que protegê-lo. As pessoas não podem fazer por si mesmas. Dirão que você não consegue, que você não vai conseguir, que você não dá conta. Entenda de uma vez por todas. Se você realmente quer alguma coisa, vá e lute por ela. O que você está esperando? Abra suas asas e voe alto. É o seu sonho. Só depende de você. Podem até falar que não é possível, que é difícil demais, que você não nasceu para isso, mas lembre-se, o impossível para Deus não existe. Quando a gente crê que tudo que queremos pode se tornar realidade, então vai se tornar realidade sim e pronto. Pelo menos faça a sua parte. Não deixe que os seus medos e aflições te impeçam de alcançar os seus sonhos. Como diz, a vida é feita de sonhos, mas de sonhos que se tornem reais através de ações. A gente precisa agir, né? Mas isso só é possível com força, coragem, determinação e, claro, com humildade. Aquela música da Maria Bethânia, Brincar de Viver, ela traz frases incríveis, né, sobre acreditar e fazer acontecer com fé. Diz assim, ó, você verá que é mesmo assim, que a história não tem fim. Continua sempre que você responde sim à sua imaginação. Essa é a arte de sorrir cada vez que o mundo diz não. Um sorriso de quem sabe que, para quem crê, nada é impossível. Lembra disso, tá? Você não nasceu para rastejar, você nasceu para voar. Não esqueça disso. Bom dia.

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1: Aleluia. 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

0: Tocantins FM, 11:25, Davi Sasser e a Simone Mendes, Deus de Promessa. Também Vitor e Léo, momentos da nossa manhã de terça-feira, hoje dia 30 de junho. Bom dia.
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0: 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Bom dia, Otílio, um abraço pra você. Que Deus abençoe a sua vida também. Obrigada pelo carinho, tá? Bom dia. Abraço carinhoso também pro Abdias. Alô, Abdias. Abdias Neto, nosso ouvinte de todos os dias. Dona Áurea. Oi, Dona Áurea. Que
2: bom. Olha lá, eu na opinião diferente das dos outros.
0: Sei. O que, que a senhora pensa?
2: Porque, poder acolher a família da gente.
0: Aham.
2: De colhe. Porque se a família jogar na rua, quem vai acolher? Meu pensamento é assim, não sei dos outros.
0: Aham.
2: Então, já dá uma chance pra ele.
0: Aham.
2: Ele ia pra lá, ver se ele ia trabalhar. Dá chance pra ele, né? Porque aí, se ele continuasse dando bem, continuava.
0: Mas a senhora acha que merece uma chance, né, dona Áurea?
2: Se não podia no bem,
0: uhum,
2: tirava de lá, mas primeiramente ele dá a primeira chance.
0: Certo.
2: Se é nós que...
0: Ah. A dúvida, dona Áurea, não é nem dar uma chance, é de levar pra morar com ela, dentro da casa dela, né? Ela tem 73 anos de idade e aí o neto quer morar com ela, na casa dela, e os filhos falou, não, a gente ajuda de outra forma, né? Mas trazer pra dentro de casa, a gente não quer aceitar, não. Aí não quer aceitar. Aí a dúvida é essa, levar pra dentro de casa ou não, né? Mas olha o que a dona Áurea diz.
2: Quem vai colher?
0: Aham.
2: Meu pensamento é assim.
0: Eu também acho que não pode, né, dona Áurea? Virar as costas, né? E não apoiar de maneira alguma. Tem que apoiar sim, tem que ajudar, né? Um beijo, viu? 11:28 agora. Ana Carlos.

0: sim, você repara em mim, Ana Carolina, nua 11:30 agora, bom dia. Alô, minha amiga Dinalva Martins, bom dia pra você, Dinalva. Ela tá com a lá na chácara Recanto do Sossego, em Arapoema. Bom dia, Poli, estamos aqui na sintonia, Pedro, Camila, olha, Camilinha tá em casa, é férias, é Camila. Um beijo, tá na casa de mamãe, né? David, Maria Paula, João Pedro, Bárbara e Melinda, tá com a casa cheia, hein, minha amiga? Que delícia, que alegria. Um beijo pra você, Dinalva, Camila, a toda a família aí, meu amigo Pedrão, bom dia pra vocês, viu? Tudo de bom. Oi, dona Raimunda.
1: E Poliana, eu de novo.
0: Uhum.
1: Mas o filho dela tá certinho, minha filha. Não tá errado, não. Uhum. Porque aí dá preocupação pra eles. Eles não estão mais ela. Ele
0: pois
1: dá
0: é.
1: Muita preocupação. Você sabe o que, que é o usuário. Não tem horário certo, né?
0: Uhum.
1: Aí dá preocupação pro filho dela.
0: Pois
1: tá
0: é.
1: Certinho.
0: É.
1: Ela dá a mão a ele. Certo, a gente dá a mão, quer ajudar.
0: Sim.
1: Mas ele não vai pensar isso, não. Negativo. Eu sei que o meu nunca foi revoltoso pra mim, né? Pra família, de jeito nenhum. Mas não quer ajuda. Não quer ajuda de jeito nenhum. A gente fala as coisas cortando o coração. Não, você tem que trabalhar.
0: Uhum.
1: Né? Mas aquilo ali é cortando por dentro. Mas tem que ajudar pra ver se ele se toca. Ai,
0: sim.
1: A pessoa tá falando isso pra mim pra ver se eu lá. Mas droga já se chama droga. A cachaça é melhor pra se tirar, mas droga é difícil. Só se o cara quiser, de boa vontade.
0: É, tem que partir, né, dona? Qualquer vício, né? A pessoa tem que decidir, né? Tem que tomar uma decisão e falar a partir de hoje acabou, né? Por mais que faça tratamento e tudo, a partir do momento que a pessoa não decide, né? É. Falar assim, peraí, porque é uma luta diária, né? Quem já foi viciado em qualquer o cigarro ou bebida, fala isso, né? Que é uma luta diária, né? Você com você mesmo, né? Você tem que ter opinião mesmo, porque fácil não é. 11:33, vamos pro intervalo, a gente volta já.
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3: Você provavelmente não pensa nele, mas uma peça no escapamento do seu carro trabalha sem parar para evitar que gases venenosos contaminem o ar. Estamos falando do catalisador. Retirar o catalisador, além de ser uma prática ilegal, constitui infração grave, com multa e retenção do veículo. A retirada traz um enorme dano ambiental, liberando todos os poluentes que a peça deveria tratar na atmosfera. A central eletrônica do motor é calibrada para operar com a contrapressão gerada pela peça e, dependendo da calibração, a remoção pode causar falhas de funcionamento, aumento de consumo ou perda de desempenho. O furto de catalisadores tem se tornado comum devido aos metais nobres em seu interior, deixando o proprietário com o prejuízo e os mesmos problemas de um veículo sem a peça.
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0: Bonitins FM, 11:37 agora, bom dia.

amigo. Obrigada pela sua companhia, pela sua audiência, viu? Ele é daquele que não manda mensagem, mas tá ligado com a gente todo dia. Obrigada, Ronei. Um abraço pra você. Dinalva Martins, alô, Pedrão. Camila, David, Maria Paula, João Pedro, Bárbara e Melinda na Chácara Recanto do Sucesso.

Bonitins FM 15, faltando para o meio-dia. Ed Brito e Samuel e o Gustavo Lima, Homem Chora Sim. Bom dia. Valdinejo, um beijo para você. Obrigada pela companhia, viu? Tá ligada com a gente. Também a Marta Rocha. Beijo, Martinha, para você. Para o seu maridão, o José. O Israel Júnior também. Alô, Israel, bom dia. Minha amiga Dinalva Martins, o Pedro, a Camila, o Deide. Maria Paula, um beijo da tia Poli, Maria Paula. João Pedro, a Bárbara, a Melinda, um beijão para essa turma toda aí no município de Arapoema, ligada com a gente. A Bete tá em Colinas. Oi, Bete, bom dia, meu amor. A Viviane tá em Colinas também, ligada com a gente. Minha querida amiga Ocineia, a Voninha. Voninha, um beijo para você, viu? Pessoal que tá com a gente aí em Gurupi, um abraço na Rally Motos. Obrigada pela companhia, pelo carinho. Bom dia!

Tocantins FM, esse é o Pablo Tomara, aqui na nossa manhã de terça-feira, também o Ed Brito e o Samuel com o Gustavo Lima, Homem Chora Assim, é o nosso show da manhã, chegando ao fim de mais um dia aqui na Unitins FM, e olha, eu quero agradecer de coração a cada pessoa que participou, né, desse debate hoje aqui. Obrigada, viu, por cada mensagem, cada opinião e principalmente pelo respeito, né, com que vocês trataram um assunto que é tão delicado. Obrigada, viu, de coração. É isso que faz o nosso programa ser tão especial. Aqui a gente não discute, né, a gente ouve a opinião de cada um, a gente conversa, né, a gente compartilha, aprende um com o outro e percebe que muitas vezes o problema de uma pessoa acaba trazendo ensinamento para todos nós, né? E aí quando a gente compartilha isso, experiência que um já viveu, já vivenciou, né? O conselho de um outro que trabalhou com isso, enfim, né? A gente aprende, tá? Que Deus abençoe cada família que tá enfrentando desafios parecidos, porque a gente entende que são muitas famílias que passam por isso, né? Por esse problema diariamente. Então que Deus abençoe e dê sabedoria, né? Que nunca nos falte sabedoria para aconselhar, para tomar coragem, né? Para tomar decisões e estender a mão sem deixar de cuidar de quem nós somos, né? Sem deixar de cuidar de nós mesmos, né? Obrigada, viu, pelo carinho, pela confiança, pela companhia. É uma alegria imensa saber que todas as manhãs você escolhe estar aqui comigo na Unitins FM, tá? Que Deus abençoe o seu dia, que Deus abençoe a sua vida. Eu volto amanhã, se Ele quiser e permitir. Um beijo no coração, tá? Vou encerrar com essa aqui, ó. Eu tô tentando o meu melhor. Beijo, Taninha, pra você. Alô, Adalberto, abraço pra você também. Ele disse assim, Poliana, queria oferecer uma música pra todos os ouvintes e desejar um dia abençoado para todos os ouvintes. Valeu, obrigada. Fica com Deus, até amanhã.

0: Quem gostou faz barulho aí, churrasco com fã.
1: Fernando de Sorocaba.
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0: boa tarde, muito boa tarde pra você que está sintonizado do outro lado do rádio.
1: Não.
0: Pra você que está ligadinha, tudo bem com você, meu ouvinte querido, minha ouvinte maravilhosa, cadê a alegria? Brasil ganhou! Pronto, pode comemorar, isso aí, né? Nosso programa Hora da Notícia começa agora, 9:30, nesta terça-feira. É, dia 30 de junho, acabou o mês, meu Jesus amado, a partir de amanhã já é 7. Olha como o ano está voando. E você sabe que o ano, voando ou não, indo devagar ou não, nós estamos aqui todos os dias para te fazer companhia de segunda a sexta. Eu sou a Carla Morena, tenho o privilégio de poder estar aqui participando da sua vida, da sua rotina, aqui pela nossa Unitins FM. Tá tudo em ordem por aí?
2: Aqui tá tudo em ordem.
0: Ah, não. Então, bom demais. E com você aí, comadre, tudo certo?
1: Não, aí tá certo.
0: Ah, então pronto. Dá certo que a gente tá junto. Hoje é terça-feira.
3: Hoje é sexta-feira.
0: É, não.
3: Oh, é terça, né?
0: É terça. Não é porque teve o jogo ontem. Tá todo mundo achando que hoje... tá todo mundo achando que hoje é segunda-feira ou que hoje é sexta-feira, não é não, gente, viu? Aqui não é o Paraguai, não. Lá no Paraguai hoje é feriado nacional, aqui não. Aqui todo mundo trabalhando, todo mundo na rotina. Hoje é um dia especial porque é o dia dos nossos amigos caminhoneiros, né? Então vai um abraço aí para todos os nossos amigos que trabalham nas estradas, sempre indo e, né, levando e trazendo aí aqueles itens mais importantes aí para as nossas vidas. Então, um grande abraço para os nossos amigos caminhoneiros que escolhem a Unitins FM, que estão sempre levando a gente na carona, tá bom? Um beijo especial para você hoje. E o programa por aqui tá completo, o time todo, o time titular veio. Deusimar Bispo, boa tarde, tudo bem com você?
4: Olá, boa tarde, tudo bem, tudo tranquilo, sossegado, na paz, como sempre.
0: Como sempre. Deusimar, é verdade que ontem a sua família entrou no link do jogo passado da Copa e tava assistindo o jogo Brasil-Escócia e não Brasil-Japão? É verdade isso, Deusimar?
4: Parece piada, mas é verdade.
0: Não
4: é
0: acredito porque, não, Deusimar.
4: É porque lá em casa a tradição de assistir jogo, gostar de jogo, é muito grande na família.
0: É, só que não.
4: Só que não, tem umas duas que escapam, mas o resto ninguém dá muita moral para jogo. Aí ontem, uma dessas que não é muito ligada em jogo, ela ficou sabendo que ia passar num canal de YouTube aí, famoso, ia passar os jogos.
0: Sim.
4: Aí ela foi...
0: Falou, peraí, eu vou abrir o link aqui.
4: Peraí que eu vou assistir. Aí ela entrou lá no YouTube, a televisão dela, colocou lá... No
0: e o jogo tá
4: TV,
0: lá atuando.
4: E aí ela viu lá, Brasil 3-1.
0: Ah.
4: E ela foi e colocou pra assistir.
0: Era o jogo passado,
4: era
0: gente.
4: O jogo passado. Ela disse que gritou tanto que tava rouca de tanto assistir.
0: E ela não tinha assistido esse jogo, não?
4: Não, não tinha assistido, não. Aí todo mundo tava animado. A minha outra filha, a Lília, falou pra ela que ia ser um jogo bom, porque
0: meu
4: o Brasil
0: Deus
4: tinha chance de passar pra frente.
0: Céu.
4: Aí ela resolveu assistir.
0: Não, para, quieta. Pelo amor de Deus, gente. E o jogo Brasil-Japão ao vivo rolando e ela não sabia nada que estava acontecendo.
4: Aí depois, aí ela foi e falou assim... você não, mãe, ela mandou lá no grupo dela.
0: Meu
4: mãe,
0: Deus,
4: ela não sabe
0: céu
4: o tanto que eu tô rouca de gritar
0: o jogo
4: e torcer
0: gravado
4: pra
0: eita,
4: aquele pessoal lá. Depois eu vou te mandar o áudio
0: tá
4: aí pra você
0: aí,
4: colocar.
0: Gente, aí tá aí. Depois a gente põe o áudio aqui das meninas torcendo pelo jogo que estava
4: era
0: gravado.
4: Era só uma, só a minha 01.
0: Ai, meu Deus, eu não aguento não. Tá vendo, gente? Podia ser pior.
1: Eu não acredito.
0: Bom que elas não sofreram igual a gente sofreu ontem.
4: Não, não
0: assistindo
4: sofreu não. Ela ficou feliz demais, ficou rouca demais.
0: Mas que
4: de
0: jogo
4: de
0: fácil,
4: tanto gol que ela
0: né,
4: assistiu.
0: Deus, que jogo fácil? Por que falaram tanto desse jogo?
4: Por que falaram tanto jogo fácil desse aí? Ela disse que estranhou. Falou assim, mas o jogo, o pessoal não tava de azul. E que japonês é esse?
0: Então,
4: nunca
0: gente.
4: Nunca vi japonês desse jeito.
0: Então, olha aí como é que é, né, gente? Vamos que vamos, então. Essa foi a resenha ontem na casa do Deusimar. E na casa de cada um de nós foi diferente, né? Vamos por aqui, ó, como eu falei, time titular escalado, veio, já está no aquecimento, entrando em campo agora, dona Maiara Abreu, bem-vinda ao nosso programa, como vai você, está recuperada, Maiara sofreu ontem assistindo aquele jogo, não conseguiu nem sentar, passou o jogo todo em pé, assistindo ali e naquela expectativa, tudo bem com você, Maiara?
5: Olá, boa tarde para você, boa tarde para os nossos ouvintes aqui do Hora da Notícia. Agora sim estou bem, Carla. Depois de um longo período sofrendo, Pois é, estava ali em alguns momentos. Eu comecei bem, na verdade, né, junto com o Brasil. E aí, quando eu percebi que o Brasil estava perdendo ali o controle do jogo. E quando o Japão fez o primeiro, aí eu desandei, como diz o povo. E foi bem complicado, mas a nossa fé de brasileiro, ela sempre permanece. Mas eu confesso que eu não consegui segurar o choro, não. Quando aquele gol saiu, faltando 30 segundos dos acréscimos.
0: Eita, gente.
5: Eu falei não pro Japão, não. Eles falaram que não conhecem a gente, que não sabe quem é a seleção brasileira. E aí eu falei, vamos colocar eles pra comer sushi lá na casa deles, né? Mas deu tudo certo.
0: E depois os pobrezinhos dos japoneses lá chorando. E Mayra, chora, é pra
5: chora,
0: você chorar.
5: Eu quero é que vocês chorem, porque quando vocês choram a gente tá sorrindo aqui. É melhor, como tem aquela coisa que eu brinquei um dia de Serena, é melhor ele do que você.
0: É verdade, né, gente? Mas é isso. Isso aqui não é um programa de esporte. A gente tá comentando o assunto do dia de ontem, que foi o jogo do Brasil na seleção.
5: Eu já esperava um 2-1, é tanto que eu falei no meu palpite, só que eu só pensava que o Brasil ia começar um primeiro. Sim. Aí o Japão empatava e depois a gente fazia o segundo, mas foi
0: não,
5: muito
0: foi sofrido, meu Deus do
5: céu. E Serena melhorou das costas? Porque no gol, certeza que saiu assim, umas duas juntas.
0: Do lugar, né? Pulando lá, e olha, nós pulamos nos dois gols, né?
5: Deusimar, você também comemorou bastante, boa tarde.
0: Só que não, né, Deus?
4: Boa tarde, foi não.
5: E olha que Deusimar, gente, era o que sabia o jogo certo e a filha dele, pois então tá meio ruim.
0: Eita,
5: essa torcedora. E por aí, foi tudo bem? Vocês já estão almoçando? Estão almoçando sushi hoje ou churrasco? Não. Como é que tá?
0: Tem nem perigo, né?
5: Olha, domingão tem mais, você já sabe onde é que você vai assistir com a galera, já organizou aí.
0: Que hora que é o jogo domingo?
5: Às 5 da tarde.
0: Aí, ó, pronto. Ainda tá cedo, né?
5: Tá cedo, é. Então, não é só besteira, não. Se você torce pro Japão, você vá pra lá fazer o programa com eles. É, porque aqui é só quem torce pro Brasil.
0: Ai, ai.
5: Vamos nessa, então, trazendo as informações. Tem também o cheiro no cangote. O que é o cheiro no cangote? Você só vai saber se você mandar mensagem no 999-156234.
0: Muito bem, vamos seguindo por aqui o nosso programa. A gente já começa, gente, falando desse caso aqui. Uma operação que foi realizada, a Operação Mulher Segura, aqui em Palmas, pela Polícia Civil do Tocantins, que prendeu 3 homens investigados aí por violência contra a mulher. Foi uma grande prisão realizada pela Polícia Civil. Conte mais detalhes para nós, Mayara, por favor.
5: Pois é, Carla, durante esse mês de junho, essa operação, a gente já trouxe, inclusive, um outro desdobramento aqui, porque é um mês que realmente tem sido intensificado para ações como essas, que é buscar esses homens, né, que têm algo, por algum motivo, estão sendo investigados por algum crime contra a mulher. E dessa vez foram 3 homens presos. Um deles foi preso hoje aqui na capital Palmas. Então, esses três crimes estão relacionados aí à violência doméstica e familiar contra a mulher durante a Operação Mulher Segura, que é uma mobilização nacional coordenada pelo Ministério da Justiça e Segurança Pública para reforçar o combate à violência de gênero e também ao feminicídio. Uma das prisões aconteceu na manhã de hoje, onde foi cumprido um mandado de prisão contra um homem de 24 anos e ele era investigado por descumprir uma medida protetiva. Então, ele foi preso hoje devido a isso. Outras 2 prisões também foram realizadas nesta semana. Os policiais cumpriram mandado de prisão preventiva pelos crimes de agressão, ameaça e também violação de domicílio no contexto da violência doméstica, gente. Segundo a Polícia Civil, após o cumprimento desses mandados, os 3 investigados foram encaminhados aí para a unidade prisional aqui de Palmas, onde eles permanecem à disposição da justiça. E aí a Polícia Civil reforça também, pede que a gente reforça para que chegue a cada uma de vocês a importância das denúncias para que seja ajudado aí no enfrentamento desse tipo de crime. Casos de violência contra a mulher podem ser comunicados por meio do Ligue 180, pelo telefone 190 em situações de emergência e pelo número 197 da Polícia Civil do Tocantins, ou também através da delegacia virtual. As informações que são recebidas através desses canais de denúncias, eles auxiliam na apuração dos fatos e na responsabilização dos autores, como aconteceu essa semana.
0: Isso aí. Então, só repetindo para você que está ouvindo a gente, às vezes você que está ouvindo aí é vítima, né, de violência, está ouvindo nesse momento, você que conhece alguém, você tem alguém na família passando por isso. Então, só repetindo os canais, gente, 180 é o Disque 180, ou se for numa situação de emergência, o 190 da polícia, ou o número da Polícia Civil 197, tá? Tem esses três canais, tem a delegacia virtual também, você pode também procurar a delegacia próxima, mais próxima aí de você, tá bom?
5: Tá bom.
0: Vamos seguindo por aqui, quem chega agora com a informação é a repórter e jornalista Mara Santos, meio-dia 19 agora. Notícia boa para quem vai receber restituição do
5: você
0: imposto de
5: tá
0: renda.
5: Você tá caçando, né?
0: Já caiu a já? Minha aqui,
5: então
0: já.
5: Então você faz parte desse lote
0: cinco
5: que é o maior.
0: Já tinha caído hoje, né? A restituição do imposto de renda é o maior da história, já pago, gente. A Mara Santos é quem vai trazer os detalhes.
5: Então é bom o pessoal já conferir lá se caiu alguma coisinha, é isso?
0: É isso aí, gente. Hoje é dia de receber aí restituição para milhares e milhares de brasileiros. Mara, boa tarde, conte mais para nós.
5: Mara Santos, boa tarde.
6: Exatamente, boa tarde para você, Carla Morena, Mayra Abreu e todos os ouvintes. Gente, a Receita Federal paga hoje o maior lote de restituição do imposto de renda da história. Cerca de 9 milhões e 600 mil contribuintes irão receber ao longo do dia 16 bilhões de reais referentes ao segundo lote de 2026 e a restituições residuais de anos anteriores. O crédito será feito na conta bancária ou na chave Pix CPF, informada na declaração. Quem não recebeu pode consultar a situação no portal da Receita Federal. Para isso, basta o contribuinte clicar em Meu Imposto de Renda e, em seguida, no botão Consultar a Restituição. Também é possível, gente, fazer a consulta no aplicativo da Receita Federal para tablets e smartphones. Mara Santos para a Unitins FM.
0: Obrigada, Mara Santos, pelas informações. E a gente segue com mais uma notícia aqui para você. Olha só, termina hoje o prazo para o alistamento militar dos jovens brasileiros que completam 18 anos neste ano de 2026. O procedimento é obrigatório para os homens e opcional para as mulheres que queiram entrar aí nas Forças Armadas. A inscrição é gratuita e pode ser feita no portal de alistamento do Exército. Atenção ao endereço, alistamento.eb, que é Exército Brasileiro, ponto mil com L, que é militar, ponto BR. Repetindo, alistamento.eb.mil.br, tá bom? Ou presencialmente na junta de serviço militar mais próxima aí da sua casa. Para fazer o cadastro, você precisa ter, já vou avisando, uma conta aí do GovBR. Quem optar pelo atendimento presencial também tem que apresentar a certidão de nascimento ou casamento, o documento de identidade ou carteira de trabalho e o comprovante de residência atualizado. Quem for agora se inscrever já vai iniciar o serviço militar em 2027, tem duração de um ano. Então tá aí a informação importante para você, tá bom? Vamos seguindo por aqui. Tá na hora da gente chamar você pra ir ali com a gente, vamos?
7: Não,
0: tá
7: me
0: na
7: chame hora? Não, que eu não vou não.
0: Vai, você vai sim. Por quê? Tá nessa macriação desse jeito,
5: e
0: hein?
5: O que foi mesmo?
0: Ah, não, ai. Todo dia é isso, Deusimar?
4: Todo dia,
0: tanta
4: todo
0: gente
4: dia.
0: Querendo ir com a gente e ele, o Carlson fica desse jeito.
4: Só dando canto de canseira.
0: Não pode ser assim, não. Seu menininho vai nascer.
4: Canto de ser.
0: Seu menininho vai nascer, ele não pode ouvir macriação, senão vai pegar. É menino homem, viu? Já tô cantando na pedra aqui.
5: Tô vendo aí, você já tá determinando até o sexo,
0: Natália,
5: né? Já, você descobriu o nome, aí agora o sexo
0: eu
5: também.
0: Eu penso assim, já tô assim pensando que vai ser. Se não for, eu vou estar tá muito errada.
5: E se ele vier com essa birra todinha, aí o Carlos vai falar assim, agora eu entendi.
0: Então, não pode ensinar de jeito nenhum, né? Vamos seguindo então? Vamos pro cheiro no cangote?
5: Será que os nossos ouvintes vieram hoje?
0: Com certeza, muita gente já aqui esperando a gente, né? Vamos pra lá,
5: meio-dia
0: 23 agora.
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10: Nessa rádio maravilhosa que eu curto vocês demais. o com rádio ligado aqui, fazendo um almoço. Pois é, aqui, ó, apaixonado. 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

0: Bom, a gente fala assim, não, agora eu almocei, agora até as três eu aguento. Se não me fazer, eu vou fazer serviço.
1: Ó, o Carlson, que é esse rapaz simpático aí que fala, não me chame não, que eu não vou não, né? É, ele falou, gente, eu tô aqui, viu? Tô na escuta. Deus e Mar, seu nome é com S ou com
2: Z? Então ele tá
0: não,
2: dizendo...
0: Não, Deus e Mar, legítimo é com Z. Você não vai encontrar nenhum Deus e Mar...
1: Com S.
0: É, não, bruto não. Só os Nutella.
2: Ah, tá. Então é o S que divide isso.
0: É o S que divide. Você encontrar Deus e Mar é com Z.
2: E aí o Carlson veio todo simpático assim, porque ele tá com medo do menino nascer birrento, ó.
1: Vai não.
2: Aí ele vai falar assim, Natalisson, vai buscar as coisas. Ele, eu não me chame não. Que eu não vou.
1: É tipo vamos isso. Que vamos, ó, muita gente na escuta, vamos descendo aqui, quem chegou cedo hoje foi Manel, lá da Aterro Sanitário.
2: Manelão?
1: Boa tarde, Manel, um beijo pra você, ó.
2: Opa, amigo, um bom cheiro, trabalho, bom trabalho. Aí, né? Carlos, tá sentindo falta dos meninos de onde?
1: Eu?
2: É.
1: Que meninos? Do cemitério, Ronildo, os meninos esses dias estavam trabalhando lá, fazendo as lápides.
2: Uhum.
1: E mandaram aí mensagem pra gente, um vídeo, né, chamando Deus e Mar pra almoçar. Não sei por que Deus e Mar não quis.
0: Não,
1: vai fazer a visita premiada no cemitério,
0: não,
1: Deus e Mar?
0: Não, é que eu saio em cima do horário aqui, tem que ir pra casa.
1: Infelizmente, né, Deus e Mar, não tem.
0: Pois eu saio então... lá de casa e carrego o isqueiro no bolso, aí é a mulher que enxerga fazer a comida.
1: Tá certo, viu? É por isso aí, Ronildo, que ele não vai.
2: Cheiro no cangote, então, dos meninos trabalhando. Trabalhadores aí desse estabelecimento. E um cheiro no cangote também de um ouvinte que eu tô com muita saudade, que é o meu amigo Moisés. Amigo Moisés. O que que aconteceu, Moisés? Eu sei que você tá na correria, trabalhando aí no guincho, também no outro trabalho, mas não some assim mais não, tá
1: um
2: sem
1: cheiro
2: rádio?
1: Cheiro pra você, Moisés. Um beijo também pra filha maravilhosa
2: Sete
1: dele,
2: Chaves
1: a Bruna,
2: também.
1: Né? Pro André Sete Chaves, pra Laís, todo mundo aí sempre acompanhando a gente. O André é cabelo mesmo, não nasce não, né?
2: Nasceu
1: Deus
2: não,
1: irmão.
2: A casa tava na expectativa.
1: Tava olhando lá pra ver, mas um menino
0: Moisés
1: já tá
0: agora
1: grande.
0: Agora é motorista de 40 janelinhas.
2: É. Ah, ele é motorista de 40 janelinhas? Por isso que ele tá sumido? É. Não
1: na
2: tem rádio lá não?
1: Né?
0: Acho que
1: sintoniza
0: não.
1: O rádio aí, meu bichinho.
2: Pega,
1: se puder,
2: cola, coloca,
1: né?
2: Na bolinha lá, né? Que segura.
1: Não falarei sobre esse assunto.
2: Então tá bom.
1: Não.
0: Certo. Vou me abster.
1: É. Isso. Domingos tá com a gente também, participando. Hoje é terça-feira, mas o Domingos veio, né, Deus e Mar? Piadinha do Deus e Mar.
0: Isso, exatamente. É o domingo.
1: Terrível. Tudo bem, amigo? Como é que você tá?
3: Bom, boa tarde, as meninas.
1: Boa tarde,
3: Mara.
1: Oi, meu cheirosão.
3: Boa tarde, Carla Morena. E boa tarde,
1: tá
3: Deus.
1: Tá tudo bem com você?
0: Boa tarde.
3: Tô por cá. Hoje tá um clima gostoso aqui. Tô aqui debaixo do pé
1: tá
3: de manga, deitado na minha redinha.
1: Ah.
3: E um vento gostoso por aqui, viu?
1: Sim.
3: Mandar um abração aí pra nossa amiga Jane Silva.
1: Quantos
3: todo
1: dias falta?
3: Todo mundo da galerinha da animação, olha. Na galera da animação, só daí
1: sim.
3: Tem umas três ou quatro pessoas. Daí da Unitinho, né? Tem o nosso amigo Pepezão do rádio. Tem a nossa amiga Tina Santo. Tem o nosso
1: Juliana
3: amigo, um garotinho
1: tá, né?
3: Bom de bola, que é o Lulinha. E tem mais gente que agora eu não tô lembrado do nome, mas estamos por cá, viu?
1: Pois tá bom, um beijo
3: pra
1: você. Um
3: abraço pro nosso amigo Sussu, Jojo.
1: Beijo, Sassu, galera
3: que tiver
1: da animação.
3: Ligadinha aí na Unitinhos, é FM.
1: Um
3: fui.
1: Beijo.
3: Obrigado.
1: Ele tá
3: bom
1: lá trabalho. Com a perninha pra
3: cima. Eu esqueci
1: cima.
3: Quanto dia tá faltando, mas tá tudo bem. Minha perna tá esticadinha aqui.
1: Tá bom, amigo. Olha aí, Jane, parou de contar, viu?
2: Isso.
1: Vamos dar um pulinho em Taguatinga?
2: Quem tem lá?
1: Ah, adivinha.
2: Ele. Deus e Márcia, conhece o Vilonei?
0: Vilonei Soares da Taguatinga. Grande amigo nosso.
1: Ligado,
2: esse
1: nosso
2: amigo
1: de todos os dias. Um cheiro no seu cangote, viu, Vilonei?
2: Um abraço,
1: você é muito querido
2: Vila.
1: Por nós.
2: Beijocas.
1: Lá no Morro da Aranha tem Guiuzinho sintonizado.
4: Rapaz, eu não acredito numa cor dessa, não. Perdendo Renata Fã. E hora da notícia. A Carla Morena
1: sim.
4: E Deus e Mar. Nem acredito numa cor dessa.
1: Uai, o que foi, amigo?
2: O que aconteceu?
1: Cadê? O que aconteceu?
2: Tá ali truando o ventilador. Ele tá caçando, cara. É porque
1: cadê
2: quando ele
1: rádio?
2: Chegou, tava em outra sintonia. Ele tá caçando 13.2.
1: Ah, tá procurando 13.2.
4: Aê, Renata Fã.
1: Sim, vai lá.
4: Do Brasil.
1: Tá bom, agora vai lá
4: boa
1: pra 13.2.
4: Morena, mas ela veio.
1: Ah, achei.
4: Cheiro no cangote das duas.
1: Aí
2: quero
1: ele
2: saber se
1: ele
2: vai colocar no
1: 13.2, né, Guiuzinho? Cheiro pra você, ele que tá lá acompanhando todas as nossas informações.
2: E o nosso amigo Jonathan.
1: Tá na Barra da Arueira, sintonizado, né, Deus e Mar? Ó, beijinhos pra você, Jonathan. Obrigada aí pela parceria de todos os dias, certamente pedindo uma música.
2: Certamente, Renan e Raí, ele fala, minha locutora Carla Moreno, Deus e Mar, Bispo e Maiara Abreu. E um abraço pra toda a galera da animação, todo mundo da Barra da Arueira e também todos os amigos do Jonathan, tá bom?
1: Muito.

0: Tudo bem, o cheiro pra vocês. Elisângela tá na Fazenda Frigovale. Hoje já teve Deusimar, um feijãozinho lá, um macarrãozinho com carne. Que menino aí. Só a salada que hoje foi feita às pressas, né, amiga? Foi.
1: Como é que ela cortou o tomate?
0: Cortou, pegou o tomate
2: cortou
0: lá
2: no facão, e... cortou em cruz e pronto.
0: É. que mais ou menos assim.
1: Mas o macarrão também, Carla, eu acho que ela fez ontem e botou só o que tinha ficado
0: nada,
1: na vasilha.
0: Nada, minha
1: ali,
0: filha,
1: ó.
0: Comida lá de ontem, não tem
1: não,
0: nada de
1: ontem. Não, porque
0: é tão
1: pouquinho aqui, ó.
0: Deusimar, ela só faz comida fresquinha, não é verdade?
2: É verdade.
1: Não, mas tem sempre aquele pouquinho que fica ali do macarrão,
0: menina. Não,
1: não
0: tem como, pouquinho
2: com
0: lá não dá pra ninguém.
2: Lá,
0: é.
2: Tanta gente que tem lá.
0: Ela tem que fazer de...
1: Então, mas é como ela é a cozinheira, ela escolhe o que ela come. Aí ela pega o macarrãozinho e coloca ali embaixo.
0: Você
1: né,
0: acha que ela vai comer comida dormida?
1: Não
0: tem
1: gosto
0: nem perigo.
1: Macarrãozinho.
0: Você tem que gostar mesmo, porque você não tem alternativa.
1: Não tem outra opção, não? E a
0: cheiro,
1: Rita de Cássia vai mandar um cheiro no cangote da Serena.
3: Tá. Olá, boa
0: oi,
3: tarde,
0: amiga.
3: Carla
0: boa
3: Morena.
0: Tarde.
1: Olá.
3: Deusimar Bispo.
0: Tudo bem, amiga?
3: E Maiara Abreu.
1: Olha,
3: passa, boa
1: tá
3: tarde.
1: Hoje,
3: um cheiro no cangote.
1: Cheiro.
3: E outro cheiro no cangote da Serena, viu?
0: Tá obrigada, minha. Um cheiro pra vocês. Deusivaldo tá ligado também.
1: Olha, olha quem apareceu, Carla. A gente vai começar a cobrar os áudios dele aqui também.
0: Ele tá brigando, você não tá vendo aí? Porque a gente não colocou nenhuma foto hoje.
1: Ele falou, ó, tá falando, brigando assim. Sabe aquela mãe quando chega e vai falar assim,
0: você
1: meia hora?
0: Você vai ver. Chegar em casa a gente conversa. Ó, é desse jeito aí.
1: E cadê seus áudios, Deusivaldo? Nós estamos aguardando também.
0: Aí, ó, Poli Ferreira tá aqui com a gente. Falou, oi, pessoal, já tô aqui sintonizada no Hora da Notícia. Carla, ontem eu gritei demais na hora do jogo, me empolguei, cadê?
4: Maiara, Deusimar, ontem o jogo foi tanta pressão, que nós colocamos pressão na professora pra cancelar a aula.
0: Olha,
4: de ontem,
0: meu
4: nós fizemos
0: Deus.
4: A professora cancelar, porque foi muita emoção.
0: Meu Deus!
4: Não ia conseguir raciocinar, não.
0: Nem se recuperaram.
1: Nem
4: foi certo?
1: Rumo.
4: Foi, porque era dia de jogo.
0: Eita, aí, tá vendo, gente? Igual a Andréa Fernandes falou ontem, né? Primeiro jogo, saúde depois.
1: Depois que a Andréa desmarcou a consulta.
0: Ai,
1: né?
0: Meu Deus. Quem mais? Quem
1: um
0: mais?
1: Um cheiro especial também pro nosso amigo goiano, que não tá sumido, tá fazendo bagerê e tá.
0: Mandou aquele boa tarde.
1: Escutou,
0: né?
1: A Poli, agora tá escutando a gente.
0: Um beijo pra você, goiano. Campeão. Não, campeão não, reizinha,
1: que
0: né?
1: Saudade,
0: mandou mensagem.
1: Que comemoração dela chegar aqui.
0: Ela? Aê!
1: Olha a felicidade, Reizinha, quando você vem.
0: Um beijo, Reizinha. Que
1: tava
0: bom que
1: até
0: você passou
1: sumida,
0: por
1: tá,
0: aqui.
1: Tava
0: sumida.
2: Tava sim,
0: beijo
2: tempo.
0: Pro campeão também, pra Daniela.
1: Quem
0: né?
1: É o campeão?
0: Um
2: eu tenho que ir lá almoçar lá, viu, Reizinha?
0: Euvaldo.
1: Euvaldo, você conhece o Euvaldo?
2: Ah, conheço demais.
0: E aí eu falei campeão vencedor.
1: E você vai falar, Carla, e ele é conhecido
2: grande
1: como
2: professor,
1: técnico.
2: Viu?
1: A Carla, é como sobe antena.
0: Subidor torre. De torre.
1: É, sobe torre.
0: É ele mesmo, né?
1: Beijos campeão pra você e pra Reizinha.
0: Ó, antes da gente ir pro intervalo, meio-dia e 32 agora, Deusimar, qual que é o áudio aqui das meninas vendo o jogo errado?
2: Pode colocar tudo, se eles querem acertar.
5: Eu tô
2: louco,
5: tanto
2: colocar.
5: Que eu gritei com tanto gol. O Vini não fez dois gols e outro menino não fez outro.
0: Foi gente, não, meu menino.
5: Ficou zero pro outro time.
0: Arrasou.
5: Meu Deus, eu tô rogando que eu gritei com esses três gols. Que jogo era esse? Quanto é que o Brasil ficou mesmo?
0: Meu não, amor? Mulher. Meu Jesus,
5: meu
0: amado.
5: Eterno.
0: Eu não acredito, não.
5: Meu Deus. Eu não acredito. Não prendei isso, não. Eu tô rouca de tanto que eu gritei.
1: Eu que não tô acreditando.
5: Meu pai eterno.
0: Não.
5: Então, o jogo de hoje eu não assisti. Vou assistir um próximo jogo, então.
0: Aí.
5: Que diacho que um bom homem botou lá o jogo do Brasil ao vivo e apertei no botão e ficar assistindo.
0: Não, minha bichinha tava errada.
5: Aí, na hora que acabou o jogo, 3-0, aí que eu. Apareceu outro time lá, falei, hoje tem uma coisa de errado. Aí fui ver. O jogo do Brasil não tinha terminado ainda. Eu falei, não.
0: Você sim não entende nada de futebol.
1: É, aí o
0: né?
1: Que, é que ela vai fazer? Segunda-feira, 5 da tarde, você vai entrar de novo, assim,
0: e
1: ó. Brasil,
0: agora o Brasil e Japão.
1: E Japão ao vivo. Aí você clica e você vai sofrer um pouquinho, tá bom?
0: Ai, meu Deus. Cleila Macedo tá ligada lá também.
1: Tá dizendo
0: hoje ela tá de folga, né? Aproveitando o dia de folga. Boa tarde, meu amigo Deusimar.
2: Boa tarde.
0: Hoje ela trouxe a princesa, né? A rainha dela. E as crianças pra almoçar, comendo um peixinho na praia, Deusimar, com um pezinho dentro d'água.
2: A professora tá comendo um peixinho na praia, hora dela, não quer nada com ninguém, lá na praia do Caju.
0: Ela trabalhou muito ontem, né, amiga? Ela falou que ia trabalhar muito ontem mesmo, então, ó, um cheiro no cangote, bom proveito, isso aí é um almoço
1: e a mãe dela é das
0: minhas,
1: é uma tira de peixe pra dois limões. Ela tá ali esperando limão com vontade. E aí, cara, tem a praia lá no fundo,
0: tem.
1: E aí tem alface, tomate, o pirãozinho e batata frita. Combina mais que isso?
0: Não, nada combina mais, né?
1: Combina.
2: Sim, Cleusa tem uma genética boa, viu? Ela tem umas irmãs que é capa de revista.
1: É. E ela é pra chamar a gente, né, Carla?
0: É, chama a gente, né?
1: Um beijo pra vocês duas, viu, princesas?
0: Olha, o Adalberto também tá ligado, tá lá em Taquaruçu, sintonizado na Unitins FM. Ele disse, eu adoro o programa de vocês, viu? De vocês todos daí, parabéns.
1: Olha, um cheiro no cangote pra você, viu, Deusimar? Também manda um cheiro pra ele aí.
2: Um abraço pra você, meu amigo.
1: Beijo, Adalberto. Vamos ouvir uma música então, Carla?
0: Vamos, você que manda. Qual das duas você quer aqui?
1: Olha, eu quero a Companhia do Calypso. Então, pra desfazer pronto. As malas, porque o Brasil continua e o Japão tá fazendo a mala essa hora.
0: Ninguém vai embora, não.
1: Vai não.
0: Estamos aqui, vamos nessa.
1: Ó, vamos mandar um cheiro pro Daniel Balu, porque ele tá batendo ponto de ponta, ele entende.
0: Oi, Daniel, um cheiro pra você, viu?
1: Cheiro no cangote.
0: Vamos que vamos, 12:35, já já a gente tá de volta pra mais Hora da Notícia por aqui.

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1: De volta por aqui com o programa Hora da Notícia, eu, Carla Morena, a Maiara Abreu e o Deusimar Bispo te fazendo companhia até uma hora da tarde, aqui na Melhor. É isso aí, vamos juntos por aqui. Olha só, a gente já volta com informação para você. A Viviane Goulart, nossa repórter e jornalista, já chega falando sobre este prazo que foi prorrogado até 30 de junho, conhecido também como hoje. É um período de matrículas para você que está interessado em fazer a pós-graduação da Escola Superior da Defensoria Pública. Uma oportunidade para você se qualificar. Viviane Goulart chega agora com as informações. Boa tarde, Viviane.
2: Boa tarde, Viviane.
3: Olá, boa tarde, Carla Morena, Maiara Abreu e ouvintes do Hora da Notícia. Pessoal, terminam hoje as inscrições para a segunda turma da pós-graduação em Acesso à Justiça e Vulnerabilidade, realizado pela Escola Superior da Defensoria Pública. As matrículas devem ser efetuadas por meio do site esdep.eorbit.com.br/matrículas. As informações completas sobre o processo de matrícula podem ser conferidas no edital de número 9/2026, publicado no Diário Oficial da Defensoria Pública do Tocantins. A Escola Superior da Defensoria alerta que os candidatos que não encaminharem toda a documentação exigida dentro do prazo estabelecido serão automaticamente eliminados do certame, sendo convocado, então, o próximo classificado da lista. Viviane Goulart para a Unitins FM.
1: Obrigada, Viviane Goulart. É isso aí, a gente já volta aqui com muito cheiro no cangote para os nossos ouvintes sintonizados. Na Melhor, aqui é a Unitins FM, ó. O Vitor Uchoa tá ligado com a gente. Oi, Vitor, tudo bem?
4: Maiara Abreu, Carla Sim. Morena, Deus e Mazão, passando aí pra deixar um abraço pra vocês, viu?
1: Obrigada,
4: vocês são maravilhosas. Cheiro no cangote.
2: Você que é maravilhoso, lindo e cheiroso.
1: Uma
2: viu,
1: simpatia
2: amigo?
1: De pessoa, né? Gente fina demais. Um cheiro pra você. Quem mais, quem mais?
2: Ó, quem também Walter. Tá aqui?
1: É. Walter tá aqui com a
5: Bom
1: gente.
5: Bom dia, Carla Morena.
1: Oi, Valdeu,
5: Deus e Mar.
1: Bem-vindo, Opa, tudo bem? Valdeu.
5: Gostei muito do jogo hoje.
1: Você ficou feliz?
5: Eu gostei mais ainda, foi do Paraguai ter tirado a Alemanha.
1: Olha aí, amigo. Eu fiquei mais
5: aqui,
1: feliz também.
5: Walter, de Luz e Mãe, conhecido como pai. Abraços. E beijo no cangote.
1: Beijos, meu amor, pra você. Rapaz, os brasileiros ontem, na transmissão que eu tava assistindo, tinha mais de 12 milhões de pessoas.
2: Mas você viu?
1: Só secando a Alemanha, né?
2: Rapaz, pobrezinho, eu fiquei feliz. Alemães. Não vou mentir, eu fiquei feliz.
1: Os alemães, no final, eu fiquei com dó, o bichinho lá, indo embora pra casa.
2: Você ficou com dó deles?
1: Mas fiquei alegre pelo Paraguai. Tão bom, né, ver um país assim... que não tem toda a tradição no futebol como a Alemanha, mas que tem um futebol sensacional, tanto que ficou provado ontem, né? E aí fiquei muito feliz, e também porque o Paraguai, assim, né? Nossos irmãos.
2: Pois
1: ali,
2: eu não fiquei feliz por isso, não.
1: Brasileiro gosta de ir no Paraguai, né? Então.
2: Eu fiquei feliz foi por tirar a Alemanha
1: ainda
2: do 7-1.
1: Tá com mágoa,
2: ainda? Eu não tirava há muito tempo. Quando eu vi, Carla, eles empatando, que o gol foi anulado, eu falei, agora o Paraguai ganha. Falei pro Orlan, eu tô mais torcendo aqui agora do que não sei nem o quê.
1: Eu tenho muita dó dos times que tem que ir pros pênaltis. Eu acho os pênaltis a coisa mais injusta do mundo. O pênalti não diz o esforço do time, né?
2: Mas ontem valeu, ontem.
1: Mas que era pra tirar a Alemanha, você ficou feliz,
2: Menina,
1: né,
2: ainda mais que eles erraram, cara. Depois de 7-1, faltou porque ele errar 7 pênaltis. Eles erraram 2 e o terceiro daquele jeito.
1: Quem tava
2: lá.
1: Alegre também era o nosso amigo Orlan Tavares, né? Ele ficou muito feliz.
2: E até o último minuto, o Orlando ainda falou assim, não, amiga, eu também queria que o Paraguai ganhasse, mas acho que eles não têm perna pra Alemanha, não. Ei, menino, mas quando ganhou, falei, eles não tiveram só perna, não, braço, cabeça.
1: Menino, tá um negócio assim, ninguém sabe o que, que vai acontecer. Todo dia é uma novidade nova, né? É uma novidade nova.
2: Eita, arrasou. E você, não, você subiu, pode descer, um cadinho, cadão.
1: É o quê? Cadê?
2: Olha aí, Ivanilde Lobo,
1: Deus,
2: que mandou mensagem pra nós.
1: Peraí, Guiú, agora e a gente chega aí no almoço, Ivanilde Lobo tá ligada. Deus e mal, hoje tem um caldinho lá. Será por quê?
6: Traz caldo, jogo pra mim.
2: Juraci, ontem assistiu o jogo.
7: Oi, amiga. Bom dia, Deus e mal.
1: Tá tudo bem?
7: Vamos almoçar. Meu almoço hoje é arroz, feijão branco.
1: Sim, feijãozinho
7: salada
1: branco.
7: Salada de tomate.
1: O que mais?
7: Manga, mamão.
1: Ah.
7: E alface. Esse é o meu almoço de hoje. Vamos almoçar?
2: Ah, sim.
7: Pega o Guanabara e vem.
2: Pega o Guanabara. A Carla tirou o Guanabara, amiga. Não tem
1: tô
2: mais
1: morrendo
2: Guanabara,
1: de
2: não.
1: Rir aqui, moço, da bolada que o Paquetá levou na cara ontem.
2: Carla,
1: tá? Fizeram a figurinha e me mandaram.
2: Não, adivinha quem fez? Um vascaíno. Ele ficou mais feliz do Paquetá levar
1: tadinho
2: uma bolada do que do Brasil ter
1: gol.
2: Ganhado, né, o Diego? Gente, eu fiquei com dó do Paquetá nessa
1: ai,
2: hora.
1: Ai, meu Deus. Eu ri, gente. Não vou brincar, não. Eu ri. Tadinho. Depois eu fiquei com dó, mas na hora eu ri.
2: Aí da Alemanha você fica com dó, né? O Bartolomeu.
6: Agora, isso aí é assim. Esse Bartô é de quem?
2: Não, é não. Seu. Não, é seu.
1: Esse Bartolo é de quem, Deusimar?
6: Não,
1: seu.
6: Não
1: é seu, Deusimar?
0: Não. É. Bom dia.
1: Oi, Bartolomeu.
0: Eu sou o Bartolomeu que botei ontem aí no
2: 2-1.
0: Mandei mensagem aí ontem que o Brasil ia ganhar de 2-1.
2: Verdade.
0: Bem na marra, mas deu certo.
1: Deu certo, Bartolomeu.
2: Rapaz, esse aí ontem deu certo.
0: E aí, quem acertou por aí?
1: Já dei a dica aí pro próximo bolão, viu,
2: foi.
1: Bartolomeu?
2: Eu acertei o 2-1, Deusimar de 5-5 e a Carla de 1-0,
1: falei,
2: né?
1: 2-1 também. 2-1, 2-0 ou pelo menos que ganhe.
2: Foi,
1: né? Já
2: falou...
1: tava bom demais.
2: Que ganhasse, né?
1: É, Jana tá ligada com a gente também, o que que ela conta, Mayara?
2: Ela falou, olá, trio, boa tarde.
6: Olá, boa tarde.
2: Hoje é a Jana de Araguaína.
6: É a
2: aí
6: Jana
2: ela
6: de Araguaína.
2: Falou, Mayara...
1: Não falei Jana, não?
2: Não, é porque
1: já
2: quando
1: tá
2: a gente fala já, a Jana parece já. Que é de Portugal. É, aí eu falei assim,
6: já
2: a
6: vai
2: Jana.
6: Renovar a carteirinha dela já.
2: É, ela falou o seguinte, aqui, ô Mayara, que jogo foi aquele ontem? Ei, tá chegando o nível do nosso amigo Deusimar Bispo. Eu não esqueço, sabe por quê? Porque o dele é dia 17 de julho e o meu é dia 18.
1: Deixa eu anotar aqui, finalmente não, descobriu
2: só
1: Deusimar.
2: Ué, mas eu já tínhamos comemorado aqui sem ele,
1: e
2: você não
1: foi?
2: Lembra?
1: É.
2: Ele não veio, a gente comemorou.
1: Pra você ver o tanto que eu sou boa de data, né?
2: É.
1: O seu
2: e
1: mesmo,
2: o meu,
1: Mayara, é
2: o
1: amanhã.
2: Meu, não, era pra, eu ia perguntar agora pra Jana.
1: Ah.
2: Eu falo, Jana.
6: O dia da Mara Santos também. Ah, falar nisso, a gente não sabe. A Mara Santos, vocês sabem, lógico, que é daqui, mas a Mara Santos fez uma atitude muito massa no aniversário dela, que ela vai completar 55 anos.
2: 55 quilômetros.
6: Pessoas.
1: Pra correr,
6: pra correr
1: 55 quilômetros. E você vai correr?
6: Lógico que não.
1: Ela
2: mas
1: chamou,
2: é legal,
1: né,
2: a iniciativa.
6: Mas a iniciativa
2: né,
6: dela é boa.
1: É muito legal, né? É.
6: Mais daquela de 40 anos, 40 bares.
2: É. Ai, 40
1: Deus.
2: Estabelecimentos diferentes.
1: Pelo amor de Deus.
6: Isso aí eu concordo.
1: Vamos fazer no meu, Deusimar, então?
6: Vamos.
1: Bora fazer. Quantos? Você não gosta de comemorar o seu?
6: É,
1: vai ser, vai ser. Vou fazer quanto? 44.
2: Você vai fazer 44 anos.
1: Aí nós vamos em 44.
6: 44 copos.
2: Tem que começar
6: a gente não aguenta 44, você vê. 44 copos.
2: Pronto.
1: Tá bom,
6: cada
1: então.
6: Um e um.
2: O Zé da Jumenta aguenta, menino, tomar uma com vocês.
1: Zé da Jumenta tá ligado aqui com a gente desde cedo.
8: Boa tarde.
1: Boa tarde, boa tarde querido.
2: Tá tudo bem com você?
8: Notícia,
1: tudo
8: era
1: bem?
8: E outra moça. Então isso que eu esqueço, não, pode decorar.
2: Você não é aí, amigo, não.
8: Boa tarde a todos, tá ligado no programa, Hora da Notícia. Rapaz, o Brasil, velho. Foi tudo, hein?
2: Prazer.
8: Boa tarde, menino. Boa tarde a todos.
2: Um beijinho pra você.
8: Diz FM.
1: Um
2: cheirinho no seu
1: cangote. Olha o Bruno, chegou por aqui. Oi,
2: Bruno Germano.
9: Boa tarde, meu povo. Como é que vocês estão?
1: Tudo bem?
9: Jogaço.
2: Jogaço.
9: Sofrido.
2: Foi jogaço.
9: É Brasil. Mas eu ouvi falar que Deusimar tá sem as unhas da mão aí, que roeu tudinho ontem nervoso com o jogo, é verdade?
6: É verdade.
9: Foi Mayara que me falou isso, tá
2: vendo? Foi, né?
1: Tem perigo, hein, Deusimar?
2: Deusimar
1: nem esquenta
2: no
1: a moringa.
2: Último gol, eu gritei tão alto que veio assim uma rouquidão rápida. Eu falei, não posso ficar rouca porque o Bruno vai pegar no meu pé.
1: Deusimar, vamos ver o que é o almoço lá no Guiuzinho?
6: Bora lá no Guiuzinho.
1: Bora dar uma espiada lá.
10: Guiuzinho, mostra o almoço aí, ó. Carninha de sol, acebolada.
2: Sim.
10: Feijãozinho na com a calabresa e um arrozinho torrado no alho.
2: Ah, é um ouvinte que
10: mostra
2: tá lá.
10: Mostra aí pro povo aí dessa raiz aí como é que faz um almocinho.
1: Olha!
10: No jeito, olha aí, ó.
1: No grau, esse, o feijão chega
2: não,
1: a
2: ele fez
6: esse
2: cebola.
6: Esse almoço aí não é
2: mistura.
6: Isso aí não é mistura.
1: Não é mistura.
6: Isso aí
1: não.
6: É tira-gosto. Isso aí não é
1: tira-gosto?
6: Mistura. É tira-gosto.
1: E qual que é a carne, Deusimar?
6: Esse aí é diferente, na carne de sol, com a calabresa e uma cebola.
1: E frango? Frango
6: ali.
1: É mistura, Deusimar?
6: Ali é um tira-gosto, ele tá com mal intenção.
2: Olha, mas que o feijão Deus não tem, não, Deusimar.
6: Mas o feijão ali ficou pra temperar. Mas ele tá na má intenção.
2: Tá,
1: agora almoço de lei mesmo também é lá na Cecília Rodrigues, lá em Senador Canedo, Goiás. Olha lá o que, que tem lá, Deusimar.
2: Gente, esse lombo dela.
6: Ela é chegada no lombo.
2: Não, o lombo
6: dela
2: não, o lombo do porco.
6: Ela é chegada no lombo, né?
2: Amigo, o lombo que você faz é delicioso.
1: Oh, minha, joga uma farinha aqui dentro. E ó, bem dá feita. Aquela misturada. Deusimar do céu.
6: Tá uma arrumada assim, pro lado de lá.
1: Ela... Deusimar, tem brócolis que você adora.
6: Adoro,
1: também.
6: Adoro.
2: Ela falou, Carla Morena, Maiara Abreu e Deusimar Bispo.
6: Opa.
2: Hoje eu vou de lombo suíno, arroz, feijão e salada. Além de um brócolis também, tá aqui do lado, tá? Aqui a Cecília Rodrigues, de Senador Canedo, Goiás. Eu não ligo sempre, mas
1: tá sempre
2: estou
1: ligada. Pronto, Maria Helena Reis.
11: Boa tarde, Carla. Boa tarde, Maria.
2: Tá tudo bem com você?
11: Eu vi vocês falando da moça, tô vendo vocês, ouvindo vocês falar da moça aí da praia. Fala pra ela dar essa receita pra Deusimar, que sempre quando a gente trabalha muito, no outro dia a gente merece uma prainha.
1: Lindo, Deusimar.
2: Chama, menino. Pronto. Depois dessa ele vai te levar, tá programando já ali.
1: Ai, ai. A Jane Silva tá lá em Portugal, ligada com a gente. O que é que ela conta, Deusimar?
6: Boa tarde, meninas e meninos. Todos estão aqui na escuta. Cheiro no cangote para todos. Domingão perdeu os palpites.
1: Os palitos, né? Palito de contar de... o dia.
6: O dia.
2: Todo dia ele riscava um palitinho lá.
6: Abraço para todos. Galera da animação, Goiano e Simone. Goiano e Paranaense.
1: O cheiro, galera, para vocês. Um beijo, Jane. Valeu aí a companhia de todos.
2: É porque o domingão, depois da queda, caiu os palitinhos tudinho.
6: Tá tudo no bolso aí, perdeu, mas misturou tudo.
1: Ó, o Claudemilson tá ligado aqui com a gente, ele falou, bom dia trio, estou ligado, hoje é dia do caminhoneiro, um cheiro no cangote aí das duas, um abraço pro Deusimar, e ele mandou aqui o vídeo, viu, Deusimar?
2: Na missão.
1: Ele lá na missão, sintonizado. E já tem uma música aqui pra vocês, hein, meu amigo?
2: Vai,
1: olá,
2: um beijo.
6: Aquele pendrive ali é o Pepe.
2: É o pendrive do Pepe, conheci.
1: Parece,
2: também.
1: Né? Exatamente, ó.
2: Ana Rosa Galvão também tá por aqui, ela mandou o cardápio pra nós, um almoço feito ali de...
1: Ela tá grudada fazendo farinha em Santa Teresa. Ela
2: na
1: pensa
2: sombra.
1: Numa coisa que eu gosto, e tô ouvindo vocês, né?
2: Ana Rosa tá literalmente, sabe com o quê? Sombra e água fresca.
1: Sombra, hoje começa a farinha de puba, né, minha amiga? Muito
6: isso
1: bem.
6: É bom,
2: aí
6: é
2: ela
6: bom.
2: Falou o seguinte, meninas atrapalhadas, hein, Deusimar? Essas suas.
1: Machado tá ligado com a gente também. Oi, Machado. Ele tá dando aquele boa tarde pra nós. Ele falou, não ligo, mas estou sempre ligado.
2: Mas você não vai fazer uma piadinha?
6: Não.
2: Não? Você conhece o Machado, certeza. Cheiro no cangote pra você,
1: ai,
2: viu, Machado?
1: Ai. Bartolomeu, a gente já falou com ele, né? Tá ligado.
2: Já, ele bateu o ponto aqui, foi ligeiro e falou ok pro cheiro no cangote.
1: Pronto. E esse aí do Pepe do Rádio, Pepe do Rádio passou e deixou um recadinho. Manda lá pra Marquiane, Maiara de Abreu, por favor.
2: Pois pronto.
1: Já vamos encaminhar, tá bom?
2: Vou encaminhar aqui para a Marquejane.
1: Rony,
2: né?
1: Souza, tá ligado também.
12: Boa tarde, Carla Morena. Boa tarde, Maiara Abreu.
2: Tudo bem com você?
12: Duque ligado no seu programa, hein? Cheiro no cangote.
1: O cheiro, amigo, parece que hoje você tá mais rouco, andou gritando ontem,
6: gritando
1: foi?
6: Muito.
1: Gritando gol, né?
2: Um líquidozinho com sucupira resolve.
1: Ah, peraí que eu errei o Rony Souza é agora.
2: Era o Rony, sim, era o outro Rony.
1: O outro nosso amigo Rony, esse aqui é o Rony Souza agora. O que que ele conta, dona Maiara?
2: Ele falou o seguinte, boa tarde, meus amigos e amigas do Hora da Notícia. Olha, Carla Morena, Maiara Abreu e Deusimar, hein? Eu nunca estive ao vivo, mas eu acho que algumas de vocês têm tatuagem.
1: É a Maiara,
2: menina. Tem uma aqui que é
1: pingando. Toda maloqueira.
2: Tem uma aqui que só não tem tatuagem no olho, que a mãe dela não deixou ela fazer. E aí ele falou o seguinte, linda demais, ó. Agora eu sei dizer que é você.
1: Ele até pediu uma música tatuagem aí do Luan Santana.
2: Toca aí pra nós, Luan Santana, tatuagem em mim, vai. Todo pra vocês, todos os ouvintes que estão ligados na melhor desse mundão de meu Deus, que é o Nitim, sempre
6: rapaz,
2: com você.
6: Rapaz, isso aí eu vou levantar e aplaudir de pé.
2: Por quê?
6: Rapaz, o cara pra quem ouvir uma música, faz uma cantada dessa.
2: Rapaz.
6: Rapaz, Rony Souza, se você lançar o curso, eu compro.
1: Rony Souza, você é um rapaz galanteador. Acabamos de descobrir aqui que você é mestre no galanteio, viu? Parabéns.
6: Uma cantada dessa pra ouvir uma música.
1: Tá de parabéns. Cadê o aplauso, galera?
2: Aplauso. Cheiro no cangote também. O Machado agradeceu pela figurinha do 2x1 que nós tínhamos feito.
1: Um cheiro.
2: E eu vou mandar um cheiro no cangote do seu Fabino e dona Marilda, que estão na 1104. aceitados na rede.
1: Os reis do arraiá.
2: E acabei de descobrir que o entregador foi lá fazer uma entrega minha. Na hora do sono dele, ele deve estar bom comigo. Ei, essa hora,
6: chega lá,
2: menino.
6: Chega lá,
2: acabou de aparecer aqui. Sua entrega foi feita pra seu Fabinho.
1: Por que você não mandou entregar em sua casa?
2: Quem é que tá lá essa hora? Só depois das 6, aí seu Fabinho recebe pra mim. Aí ele tava dormindo, eu falo pro entregador. Vai depois
1: das 2. Manda
2: entregar
1: do seu vizinho, ele é tão gente boa.
2: Deixa no seu Fabinho. E aí, seu Fabinho, dê na hora do sono. Desculpa, seu Fabinho. Volte a dormir um soninho, vai, mandando a marido.
1: Ai, pois muito bem, um cheiro pra vocês, casal maravilhoso. Um beijo pra minha comadre Ed Cristina também, que deve estar na correria.
2: Tá
1: aí
2: na correria.
1: E vamos nessa. Amanhã, gente, é um dia especial. Então, convido
2: quarta-feira,
1: vocês.
2: Quarta-feira, metade da semana?
1: Amanhã, 1º de julho, é aniversário de Dona Mayara Abreu. É okay. Vai fazer 42 anos. Brincadeira, né? Não.
2: 24.
1: Não, também não. É não. 31, né?
2: Não, amiga.
1: Ô, gente, você tinha que ficar feliz que eu sei sua idade, porque você mostrou a foto ontem do bolo.
2: Só 30.
1: É, então pronto. Amanhã a gente conta com vocês aqui pra dar aquele abraço especial pra nossa querida Mayara Abreu e pra aproveitar também o nosso programa, as nossas brincadeiras, tá bom?
2: Amanhã você vem, Bruno?
1: Vem, ele vem sim. Vamos nessa, Deusimar.
6: Deixa eu mandar um abraço aqui pra minha afilhada, Gabriela, que tá fazendo aniversário hoje também, de 15 anos.
2: Ai, pois tá pertinho da minha idade, viu? Oh,
6: minha e afilhada, Gabriele.
1: Parabéns, Gabriele. Isso.
2: Cheiro no cangote.
1: E parabéns a todos que completam o aniversário no último dia do mês de junho. Um cheiro pra cada um, tá bom?
2: É, cheiro, e a Tina tinha mandado um vídeo, era ouvindo a gente mesmo. Cheiro pra ela,
1: beijo,
2: Tina Santos.
1: Beijo, Tina Santos. Um cheiro pra você. Obrigada pela audiência aí, maravilhosa, viu?
2: Até amanhã, então, Deusimar
1: Bispo. Até amanhã, Deusimar.
6: Até amanhã.
1: Vamos nessa, pra você que esteve com a
2: tchau,
1: gente, companheira. Até amanhã, tá?
2: E vai um abraço especial, um cheiro no cangote, em nome de todos os caminhoneiros, vai ouvindo o Biguinho Sensação. Vocês são muito importantes
1: para
2: nós no nosso dia a dia.
1: E muito queridos,
2: muito
1: queridos, né, por nós.
2: E fazem parte da nossa programação e a gente faz também do dia de vocês. Um cheiro no cangote.
1: Que vocês trabalhem sempre em segurança, viu? E muito obrigada aí pela prestação de serviço de todos vocês. Vamos nessa, cheiro no cangote, ótima terça-feira. Amanhã tem mais. E na sequência, você fica aqui com o nosso querido Esporte Mais e todos os detalhes sobre a Copa do Mundo.
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0: 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Agora 1:09.
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0: 1:09 na capital do Tocantins. Hoje é terça-feira, 30 de junho de 2026. A partir de agora, as principais notícias do esporte em Palmas, no Tocantins, no Brasil e no mundo. Lembrando que você pode participar com a gente, mande a sua mensagem de texto ou de áudio para o nosso WhatsApp 639-9915-6234. 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
0: 1:10 agora, tá começando o nosso Esporte Mais aqui na sua rádio Unitins FM. O nosso time já está na mesa. Gilmar Santos, boa tarde.
2: Boa tarde pra você, Orlan, pra toda a galera ligada no esporte.
0: Tudo certinho, Gilmar Santos?
2: Tranquilo, tudo certo, Orlan.
0: Que você conta de novidade aqui nessa terça-feira?
2: Só não tá tudo certo pra Holanda, Alemanha, Japão, né?
0: Eu achei foi bom, viu?
2: África do Sul. Já tem três países aí tristes, né? Quem gosta de futebol, né, Orlan?
0: É verdade.
2: E tem quatro felizes, né? Porque passaram de fase na Copa do Mundo que está sendo disputada no México, Canadá e Estados Unidos, né? Aliás, com relação a eliminação da Alemanha para o Paraguai, tem uma música. Você gosta de lambada, Orlan? Lembra da lambada?
0: Lembro.
2: Que...
0: É um ritmo legal.
2: É, um ritmo dançante, né? Que... Durante um bom período, né? Dominou os bailes, né? A galera gostava demais da lambada. O Lula mesmo era um exímio dançador de lambada, né? E tem uma música, uma letra, né? De uma música de lambada que lembra muito a eliminação da Alemanha que o pessoal resgatou aí, viu? Aquela que diz, chorando se foi um dia, quem só me fez chorar. Porque teve o 7-1, né? Da Alemanha contra o Brasil. E agora a Alemanha que tá chorando, né? Depois da eliminação de ontem.
0: E eles...
2: O pessoal busca mesmo, né?
0: A galera não deixa passar nada,
2: né? E com relação aos demais classificados, para mim, Marrocos tá jogando muito, né?
0: Marrocos
2: fez uma boa primeira fase, começou bem a fase de mata-mata, acredito que até na outra fase deve passar até com uma certa facilidade, vai pegar o Canadá.
0: É verdade.
2: Né? Tem tudo para passar com facilidade, então... A seleção do Marrocos tem tudo para ficar aí já entre os oito, né?
0: Tem.
2: Que na fase de mata-mata. Lembrando que na última Copa eles ficaram entre os quatro melhores classificados, né?
0: O quarto colocado, né?
2: Quarto colocado.
0: Pois é. Lembrando que o único confronto definido até agora, né? Já nas oitavas de final, é o confronto Canadá e Marrocos, né?
2: Exato.
0: Muito
2: confronto definido, né?
0: E hoje, daqui a pouco, vai sair o adversário aí do Brasil na próxima fase também. 1:13, tá aí o destaque inicial do Gilmar Santos. É hora de ouvir aquela vinhetinha e chama ele.
3: Luiz Carlos Lula, o garotinho bom de bola.
0: Luiz Carlos Lula, boa tarde, tudo bem, Lula?
4: Tudo bem, Orlan, boa tarde pra você, boa tarde pra todos ligados no Esporte Mais.
0: Meu amigo Lula, o que você conta de novidade aqui nessa terça-feira?
4: Orlan Tavares, ontem encerrando a segunda fase do Campeonato Brasileiro da Série D, o Democrata empatou em casa com Iviema, aliás, empatou com Iviema, né? Em 1-1. E como havia perdido o primeiro jogo por 3-1, no agregado Iviema 4, Democrata 2, Iviema ficou com a última vaga para a terceira fase, nos confrontos aí da terceira fase do Campeonato Brasileiro da Série D. Os confrontos já definidos da terceira fase, os jogos de ida já no próximo sábado, Águia de Marabá e ABC de Natal, Betim e CSA, Cianorte 15 de Novembro de Piracicaba, o Craque de Catalão e o 13 de Campina Grande, Goiatuba e Manauara, Imperatriz e Ferroviário, Iviema e Asa de Arapiraca, Luverdense e Guaporé, Maguari e Iguatu, Marcílio Dias e Portuguesa, Portuguesa de São Paulo, né? Desportos, Nacional de Manaus e Capital do Distrito Federal, Porto Velho e Gama, São José do Rio Grande do Sul e Portuguesa Carioca, Portuguesa do Rio de Janeiro, Serra Branca e Uberlândia, Trem do Amapá e América de Natal e por último Velo Clube e São Luís do Rio Grande do Sul. São 32 equipes agora brigando para passar para a próxima fase.
0: Muito bem, 1:14, né? O destaque do Luiz Carlos Lula. É hora de ouvir aquela vinhetinha e chama ele.
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0: Ademar Costa, boa tarde, tudo bem, Ademar?
5: Tudo bem, Orlando, boa tarde, ouvintes da Unitins FM.
0: O que que você conta de novidade aqui nessa terça-feira, Ademar Costa?
5: Olha, primeiro aproveitar o embalo ali do Luiz Carlos Lula com relação à Série D. Quer dizer, nós estamos perdendo e longe para o Distrito Federal. Tem duas equipes do Distrito Federal nessa fase, né?
0: Uhum.
5: Que é o Capital e o Gama.
4: E o Gama.
5: Pois é, enquanto o Tocantins está sem ninguém. Quer dizer, a gente precisa reagir. Eu tenho visto aí muitos torcedores reclamando isso, eu não sei como. Mas os nossos clubes precisam preparar um trabalho de base, fazer alguma coisa para a gente subir um pouco de produção, né? Porque nós estamos praticamente ficando para trás de todos os estados. Então, isso não pode acontecer. Então, temos que tomar uma atitude com relação a isso. Agora, ainda com relação a isso, para começar, nós precisamos tomar uma atitude com relação ao estádio Nilton Santos, que está o maior poeirão, não tem mais grama, é uma sujeira em termos de pintura, não tem nada. E a gente precisa saber de quem é a responsabilidade para que o nosso futebol, do jeito que está, vai ficar.
0: A verdade é que no Nilton Santos não tem mais gramado, né?
5: Não tem mais gramado. Ali teria que. Vamos fechar o Nilton Santos, esperar um período aí, coisa e tal. Quem, antigamente não tinha o Nilton Santos. Se pintar algum jogo, corre para Porto Nacional, para Paraíso, né? Procura um outro lugar para fazer. Até a recuperação do estádio Nilton Santos, um estádio igual esse aí, e que está daquela maneira lá. Estava havendo umas cenas do futebol aí, entre o Batalhão e a equipe do União lá de Araguaína. Levantando poeira.
0: A primeira final do Sub-20, né?
5: Primeiro jogo.
0: Agora, o que me chamou a atenção, não querendo te cortar, mas já cortando, é por que esse jogo, uma final de Sub-20, foi disputada na situação que tá o gramado lá hoje chamado Domingo Santos. Por que não jogaram lá no CT da CBF?
5: Então, e outra,
0: por que não jogaram então, na 1006?
5: No campo do Batalhão.
0: É, no campo do Batalhão, que tem grama, né? Lá, né?
5: Tem grama, tem tudo. Então, é preciso que alguém tome uma posição com relação a isso aí. Né? Nós precisamos conversar com quem está comandando, quer dizer, a prefeitura não tem condições de arrumar, então que entregue para o Estado queria pegar de volta a administração do Estado de Nilton Santos, houve aquela dificuldade, teve que ir para coisa jurídica, e aí, como é que fica? Prefeitura, vai ter condição de recuperar o estádio Nilton Santos ou não vamos ficar com o Nilton Santos só para pelada do jeito que acontece? Tem dia que parece que tem até 4 jogos no estádio Nilton Santos. É uma brincadeira um estádio daquilo ali. Então, os responsáveis por isso aí precisam tomar pé da situação e resolver de uma vez por toda, porque senão nós vamos ficar sem estádio aqui para os próximos anos.
0: Antes de chamar os nossos destaques aqui, Ademar, o que me chamou a atenção foi porque uma imagem que eu estava vendo lá do estádio Domingo Santos é o seguinte: em volta, assim, onde passa a linha, né? As 4 linhas ali que fica em volta.
5: É.
0: Em volta, assim, tem uma grama, de certa Sim. forma, aparentemente verde, de longe, né? Dizem que serra de longe toda a serra é azul, né? Mas lá de longe parece que tá verde.
5: É.
0: Agora, o local onde tá riscado, que faz parte de dentro do gramado, não tem mais gramado. Se você olhar, tivesse um terrão ali.
5: Não, ali não tem.
0: Que tristeza, viu?
5: Se for esperar só para molhar, esperar a chuva, não vai. Eu acho que teria que tomar posição e ver de quem é a responsabilidade. A prefeitura vai continuar com a responsabilidade? Então, tem que fazer o seu papel. Não vai? Chama logo o Estado, entrega que o filho é teu.
4: Orlan,
0: oi.
4: E um detalhe que chama atenção também é que Rondônia tem uma equipe já, ainda, né, da próxima fase.
2: Duas,
4: né? Duas. Isso, exatamente.
2: Nacional, Porto Velho e Guaporé.
4: É o Guaporé.
5: Ah, não, Rondônia, desculpa.
4: E também Amapá. O trem do Amapá também está nessa terceira fase.
0: É verdade, só faltou o futebol do Tocantins, né? Muito bem, 1:18 na capital tocantinense. Vamos então aos principais destaques do dia. Categoria BT10 abre a programação do torneio internacional de beach tennis na capital do Tocantins. E claro, vamos destacar a Copa do Mundo daqui a pouquinho. Vamos com os nossos palpites aqui, o nosso palpitômetro. E claro, a virada de ontem, o Brasil derrotou o Japão por 2-1 e está na próxima fase da Copa do Mundo. Essas e outras notícias a partir de agora no Esporte Mais, que está começando aqui na Unitins FM.

0: 1:20 na capital do Tocantins. Tá começando o Esporte Mais aqui na sua rádio Unitis FM, nesta terça-feira, 30 de junho de 2026. Para você que estava ligado no Hora da Notícia, com a Carla Morena, Maiara Abreu e o Deusimar Bispo. A partir de agora, vamos juntos até as 14h, falando de esportes aqui na sua companhia. 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
0: 1:21 agora, abraçando aí os nossos amigos que já estão chegando aqui na nossa audiência, você que já está ligado, lembrando que hoje é dia de conhecer o ganhador ou a ganhadora aqui da nossa premiação cultural dessa semana. Ontem teve o jogo do Brasil aí, o Brasil venceu a seleção do Japão, e daqui a pouquinho, no nosso segundo bloco, assim, né, Gilmar, que a gente abriu o nosso segundo bloco já, nós vamos trazer aí a nossa premiação cultural, o ganhador ou a ganhadora. Lembrando aqui, só explicando pra você que tá acompanhando a gente, houve algumas dúvidas aí em relação a essa premiação cultural. Algumas pessoas mandaram mensagem, inclusive, ontem aqui na programação da Rádio Unitins FM, e a gente volta a repetir aqui algo que a gente já vem repetindo há alguns dias, mas de repente nem todos acompanharam. É o seguinte, pra você participar da premiação cultural, basta você mandar o seu nome completo e responder aí a nossa enquete, a nossa pergunta. Ontem a gente estava perguntando quem ganharia o jogo, Brasil ou Japão. Para você participar, não precisaria você acertar o palpite. Bastava apenas você trazer aí a sua participação. Mesmo que errando o palpite, você já estaria dentro da nossa premiação cultural. E é o seguinte, já, aquelas pessoas que participaram, que deixaram os nomes aqui, estarão concorrendo. Alguém vai ganhar. Um ganhador ou uma ganhadora vai levar esse kit churrasco lá da Casa de Carnes e Supermercado Globo. E pode ser pessoa que acertou o palpite, pode ser pessoa que errou, enfim, aquele que participou, né, Gilmar?
3: O importante era palpitar, né, Orlando?
0: Isso, participar da resenha aqui. O nosso intuito é trazer a galera para participar da resenha.
3: Exatamente. Então, todos que participaram, independente de terem acertado o placar ou não, né, estão concorrendo, né, Orlando?
0: Exatamente. 1:23, são daqui a pouquinho, logo no nosso segundo bloco, a gente vai trazer aí a nossa premiação cultural aqui para os nossos ouvintes. E lembrando que durante a semana a gente abre uma outra premiação, assim
3: que
0: a gente...
3: A partir de amanhã, né?
0: A partir de amanhã, né? Que hoje a gente vai descobrir o adversário do Brasil, né?
3: Isso. Aí então, domingo tem jogo, né? Novamente.
0: Exato. Então quem não ganhar hoje, você que não vai ganhar hoje, claro que só vai ter uma pessoa que vai ganhar. Então se você não ganhar, não perca aí a sua esperança. Você pode ganhar, porque terá novas premiações aí para os nossos ouvintes. Abraçando aqui os nossos ouvintes que estão ligados com a gente. Quem chegou primeiro hoje aqui na audiência foi o Paulo Leandro, sempre aqui ligado e sempre acompanhando a gente. E também o Heraldo Júnior, meus amigos. O Heraldo que está acompanhando direto lá de Alagoas, no estado de Alagoas, na cidade de Arapiraca. Ele que é torcedor do Asa e agora já sabe, inclusive, o adversário do Asa. O Lula já trouxe a informação. O Ivinema é o adversário aí, time lá do

0: Pois é, aqueles que acertaram aí a nossa, no nosso palpitômetro aqui, né? É, eu, você e o Gilmar não acertamos.
1: Não acertamos. Errou!
0: Inclusive, eu mais o Gilmar fomos de 2-0, só faltou a gente combinar com o time do Japão, né? Pra não fazer gol.
2: E a pergunta que eu te faço é a seguinte, Orlando, quem ficou mais próximo de acertar o placar? O Lula, que apostou 3-1 para o Brasil, faltou um gol do Brasil, ou nós que apostamos 2-0 para o Brasil, que o Japão marcou o gol, né? Quem ficou mais próximo de...
0: Se tivesse combinado com o Danilo e com o Casimiro no primeiro tempo, que o Danilo deu o passe e o Casimiro não estava no lugar certo para fazer a marcação, né? Se tivesse combinado com ele, não teria saído o gol, então nós tínhamos acertado. E outro, o goleiro do Japão fez uma defesa que a bola acabou pegando na trave no chute do Vinícius Júnior no segundo tempo. Então pegou na trave. Ainda teve uma grande chance que o Casimiro tentou de cabeça e o zagueiro do Japão tirou em cima da linha. E ainda teve outra cabeçada lá do Bruno Guimarães, que o goleiro do Japão fez uma grande defesa. Então, eu acho que todo mundo ficou perto. No fim das contas, né?
2: O Lula ficou a um gol do Brasil. E nós ficamos pelo gol do Japão, né? Que se não tivesse acontecido, né?
0: É verdade.
1: Resumindo,
0: todo mundo aí. Nós ficamos ali, nós batemos na trave assim como a bola lá do Vinícius Júnior. E quem tá com a gente aqui também é o Ademilton Coelho, dizendo aqui, boa tarde, na opinião de vocês, o que faltou para os times do Tocantins chegar nas fases seguintes? Ele disse, vejo que pro ano que vem, os times tocantinenses têm que se preparar mais. E aí, Ademar, o que que você responde pro nosso amigo Ademilton? O que que você acha que faltou para representantes aí para chegar à próxima fase aí da Série D?
3: Faltou futebol, não faltou mais nada não, faltou futebol. O problema é que os nossos clubes, eles montam equipes para disputar o campeonato nosso estadual, o Tocantinense. Esquece que competição nacional, o negócio é mais complicado. As outras equipes estão acostumadas a fazer jogos em vários outros estados, trocar aí, participar de competições. Então nós temos que fazer isso, montar um time em altura. Começa montando o time no regional para tentar levantar o título, e a hora que terminar, vamos aproveitar quem? Que foi campeão ou vice-campeão aqui pelo regional. Esses aqui. Bom, então agora vamos trazer outros para aqueles que ficaram abaixo do nível que eles esperavam. E fazer time à altura. Tem que pensar nisso. E por quê? Porque chegando lá, tendo competição nacional, você tem dinheiro de volta. Tem verba aí da Copa do Brasil, tem verba do brasileiro, entendeu? É pouco o brasileiro Série D, mas tem. E tem aí outras competições, então é preciso pensar sério e fazer time à altura, né?
2: Esse time à altura, Ademar, seria o quê? 1,80m, 1,90m?
3: Pode ser.
2: A verdade é que, no caso do Tocantinópolis, né, Ademar? A própria diretoria, através do presidente, né, do Leandro, do sargento Leandro, né?
0: Isso.
2: Ele assumiu numa entrevista que ele deu recentemente, dizendo que errou no planejamento, né? Que na montagem do time, enfim, essa coisa toda. E no caso do Araguaína, o Araguaína até passou de fase, né? Da Sim. primeira para a segunda fase. Mas aí contra o Nacional, o Araguaína não fez bons jogos, Sim, dois não. bons jogos, né?
0: Não.
2: Perdeu em casa e depois empatou no último domingo lá em Manaus. Então, precisa contratar mais, né? Se quiser pensar em ir longe, porque as equipes se reforçam, as equipes buscam qualificar os seus respectivos elencos, né? Pensando em subir. A gente tem aí o exemplo do Asa, do nosso amigo Heraldo, né? O Asa empatou em casa, mas aí foi buscar uma vitória lá em Sergipe.
0: Isso.
2: Por 1-0, se classificou. E eu continuo colocando o Asa como um dos favoritos para subir para a Série C do ano que vem. Ano passado bateu na trave, quem sabe este ano, né?
0: Estou torcendo para duas equipes particularmente. Estou torcendo para o Asa e para o Gama. São dois times grandes.
3: Eu inclusive fiquei sabendo que o Tocantinópolis fez uma folha de pagamento alta pela qualidade dos seus jogadores. Eles não mereciam, tinha time aí melhor do que o Tocantinópolis, com a folha de pagamento bem abaixo. Então é estudar direitinho isso aí e buscar com antecedência, porque quando vai começar as competições, então todo mundo está contratando quem vai participar. Então fica um pouco escasso os bons jogadores. E aí, aqueles que não jogam nada, ou que não estão inteiramente em condições de jogar, porque tem jogador que fica doido para ir para outro time, ele não está nem em condições físicas de ir, mas esconde a contusão que ele tem, chega lá, fica apenas um peso pesado.
2: E com relação ao Tocantinópolis ainda, além do que o Leandro falou, né, do presidente, com relação à montagem do elenco, o Tocantinópolis conviveu também com muitos problemas de lesão, né? Muitos jogadores contundidos, o DM do Tocantinópolis praticamente cheio durante todo o Campeonato Brasileiro, a questão da

0: da logística, né, para viajar. O Tocantinópolis foi ao estado de Roraima, né, foi ao estado do Amapá. Então não é fácil, né, disputar um campeonato num país tão grande como é o nosso Brasil. E de Tocantinópolis para qualquer lugar que você vá, ou você vai para, normalmente você vai para Imperatriz, aliás para Marabá, né, vai de ônibus de lá, avião, às vezes para São Paulo, às vezes para Brasília, às vezes para Brasília, depois São Paulo e aí para o seu destino, onde acontece o jogo, né? E às vezes de lá vai para uma capital e tem que ir para o interior, né? Tem que pegar um outro ônibus para ir para o interior. Então essa logística também é muito complicada para times pequenos, né? Por isso que às vezes acontece de um time ir lá, como o Tocantinópolis foi lá, e acabou sendo derrotado jogando fora de casa, né? E teve uma partida que o Tocantinópolis foi no Amapá, que a equipe teve uma viagem de, se não me engano, de 23 horas. Isso é um absurdo.
1: Nossa, né? Senhora,
0: muito tempo, hein? Da saída de Tocantinópolis até o destino, 23 horas. Não é fácil. Aí aeroporto, espera, conexão, ônibus, depois conexão de novo, às vezes balsa, né? Não é fácil, não.
1: Ainda bem que o Leandro, presidente do Tocantinópolis, já conheceu. Que ele teve, contratou muitos jogadores, às vezes sem qualidade, com salário alto, e eles não resolveram o problema.
2: Olha, eu acredito, eu penso, né, que para o ano que vem, de repente, pode mudar a história. Eu não sei se o Araguaína vai manter o Léo Goiano ou não. Eu acho que o Tocantinópolis deve sim manter o Jairo, né? O Jairo Nascimento, e o Jairo vai auxiliar na montagem do time. Aí, de repente, o ano que vem pode ter assim, uma participação melhor, né, da equipe do Tocantinópolis. Tanto no campeonato, ganhou o título esse ano, quem sabe também para o ano que vem, né, montar um time para chegar, passar de fase também, quem sabe da segunda, terceira até a quarta fase, ou quem sabe subir, né?
3: É verdade.
0: Estamos na Copa do Brasil também, né? Passar também. De fase, ganhar dinheiro.
3: Né? Lembrando que ano que vem tem União, né? União Atlético União. Clube entra aí nesse bolo aí que vai pra
0: Copa do Brasil, tem o Gurupi também.
3: Gurupi também, né? Também. Ano que vem tem essas equipes aí representando o estado nas competições nacionais. 1:32, meus amigos, nós vamos ao nosso intervalo. Na volta, já aí sim a gente vai conhecer o ganhador ou a ganhadora da nossa premiação cultural. O resultado do jogo foi ontem, o Brasil jogou ontem e a gente vai descobrir hoje quem é que ganha. E amanhã a gente abre uma nova premiação, é o kit churrasco lá da Casa de Carnes e Supermercado Globo. Super kit aí pra você com contra filé, linguiça, tem também carvão pra você assar carne, tem também refrigerante ou suco, aí você que escolhe, enfim, um monte de coisa aí pra galera realmente fazer um baita de um churrasco, né, Gilmar Santos? Com certeza o ganhador, a ganhadora aí vai ter muita coisa legal aí pra fazer.
0: Quem ganhar aí, né, Orlando, basta colocar o sal grosso, né? O tempero, de preferência. Tem gente que gosta do sal grosso, outros não, né? Outros preferem o tempero mesmo.
3: Eu,
0: né,
3: coloco tempero.
0: É
3: mais fácil.
0: E aí, basta isso, comprar uma mandioquinha também, né?
3: Também. O trabalho se ali preferir, de acender ou o fogo. Se não,
2: manda ver. Já pode comprar lá mesmo, né?
3: Lá mesmo. Isso, lá já vem, né? Você já vai lá, já aproveita.
0: Isso. Compra o feijão, a farinha, sim, né? Pra fazer o feijão tropeiro.
3: Lembrando que nesse kit aí, quando a galera for lá retirar, ainda vai ter uma surpresa, porque tem uma coisinha a mais lá.
0: Isso.
3: Pra galera. Rapaz, o negócio é bom, viu?
2: Só o Zé caprichoso, né?
3: 1:33, nós vamos ao nosso intervalo. Na volta a gente traz outras informações do mundo esportivo. Continuamos falando aí da Copa do Mundo. Já tem jogo. Daqui a pouquinho o adversário do Brasil será conhecido aí. Para domingo. Domingo, 5 da tarde, o Brasil joga pelas oitavas de final da Copa do Mundo. A gente fala disse muito mais logo após nosso intervalo aqui na sequência do Esporte Mais.

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1: A Volvo Car Brasil anunciou o fim da gratuidade de recarga para os proprietários de veículos da marca em sua rede própria de eletropostos. A mudança passará a valer a partir do dia 15 de junho. A iniciativa marca uma nova fase da infraestrutura nacional de carregamento. O projeto de eletrificação recebeu um investimento de cerca de 70 milhões de reais desde a inauguração do primeiro ponto em setembro de 2022 em Cajati, São Paulo. Atualmente, a rede conta com 75 carregadores rápidos e mais de 140 conectores, cobrindo mais de 31 mil quilômetros de rodovias nas cinco regiões do Brasil. Mesmo com o fim da gratuidade, a Volvo manterá vantagens tecnológicas específicas para quem possui um carro da marca, por meio do aplicativo Volvo Car Eletropostos, mantendo o reconhecimento automático do automóvel assim que ele é plugado à estação de recarga. É possível bloquear um ponto com 20 minutos de antecedência, podendo realizar o agendamento que permite reservar um carregador com até 24 horas de antecedência.
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7: Às 14h.
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0: 1:38 na capital do Tocantins. Já estamos de volta com o Esporte Mais aqui nessa terça-feira, hoje, 30 de junho de 2026. Abraçando os nossos amigos, você que está ligado, acompanhando aqui a nossa programação em Palmas e região através da frequência 96.1. Para você que acompanha a gente em outras cidades, em outros estados, até mesmo fora aqui do nosso Brasil, você pode se ligar através do nosso site, no fm.unitins.br. E no YouTube com imagens, acompanhe através do canal Esporte Mais TV. 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A gente agradece sempre aí a sua participação. 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
0: Abraçando aí os nossos amigos que estão conosco aqui na nossa audiência. Nosso amigo Célio Alves em Cachoeirinha dizendo boa tarde. É o Célio Alves dos Santos de Cachoeirinha. O Ademar falou tudo. Aqui no Bela Vista é assim mesmo. Ele falou aí. Você falou agora. Por que que você falou, Ademar? O que você falou aqui? Você recorda?
2: Não sei se você está falando com relação ao estádio, né?
0: Não, acho que ele deve estar falando em relação quando você falou a questão de montar elenco para o time participar.
2: Bela Vista, Bela Vista lá.
0: De Cachoeirinha.
2: De Cachoeirinha.
0: Então,
2: muito obrigado então por achar que eu falei tudo.
0: Pois é, você é um grande falador, né?
3: Deixa eu aproveitar e mandar um abraço aí pro Célio, rapaz. O Célio é um cabra ajeitado, gente boa pra caramba, faz parte da comissão técnica, né? Sempre lá do Bela Vista. Uma pessoa que dá muita atenção pra gente lá no gramado, viu?
2: Beleza. Tomara que o Bela Vista venha com força total.
0: Tomara. Grande Célio aí, ouvindo a nossa Unitins FM. Quem chegou por aqui também, o nosso amigo Josivan Cantuário, dizendo que o programa Esporte Mais é o mais querido do Tocantins. Oh, aí o Josivan exagerou, né?
2: Pois é. Uhum.
0: Grande Josivan Cantuário, que é o nosso amigo particular, tá sempre acompanhando aí a gente, na nossa programação da Unitins FM. Rapaz, o Josivan também está nessa premiação cultural aí, já desejei boa sorte pro Josivan várias e várias vezes, Lula. Hoje quem vai falar a numeração aqui é o Gilmar Santos.
3: Gilmar Santos.
0: Hoje a responsabilidade é sua, viu, Gilmar?
3: Tá,
0: você
3: certo
0: vai escolher um número daqui a pouquinho e nós vamos ver aqui na nossa sequência, na nossa lista aqui para saber, de repente seja o Josivan Cantuário, você vai ter a responsabilidade de trazer o ganhador daqui a pouquinho.
3: E olha que escolher um número entre de 1 a 200 não é fácil, viu?
0: É fácil de jeito nenhum. Não. É muita gente. Inclusive, nos últimos dias, ontem, meus amigos, foi um dos dias que mais teve participantes aí. Sim. Acho que a galera estava já reunida aí pro jogo do Brasil contra o Japão. Mas foram muitos palpites aqui. E daqui a pouquinho a gente vai saber quem vai levar aí essa premiação cultural, o kit churrasco lá do supermercado e Casa de Carnes Globo. Antes, só dizer aqui que o nosso amigo Paulo Leandro diz que falta mais empenho em todas as partes, viu, Ademar? Quando se trata aí do futebol tocantinense participar das competições nacionais. E ele falou ainda, parece que só entra pra cumprir tabela. Ele falou ainda, os favoritos esse ano pra subir são o Gama, lá do DF, o Asa de Arapiraca, o Goiatuba, que vem fazendo um grande campeonato, né? Uma grande competição. O Nacional que eliminou a equipe do Araguaína, Luverdense e Portuguesa. São as equipes aí que o Paulo Leandro colocou aí na sua lista.
4: Eu colocaria mais times aí nessa lista, como por exemplo o Ferroviário do Ceará. O Ferrinho sempre faz boas campanhas, né?
0: Boas equipes, é verdade.
4: Eu colocaria o Ferrinho também nessa lista aí, viu, Lá?
0: Também colocaria.
4: E tem mais times aí, tem uns times fortes no sul do país também.
3: O Capital do DF também é um time forte.
4: O Capital tá fazendo uma grande campanha.
3: Uberlândia.
0: Uberlândia, bem lembrado. Uberlândia aí que agora é uma SAF.
3: E tem dois aqui que lá de Natal, o ABC e o América.
0: América, rapaz, o América chega forte.
3: Exatamente.
0: É verdade.
2: Voltando com relação ao nosso futebol, precisa montar o time mais cedo. cedo, né? Mais cedo. O pessoal quer montar o time na mesma semana que começa a competição. Aí não chega a lugar nenhum.
0: É, infelizmente aqui no nosso Tocantins, entrando e saindo, as conversas são as mesmas, as reclamações em relação a estádio são os mesmos. É, enfim, e a gente vai tocando aqui, torcendo para que um dia, quem sabe em 2050, tudo isso muda, né, Lula?
3: Orlando, deixa eu lançar uma dúvida aqui, principalmente para o Ademar Costa. Ademar, na ocasião que o campeonato tocantinense começava ali mais tarde um pouquinho, né? Praticamente já tinha acabado o campeonato goiano, outros campeonatos, as equipes tinham mais facilidade de montar a equipe mais forte no Tocantins, né?
2: Porque sobrava mais jogadores. E naquela ocasião não tinha muitos participação dos nossos times tocantinenses em competições nacionais.
3: Isso.
2: Certo? Era menos. E agora não, agora surgiu mais oportunidade. Mas não surgiu oportunidade para os clubes formarem um time mais cedo. Eu converso muito, por exemplo, com Luiz Carlos Prima. Ele não tem esse negócio, se for para ele ir para uma equipe, para ele ter um meio de trabalho para começar a competição, ele não topa.

0: Uhum. Ele quer ter aí no mínimo 2 meses para ele começar a fazer o seu trabalho. E é isso que precisa ser feito com as nossas equipes.
1: Quem sabe um dia tudo isso muda, né? Vai dar certo. Estamos na torcida.
2: Estamos na torcida e trabalhando para ajudar no que for possível, né?
1: Exatamente. Então vamos lá, antes do nosso palpitômetro aqui, dos nossos palpites, vamos lá, Gilmar Santos, você fica o encarregado a partir de agora, você é o responsável por falar um número aí entre 1 e 200. Você vai falar entre um número entre 1 e 200 para saber quem é que vai levar o kit churrasco lá do supermercado e Casa de Carnes Globo. 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Então é muita coisa, Gilmar Santos. Lá da Casa de Carnes e Supermercado Globo, você vai falar agora um número entre 1 e 200. Você vai trazer o ganhador ou a ganhadora agora. A responsabilidade está em suas mãos.
3: Vou trazer o número, né?
1: O número, você vai falar o número. E aí nós vamos pesquisar aqui entre 1 e 200 para saber quem que é essa pessoa que vai faturar aqui.
3: Número 16, Orlando.
1: 16, logo?
3: 16. Camisa do Douglas Santos na seleção brasileira. Oh.
1: Diga-se de passagem, o Douglas Santos até agora não comprometeu, só tem não, jogado direitinho, só não cruza a bola.
3: Só não apoia, não, só cruza, não apoia. Mas também ele, o Vinícius não deixa, né?
1: Ele tá fazendo o dever ali de casa.
3: E lembrando que a camisa do Douglas Santos é 16 e das duas últimas conquistas do Brasil de Copa do Mundo, Orlando, os dois camisas 16 também eram laterais esquerdos. Você sabia disso?
1: Não,
3: em 2002
1: não.
3: O lateral era o Júnior, que jogou no Palmeiras.
1: Ah, Júnior.
3: Que era o reserva do Roberto Carlos. Era o Júnior, era o 16.
1: Ele jogou uma partida e ainda fez um gol, viu?
3: Isso.
1: Na Copa de 2002.
3: Em 94, quando o Brasil ganhou a Copa nos Estados Unidos, no ano do Tetra, o lateral esquerdo, o camisa 16, também era um lateral esquerdo. Só que não era titular. Como em 2002. Agora, em 2026, o lateral esquerdo 16 é titular.
1: Titular.
3: Mas em 94, o lateral esquerdo que tinha 16 era o Leonardo, que era reserva do branco.
1: Muito bem, então voltando aqui à premiação cultural, saiu aqui pra uma pessoa que apostou 3-1, Lula.
3: O
1: palpite
3: Lula
1: dele foi 3-1 pro Brasil. Olha, só que não foi você. Você não faz parte
3: não
1: aqui,
3: pode.
1: Não pode participar. O telefone dele é o 99228, final 35. E o nome dele é Wagner Medeiros, portanto, é o felizardo de hoje, meus amigos.
4: Tá aí o Wagner.
1: Parabéns pro Wagner Medeiros, portanto, saiu aqui com a numeração 16, portanto, levando aí o kit churrasco dessa terça-feira, premiação cultural dessa semana. Lembrando que amanhã, a partir de amanhã, tem uma outra. Wagner Medeiros, portanto, a nossa produção aqui vai entrar em contato aí pra combinar tudo certinho pro nosso amigo Wagner, né, Gilmar, pegar o bolso aí pra poder retirar lá o seu prêmio, o seu kit churrasco lá na Casa de Carnes e Supermercado Globo. Muito obrigado a todos que participaram, foram muitas pessoas aí que participaram. A partir de amanhã você vai poder participar novamente para concorrer a esse kit churrasco. Muito obrigado, Wagner. Portanto, o ganhador é o felizardo de hoje. Você pode, a partir de amanhã, participar aqui também. Então, no fim de semana, domingo, o Brasil joga enfrentando Costa do Marfim ou então a Noruega. O jogo será daqui a pouquinho. A gente conhece. Amanhã a gente já vai chegar aqui com o nome do adversário do Brasil. Então,
3: isso.
1: Aí sim, os nossos ouvintes vão poder começar a participar. Então, parabéns ao Wagner Medeiros, faturando, portanto, o kit churrasco lá da Casa de Cádiz, Supermercado Globo, a premiação cultural de hoje. 1:49, meus amigos. Então, ontem é o seguinte: ontem aqui quem acertou quase tudo foi o Ademar Costa, viu?
3: Foi.
1: Ontem foram 3 jogos e o Ademar Costa acertou 3. Ele errou 1, mas só que compensou no outro, né? Já que acertou o palpite do Brasil aí. O jogo do Brasil ontem valeu 2 pontos. 1 pelo acerto da vitória e 1 pelo acerto
4: do placar.
1: Então, o Ademar Costa e o Edmar Rodrigues ontem cravaram 2-1 vitória do Brasil. O Luiz Carlos Lula foi de 3-1. Eu e o Gilmar Santos cravamos 2-0. Então, nós não acertamos. Então, na soma geral dos palpites aqui, ontem, Ademar Costa acertou 3. O Edmar Rodrigues, 2. O Gilmar Santos, o Luiz Carlos Lula e eu acertamos 1, cada um. Então, na premiação aqui geral, na soma geral, o Gilmar Santos já soma 78. Falta só 2, viu, Gilmar? Para 80.
3: Hoje eu chego nos 80.
1: Chego. Uhum. O Gilmar Santos foi para 78. O Ademar agora já é o vice.

0: líder voltou para 60, subiu para 68, voltou para vice-liderança. Eu caí uma posição, fui para terceiro lugar com 68 pontos também.
1: Terceiro.
0: O Lula também tem 68, só que como a letra H vem antes do L, como a gente já falou algumas vezes, então o Lula fica um pouquinho para trás. E o Edmar Rodrigues já vem ali no nosso retrovisor, 63.
1: Lembrando que o Ademar, você e o Lula têm 68 pontos, né, Orlan?
0: Isso.
1: Como a gente diz lá em Minas Gerais, você ficou entre meio, o Ademar e o Lula, então, pela ordem alfabética, né?
0: É verdade. Então aí, essa foi a nossa pontuação de ontem. E a partir de agora nós vamos abrir o nosso palpitômetro de hoje, meus amigos. São três jogos.
1: Eu quero ver.
0: Eu quero ver também. Eu quero ver esse próximo jogo aqui. Quem é que vai puxar a fila? E aí, Ademar, você já tá de acordo voltar pra ser o primeiro?
2: Puxei a fila há muito tempo.
1: Por questão de tamanho, por questão de idade.
2: Só porque eu não tô puxando e fiz um bom número de pontos, eu querendo me jogar pra primeiro.
0: Então vou fazer o seguinte, eu vou puxar a fila. Puxar a fila. Nós vamos começar com Costa do Marfim, Noruega.
1: Vamos fazer o seguinte.
0: Vamos.
1: Pra ficar justo, então, já que o Ademar levantou essa
0: bandeira aqui.
1: Essa bandeira aí. Hoje o Ademar puxa a fila. Aliás, o Orlan, amanhã o Ademar, depois o Lula, depois eu. Vamos fazer o rodízio.
0: Não, no sentido anti-horário.
2: Puxando,
1: então não, mas vamos puxar. Vamos começar o rodízio agora. O Orlan começa. Depois você. Concordo. O Orlan.
0: Então nós
1: e depois o Edmar.
0: Pronto.
1: Somos cinco.
0: Então fechou. Vamos lá então. Puxando a fila hoje com Costa do Marfim em Noruega. Esse jogo começa daqui a pouquinho. Os times já estão entrando em campo. Daqui a pouquinho a bola rola. É um grande jogo. Sai o adversário do Brasil aqui desse confronto. Costa do Marfim em Noruega. Eu já vou começar e eu sei que vocês vão apostar no outro, mas eu vou de Costa do Marfim. Por quê? Costa do Marfim, recentemente, não tem nem um mês. A Costa do Marfim venceu a seleção da França. A França estava com todos os jogadores titulares, entre eles o Dembélé, estava lá o Mbappé, Désiré Doué, estava todo mundo. O time completo.
1: Era amistoso.
0: E foi de virada.
1: Era amistoso.
0: Não, eu vou de Costa do Marfim.
3: O Japão venceu o Brasil amistoso também. Né?
0: Mas foi no ano passado. Foi no ano passado e a seleção do Brasil era outra. E a seleção da França tava todinha que tá jogando a Copa agora.
1: Você, Orlando Tavares, se fosse um jogador de futebol convocado pra Copa do Mundo, faltando aí 5, 10 dias pra começar a Copa. Um jogo amistoso.
0: Certo.
1: Você colocaria o pé? Numa dividida?
0: Ah, não, porque senão de repente você ia acabar ficando fora aí.
1: Então você respondeu.
0: Igual o Wesley ficou fora aí, se machucou na estreia da Copa do Mundo, né?
1: Isso.
0: Mas eu vou de Costa do Marfim assim mesmo. Aí, você,
1: Ademar. Não, agora o Ademar. Correu.
2: Não.
1: Ah, como não?
2: Ainda não.
0: Vamos deixar o Ademar por último?
1: Vamos lá então.
0: Você, Lula.
3: Eu? Rapaz, eu também vou de Costa do Marfim, viu?
0: Costa do Marfim, né?
3: Isso.
0: Então, beleza. Costa do Marfim, Luiz Carlos Zulo. E você, João?
2: O Gilmar quer sempre ficar por último.
1: Não, quero ficar por último, não. O último hoje é o Edmar. O último hoje é o Edmar.
0: Edmar. E ele já mandou o palpite dele.
1: Isso. Eu, pra contrariar os meus amigos Lula e Orlan, vou de Noruega.
0: Então, você tá apostando aí na artilharia do Haaland.
1: Isso.
0: O cometa Haaland, então.
1: Você sabe que não fala Haaland, né? Você viu, né? Aquele vídeo lá que não podemos falar aqui, mas... O nome dele não é esse, ele mesmo falou.
0: Pois é, mas aí a gente não dá conta de falar aquele nome lá.
1: Não, mas não podemos falar aqui também.
0: Então, então vamos falar o Haaland, então.
1: Isso.
0: O cometa Haaland, então.
1: Vamos continuar assim que é melhor, né?
0: Vai apostar nele, mas eu acho que a marcação hoje da Costa do Marfim vai com tudo pra cima dele. Não vai ter um centímetro de espaço aí. Luiz Carlos Lula.
3: Já falou.
0: A de Costa do Marfim. Então agora você não tem como fugir, Ademar.
2: Vou de empate.
0: Você vai de empate?
2: Foi de empate.
0: Não, mas não tem como empatar.
1: É eliminatório.
0: Sai do muro. 16 avos de final.
1: O Ademar fica por último, ainda quer ficar em cima do muro.
2: Realmente agora não tem empate, mas tem que sair um vencedor. Eu vou de Costa do Marfim.
0: Ademar vai de Costa do Marfim. Costa do Marfim. Será que esses comentários acabei influenciando o Ademar? Esse negócio que eu fui falar de amistoso, fui falar dos caras.
1: Sem dúvida.
0: Será, Ademar?
1: Ele tava esperando isso.
0: Eu sei que você confia na equipe.
2: Empate, né? Esqueci. Agora não vale empate.
0: E o Edmar Rodrigues vai de Noruega, assim como você, viu, Gilmar?
1: Maravilha. Edmar, ó.
2: Então
1: é Edmar
2: e Gilmar no Noruega.
0: Nos dois.
2: E nós três?
0: Nós três em Costa do Marfim.
1: Ponto pra nós, Edmar. Ponto pra nós.
0: Esse jogo começa daqui a pouco às 14h. França e Suécia. Rapaz, aqui vai sair um jogão, viu? França e Suécia. Eu acho que todo mundo vai no mesmo palpite aqui. Lula.
3: Você começa.
0: Eu vou de França.
3: França.
0: E você?
3: Eu vou de França também, com certeza.
0: Lula vai de França. Eu acho que o Mbappé vai fazer uns 2 ou 3 hoje aqui.
1: De novo, né?
0: E você, Gilmar?
1: França.
0: França também. E você, Ademar?
2: França.
0: O Edmar Rodrigues também vai de França. E pra fechar o duelo entre México e Equador. Eu vou puxar a fila aqui, eu vou dizer que o Equador vai ganhar o jogo, mesmo o México estando naquela fase boa, depois daquele jogo que o México, que o Equador virou pra cima da Alemanha, eu comecei a acreditar mais nos sul-americanos. Vou de Equador aqui nesse confronto. E você, Lula?
3: Eu vou de Equador também.
0: O Lula vai de Equador. Tô achando que o Gilmar Santos vai de México.
1: Não, vou de Equador.
0: Também? Você vai de Equador.
1: Por mais que o México esteja jogando em casa, com apoio de torcida.
0: O time do Equador tá redondinho, campo, né?
2: Eu vou de Equador também.
0: Equador também, né, Ademar? E o Edmar Rodrigues também de Equador. Todo o nosso time, toda a nossa equipe de Equador. Então fechou assim os nossos palpites. E assim o Luiz Carlos Lula traz os resultados de ontem e os resultados de hoje.
1: Só pra dizer uma coisa: se o Equador não ganhar o jogo de hoje, eu prometo uma coisa, nessa Copa do Mundo não dou mais nenhum palpite no Equador.
0: Então eu também não, porque também o Equador não. Vai embora. Vai de arrasta pra cima, como diria o outro. Vamos então, Lula, resultados de ontem, os resultados e os jogos de hoje.
3: Muito bem, começando pelo jogo Brasil e Japão, Brasil de virada venceu por 2-1, Alemanha e Paraguai empataram em 1-1 nos pênaltis, o Paraguai levou a melhor, graças ao goleiro Gil, que goleirão, né?
0: Goleiraço.
3: Venceu por 4-3, Países Baixos 1, Marrocos também 1, Países Baixos, Holanda, né?
0: Holanda.
3: O Marrocos venceu por 3-2 nos pênaltis, o Marrocos também avançou. Hoje mais 3 jogos. Costa do Marfim daqui a pouquinho, daqui a 5 minutos. Costa do Marfim, Noruega, às 6 horas, França e Suécia, e às 10 da noite, México e Equador.
0: Pois é, nessa eliminação da Holanda aí, vi muita gente fazendo, vi muitos memes na internet, inclusive teve um que citava o seguinte, diz que o Memphis Depay estava alguns jogos aí que ele não atuava pelo Corinthians, se poupando para jogar pela Holanda na Copa do Mundo. E aí, agora saiu outro, que ele na Copa do Mundo estava se poupando para jogar pelo Corinthians.
1: Para voltar o brasileiro, Libertadores e tudo, né? Copa do
0: verdade,
1: Brasil.
0: Exato.
1: Orlando, deixa eu trazer aqui uma informação do futsal.
0: Traga.
1: Que no fim de semana aconteceu aqui em Palmas, né? O campeonato, o circuito estadual de futsal, categorias de base, sub-8, 10, 12, 14. Foi na Escola de Tempo Integral Almirante Tamandaré. Neste fim de semana aqui na capital Palmas, categoria sub-8, campeão foi o time do Santos Academy, vice-campeão Copag. No sub-10, campeão foi o futebol campeão foi o campeão, e o vice foi o Fla Palmas. No sub-12, Fla Palmas ficou com o título e Copag em segundo lugar. E na categoria sub-14, o campeão foi a Academy Santos e em segundo lugar ficou a equipe do Santa Cruz. Todos os campeões garantiram vaga para a Taça Brasil de Clubes 2027. Agradecer ao Alessandro Porto, né? Presidente da federação, pelas informações aqui. Grande Alessandro, grande abraço.
0: Alessandro Porto, que já deve estar curtindo a temporada de praia 2026, né?
1: Com certeza.
0: 1:57, Lula, categoria B10, abre a programação do torneio internacional de beach tênis em Palmas, Lula.
3: Olha, após o início dos jogos nesta segunda-feira, com as disputas das categorias ITF BT10, feminino e masculino, o torneio internacional de beach tennis ITF BT400 segue movimentando a Arena SESI Esporte em Palmas. A competição reúne mais de 600 atletas e vai até o próximo domingo. Orlan, deixa eu só trazer uma informação aqui também. Olha, vem aí o campeonato estadual Bom de Bola de Soccer Society, categoria de base 2026. Mais informações no programa de amanhã.
0: Pronto. Mais informações amanhã. Inclusive, a gente já tem na lista aqui os detalhes dessa competição pra gente falar no programa de amanhã. 1:58. Pra gente fechar então, Gilmar Santos, rapidinho aí. Só falar que o Brasil ganhou de virada do Japão. O Japão aí que estava, a torcida estava confiante que o Japão dessa vez iria tirar o futebol brasileiro da Copa, mas não foi dessa vez. E o Brasil venceu de virada e lembrando que a FIFA escolheu Casemiro como o melhor em campo dos jogadores que estiveram em campo.
1: O critério desse povo para escolher o melhor em campo, às vezes a gente não entende, né? Não dá para assimilar, né, Orlando?
3: Eu sei que foi um jogo encardido.
1: Foi, como já era previsto, né? Mas o Japão saiu na frente, o Brasil conseguiu empatar com o Casemiro e depois o Martinelli, né? Fez o gol já nos acréscimos. Vitória do Brasil 2-1. Brasil pega Noruega ou Costa do Marfim no próximo domingo às 17h. E com relação ao Brasil ainda, Orlan, saiu uma informação agora há pouco, né? Que o Lucas Paquetá foi submetido a exames de imagem no dia de hoje, né? Na segunda fase da Copa do Mundo, o jogador atuou ontem, saiu lesionado, né? Meio-campista saiu de campo lesionado com um problema na posterior da coxa esquerda. ele teve lesão constatada, a CBF já emitiu o anúncio, né? E só que não deu prazo para retorno do jogador. Como a Copa do Mundo é um jogo em cima do outro, praticamente, é rápido, né? E aí, para quem gosta muito do Paquetá, como Orlando Tavares, é torcer para ele estar na reta final, né? Se o Brasil chegar lá.
0: É verdade. Pontualmente 14h na capital do Tocantins. O papo tá bom, mas é hora de ir embora. Vamos nessa, Ademar Costa.
2: Vamos sim. Um abraço a todos. Muito obrigado pela audiência. Até amanhã.
0: Vamos nessa, Lula.
3: Um abraço. Até amanhã.
0: Vamos nessa, Gilmar Santos.
1: Então, galera, até amanhã.
0: Na sequência, tá chegando o Trânsito Livre aqui na Rádio Unitins FM. Vem aí a Shirley Cavalcante na sua companhia aqui. E nós voltaremos amanhã, a partir de 13h, logo após o Hora da Notícia. Um abraço e até lá.
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0: 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A cartilha, intitulada Transforma Paraíso, é fruto de um projeto de extensão desenvolvido no curso de Direito do Campus Paraíso da Universidade Estadual do Tocantins. A cartilha traz informações acessíveis sobre direitos e garantias legais e também será distribuída gratuitamente nos Centros de Referência de Assistência Social de Paraíso do Tocantins. 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
1: Olá, ótima tarde, tá no ar, Trânsito Livre. Eu, Shirley Cavalcante, tô chegando para te fazer companhia a partir de agora até as 16h com muita música, informações. É isso aí, a participação dos melhores ouvintes pelo 999-15-6234. Todos muito bem-vindos nessa tarde de terça-feira. Hoje, dia 30 de junho, chegando aí o mês das férias, né? Uma ótima tarde aí pra todo mundo. As crianças entrando de férias, né? Galera aí do Farmaraura tá entrando de férias já. Se preparem, né? Abasteçam a geladeira com essa galerinha. Essa galerinha de férias, né? É uma maravilha. Vamos começar então? 2h05 agora, Filhos de Jorge.

0: E olha quem tá participando aqui no 999-1562-34. Boa tarde.
1: Boa tarde, Shirley Cavalcante.
0: Boa
1: aqui
0: tarde.
1: Fala o Iris aqui.
0: Oi, Iris.
1: Secretaria da Agricultura. Mandar um alusão aí para meus parceiros de serviço aí, né? Todos, de A a Z, para não esquecer.
0: Tá certo.
1: Demila no aterro.
0: Tá certo, Iris. Pessoal aí da secretaria, aquele abraço, tá? Para todos vocês, bom trabalho. Para você, Iris, tudo de bom. E pessoal da aterro também, Demir Alves, né? Que tá sempre ligadinho com a gente. Por falar nisso, o Manuel, lá do aterro sanitário, também tá mandando boa tarde aqui, né, Manuel? Aquele abraço para vocês aí, bom trabalho, meu querido. Ótima tarde. Vamos de seu Jorge.

Trânsito Livre, Bruno Mars, Just the Way You Are. Também Vitor Clay, O Amor é o Segredo, e seu Jorge, Mina do Condomínio. 2h29 agora, Trânsito Livre, gente, ó. E ontem repercutiu aí internacionalmente, né, o jogo do Brasil de ontem contra o Japão. Pois é. E o que, que os jornais internacionais falaram? Bora lá, vou contar para vocês. As capas dos jornais esportivos de hoje ao redor do mundo dedicaram espaço para falar da virada do Brasil contra o Japão, que classificou a seleção para as oitavas de final. Olha, no limite, e Brasil sofre. Pois é, na Espanha o jornal Marca destacou a vitória aos 50 minutos do segundo tempo e a descreveu como no limite. O periódico disse que a seleção sofreu e citou a defesa do goleiro japonês Yon Suzuki,

que na visão do jornal negou a Vini o gol do Mundial. Ainda em terras espanholas, o jornal AS teve a sua manchete com a seguinte frase: Brasil sofre, mas passa. O L'Équipe destaca o sofrimento brasileiro. O jornal francês usou uma parte de sua capa para falar da seleção e colocou no título que o Brasil passou o sufoco, ilustrando-o com Bruno Guimarães, que deu assistência para o gol de Gabriel Martinelli. E como que o Olé da Argentina descreveu a partida entre Brasil e Japão? Agônico, pois é. A Argentina foi pesada, hein? Além disso, o jornal destacou que o alívio do sofrimento só veio aos 50 do segundo tempo. A publicação deu mais destaque para a vitória do Paraguai nos pênaltis contra a Alemanha. Aliás, foi um grande momento, né, gente, de ontem. Paraguai eliminando a Alemanha. Que coisa maravilhosa. E vamos seguindo agora, 2h31 aqui na Unitins FM, ao Trânsito Livre, breve intervalo, já estou de volta com muito mais. A sua participação também pelo 999 15 62 31.

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1: E olha, chegando então nosso Momento Informação por aqui, Antônio Neves, né? Já chegou por aqui, trazendo aí as informações. Boa tarde, Antônio.
2: Boa tarde, Chile. Boa tarde a você, ouvinte sintonizado na Unitins FM. Então, vamos de informações. Termina hoje, dia 30, o prazo para o alistamento militar dos jovens brasileiros que completam 18 anos em 2026. O procedimento é obrigatório para os homens e opcional para as mulheres que desejam ingressar nas Forças Armadas. A inscrição é gratuita e pode ser feita no portal de alistamento do Exército, alistamento.eb.mil.br, ou presencialmente na Junta de Serviço Militar mais próxima. Para realizar o cadastro, é necessário ter uma conta na plataforma gov.br. Quem optar pelo atendimento presencial deve apresentar certidão de nascimento ou casamento, documento de identidade ou carteira de trabalho e comprovante de residência atualizado. Os selecionados vão iniciar o serviço militar em 2027, com duração de um ano. E mudando de assunto, Shirley, governo do Tocantins autoriza início das obras de pavimentação da quadra 1007 Sul, em Palmas. A gente vai conferir mais informações com Elô Bassi.
3: Oi, oi, de volta com a informação. O governo do Tocantins, por meio da Agência de Transportes, Obras e Infraestrutura, concluiu o processo licitatório para a execução das obras de pavimentação urbana e drenagem de águas pluviais da quadra 1007 Sul, em Palmas. O resultado foi publicado no Diário Oficial do Estado da última sexta-feira, marcando mais um avanço nos investimentos em infraestrutura urbana da capital. Com investimento de 20.048.000 reais, a obra contempla 12 quilômetros e 400 metros de vias urbanas, levando mais mobilidade, segurança, acessibilidade e qualidade de vida aos moradores e a quem circula pela região. Os serviços terão início após a emissão da ordem de serviço pela AGETO. A obra da quadra 1007 Sul representa um avanço para a infraestrutura urbana de Palmas, com reflexos diretos na mobilidade, na segurança viária e no escoamento das águas. A intervenção também deve impulsionar o desenvolvimento da região, valorizando os imóveis e criando melhores condições para moradores, comerciantes e demais usuários das vias. Da Secretaria de Estado da Comunicação, Elô Bassi.
2: Ok, Elô, valeu, Shirley. Daqui a pouco, às 3 da tarde, a gente volta com outras informações. Até daqui a pouco.

0: Olá, boa tarde. Vamos seguindo, né? No 999-1562-34, liberado sinal verde aí para sua participação aqui no Trânsito Livre. Boa tarde.
1: Boa tarde, X. Fala, Demi Alves. Uma boa terça-feira a todos, trabalhadores. Que já falou nosso amigo Iris aí.
0: Sim, participou agora há pouco.
1: Boa tarde a todos os trabalhadores aí da infraestrutura, aqui do aterro sanitário. E boa tarde. Demi Alves aqui do Aterro Sanitário.
0: Tá, ótima tarde pra você, Demi, pessoal do Aterro, pessoal da infraestrutura, a todos vocês, bom trabalho e uma ótima tarde. Obrigada aí pela audiência, tá?

Ótima tarde, agora 2h48 por aqui, gente. É, a Costa do Marfim já começou perdendo aí, né? A Noruega já fez 1-0, mas tá no 45, né? Pois é. Vamos informando vocês, mas ó, vou contar pra vocês, gente, o que que vale pra ganhar like, né? Até onde a pessoa se arrisca, né? Porque olha só, um homem chamado Caio Rocha, de 44 anos, morreu após cair da Pedra do Macaco lá em Maricá, no Rio de Janeiro. Ele estava guiando um grupo na região e decidiu subir até o ponto mais alto para registrar o momento, para fazer uma foto, viu? A tragédia aconteceu quando ele tentou descer pela frente após tirar a foto. Durante a descida, ele se desequilibrou ao girar o corpo e caiu de uma altura estimada de 150 metros. Um helicóptero foi acionado, né? Contudo, ele foi encontrado já sem vida. Esse local, ele é popular entre praticantes de escalada e rapel, né? Devido à altura impressionante, cerca de 230 metros. Recentemente, outra pessoa também sofreu um acidente fatal na mesma área, né? Uma mulher que se preparava para descer por rapel também perdeu a vida após perder o equilíbrio enquanto passava repelente corporal. Lembrando, gente, tem gente que gosta, assim, eu sou muito medrosa, sabe? Eu não realmente, pra mim, não dá. Mas tem gente que gosta dessa adrenalina, mas tem que lembrar que essas atividades, elas exigem equipamentos adequados, né? Treinamento específico para garantir segurança aos participantes, enfim. E essa busca por fotos e selfies perfeitas em pontos turísticos tem levado muitos visitantes a situações arriscadas e muitos até sofrerem acidentes fatais, né, como esse. Então, gente, tem que ter cuidado. Para quem gosta, tem que tomar todas as precauções e cuidados, né? Pois é. Agora, faltando 10 minutinhos para as 3 da tarde, Spice Girls, quem lembra? Yeah.

Ótima tarde aqui na Unitins FM, capital inicial. É preciso a próxima parada. Tivemos a Spice Girls, Goodbye. Relembrando aqui, né? Grande sucesso que foi Spice Girls, mas pro início dos anos 2000. Agora, faltando um minutinho para as 3 da tarde, a gente continua com o trânsito livre, né? Até as 4, com música, informações e os melhores ouvintes aqui no 99156234. E, gente, olha, falar aqui do futebol africano, que tá surpreendendo aí, né? A Copa do Mundo, e tem mais, surpreendendo muito em várias frentes aí, ó. E já tem motivos aí de sobra para celebrar seu desempenho no futebol africano. Depois de classificar 9 de seus 10 representantes para a segunda fase e ainda comemorar a vaga de Marrocos nas oitavas de final, mas há também um outro detalhe que valoriza a participação do continente neste Mundial, que é o sucesso nos dribles. Gente, pois é, achou que eram os brasileiros? Não. Provando aí a ousadia e o DNA ofensivo dessas equipes em campos. Tem que se mostrado, né? Muito mesmo. Segundo dados do SofaScore, 3 das 4 melhores seleções em dribles na Copa são africanas. A Costa do Marfim, que entra em campo hoje, né? Tá jogando agora, para tentar a vaga nas oitavas de final diante da Noruega, lidera a lista das equipes mais dribladoras da Copa, com uma média de 14 acertos por jogos. O jogo, né? No topo da lista ainda aparece a Argélia, que também é um país africano, e o Marrocos, em quarto, com média de 11 acertos por jogo, tá? E olha, a lista das seleções mais dribladoras traz ainda outra surpresa. Na segunda colocação, adivinha? Estados Unidos. Pois é, quem diria, né? Em contrapartida, o Brasil, que historicamente conhecido por revelar grandes expoentes do drible do planeta, vive hoje uma realidade oposta, tá? A seleção brasileira ocupa uma modesta 31ª colocação no ranking, com apenas 6,5 ações certas por partidas. Bora melhorar, meu povo. Ganham muito bem para isso, eu digo e repito. E precisa dar os resultados que a gente merece. Voltar a ser a seleção, né, que colocava medo em todo mundo e respeito, né? Na verdade, mais respeito mesmo que impunha aí a seleção brasileira. E a gente torce, né? Vamos aguardar aí, é próximo, por enquanto Noruega, mas o jogo não terminou. E para ver o nosso próximo adversário, Costa do Marfim ou Noruega. Por enquanto, está Noruega 1-0. Breve intervalo, já volto.

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3: O governo federal lançou o programa Tela Brasil, uma plataforma de streaming pública e gratuita coordenada pelo Ministério da Cultura. 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
7: André Luiz de Matos Gonçalves foi reitor da Unitins no período de 1º de março a 9 de dezembro de 2010. 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
1: E olha, chegamos com mais um momento em formação, porque o Antônio Neves já está por aqui para atualizar a gente, né, Antônio?
2: Exatamente, vamos de atualização. Lei sancionada e cria selo amigo dos animais para empresas e entidades. A lei estadual institui no Tocantins o selo Amigo dos Animais, destinado a reconhecer empresas, associações e fundações que desenvolvam ações contínuas de proteção, cuidado e bem-estar animal. A norma sancionada prevê o incentivo a práticas como campanhas de doação responsável, castração, vacinação, resgate de animais, ações educativas e combate aos maus tratos. A nova legislação busca ampliar a participação da sociedade e da iniciativa privada nas ações voltadas à causa animal. O governo do Tocantins regulamenta a concessão do selo e define os procedimentos que deverão ser cumpridos pelas instituições interessadas. Bacana aí, né, Shirley?
1: Olha, muito necessário, né? Bacana, que decisão maravilhosa.
2: Maravilhosa. E eu acredito também que no município também tem essa iniciativa.
1: Temos a SEBEM, né? Que é a Secretaria, SEBEM, a Secretaria de Bem-Estar Animal.
2: A gente não sabe ainda o bem certo, mas acredito que tenha também a distribuição de rações para quem cuida.
1: Tem o Tigela Cheia, né?
2: O Tigela Cheia.
1: Tigela Cheia, vamos.
2: Mas a gente vai procurar saber, acredito também.
1: Vamos procurar saber mais.
2: Procurar saber que como que a pé que está, né? Se realmente
1: essa situação do Tigela Cheia,
2: distribuída, né? Essas ações para os animais.
1: Exatamente.
2: A gente vai procurar buscar sobre isso nas próximas
1: edições.
2: Vamos
1: trazer essas informações.
2: Mudando de assunto, a prefeitura divulga edital de abertura do transporte universitário para o segundo semestre de 2026. A gente vai conferir mais informações com Mara Santos.
3: A Prefeitura de Porto Nacional publicou o edital do transporte universitário para o segundo semestre de 2026. Serão ofertadas 40 vagas de ampla concorrência para estudantes que fazem o trajeto entre Porto Nacional e Palmas. As inscrições serão realizadas exclusivamente pela internet, de 3 a 10 de julho. O processo seletivo inclui análise documental e visitas domiciliares. O resultado final está previsto para o dia 5 de agosto. O edital completo está disponível no site oficial da Prefeitura. Mara Santos para a Unitins FM.
2: Ei, Mara, muito obrigado. Às 15h30, então, Shirley, a gente volta com outras informações. 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
1: Ótima tarde, agora 3h09 aqui na Unitins FM. Ficamos muitíssimo bem informados. E agora vamos de música, é o Trânsito Livre na sua tarde. E eu, Shirley Cavalcante, na sua companhia com muito prazer.

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ótima tarde, hora 3:18, aqui na Unitins FM, é o Trânsito Livre. Vamos seguindo, né, nessa tarde bacana, tarde gostosa de terça-feira, finalzinho do mês de junho. E a Cecília Rodrigues, lá de Senador Canedo, tá aqui participando comigo, né, no 9915-6234. E ela tá pedindo música, tá pedindo chiclete com banana. É a Cecília Rodrigues, lá de Senador Canedo, em Goiás, ouvindo a gente. Aquele abraço pra você, minha querida. Ela tá pedindo cara caramba. Boa tarde.

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1: A McLaren e a Lego transformaram os capacetes de Lando Norris e Oscar

0: Piastri em réplicas de montar, lançadas para celebrar o milésimo grande prêmio da equipe na Fórmula 1. Os dois conjuntos, criados em parceria com os próprios pilotos, chegaram às lojas no dia 3 de junho. A Ferrari abriu a série ao colocar à venda, no início de maio, as réplicas dos capacetes de Lewis Hamilton e Charles Leclerc. A colaboração foi pensada para marcar o milésimo GP da McLaren. Os modelos têm acabamento detalhado e reproduzem as cores de cada piloto. Cada conjunto tem 793 peças e inclui uma minifigura de Lando e Piastri. Vendidos separadamente, os capacetes vêm montados sobre uma base preta com uma placa que reproduz a assinatura de cada piloto e já estão à venda. O marco, porém, teve gosto amargo nas pistas. O milésimo GP da McLaren foi o Grande Prêmio de Mônaco. Norris abandonou após 43 voltas e Piastri terminou em quarto. A vitória ficou com Kimi Antonelli.
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1: E chegamos a mais um Momento Informação. Antônio Neves já na bancada para informar os ouvintes mais bem informados do rádio, né, Antônio?
2: Exatamente, vamos de informações. O mês de junho é dedicado à conscientização sobre a importância da doação de sangue. A campanha Junho Vermelho busca estimular a doação regular e ampliar a informação sobre um gesto simples, seguro e essencial para manter os estoques dos hemocentros e atender pacientes que dependem de transfusões em cirurgias, tratamentos, acidentes e situações de emergências. Podem doar sangue pessoas entre 16 e 69 anos de idade, desde que estejam em boas condições de saúde, pesem no mínimo 50 quilos e atendam aos critérios definidos na triagem. Menores de 18 anos precisam apresentar consentimento formal dos responsáveis. Pessoas entre 60 e 69 anos só podem doar se já estiverem feito uma doação antes dos 60 anos. Antes da doação, a pessoa deve estar bem alimentada, hidratada e descansada. Também é necessário apresentar documento oficial com foto. E mudando de assunto, Shirley, governo do Tocantins fortalece rede de saúde com obras estratégicas, novos leitos de UTI e mais de 6.000 cirurgias realizadas em 2026. A gente vai saber mais informações com a Elô Bassi.
3: Olá, de volta com a informação. Com foco na ampliação da assistência especializada, o governo do Tocantins consolida em 2026 uma série de avanços na rede estadual de saúde. O período também foi marcado pelo fortalecimento da saúde digital, pela expansão das ações de vacinação e pela continuidade dos investimentos que expandiram em 83% a rede estadual de terapia intensiva. Entre janeiro e junho deste ano, a rede estadual realizou 6.287 cirurgias eletivas, resultado que demonstra a continuidade das ações voltadas ao acesso da população aos procedimentos cirúrgicos pelo Sistema Único de Saúde. O desempenho da sequência aos 16.240 procedimentos realizados em 2025 e consolida uma rede que hoje permite que cerca de 90% dos pacientes realizem suas cirurgias em até 180 dias. Os dados são da Secretaria de Estado da Saúde por meio do Centro de Inteligência Estratégica para a Gestão Estadual do SUS. Da Secretaria de Estado da Comunicação, Elô Bassi.
2: Ok, Elô, Shirley, às 16h30 a gente volta com mais informações.
1: Eu continuo com você até às 4 com muita música para alegrar nossa tarde de terça-feira, né? Então vamos nessa, vamos seguindo por aqui, trazendo também o romantismo aí do Fábio Júnior, Pareço Menino.

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Olá, ótima tarde aqui na Unitins FM 3h47. Gente, que viralizou aí na internet no último fim de semana, né? Sobre o padre, né? O padre ganhou repercussão aí depois de o padre contar uma história, né? Durante uma celebração. E ele disse o seguinte, isso em Minas Gerais. Ele disse que tem uma família lá de Divinópolis, de Minas Gerais, que prefere ver o diabo do que me ver. Foi assim que ele disse, tá? Abre aspas. Eles falam que eu acabei com o casamento da filha deles. Ele diz, uai, gente, não acabei com nada, não. Eu abri o olho da iludida. Disparou o clérigo, né? A história é a seguinte, gente. O padre, ele se chama... procurando aqui o nome dele. O padre mineiro se chama Christian Shankar. Ele tem muita gente segue ele nas redes sociais. Ele dá conselhos aí sobre família, relacionamento, enfim. E aí ele viralizou, porque ele relatou aos fiéis que o conselho que ele deu fez a noiva cancelar o casamento. Mas ele afirmou que jamais orientou a desistir, mas orientou a noiva do que, né? Que ali poderia ser complicado. Agora, ele fez uma nova publicação hoje, após a repercussão do caso, ele deu mais detalhes sobre o episódio ocorrido. Segundo ele, a história foi a seguinte, um casal que pretendia oficializar a relação procurou para um aconselhamento, né? Aí, ele diz que conversou com os dois separadamente. A jovem contou que o namorado havia feito uma lista, isso meio que em tom de brincadeira, mas fez uma lista com 13 coisas que ela precisava mudar para ser uma boa esposa. Aí, o padre perguntou onde estava a lista dela para ele. Ela respondeu que ele dizia não precisar mudar nada. Ou seja, a mulher tinha que mudar muita coisa. Ele, não, perfeito, né? O alecrim dourado, perfeito. Pois é. Aquilo ali já revelava um relacionamento desequilibrado, é o que diz o padre, tá? Um via defeitos no outro, mas não reconhecia os próprios defeitos. Aí o sacerdote relatou que também percebeu outros sinais preocupantes. Por quê? Diz que o noivo evitava a convivência com a família da noiva, preferindo levá-la sempre para a própria família. Além disso, a mãe do rapaz, né, do noivo, interferia muito no namoro, querendo o filho sempre por perto. E aí ele diz que quando conversou, né, com ele, encontrou um rapaz pouco aberto ao diálogo, ou seja, um cara muito seguro de si, resistente a reconhecer qualquer falha. E aí, claro que o padre, né, padre Christian, alegou que não sugeriu que a jovem desistisse do casamento, mas que foi sincero ao mostrar que existiam sinais que precisavam ser levados muito a sério. Então o padre disse que pediu para a moça que ela rezasse bastante antes de tomar qualquer decisão e disse que, na opinião dele, do padre, não deveria marcar o casamento enquanto tudo aquilo não fosse resolvido. Algum tempo depois, eles terminaram o relacionamento. O casamento nunca aconteceu. E segundo o padre, para a família da moça, o desfecho foi um verdadeiro livramento. A família ficou feliz. Já para a família do rapaz, representou uma grande humilhação, né? E aí estão com raiva do padre. Pois é, gente, isso repercutiu bastante, mas a maioria das pessoas apoiando o padre, viu? Porque realmente foi um livramento, né? Pois é. Bora de Marisa Monte. Ótima tarde. Você.

0: Jason Mars.
1: É, encerrando por aqui, mas antes, ó, o Goiano participando aqui comigo, né, Goiano? Boa tarde pra você, meu querido. O Vitor Uchoa tá dizendo aqui sobre aquela história lá do padre, né? O bom pastor cuida das suas ovelhas, parabéns ao padre, boa tarde. Boa tarde, Vitor, tudo de bom pra você, eu também concordo, viu? Concordo com esse padre aí, tá certíssimo, tá ali pra alertar mesmo, né? Vê que o negócio vai... Gente... A fase do namoro ali, noivado, né? Quando o outro tá querendo conquistar, tá tudo muito lindo. Se a pessoa já tá agindo dessa forma, imagina depois, né? Imagine depois, olha, livramento dessa moça. Parabéns pra esse padre, né? Que todos agem, tenha esse tipo de atitude, né? Bacana. Olha, tô indo nessa, amanhã tô de volta às 14h com mais Trânsito Livre pra você. Obrigada pelo carinho, pela sintonia. Vou deixando Elton John, Dua Lipa, já já por aqui, Coração Sertanejo. Tchau, tchau.

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2: O Centro de Idiomas da Universidade Estadual do Tocantins está com vagas abertas até o dia 14 de julho para os cursos de inglês, espanhol e linguagem brasileira de sinais. As inscrições são realizadas exclusivamente pelo sistema Concursos e Seleções no portal da Unitins, pelo link unitins.br/concursos. Os cursos serão na modalidade presencial ou virtual, a depender do módulo, com a oferta de 40 vagas por turma. Ao todo, são 13 turmas e a participação nos cursos será totalmente gratuita, não havendo cobrança de taxa de inscrição ou matrícula. Há vagas abertas para a comunidade e vagas exclusivas para públicos específicos. Os cursos presenciais terão encontros semanais realizados no Bloco B do Campus Palmas da Unitins. Já os cursos ofertados na modalidade virtual terão 6 encontros realizados semanalmente de forma online pela plataforma Google Meet. O início das aulas está programado para o dia 10 de agosto.
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5: Já estamos por aqui no pé do eito, aqui no pé da missão do coração sertanejo, tudo ao vivo pra levar o melhor da música sertaneja, o fino, né? É, rapaz, boa tarde, terça-feira, último dia de junho 2026, né? Abraço carinhoso pra você, Pepe do Rádio. Pronto, preparado e animado para levar muita moda bonita através do nosso coração sertanejo na Unitins FM. Muito boa tarde, hein? Terça-feira, terçamos, pós-vitória do Brasil. Quem vem? Terminou aí já a Costa do Marfim e a Dinamarca? Ah, o povo lá terminou? Como é que tá aí? É, da turma do Haaland? Fechou aí a meta. Simbora, hein?
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5: Bom demais. Bom, mas bom demais da conta, hein? Muito boa tarde, tá no ar o Coração Sertanejo. Giovanni. Ao vivo.

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1: A gente sempre toca as melhores aqui no Coração Sertanejo, no repertório muito caprichado mesmo, hein? Com a companhia dos melhores ouvintes na sintonia, viu? Brasil e Noruega, parada da próxima rodada, das oitavas agora, viu gente? Domingão, né? Domingão, 17h, 17h, isso aí. Bora lá, que venham os noruegueses, né? Haaland, né? Engle, Haaland, Holland. É, a pronúncia dele não é Haaland, né? É Holland, Holland. É, rapaz, e definiu a parada, foi ele que fez o gol aí, que colocou a Noruega, né? Pra cima da Costa do Marfim, eliminando a Costa do Marfim. Dos 16avos, agora vem pras oitavas também. Parada contra o Brasil. Daquele jeito, né? O jogo de ontem já preparou o coração da torcida brasileira para o que vai ser a sequência aí da Copa do Mundo. Tem que ser na raça, no talento, na emoção mesmo, viu? Se der para resolver numa boa, vai lá e resolve. Se não, tem que ser no detalhe, né? É, a gente tem muita gente boa. O repertório brasileiro é bem bacana da seleção. Não tá ruim não, gente. Tá ruim não, o time tá mais encorpado, tá? Como se ele tá com couro mais grosso agora, viu? Quem vem pra cima leva também, viu? Se vier animadinho demais, toma goleada, né? Vamos lá, né? E agora? Façam suas apostas, suas expectativas aí. Domingo, né? Já prepara aí a feijoada com a turma, aquela resenha com a turma. E aí já se programa para assistir também, né? Brasil e Inglaterra, 17h, 5, né? 5 da tarde, nas oitavas da Copa do Mundo, viu? A Alemanha pegou descendo. Tchau, obrigado, Paraguai. Você tá doido, né? Os caras já criaram até um meme, né? Que o Paraguai já ajuda muita gente aqui no Brasil a emagrecer. Ajuda muita gente que não tem condição de fazer medicina aqui no Brasil a fazer lá no Paraguai. E agora já ajudou mais uma vez o Brasil eliminando a Alemanha. Queria que fosse a gente. Mas é o goleirão ontem, né? O goleirão do Paraguai, cê tá doido, hein? Meteu a cancela na porta lá dos batedores de pênaltis da Alemanha, né? Lógico que o Neuer fez a parte dele também. Mas, né, o que assustou também, né, os jogadores da Alemanha foi a presença do goleiro, que é muito grande, o cara é grandão demais da conta e conseguiu pegar dois pênaltis ontem, né, na decisão por pênaltis entre Paraguai e Alemanha. Já disse adeus, tchau, obrigado. Vai procurar vaga na próxima Copa agora, viu, Alemanha? Nessa não dá mais. A gente segue, né? Como o povo tá falando por aí, vai nos iludindo, viu, Brasil? Vai nos iludindo. Chegamos à metade da competição, né? Pra ser campeã, faltam mais 4 jogos, né? Passando, tem que passar agora. Cada jogo agora é praticamente uma final, né? Uma final contra aquele time que vier. E aí a gente tem que estar pronto, preparado e resolver a parada. Ontem foi no detalhe, né? No detalhe ali, na raça, e tem que jogar duro. Jogar duro e botar pra resolver. Meu amigo Rodney, o popular Zé da Juminta.
2: Oi, show, boa tarde, Paulo. Formicinho, meu amigo Pepe do Rádio.
1: Belezinha, belezinha.
2: Seu amigo Zé da Juminta. Mandar boa tarde, maninha Sussu, Jojo.
1: Muito bem-vindo aí.
2: Mandar boa tarde, meu amigo, seu Dima, aqui de Maria Rosa.
1: Olha.
2: Boa tarde pro seu Lorival, do Bar do Asa Branca, aqui de Maria Rosa, também assustando seu programa.
1: Coisa
2: essa
1: boa.
2: Turminha toda, Ribulista, tá bom, filho?
1: Ribulista.
2: O baixinho da rede, tá bom?
1: Baixinho.
2: Boa tarde, meu filho.
1: Ô, potência.
2: Chama.
1: Chama, vou chamar as modas aqui já já, hein? Pra deixar que tem muita moda bonita. Jordana tá aqui, né, Jordana? Tá tudo bem? Tudo certinho? Boa tarde aí pra você. Muito obrigado pela sua companhia. 4h21. Também chegando no pé do Eito, Otacílio, Chapeuzinho Vermelho, meu garoto. Boa tarde aí. Opa.
3: Boa tarde, Pepe do Rádio. Boa tarde, meu companheiro.
1: Alô, meu garoto.
3: Um alôzão pra essa turminha toda, por Sobe e Desce, Maria Carneiro.
1: Olha aí, que beleza.
3: Pra seu Mauro no Aurani 4, pra Sulani.
1: Aham.
3: Jojo.
1: Muito bem.
3: Carlão em cima da serra.
1: Carlão.
3: Wilson Moreira. É, Mariana do Forró.
1: Oh.
3: É, Maria Lira.
1: Sim.
3: E pra seu Antônio lá em Taquari.
1: Taquari, né?
3: E pro Edilson Buxudo aqui no Oreni 2.
1: Uhum.
3: E a música é com os Garganta de Ouro.
1: Olha.
3: Chega de sofrer, chega de chorar.
1: Olha, rapaz, eu vou atrás dessa, hein? Vamos procurar essa com os Gargantas aqui pra gente dar um jeito de botar essa na pista. Valeu, Otacílio. Abraços aí pra você. Alô, Vila Onei, alô, Vila, boa tarde.
4: Boa tarde, boa tarde, jovem. Meu amigo Pepe do Rádio na Qualidade, Vila Onei da Guardinha,
1: tá pra
4: sintonizar aqui agora, meu rei.
1: Tamo TV, junto, tamo junto. Chama
4: Maiara de Abreu, Carla Morena aqui dentro da Bebê Serena.
1: Uhum.
4: Deusimar, Jota Júnior, Pepe do Rádio, Léo Vieira, que é...
1: E o matinal, né?
4: Você, Pepe.
1: Uhum,
4: e bota pra de Roberto Fernandes, diferencia aí. Caça tá só dela, não mistura vai, com outro, não.
1: Vai balanceando, né? Um abraço, Vila Onei. Obrigado aí pela companhia. Marcos Guerra, o Lapada, direto do Bela Vista, Marcão, Marcão. E aí?
5: Guarina, né? Será que você tava lá?
1: Fomos em Araguaína, viu?
5: Foi um busco, um moto cotó aqui.
1: Olha, rapaz.
5: Com a fava.
1: Olha.
5: Depois eu vou tirar a foto, só pra você ver a foto, você deliciar com a foto, vou mandar pra você.
1: Manda a foto já. Ô,
5: rapaz,
1: eu gosto.
5: E calabresa no meio também, calabresa e umas orelhinhas de porco.
1: É bom.
5: Delícia, lapada e a cervejada.
1: Olha,
5: eu
1: também.
5: Eu marco a cervejada, estou bem, mas lapada, rapaz. Põe aí a música Amor de Violeiro, Eduardo Costa, satisfação pra você, muita luz divina, tá?
1: Beleza.
5: Cadê o negão do leite derramado? Cadê o Pedão do Porto Nacional? Cadê?
1: Tá
5: cadê
1: aí, tá
5: cadê
1: ligado.
5: O pessoal daí? Acorda, acorda.
1: Bora, meu povo.
5: Brasil, Brasil.
1: Bora, Brasil. A rocha, Marcão. Simbora.
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1: Ei.
0: Bora, bicho perigoso.
1: Bora, perigoso. Bora de moda boa, hein? Franguinho na panela, essa. Manda prefeito Deusimar Murim, gosta demais desse modão também. Aí de Aparecida do Rio Negro. Abraço, turma boa na escola.

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1: Tá na hora, já estamos de volta aqui para mais um Momento Informação. 4:33 agora na capital. Antônio Neves na missão e na bancada. Boa tarde, bem-vindo, Antônio.
2: Obrigado, boa tarde, Pepe, e boa tarde a você que está sintonizando agora a Unitins FM. Então vamos de informações. A temporada de praia está chegando e para curtir com segurança, nesse período, os banhistas precisam tomar algumas medidas para evitar ataques de piranhas e arraias. Os ataques de arraias acontecem em locais com água mais parada, como as hidrelétricas no Rio Tocantins. Para prevenir, sempre que entrar em uma água é que a visibilidade é ruim, adentrar arrastando os pés. De preferência, pegar uma galhada e sair mexendo à frente para poder afugentar o animal. Sim. Já para prevenir os ataques de piranha, Pepe, os banhistas devem evitar jogar comida em rios e lagos. Também é indicado que as praias instalem cercas em trechos da água. É, já levou picada de arraia?
1: Graças a Deus, nem picada de arraia, nem mordida de piranha.
2: Não?
1: Não.
2: Tem certeza?
1: Graças a Deus, não.
2: Pois então, tem que seguir essas dicas aqui para poder não passar por essa experiência.
1: Estão no ponto aí, porque realmente a ferroada, como a gente fala, da arraia.
2: Mas isso que é muito, a dor não, é muito grande.
1: É uma dor, assim, dor de. Tem gente que fala dor de parir, né?
2: Deus me livre, então.
1: Dor de parir, porque fala que a dor do parto é uma dor muito, muito forte, né?
2: Isso.
1: Então, a ferroada da arraia também. Né, quem já passou por isso, né, sabe que a dor é intensa e geralmente pega ali na parte do pé, na parte ali da panturrilha.
2: Sim.
1: Nela, porque a pessoa trisca nela, na verdade é uma defesa dela, né? Ela está se defendendo de um ataque ou de um pisão dar nela, né?
2: Isso.
1: Bateu nela, ela vai responder com o ferrão, né?
2: E demora para poder sarar,
1: não,
2: né?
1: Não, porque é contaminado.
2: Contaminado.
1: Né? É contaminado ali, são várias. Várias bactérias que estão ali naquela área do ferrão, uhum. Né? E aí quando entra em contato com a pele, com a pele da pessoa, com certeza tem gente que tem até caso de necrose, né?
2: Pois,
1: de necrosar ali.
2: Na região ali onde
1: gera uma infecção.
2: Onde o fisgão, né?
1: Isso, a ferroada pega, né? Demora muito até conseguir recuperar, até sarar tudo isso. Já a mordida da piranha. Tal da piranha, né?
2: Mas o ser humano também contribui para isso, principalmente nas praias. Monta as barracas dentro da praia, praticamente dentro do curso d'água.
1: E o pior da piranha é você levar comida mesmo, igual foi falado aí, né? Às vezes o cara tá ali petiscando alguma coisa e pega o gelo. Não vai descartar no lixo. Ele pega e descarta.
2: Dentro da água. Então, quer dizer.
1: É um atrativo. Tanto pra piranha quanto pra arraia, que também se alimenta.
2: De restos de
1: alimentos e dejetos que vão passando ali por aquele rio ou por aquele balneário, né? Então, cabe muito, muito mesmo a questão de consciência, né? De não jogar. Principalmente nas praias ao redor da capital Palmas, que é um local de água mais parada, não tem tanta corredeira, como a gente fala, por experiência de conhecer as beiras de rios e lagos, não tem a água que é mais parada, então é mais propício, para a questão das piranhas e a questão também das arraias.
2: E essa negligência também acaba contribuindo para afugentar os turistas, né? Sim, quando você tem uma notícia que uma arraia, né?
1: Ferrou alguém, ou a piranha mordeu, né?
2: Eles acabam não indo naquele local, então.
1: E acaba ficando ruim para o comércio.
2: Pro comércio
1: que tá naquela região.
2: A vegetação ali daquela região.
1: Aqui, eu não sei como é que tá o trabalho, eu vi falando de manutenção e organização
2: das redes ali de proteção.
1: Na área da Graciosa, mas tem que ser para todas.
2: Tem que ser.
1: Para das Arnos, para Graciosa, a do Prata, a do Caju.
2: E vigilância constante também dos banhistas ali, fazer uma trabalho
1: educativo. Você estraga um momento de lazer, né?
2: Sim,
1: Antônio?
2: Já pensou? E ataca, incrível que pareça, mais as crianças, né?
1: As piranhas, principalmente, porque a criança gosta demais de estar
2: água,
1: dentro
2: tá ali,
1: da
2: tá
1: água.
2: Ali. Ali todinho.
1: E aí você tá chacoalhando ali, quando você chacoalha a água, ela pensa que tá jogando
2: tá
1: comida.
2: Tá jogando comida. Isso aí. Tá vendo aí na prática, né? A gente vai aprendendo.
1: A gente vai aprendendo, porque a gente convive, já tem, assim, eu sou apaixonado também por água também, por beira de rio, por acampamento, por tomar banho no rio, que a água tá limpa, tá organizada.
2: Água corrente,
1: mas tem que ter esses cuidados.
2: Tem que tomar cuidado.
1: Outro cuidado, Antônio. Outra dica que eu sempre falo aqui, vamos estender, porque é até uma utilidade pública.
2: É utilidade pública.
1: A gente falar isso aqui no ar, né? Com a abrangência que a gente tem, e não só para Palmas, como pra Santa Teresa, que tem praia, pra Rio Sono,
2: Pedro Afonso,
1: né? Novo Acordo, no Jalapão.
2: Também.
1: Tem uns locais de banho. Gente, quando você, eu sempre falo aqui, vai pro acampamento aí com a família, com os amigos, se não tem habilidade com água, de nadar, de sobreviver ali, não entra em local desconhecido, não entra em local de grande profundidade.
2: Certo,
1: outra dica que eu sempre trago, que é barato de fazer e que pode te tirar de um problema muito grande, é você ter uma boia de salvamento.
2: E um calçado também salvamento. Apropriado, né?
1: Sim, um calçado apropriado, a boia de salvamento, porque em caso de alguma pessoa em processo de afogamento,
2: joga ela amarrada numa corda
1: para salvar a
2: e
1: pessoa.
2: E manter a calma também.
1: Porque se você for lá tentar salvar a pessoa, acaba indo junto.
2: Vai junto.
1: A pessoa que está em estado de afogamento, ela tá caçando qualquer coisa para se agarrar.
2: Exatamente.
1: E se você for lá, você não vai falar com ela no desespero, ela não vai te entender, ela já está no processo, às vezes, de desmaiar,
2: de
1: ter bebido muita água, ela vai tentar te agarrar de qualquer jeito e acaba indo os dois.
2: Sempre ter a boia por perto.
1: A dica é essa.
2: É uma pranchazinha.
1: É uma prancha, uma boia, para que você possa jogar se a pessoa precisar.
2: E corda.
1: É desesperador. Uma pessoa em estado de afogamento, gente.
2: Exatamente. Vamos de mais informações?
1: Vamos lá.
2: Governo do Tocantins prorroga até 31 de julho o prazo para a declaração de informações pecuárias. Vamos de mais detalhes com Elobassi.
0: Oi, de volta com a informação. O governo do Tocantins, por meio da Agência de Defesa Agropecuária, prorrogou até 31 de julho o prazo para que os produtores rurais realizem a declaração de informações pecuárias, que encerraria no dia 30 de junho. A prorrogação tem como objetivo proporcionar mais tempo para que os produtores atualizem as informações cadastrais e pecuárias, assegurando a qualidade e a abrangência dos dados utilizados nas ações de defesa sanitária animal. A expectativa é de que sejam declarados aproximadamente 12 milhões de animais de produção, distribuídos em cerca de 60 mil propriedades rurais no Tocantins. As informações atualizadas são fundamentais para o planejamento e a execução das ações de vigilância e defesa sanitária animal, contribuindo para a manutenção do status sanitário do estado. Para realizar a declaração de informações pecuárias, o produtor rural deve procurar uma unidade da ADAPEC e informar todas as espécies de animais existentes na propriedade. Da Secretaria de Estado da Comunicação, Elobassi.
2: Ok, muito obrigado, Elô. E às 17 horas a gente volta, Pepe, com o Sala de Visitas.
1: Combinado, então.
2: Vamos lá, até daqui a pouco.
1: Até daqui a pouco, Antônio Neves. Ele volta com Sala de Visitas daqui a pouco, então, a partir das 5, na Unitins FM. Bora curtir moda boa, já eu falo com os nossos ouvintes aqui no Coração Sertanejo. Muito boa tarde pra você, 18 agora, 18 para as 5.
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1: Sempre tocando as boas aqui no repertório do Coração Sertanejo. Haja coração com essas modas aqui. É desse modelo, hein? É um padrão do Coração Sertanejo com muita moda bonita, né? Cuidando mais, meu amigo Fabinho. Alô, Fabinho. Abraços aí pra você. Brigadão, brigadão pela sua companhia, amigão. Felicidade, está preparando aquele espetinho, já tá preparando, ele tá preparado, né, Fabinho? 208 ali. Sérgio Murilo, dá-lhe Sérgio Murilo. Aquele abraço, garotinho. Felicidades aí também. Bora, bora, bora, Serginho. Leide de Fátima, cadê ela? Olá, boa tarde. Amigo,
2: Pepe do rádio.
1: Bem-vinda.
2: Que é a Leide da Chácara Recantos IP.
1: Bem-vinda.
2: Pepe, hoje vamos ouvir Diego e Arnaldo e João Bosco e Vinícius. Gorjeta.
1: Gorjeta.
2: Alô, meu amigo, muito obrigado.
1: Vou atrás dessa, hein? Vou tentar ver se a gente consegue tocar essa aí, tá bom? Tem um pedido dos Gargantas que eu tenho que buscar ali também, né? Ver o que que a gente consegue dos Gargantas de Ouro. Cadê a Rosa Batista? Bora aqui, bora aqui.
3: Boa tarde, Pepe.
1: Bem-vinda.
3: Eu não ligo, mas estou ligada todo dia, viu?
1: Muito bem, amiga.
3: Se possível, eu gostaria de ouvir a música com João Mineiro e Marciano, Minha Serenata.
1: Ó, vamos lá.
3: Parece para todo que estiver ouvindo que gostar da música, para toda a galerinha da animação, para Sussu, pro Jojo.
1: Uhum.
3: Aqui é a Rosinha, que é Beleza. Santa Helena.
1: Beleza, Rosa. Obrigado aí pela companhia, tá? Já achei a música aqui, a Minha Serenata, né? Já tá separada ali pra gente escutar daqui a pouquinho, tá? Ligada, ligada, ligada aqui no Coração Sertanejo também, né, Rosa? Abraços, hein? Boa, boa terça-feira pra você e a família inteira aí, viu? Zé Pereira, ligado, ligado, ligado também com a gente aqui, né? Mandou alguns vídeos aqui, mandou um áudio aqui também pra gente.
4: Boa
1: né?
4: tarde, meu amigo Pepe. Boa
1: José
4: tarde, meu amigo
1: Pereira.
4: Pepe.
1: É do Vale do Boi?
4: Amigo Pepe, aqui é o José da Vale do Boi.
1: Ô, homem do Vale do Boi, rapaz.
4: Esposo da dona Marta.
1: Muito bem, muito
4: Marta
1: bem.
4: Rocha.
1: Muito bem, garotinho. Boa tarde.
4: Gostaria de pedir uma música com Ed Paulo e Paulino.
1: Qual? Tem preferência por alguma?
4: Ah, de primavera.
1: Amor de primavera, sim.
4: E oferecer pra minha esposa e todos que gostar da música.
1: Valeu, garoto.
4: Pois é, Pepe. Nós estamos aguardando a sua visita lá na fazenda.
1: Uai, moço, não tem
4: hora dessa.
1: Tem que combinar um negócio desse aí, ué. Tem que ir lá marcar presença.
4: Um abraço, fica com Deus.
1: Valeu, meu amigão José Pereira. Pra ele e pra dona Marta Rocha também. Abração carinhoso pra vocês. Feliz semana, feliz terça-feira aí. Obrigado, obrigado sempre, viu? Quem mais? Daniel da Ponta da Serra ligado ali. Manda um alô pros filhos, né? O Abimael e a Kiara. Se for passar em Goiânia depois, Pepe, busca essa, busca essa. Abraços aí pra vocês. Obrigado, viu, Daniel? Todos da Ponta da Serra, né? Tem recadinho aqui no áudio, deixa eu ver. Chegou, agora chegou o recado aqui, ó.
5: Boa tarde, Pepe do Rádio. Meu nome é Lucas. Queria pedir aí uma música, Descida, Milionário José Rico. Boa tarde aí pra todos que estão escutando a rádio.
1: Valeu,
5: queria
1: demais.
5: Pedir essa música aí em homenagem à minha mãe, dona Leuzina.
1: Daqui a pouco a gente escuta.
5: Boa tarde aí, viu, meu amigo?
1: Valeu, Lucas. Abração pra você, garoto. Daqui a pouco a gente escuta. Já botei ela na fila aqui pra gente escutar, viu? Quem mais? Zé Nilson. Ô, na potência, viu? Bora, Pepe, cuida, acelerar por esse mundão. Sexta-feira tem Formoso do Araguaia. Olha, olha, acelera, acelera, acelera. Amanhã acho que nós estamos na missão rumo a Lizarda também, na nossa região do Baixo Jalapão, né? Querida Lizarda, abração, mãe, entrega da ponte lá da região do Caracol aí, para o município de Lizarda, Tocantins. Sexta-feira tem missão ali para Formoso do Araguaia. Formoso! Aquele abraço pra você, Zé Nilson. Cuida, cuida. Boa tarde, Pepe. Maria José Cirqueira. Abraço, obrigado, Maria José. Obrigado aí pela sua companhia. Deixa eu trazer um recado do Bruno aqui. Ele contou um negócio aqui pra mim, hein, Bruno? Vamos lá.
6: Fala, meu amigo Pepe do Rádio. Boa tarde.
1: Bom, bom. Conta aí.
6: Outro jogão pra nós aí, viu?
1: Ah.
6: Jogão.
1: Vai ser jogão, não vai?
6: Porém, creio eu que será um jogo mais fácil do que foi contra o Japão.
1: É, o Japão é mais pedreira, mais encardido.
6: Realmente muito difícil. Os caras muito rápido.
1: Sim, verdade, verdade.
6: Que o Japão tava com os três titulares machucados naquele jogo ali, hein?
1: Você tá doido, rapaz.
6: Com três titulares e os caras eram top. Os, que tavam
1: os The Flash lá, é? Jiraiya, Giban.
6: Mas esse jogo contra a Noruega aí vai ser um jogo mais
1: Naruto.
6: Fácil. O Brasil vai ganhar de 2-0, 3-1. Não existe jogo fácil. partir de agora não tem mais bobeira não, mas vai ser um jogo mais fácil, eu digo mais
1: aberto, né?
6: Jogo, né?
1: É mais aberto pelo estilo, né? Verdade.
6: Muito rápido.
1: Verdade.
6: Os caras é tudo pequenininho, parece mas, formiguinha, correria.
1: Mas tudo turbinado, né?
6: O time da Noruega já é um time que joga mais com uma cadência, né?
1: Isso.
6: Os atacantes deles são muito bons.
1: Tem que marcar os atacantes lá, né? O Haaland e
6: o Gerson Dois. O Brasil vai sobressair melhor.
1: É,
6: não vai dar tanto trabalho igual o Japão, não.
1: Japão ontem, no as detalhe, os caras fizeram um gol.
6: Né? Pode vir uma palavra em Inglaterra. Aí o bambu vai gemer.
1: Ih, mas nós estamos com couro grosso
6: lá,
1: já, viu?
6: Passo de cada vez.
1: É verdade, agora. Ô, é um
6: Pepe, toca aí, moço.
1: É um passo.
6: Travessão do Araguaia aí pra mim.
1: Vambora, vamos ajeitar ela. Vamos ajeitar ela por aqui. Tem que fazer análise aí. É por aí o caminho, né? Porque aquele time de ontem do Japão tava encardido, né, gente? É tanto que o gol veio sair aonde? Lá no quarto minuto, não, foi no quarto minuto da prorrogação, né? Aí depois o juiz queria dar

0: outro quase, prorrogação não, dos acréscimos, né? Aí ele queria dobrar os acréscimos, como no popular, filho da mãe, aquele juiz lá. Ele queria estender o jogo por mais, foi 6 minutos de acréscimo. Aí quando ele foi terminar o jogo, já tava quase 12. Você tá doido, juizão? Não quero saber daquele ser humano ali, mas que ele não venha mais pra apitar jogo do Brasil, não, né? Que a gente possa, né, ir passando aí, mas que ele não venha apitar mais, não. Pelo amor de Deus, hein? Ô, seu italiano, que eu não sei nem o nome, viu? Ave Maria! Tá doido, o cara faz aquilo, bota 1 minuto de acréscimo, 2 minutos no máximo. Mas já tava caminhando pra 5. Eu acho que a Maiara, né, Maiara? Você tá me ouvindo aí? Aquele, existe aquilo, Maiara de Abreu? Os colegas aí do esporte, você tá doido, hein? Que acréscimo doido foi aquele, né, que ele colocou depois que o Brasil marcou lá o gol da virada, gente. Ave Maria, ô, seu juiz. E é italiano, hein? Mamma mia! Ave Maria! É, o Guiú, deixa eu ver o que o Guiú me falou aqui, Guiú.
1: Ele perdeu quase 45 minutos tudo.
0: É,
1: se for somar, Pepe.
0: É, olha aí.
1: Que é 15 deu 30, com mais 12, dá 42 minutos. Né? Fora o tempo de enrolação, pode-se dizer que ele deu mais 45 minutos.
0: Ave Maria.
1: Juiz fela da puta, Pepe.
0: Eu queria ter falado isso aí, mas não posso falar.
2: É hora de ouvir aqui.
0: Eita!
2: Do fundo do baú.
0: É, vamos de modão, hein? A gente dá as cornetadas da gente aqui, né? Só pra entreter a galera, né? Eu consegui ir até no filho da mãe lá do juiz, mas aí as palavras vão aparecendo.

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3: Junho é marcado pela campanha Junho Vermelho, voltada ao incentivo à doação de sangue em todo o país. 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
1: Buscando só as melhores, rapaz. Minha serenata, hein? 5 e 7 aí, a gente tocando Minha Serenata, moda boa demais. Também aqui no nosso Coração Sertanejo, ao vivo. E exclusivo pra você com o radinho ligado, com as plataformas digitais, com a TV também. 13.2 aqui na região mais central aqui da capital, 13.2, a galera também sintoniza aí. O Coração Sertanejo na TV, né? 13.2, né? Desse modelo, hein? Seguimos 5 e 8 agora, 5 horas e 8, né? 5 e 8, boa tarde. 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Olha, Pepe, fazendo a farinha de pulba aqui, rapaz. Você deu o número aí, Santa Teresa, tô aqui na Santa City fazendo farinha. Farinha de pulba, aí dá pra fazer a farinha e depois a pulba também, né? É a Ana Rosa Galvão que tá nessa missão ali com o pessoal lá na região de Santa Teresa, né? Farinha de pulba até bom, né? Eu tô com meu estoque lá bacido, meu amigo Cosme lá de Aparecida do Rio Negro. Trouxe aqui, ela garantiu lá o nosso estoquezinho de farinha de pulba, farinha boa do Cosme aí, viu? Sal de Aparecida aí, pode procurar ele aí, que é a farinha garantida, viu? Coisa boa! Tá na época da farinha boa, né? Negão do Leite, diga aí, Negão, fala
2: boa
1: aí,
2: tarde,
1: meu jovem.
2: Eduardo, que tá falando aqui é o Negão do Leite, derramado, foi o patrão. Bora. Boa tarde pra todos que estiverem ligados, ouvindo seu programa aqui agora, na audiência é grande do estado Tocantins, do Araguaia.
1: Bora.
2: Vamos por cá, ouvindo. Seu programa aqui agora, nesse momento.
1: Uhum.
2: Manda moda boa pra nós aí.
1: Bora, só
2: Rio
1: tem.
2: Negro, Solimânio, um alqueirão de saudade. Mesmo assim, mandar pra todas as mulheres que é solteira do Brasil. Olha aí, do mundo aí pra nós aí. Fala com nós, meu amigo. Boa tarde, fique com Deus e abençoa.
1: Valeu demais, amigão. Aquele abraço pra você. Muito, muito obrigado. Daqui a pouco eu puxo aqui o alqueirão de saudade pra gente. Negão do Leite. Leite derramado aí. Bora. Maria José, tem recadinho aqui, ó.
3: Olá, Pepe do Rádio. Tudo bem? Quer pedir uma música? Rodrigo Silva. Peço pra você, minha irmã Jordana e minha irmã Dona Elia.
1: Beleza.
3: Tá falando com você e Maria José, irmã da Jordana.
1: Ah, Maria José, irmã da Jordana, né? Abraços aí pra você. Obrigado pela companhia toda especial aqui na nossa Unitins FM, viu? 5:10 agora, né? 5:10. Amigo Portilho Prado chegando por aqui também, já a gente bate um papo aí sobre a nossa fomento, hein? A nossa produção. Vamos chegando pro pé do Antônio Neves, né? Vamos chegando pra cá pra gente. Já vou trazer mais uma moda bonita e aí a gente fala, né? Com o Portilho Prado da Fomento aí, deve ter notícia boa pra turma. Tô ligado, presidente. Vambora. Vai acomodando de cá, viu, Doc? Acomodando ele de cá, presidente. Isso, de cá que o pessoal já veio aí agorinha pra gente fazer aquele bate-papo, falar sobre a nossa fomento também. Quer ter coisa boa, notícia boa e positiva para os nossos empreendedores aqui do estado do Tocantins, né? 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O presidente tá com a gente aqui na bancada, daqui a pouco a gente vai fazer um bate-papo aqui para trazer essa informação então especial às amigas e amigos que estão na sintonia aqui do Coração Sertanejo, né? Carlos Eduardo, Novo Acordo, ligado, fala aqui da Chácara Bom Jesus, PP, município de Rio Sono, olha que beleza, estamos chegando por aí também. Alô pro meu avô Calisto, meu primo Arthur, tio Cálio, minha avó Valdinar também, Franguinho na panela. Toquei ela, hein? É, já tem um franguinho na panela lá também, né? Boa tarde pra vocês. Vou tocando todas as modas aí no capricho, né? É, Pepe, se tiver como, Choram as Rosas com Bruno e Marrone. É, a Raimunda Dias, minha amiga Raimunda Dias também, ligada aqui na nossa Unitins, no nosso coração sertanejo, hein? Vamos de modão então, mais um modão especial e já a gente fala com o presidente da você que precisa de um crédito bacana, você produtor, você é empreendedor, fica ligado aí, ó. 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Tem a condição aí para ajudar os nossos empreendedores também, os produtores. A gente volta depois dessa música aqui, já falando com ele aqui, viu?
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2: Muito bem, de volta por aqui no nosso coração sertanejo aqui na Unitins FM. Muito boa tarde para você, 5:17 agora, sala de visitas, né? A gente havia pré-anunciado a presença do presidente da agência de fomento, o Antônio Neves, está com a gente aqui na bancada para conduzir esse momento, né, Antônio? Bem-vindo.
3: Obrigado, exatamente, Pepe. Hoje no sala de visita estamos recebendo o Portilho Prado, ele que é presidente da agência de fomento do Tocantins, para falar sobre o programa Crédito Acessível 3, com um financiamento de até R$50 mil para microempreendedores. Boa tarde, é um prazer recebê-lo aqui no sala de visita.
4: Boa tarde, Antônio Neves, satisfação tá aqui, boa tarde meu amigo Pepe, que também está aqui com a gente, que nos convidou. A gente está muito feliz de estar novamente aqui, porque a gente sabe da grande audiência que tem a Unitins FM, do programa Sala de Visitas, né? Mais de 40 municípios aí no nosso estado, e é de grande importância para nós estar falando aí com o seu público, com a sua audiência. Isso é uma satisfação muito grande para nós.
3: Muito obrigado, exatamente. Olha, a gente vai começar falando o que é o programa Crédito Acessível 3.
4: Então, Antônio, como o próprio nome já diz, né? Crédito acessível, ou seja, traduzindo mais popularmente, né? Dinheiro fácil, né? Acessível, que tá, as pessoas, os empreendedores, os pequenos comerciantes, prestadores de serviço de todo o estado do Tocantins, têm acesso à agência de fomento, né? Que é um agente financeiro do estado do Tocantins, que promove pelo estado as políticas públicas de acesso ao crédito, aonde esses empreendedores podem acessar recursos para investir no seu negócio, né? Para iniciar o seu negócio, para implementar, para incrementar, para aumentar, para melhorar seu estoque, para pagar folha, para todos, enfim, né? Para toda necessidade que os nossos empresários ou não empresário pode ser.
3: Microempreendedor, né?
4: O micro, o pequeno, né? O médio empreendedor, é um limite que vai até R$50 mil para essa linha de crédito. Então a gente tem uma limitação aí, porque é de acordo com o porte e com a capacidade de pagamento desses empreendedores, né? E a gente tem o cuidado também de não concentrar, né, Antônio e Pepe, o valor muito alto, porque depois pode dificultar.
3: Comprometer
4: aí
3: a capacidade de pagamento, isso, de honrar, né, com compromisso.
4: E às vezes até inviabilizar o negócio, né? Pega às vezes dinheiro muito. Então é feito estudo, é feito análise, né? O nome tem que estar sem impedimentos, né, nos órgãos restritivos, tem que estar com o nome limpo, né? Popularmente falando,
2: nome limpo, né? Vamos direto logo aqui.
4: Direto
2: no nome limpo.
3: Na linguagem do rádio mesmo.
2: No rádio, palavreado aqui tem que ser diferente.
4: Tem que ser direto mesmo,
2: tem que ser
4: claro.
2: Direto aqui, né?
4: Então, assim, tem que estar com as condições, né, favoráveis para poder contrair aí essa operação. Ela é uma operação que foi lançada agora no último dia 22, em conjunto com o nosso governador Wanderlei Barbosa, né? A gente fez o lançamento, teve uma repercussão muito grande no estado e está tendo, e agora aqui na Unitins FM, aqui na sala de visitas, eu acredito que vai ampliar ainda mais, porque eu sei que vocês têm uma excelente audiência. Eu ontem mesmo vinha de viagem, retornando para Palmas, e estava ouvindo a Unitins FM, ouvindo o programa. Então, se não me engano, era a Tina.
2: A Tina que estava.
3: Sim, na parte da tarde.
4: Sempre na parte da tarde, era a Tina que estava.
2: Sempre a Tina, Shirley, e aí depois a gente chega no coração sertanejo aqui.
4: Então. E aí eu falei, olha, os meninos aqui são nossos parceiros. A gente agradece imensamente a contribuição que vocês têm dado, né? Não para a fomento em si, porque a fomento é só um instrumento para poder atingir a política pública, né? E é através dela que o governo do estado atinge aí esse objetivo de melhorar as condições aí, né? Mais favoráveis para os nossos empreendedores aí de todo o estado, aonde disponibiliza recursos com taxas diferenciadas. É uma operação que tem uma taxa de 2,8% ao mês, mas aquele mutuário, aquele que pegar o crédito e pagar no dia, ele tem um bônus adimplência de 50%, ou seja, ele vai pagar 1,4 apenas.
2: 1,4,
4: né? Só por... Então, hoje, você olhando o mercado financeiro em si, os bancos tradicionais trabalham com taxas 3-4 vezes superior a essa, né? Então, assim, é um recurso
2: bem atrativo, é um recurso mesmo.
4: Atrativo, né? E agora a gente está aí na época de férias, aonde principalmente as empresas aí, não só as de turismo, mas as empresas que trabalham com produtos voltados aí para atendimento, né? Nessa época de férias, para renovar seus estoques, contratar mais pessoas,
2: fazer uma reforma na barraca
3: da temporada, lá na hospedaria,
4: vai vender o seu produto ali na praia, né? Ele pode contrair o recurso com a gente. Pode ser pessoas que não tenham CNPJ, só o CPF, aquele que ainda está tão inicial que ele não tem nem o MEI, que é a microempreendedor,
2: né?
4: Empreendedor individual, né? Ele não é nem MEI ainda, né? É claro que o MEI pode também, né?
3: Certo.
4: E o crédito popular, ele atinge essas pessoas, Pepe, que ainda estão na fase inicial. Ou seja, ele tá falando, tô vendendo churrasquinho.
2: É para incentivar mais.
4: Pra incentivar mesmo. Ele tá vendendo o seu espetinho na praia ou na praça.
3: Precisa do estoque.
4: Ou na porta da igreja, onde é que ele estiver. Ele precisar de um recurso para poder adquirir o carrinho, né? O carrinho de pipoca, por exemplo.
2: Sim.
4: A matéria-prima para poder fazer ali.
2: A máquina de sorvete.
4: A máquina de sorvete, excelente. Sorvete tem muita saída aqui
2: temporada de calor agora.
4: A onda de calor agora é grande.
2: O carrinho de coco.
4: O carrinho de água de coco. Ele pode pegar o recurso e comprar o seu carrinho para vender na praia, para vender na praça, para vender na porta da igreja, aonde ele achar, né? Que tem condições, perto da rodoviária, né?
2: Sim.
4: Entendeu? Então, assim, é uma linha que ela vem para mudar realmente o patamar de vida das pessoas, aquelas pessoas que estão aí precisando desse apoio. A agência de fomento, ela atende aqui em Palmas, na Avenida Teotônio Segurado, na 802 Sul. Agora não é Teotônio Segurado, né, Doc? Agora é
2: Governador Siqueira Campos.
4: Eu tenho que me corrigir sim.
2: A gente tem que se adaptar também.
4: Tem que adaptar. Sim, na Avenida Governador Siqueira Campos, de quem vem sentido Aureni Centro, né? Não é indo para lá, é voltando, vindo pro centro.
2: Isso.
4: A gente fica ali, bem posicionado, bem visivo lá, fomento, para todos os palmenses aí, todos os moradores aqui da região terem acesso. Atendemos também nos prontos de Araguaína.
3: Sim,
4: temos Gurupi, atendimento lá, Gurupi e Porto Nacional.
3: Essas três cidades.
4: Fora Palmas. Nós temos ainda em várias prefeituras, que é bom falar isso
2: aqui,
4: viu,
2: Pepe? Estamos chegando agora a mais de 45 municípios.
4: Sim, nós temos hoje várias prefeituras
3: que oferecem esse suporte.
4: Que oferece esse suporte com o agente de desenvolvimento, que é do SEBRAE, que é uma parceria da prefeitura com o SEBRAE conosco. Então, diversas prefeituras, eu não consigo citar para você mas que as pessoas interessadas, que estiver nos ouvindo, pode procurar as prefeituras dos seus municípios, que eles estão aptos a dar as orientações. Além disso, nós temos ainda o atendimento pelo telefone, pelo WhatsApp. É o 6332. Mudou, Doc? 322. Fala para mim. 3220-9800. Esse telefone atende o WhatsApp, bebê.
2: Vamos lá, 63. Vamos falar devagar pro pessoal anotar agora.
4: Isso, né?
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4: Esse é o WhatsApp da orientação, é da Fomento. E além dele, nós temos o site, que é fomento.to.gov.br. Exatamente, Antônio, é isso aí.
3: E lá nas sedes desses municípios, na sede dos prontos, né? Que é o antigo, é pra já.
4: Exatamente.
3: E o atendimento é das 7 às 19h.
4: Isso.
3: De segunda a sexta e nos sábados. Tem no sábado também,
4: olha. No sábado também.
3: Das 8 às 12, Pepe.
4: Das 8 às 12. Por que o governo colocou esse atendimento nos prontos, neste

0: qual o crédito mais acessível, mais fácil para os nossos empreendedores tocantinenses. E é muito bom falar e frisar, porque como vocês têm uma excelente audiência, muita gente ouve e guarda e procura. A gente tem tido um retorno muito grande quando a gente vem aqui, sabe?
1: Sim. PP. Uma contratação de.
0: Uma contratação de, aumenta,
1: aumenta,
0: amanhã.
1: Aumenta, né?
0: E as perguntas nesse telefone no 63-3220-9800, né? Ele aumenta também. E aí, quando eu não estiver aqui mais na sala de visitas, eu deixo esse número para vocês que estão nos ouvindo e vocês podem dar sequência. As informações são retornadas bem rápido, né? As orientações, os colegas, e a partir das 18 fica parado, mas aí no outro dia de manhã, às 9 horas, os nossos servidores já começam a retornar, responder. Até meio-dia não tem nenhuma pendência mais.
2: Coisa boa, faz questão. É rápido aí. É pra já mesmo.
1: 3220-9800.
0: Exatamente.
2: 9800.
1: Já memorizei.
2: E existe um montante já de recursos já disponíveis pro governo? Já tem esse recurso disponível?
0: Olha, nós temos aí valor que já foi suficiente já também, né? O que a gente já emprestou, a gente tem valor suficiente aí para atender demanda aí por 3 meses, a gente acredita que pela média a gente tem recurso para 3 meses, e nós temos recurso para outras linhas também.
1: Sim.
0: Hoje o foco é o crédito acessível por conta da sua facilidade, da rapidez que a gente tem para colocar esse dinheiro à disposição. É
2: menos burocracia, né?
0: Menos burocracia. Mas nós temos recursos para turismo, né?
1: Sim, os trades do turismo.
0: Os trades do turismo, para hotéis, pousadas, restaurantes, bares, né? Tudo que envolve turismo, eventos, a gente tem essa linha disponível. Nós temos recurso também hoje para investimento e capital de giro do BNDES, que é um volume grande também, a gente tem bastante recurso. E temos ainda a linha carro-chefe nosso, que é o Pronaf B, que é o empréstimo para agricultor familiar. Estou dando uma pincelada, Pepe, para aproveitar.
2: Aproveita, né? E a sala de visita, né? Aproveita a visita.
0: Então, é uma visita muito produtiva. Exatamente. Porque é o que eu já disse e repito, né? Aqui eu estou falando com o povo tocantinense. Sim. E é quem nós queremos alcançar, né? Que é a nossa população, a nossa ideia, o nosso objetivo é facilitar a vida das pessoas, para que as pessoas se desenvolvam economicamente, gere mais emprego, gere mais renda, né? Bacana. E o nosso estado, a gente sabe muito bem que 95% das empresas do estado são compostas de micro e pequenas empresas, empreendedores individuais.
1: Sim.
0: Né? Eles geram aí uma gama muito grande de empregos, sabe? PP, a gente tem essa convicção. E são essas pessoas que.
2: De renda familiar,
0: sim,
2: né?
0: Sim, que leva o alimento para a casa da gente. É através deles que a gente consegue sobreviver, né? E esse trabalho é muito valoroso. E as pessoas precisam saber, sabe, Antônio? As pessoas precisam saber que tem um órgão do estado do Tocantins, do nosso estado, que faz esse tipo de assistência financeira.
2: Além,
0: né,
2: da assistência financeira, há também um acompanhamento técnico ou uma orientação também, conforme esse dinheiro pode ser aplicado?
0: Ótima pergunta, Antônio Neves. É perfeita. Sim, nós temos acompanhamento. Temos acompanhamento pós-crédito, que a gente chama da Fomento, para essas linhas que eu estou falando aqui, crédito acessível. Agora, já no Pronaf, por exemplo, que é para agricultura familiar, quem faz o acompanhamento é a própria Ruraltins.
1: É o órgão de desenvolvimento rural.
0: São nossos parceiros.
2: É um plano de negócio.
0: E até para complementar as prefeituras que eu falei, que a gente tem essa parceria, tem o Naturatins, que os próprios técnicos extensionistas da Ruraltins, que estão em todo o estado, né? Nós temos mais de 90 municípios de parceria com a Ruraltins, aonde o próprio técnico da Ruraltins faz lá
2: a vocação, vê a vocação,
0: faz aquele plano ali de ação simples, sabe? Aquele projetinho simples ali, e aprova o recurso. Esse recurso da agricultura familiar, ele é muito interessante, porque no caso da mulher, ela pega R$15.000, 2 anos depois ela faz o investimento dela, ali a atividade afim dela, aquilo que ela
2: tem
0: aptidão.
2: Se ela quiser fazer uma criação de galinha,
0: pode,
2: não é, Pepe?
1: A gente tava falando da

0: farinha de pulbo, o pessoal que mexe na farinha também, se quiser comprar os equipamentos, tem a oportunidade de conseguir o crédito.
1: A farinha,
0: e com um juro bem
2: na pequenininho. Na verdade, ele é
0: quase de graça.
2: Ele é um desjuro.
0: Um desjuro.
2: É um desjuro.
0: Boa.
2: Essa é nova, né? Essa até é eu boa. Nunca tinha falado isso. Mas veja bem, a mulher, por exemplo, ela tem um limite de 15 mil.
0: Vamos falar
2: a cada
0: de
2: 2
0: mil.
2: Anos. Ela pode pegar 3 anos. Então ela pega 15, 15, 15. Em 6 anos ela pega 45 mil.
0: Sim.
2: Sabe quanto que ela vai pagar ao final desses 6 anos?
0: Pagando em dia.
2: Pagando em dia. Tem que pagar em dia. Então pode ter atraso.
0: Sim.
2: Ela vai pagar 27.450.
0: Ah, então é de
2: ela
0: juro
2: pegou
0: mesmo,
2: 45. Uhum.
0: É, pegou 45.
2: Por quê, Pepe? Ela pega 15 mil, daí 2 anos ela paga 950.
0: Sim.
2: Em torno disso.
0: Sim, em torno.
2: 950.
0: Isso parcelado.
2: Ela vai pagar isso lá daqui 2 anos ela vai pagar 950.
0: Tem que finalizar essa primeira
2: pagou,
0: etapa.
2: Beleza, certinho. No outro dia ela já tem contrata mais novamente, já tem mais 15. Ih. Aí, de novo. Aí lá na frente, ela pagou de novo certinho, ela pega mais 15. Então, dá pra ela fazer um programa, Tony?
0: Né?
2: Isso. Dá pra ela fazer um planejamento de fazer um poço artesiano, de colocar energia solar lá na sua propriedade. Não precisa ser titular da propriedade, ela pode ser um assentado. Entende?
0: Tem a oportunidade.
2: Ela pode ser um assentado, estado, desde que ela tenha o CAF.
1: E o estado, ele não está perdendo, porque a partir do momento que ela está aplicando ali, ela está gerando recursos também, onde esse dinheiro está circulando.
0: Ela está fomentando, né?
1: Está fomentando ali recursos também para o estado.
2: Exatamente.
1: Através dos impostos.
2: Isso, o estado acaba tendo o seu retorno.
1: Seu retorno.
2: Por quê? Primeiro, as pessoas melhoram o padrão de vida delas.
1: Isso.
2: Né? Isso já é um grande ganho social.
0: Sim.
2: Ela ganha quando ela melhora o padrão de vida dela.
1: Ali, né?
2: Né? Ela vai gerar um emprego, ela vai acabar não dando conta de atender toda a demanda que ela vai ter. Fala, não, vou contratar um funcionário aqui para ficar comigo aqui, para ajudar, tal. E assim ela vai avançando, a pessoa vai avançando com o seu negócio. E a gente vai tendo mais produtos ofertados no mercado. Você vai numa feira do interior, aonde tem muitos agricultores familiares que tem uma produção
0: bacana.
2: Tem a rapadura,
0: tem a farinha, tem
2: tudo,
0: o ovo, Pepe, né?
2: Tem o bolo,
0: tem o pastel.
2: Tem tudo, tem a mandioca disponível, tem o doce, tem as frutas, né? A melancia, o abacaxi, entre outras centenas de frutas, né? E esse dinheiro, Antônio, ele vai também pro extrativista. O extrativista é aquele, você sabe, né? Aquele que vai lá e captura na natureza ali, né? Tem o cajazinho que faz ali.
1: Pode fazer as polpas.
2: Tem a polpas de frutas.
1: As geleias.
2: Isso. Então, enfim, ele vem trazer condições favoráveis para que as pessoas desenvolvam as suas atividades e tenham condições de melhorar de vida. É isso que a gente quer, é isso que a gente
0: intenção,
2: deseja.
0: Né?
2: A intenção.
1: E os produtos também mais acessíveis, né? Os preços são mais baratos e de qualidade também.
2: Sim. Tudo e você aqui, encontra.
1: O grande
2: resultado disso é que você deseja comer uma rapadura, você vai na feira, você sabe que lá vai ter a rapadura.
0: Você
2: quer comer uma farinha de puba, você vai na feira, você sabe que você tem uma pessoa ali que produz. E mais, esses recursos da agricultura familiar, eles atendem o quê? Atende, como eu disse para você, os agricultores familiares, os indígenas
1: e
2: os quilombolas. Todos são público-alvo.
1: Toda uma cadeia ali,
2: atender,
1: né? De produtiva.
2: E o crédito acessível é na cidade. É o crédito popular para aquele que ainda não tem nem CNPJ, que ele tem só o CPF dele, tá tudo
1: certinho. Quer comprar um equipamento,
2: mas ele quer,
1: né,
2: comprar uma coisinha ali para poder avançar. Nós temos exemplos, Antônio Neves, aqui em Palmas mesmo. De um empreendedor que ele começou com um carrinho. Ele pegou o recurso, comprou um carrinho de pipoca e começou a vender a pipoca. Hoje ele tem uma meia dúzia de carrinho de pipoca aqui na cidade.
0: Pronto.
2: Vendendo pipoca em tudo quanto é evento que tem aí.
0: Que
2: ele tá lá vendendo a pipoca dele.
0: Ali,
2: é ele, a mulher, o filho. Todo mundo tem um carrinho de pipoca. Ele já tem um carro
0: maravilha.
2: Que ele transporta os carrinhos de pipoca para os eventos e lá ele tá vendendo o seu
1: já
2: produto.
1: Tem essa logística
2: já
1: também,
2: tem,
1: né?
0: Tá vendo?
2: Olha, agora,
0: aí,
2: hoje já não é mais o empreendedorzinho popular que não tinha
1: nem
2: CNPJ. Hoje ele já tem o CNPJ, já tá tudo organizado. E entre outros, né? A gente tem tanto exemplo bonito, tanto exemplo bacana para poder contar para vocês, mas o tempo infelizmente não
1: infelizmente,
2: é suficiente.
1: É,
2: mas a gente quer muito que as pessoas
0: procurem a Fomento,
2: né? E a gente acredita muito no nosso propósito, que é de realmente melhorar as condições aí de geração de emprego e renda para as pessoas lá no seu interior, no seu local, aonde ele está. Não ter que sair de lá e vir morar em Palmas. O cidadão lá no interior, ele tem lá a atividade. A gente tem exemplos aí de pessoas que compram uma chocadeira para poder começar a criar frango. De repente você vai lá, ele tem 200, 300 frango disponível para vender.
1: Já monta os
2: abastece
1: lotes
2: a cidade.
1: A cada semana.
0: Aquilo já paga, às vezes, o financiamento que ele fez na venda no mês. Né?
2: No mês. Eu estive fazendo o cálculo, Pepe, essa conta é verdadeira, essa conta que você falou. Eu estive fazendo o cálculo. Se a pessoa for fazer criação de galinha para botar postura, né? Galinha de postura, botadeiras, né? Se ele guardar 10 ovos por dia, guardar 10 ovos e comercializar esses ovos, no final dos 2 anos, ele paga
1: todo
2: o financiamento que ele pegou. 10 por dia.
0: 10 por dia, né?
2: Se juntar 30 dias, vai dar 300 ovos durante o mês. Ele vai juntar esse recurso, vai vender esse produto. Lá no final, quando chegar a época de pagar, ele já está com o dinheiro guardado para poder pagar o seu financiamento e pegar de novo.
1: Pegar de novo.
2: Só que é muito rápido. A criação de frangos, por exemplo, para galinhas de postura, é muito rápido. Com 90 dias tem galinha já botando,
0: já
2: sabe?
0: Já começa a produção.
2: É muito rápido. E tem 2 anos para pagar. Então, assim, é muito rápido. Eu estou falando aqui apenas um exemplo, mas tem outros exemplos, né? E é por isso que tem 2 anos. Esses 2 anos é exatamente o tempo da colheita, é o tempo
0: de preparar.
2: Tem muitas atividades.
0: E produzir.
2: Que é mais rápida. Então, ele pode comprar e vender N vezes até chegar ao final para poder pagar a primeira parcela lá, os 2 anos. Tem muita coisa que não demora 4 meses, 5 meses. Ele já pode estar vendendo.
1: Ele tem mais segurança já, né?
2: Mais segurança, né?
1: Ser otimista.
2: Piscicultura é um negócio que gira rápido também, né?
0: Sim.
2: A gente tem bastante piscicultor, né?
1: E tem boas, enfim, são produtos, né? Que tem saída, né?
2: E voltando pro crédito acessível, que é o objetivo que nós viemos aqui, ele também tem essa capacidade, ele tem 90 dias de carência para começar a pagar.
0: Primeira parcela.
2: O empresário, ele vai pegar o recurso. Não tem agora o período agora da praia. Uhum. Ele vai pegar o recurso, vai comprar seu estoque da sua mercadoria que ele vai revender, ele vai se organizar, ele vai vender na praia, vai terminar o mês de julho, vai ter o mês de agosto.
1: Ele
2: vender no cartão.
1: Meses já para se estabelecer.
2: Se ele vender no cartão de crédito, porque tem a maioria, hoje tem cartão de crédito, cartão de crédito e Pix, hoje virou a moda do momento, né, Pepe?
0: Verdade, é.
2: Então, ele vai pegar, vai receber seu recurso. Terminou a temporada de praia, ele vem aqui na Fomento e fala: ó, Fomento, eu já tô com dinheiro pra pagar,
1: vou pagar
2: vocês, quero pegar mais agora pra mim poder expandir o negócio.
1: Já se preparar já pras festas de fim de ano,
2: exatamente.
1: Já pensar já final no outro
0: ano.
1: Produto.
0: Uma pergunta, presidente, 2 perguntas, na verdade, que pra gente já ir pros finalmente, é o seguinte, ele pegou lá, ele tem até 2 anos pra pagar, mas, por exemplo, ele fez um giro daquela mercadoria que ele resolveu empreender, e aí ele já arrumou um montante pagar. Se ele for lá e pagar já daqui 3 meses, ele vai lá e paga. No 4º mês ele já pode solicitar um novo.
2: Pode. Se
0: novo
2: ele quitar, se ele não tiver, nesse caso da agricultura familiar que você está falando.
0: Ah.
2: No caso da agricultura familiar, se ele quitar o empréstimo, daí no outro dia ele pode contratar
0: de novo.
2: Já pode
0: solicitar um outro.
2: Já, né? Pode. No caso do crédito acessível, que é esse
0: acessível.
2: Que nós estamos falando que está disponibilizando agora o recurso, esse é o seguinte: ele tem 90 dias para começar a pagar.
0: A carência.
2: A carência, exatamente. Ele vai ter 90 dias para começar a pagar. Entrou no período já de pagamento. Qualquer momento, se ele pagar, quitar. Ele faturar e quitar, ele pode pegar de novo.
0: Já pode chamar,
2: já pode
0: pegar outro
2: Enquanto
0: montante.
2: Enquanto a linha estiver vigente, ele pode pegar outro montante.
0: Coisa,
2: né?
0: Boa.
2: Mas não é necessidade, ele pode pegar, daí 3 meses ele começa a pagar a parcela e vai girando novamente, vai fazendo sua operação, vai pagando sua parcelinha. Ela tem até 48 meses, então são 48 parcelas. Mas é como você disse, não precisa dele usar esse tempo todo.
0: Sim.
2: A gente coloca esse tempo todo porque tem.
1: Ele tem uma capacidade.
2: Então,
1: ali,
2: Antônio, o que acontece? A pessoa, muitas das vezes, o Pipoca, por exemplo, vamos falar de uma pessoa aí que vai, a atividade dele é vender pipoca.
0: Sim,
2: ele
0: pipoca
2: comprou a pipoca
0: churros.
2: Ali, ele vende, com a semana ele já vendeu tudo, né?
1: Isso.
2: Ele já vendeu tudo e já tem condições de
0: pagar a parcela.
1: Ele tem que se preparar também.
0: Mas ele tem 90 dias,
2: ele tem 90 dias para começar. Então,
1: e
2: assim,
1: se preparar, que tem os meses também que tem essa
0: de alta e baixa.
1: Então, sim, ele já tem que preparar para esse período também de baixa.
2: Exatamente. Então, todo segmento ele tem sua sazonalidade, ele precisa se organizar, ele tem esse acompanhamento do pós-crédito da Fomento, o comerciante, o prestador de serviço. O prestador de serviço é muito importante. A gente precisa daquele prestador de serviço que vai lá na sua casa,
0: o encanador, do eletricista, né?
2: o borracheiro. Né? Entre outros aí, né? Pedreiros e tudo mais.
1: Equipamentos.
2: O mecânico, também, né? Aquele que faz pequenos reparos, né? Então, ele tem esse acesso ao recurso.
1: Tem que ter estoque, né?
2: Poder ele tem que ter, às vezes, tem que ter ferramenta, né? Tem que ter estoque. Tudo aquilo de acordo com a sua atividade. E a gente está aí presente, trabalhando no sentido de apoiar todas essas iniciativas.
0: A gente comentava com o Doc aqui, com o seu antes de começar no ar, vem aí agora um período político, né? Mas essa questão do período político, a Fomento não para.
2: Não.
0: Né? Não para.
2: É,
0: né?
2: Uma instituição.
0: Ela não vai ter propaganda. Ela não vai fazer propaganda.
2: Não, né? Exatamente. É. A gente não vai. A gente. Pela não vai
0: usar
2: lei,
0: a mídia, né?
2: Isso, inclusive, pela lei eleitoral.
1: Não pode entrar no ponto gov, né? Vai ter que entrar para outro tipo de mídias, né? Para isso.
2: É, o nosso site vai continuar
1: só
2: aberto.
1: Só vai estar com as informações lá.
2: Isso, vai estar lá com as informações do negócio. Uhum. E a parte operacional, que é a parte onde as pessoas contratam, vai estar aberta, eles vão poder contratar. A gente só não pode fazer divulgação,
0: publicidade, né?
2: Uhum. Porque senão a gente está...
0: Para não dar conotação, né?
2: Para não dar nenhuma conotação. E a gente, como a gente é do governo, qualquer coisa que a gente disser, a gente pode estar comprometendo aí,
0: ser,
2: né?
0: Interpretado.
2: O governo, e é isso que a gente não quer, nenhum órgão quer, porque é um período realmente de que a gente fica... A gente vai trabalhar, vai continuar a emprestar, mas a gente não vai ficar divulgando, falando aquilo que é do próprio negócio. As pessoas vão ter que pesquisar, mas é importante, foi bom você tocar, Pepe, porque é uma questão crucial, né? As pessoas vão entrar no site, vai estar aberto para fazer contratação de operações, a gente vai estar aberto aqui nos prontos e lá
0: naquele telefone que a gente falou.
2: Naquele telefone, nós não vamos parar de trabalhar, nós apenas vamos
0: vedar a divulgação.
2: Dar um tempo assim na questão midiática, né? Para poder respeitar a lei eleitoral.
0: Isso começa a partir de 4 de julho, da divulgação, né? Nem vem aqui na rádio, vocês não vão poder.
2: Essa aqui vai ser uma das últimas entrevistas que nós vamos estar concedendo aí para a nossa população aí.
0: Então, o chamamento que a gente faz para o público, né? A gente faz o chamamento para o público. Aproveite, né, gente? Tanto para quem é da zona rural, o recurso está disponível.
2: Não passe aperto, não.
1: Não passe aperto. Não fique esperando, né?
0: É verdade.
1: Quer, vai atrás, né?
0: Vá atrás da Fomento, que eles têm a melhor condição, têm a melhor linha, têm a melhor taxa.
1: Tem apoio técnico.
0: É para facilitar mesmo, né?
1: Isso aí.
0: Isso não é só para Palmas, gente. Vale ressaltar que não é só para Palmas. É para você que está nos ouvindo lá no São Félix do Jalapão, é para você que está na Barra do Aroeira, para você que está na Buritirana, quem está em Goiatins, quem está em Paraíso, Figueirópolis, quem está em Monte Santo, qualquer lugar do estado do Tocantins.
2: Hoje, por exemplo, nós temos 132 municípios, dos 139, nós temos 132 municípios com empresários, com microempreendedores, com microempreendedor individual contratado, ou seja, nós atendemos 132 municípios,
0: 139 municípios com operações
2: da Fomento e aumentando bastante.
1: Então, ok, para encerrar eu quero saber dele agora também, qual montante que já foi emprestado hoje?
2: Porque toda hora sai operações lá, operação, né? Mas eu vou dizer uma coisa para você, nós crescemos muito o volume de operações, a nossa Fomento cresceu bastante, a gente tem sido benchmark para outras Fomento de outros estados que têm nos procurado para poder entender o funcionamento,
0: pegar a
2: como
0: ideia,
2: trabalhando, né? Então a gente trabalha bastante, vamos continuar nesse período aí agora eleitoral de maneira mais reservada por conta da lei eleitoral, mas nós temos bastante recurso para atender nossa população, viu, Antônio? Eu sei que você fica curioso, mas são números que são sigilosos, que eu não posso abrir e falar, temos tantos milhões. Nós temos bastante recurso, né, disponível, que dá para atender a demanda, segundo um estudo que a gente faz, né? A gente não pode colocar, os valores, assim, de pronto, né? Mas nós temos bastante recurso para atender os micro e pequenos empresários do nosso estado, nós temos um volume bastante considerado aí para o turismo, temos um volume bastante considerável também para o BNDES, que são operações de capital, né? Que atende o micro, pequeno e o grande também, né? E enfim, a gente tem os recursos próprios que a gente faz essa operação de crédito acessível. E a gente tá aí, vamos trabalhar bastante, vamos trabalhar. Se Deus quiser. E se o recurso acabar, que é uma curiosidade, a gente vai lá no nosso governador e fala: ó, governador, nosso recurso acabou, me ajude a arrumar mais recursos.
0: Abre o caixa aí e libera mais um recurso.
2: A gente tem bastante abertura.
1: O povo quer trabalhar.
2: A gente tem bastante abertura com o governo nesse sentido, tem tido muito apoio da Secretaria da Indústria e Comércio, da Secretaria da Fazenda, da Cetas, que é nossa parceira. Nós temos uma linha de crédito em parceria com a Cetas, que chama Mãos que Criam. Eles desenvolvem uma linha lá, um curso, um treinamento para a formação de pessoas. Eu vi, interessantíssimo.
0: Eu estive em Palmirópolis, entregando uma formação do Mãos que Criam.
2: É, todos pra aqueles.
0: Cabeleireira, cabeleireiro, para quem costura, para quem maqueia. Tem
2: é maravilhoso esse programa, porque a Cetas vai lá, ministra o treinamento, ensina as pessoas a trabalhar, a fazer panificação, isso, fazer bolo, fazer tudo que você falou, artesanato, uma série de treinamentos que eles dão, e nós colocamos à disposição das pessoas que treinaram, que aprenderam, uma linha de crédito para ele iniciar o negócio. Então, assim, ele aprende e ainda tem um recurso,
0: um suporte para começar.
2: Um suporte para começar. Nós temos essa linha de crédito. É só as pessoas procurarem as Cetas, procurar as datas de formação de curso, de turma, fazer o curso, com o certificado ele vai na Fomento e estiver com o nome, como você disse, sem
0: limpo,
2: apontamentos,
0: né?
2: Ele vai pegar o crédito.
0: É limpo mesmo.
2: Vai pegar o crédito e vai iniciar o seu próprio negócio.
1: Ok, muito obrigado. Ó, tá dado o recado, né, Pepe? A gente conversou aqui com o Portilho Prado. Ele é presidente da Agência de Fomento do Tocantins. Mais uma vez, obrigado pela sua participação aqui no Sala de Visita.
2: Nós que agradecemos. E lembre-se sempre: na Fomento, o tocantinense tem crédito.
0: Tá aí. Coisa boa. Dado o recado. Aí, você pegou bem, viu?
1: Vamos na Fomento, música, né,
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1: Sempre com as melhores, tocando sempre as melhores aqui no coração sertanejo, com os melhores ouvintes desse mundão, hein? Meu amigo Nego do Bra, Nego do Bar, Nego do Prata, domingão vai ter a domingueira com o jogo ainda, né? É, vai ter banda do Maranhão lá animando o pessoal, vai ter feijoada também, aí no assentamento Prata, no Bar do Nego, meu amigo Nego, aquele abraço aí pra ele, rapaz. Vamos fazer essa aqui, hein? Aô! Alegrar os melhores ouvintes sempre aqui, viu? Amigo Demir Alves, Elisângela da Frigovale, Pedão de Porto Nacional, Guiú, Tião do Setor Sul, Machado, é, rapaz, tá aqui o Garapa, o Jonathan José, ó, os gargantas aí, ó, como é que é?

0: Gargantas de Ouro, menino. Só pra dar uma chacoalhada legal aqui na turma. Obrigado, já tá chegando aqui a nossa reta final desta meia hora, abraçando carinhosamente as amigas e amigos aí pela cidade, pelo sertão, onde quer que estejam, na nossa companhia. Sempre muito especial aqui na Unitins FM, daquele modelinho que o PP fala, onde tem o rádio ligado, não tem solidão, gente. Adelino, Monte do Carmo, abração. Carlos Eduardo, Novo Acordo, felicidades aí, garotinho. Jonathan José, todos da Barra, o Garapa também na região do Taquaraçu, Raimunda Dias também, abraço pra ela, Demi Alves do Aterro Sanitário, aquele abraço, Demi, a Elisângela na região da Frigovale, abração pra ela, o Pedrão lá de Porto Nacional, vai já derradeira, que é a sequência final no capricho, papai. O Guiú também tá ligadão, hein, Guiú? Abraço e todas as modas aí pra você e pra turma. O Tiãozão do Setor Sul, valeu, Tiãozão. Todas as modas também, viu? O Machado, né? Se tem interesse em suínos ou caprinos, fala com a turma lá da Fomento que eles vão ajeitar esse crédito, meu garoto. Cuida, cuida. João Ivonaldo, sequência final também pra você, meu amigo João Ivonaldo. Nosso abraço, nosso carinho.
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0: No amor, todos com Deus, hein? Obrigado aí pela sua companhia. Paz, alegria, suavidade, sabedoria. Fica com Deus que eu vou com ele. Comigo é daquele modelo, hein? Não sou dono do mundo, mas sou filho do dono. E desejo sempre pra você o dobro daquilo que você me deseja.

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2: Projetos realizados por estudantes do curso de Tecnologia em Análise e Desenvolvimento de Sistemas, ofertado pela Universidade Estadual do Tocantins, tem garantido grandes avanços na inclusão digital de produtores rurais em diferentes regiões do Tocantins. Após identificar desafios como insegurança no uso de tecnologias e dificuldades com ferramentas digitais, os projetos avançaram para a capacitação direta dos produtores rurais. No Polo de Sítio Novo, por exemplo, as ações focaram no uso do WhatsApp como ferramenta de negócio. Os produtores rurais receberam orientações sobre configuração de privacidade, produção de imagens atrativas e uso estratégico do WhatsApp para vendas. Já em Paranã, a capacitação foi voltada à educação de adultos, permitindo transformar o uso intuitivo da tecnologia em uma prática profissional. As atividades incluíram treinamentos presenciais, criação de identidade visual para os negócios, uso do WhatsApp Business e interação de meios de pagamento como o Pix.
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5: O governo do Tocantins, por meio da Agência de Defesa Agropecuária, prorrogou até 31 de julho o prazo para que os produtores rurais realizem a declaração de informações pecuárias, que encerraria no dia 30 de junho. A prorrogação tem como objetivo proporcionar mais tempo para que os produtores atualizem as informações cadastrais e pecuárias, assegurando a qualidade e a abrangência dos dados utilizados nas ações de defesa sanitária animal. A expectativa é de que sejam declarados aproximadamente 12 milhões de animais de produção, distribuídos em cerca de 60 mil propriedades rurais no Tocantins. As informações atualizadas são fundamentais para o planejamento e a execução das ações de vigilância e defesa sanitária animal, contribuindo para a manutenção do status sanitário do estado. Para realizar a declaração de informações pecuárias, o produtor rural deve procurar uma unidade da ADAPEC e informar todas as espécies de animais existentes na propriedade. Da Secretaria de Estado da Comunicação, Elô Bassi.
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6: Muito bem, estamos chegando aqui ao vivo, hein, com o Edgarinho, nessa bela noite, gente querida.

0: Em Palmas, 7:06.
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0: Maravilha, coladinho aqui na nossa abertura pra gente ir, né? Irmos mais uma noite, mais um programa, mais um embalo, mais uma alegria nessa bela noite de terça-feira, hoje último dia do mês então, né? Do mês de junho, que venha julho, né? Que venha julho com sabedoria, é um mês que seja diferenciado para todos nós. Boa noite então, você em casa nos ouvindo, obrigado, você no trabalho também, e aí tá no carro nos levando, nos dando aquela carona, obrigado, viu gente, com muito carinho. Você sempre nos ouve também na zona rural, fazendas, né? Pelos sítios, beira-lago, beira-rio, pelas cidades vizinhas e pelo Brasil. Muita gente que nos acompanha, lógico, pela internet. Para que todos possam ter, olha, uma noite bem gostosa, maravilhosa. E quero te intimar aqui, tá bom? Para você participar do Toca aí com Jota Júnior. Programação aqui é sua, absolutamente sua. Então você pode mandar aí áudio, mandar texto também, tá pelo 99915-6234. Facinho, né? O nosso WhatsApp. Temperatura em Palmas 29 graus. A noite melhora, né, gente? Durante o dia tá aquele calorzinho, né? Pegando pra valer, né? O solzinho parece que tá perto da terra, né? Mas é o nosso período típico, né? Aqui do nosso amado querido Tocantins. E o que que lembra a data de hoje? Eu acho que alguém lembra aí, né? Hoje lembra aqui o Abelardo Barbosa. Olha, já tem muito tempo, mas ele que deu muitas oportunidades para vários artistas que ainda hoje tem existência na música popular. Sem dúvida nenhuma. O querido e saudoso Chacrinha, lembra a data de hoje que ele faleceu, né? 1988. Lembra também aqui dia do economista e dia também que o Papa João Paulo II fez uma visita ao Brasil. Bacana. Então vem com o Jota. Tô te esperando, hein? Com a sua participação, com o teu carinho.

0: Você pode acreditar.
1: Olha, muita gente chegando aqui pelo nosso WhatsApp. Já já vamos começar a destrinchar, mandar abraço, receber todo mundo aqui com carinho, de amor maior no Toca Aí. Anjo Azul, mais uma linda pra gente começar.

0: Olha, simplesmente esse som é muito bacana. Eu adoro Anjo Azul. Só pra gente degustar aqui o início do programa. Aqui vai ter as melhores. Uma chance a mais. Super lindo, hein?
1: Uma chance a mais.
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0: Olha, estamos simplesmente a 1000 por hora.

0: Tocantins agora pela Unitins nessa bela e gostosa noite, tipo terça-feira, né? Exatamente o último dia do mês de junho. Já julho chegando. Eu quero abraçar com muito carinho meu querido Oséias, né? Ouvindo a gente aí, o Brasília Publicidade, né? Também nos dando esse prazer, nos dando essa moral, ouvindo o nosso programaço aí na querida Luzimandes. Um abraço, viu, Brasília? Oséias, meu querido, saudade de você, rapaz. Tá sumido, hein? Na verdade, nós estamos, né, você? Vamos dar um jeito, vamos se encontrar, bater um papo, né, meu irmão? Boa noite, um abraço. Abraçar o Clássico também da Nacional Papelaria, todos os Luzimandes, né, que tem, que sempre vem acompanhando aí a nossa programação. Alô, Zé Pinto, boa noite pra você também. João Ivonaldo, boa noite. Alô, Tião, Setor Sul, Guilzinho. Guilzinho tá sumido, né? Tá sumido aqui do Toca Aí, sem dúvida. O abraço ao Heraldo, a Nessinha, gente. Deixa eu trazer a Nessinha pra falar com o Jota, pode ser? Oi, Nessinha, é de Porto Nacional, ouvindo o programa também.
1: Boa noite, Jota Júnior.
0: Boa noite, seja bem-vinda.
1: Eu não ligo, mas estou ligada.
0: Oh, aí, obrigado, Nessinha.
1: Eu quero pedir...
0: Qual que você quer?
1: A música do Carlos Santos, Quero Você. Aí eu ofereço pra Maria Wanderléa, pra Maria Rosa, pra meu amigo Nilton em Taquaral, tô ofereço pra você e pra todos os ouvintes da Unitins FM. Fica com Deus, Jota.
0: Amém.
1: Deus te abençoe, Nessinha, grandemente.
0: Obrigado. Ó, bom descanso, tá bom? Obrigado. O Alexandre chegou por aqui, domingão às 5 da tarde, é hora do Brasil e Noruega. Já tá no bolão aí, é, ô Alexandre? Eu não quero nem falar. Como é que vai ser? Deixa pra falar quando tiver quase ali nas proximidades do jogo, né? Bem ali na tiver pertinho, né? Digamos assim. Antônio Neves, passando por aqui. Alô, Machado, boa noite. Já tem Zé da Jumenta, que vai mandar um abraço. A Diani chegou, a Morena, Moreninha, também. Olha, de repente eu digo assim pra você: a verdadeira força reside na capacidade de ultrapassar obstáculos, não importa o quão difíceis eles sejam. A superação é a chave para desbloquear seu potencial máximo. Acredite em si e avance sem medo. Nos momentos mais desafiadores é que descobrimos nossa força interior. Cada desafio é uma oportunidade para se superar e, lógico, né, fortalecer. Que o medo de falhar não impeça a sua busca pela superação. Meu Anjo Azul, na voz de Cleto e Camargo, na sequência tem Carlos Santos, então, da Nessinha, pedido da Nessinha. 7:16 agora em Palmas. Boa noite, sejam bem-vindos no Toca Aí.

0: Olha aí, o som de Carlos Santos, marcando presença também no Toca Aí, às 7h24 agora.
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0: Bacaninha, né? Obrigado pelo carinho, você que chegou agora participando. Deixa eu mandar um beijo, gradão, um abraço também, bem especial. A Diani Viana, sempre ouvindo o nosso programa, né, Diani? Obrigado, viu, querida, pelo carinho sempre no setor Lago Sul, né? O alô, Zé, deixa eu falar aqui com o Machado também, né, que tá também ouvindo o nosso programa. Alô, Machado, boa noite. O Zé da Pimenta, ou melhor, o Zé da Jumenta, mandou aqui um áudio. Alô, Zé, boa noite.
2: Uai, show, boa noite pra vó, meu amigo Jota Júnior, que sabe o Zé da Jumenta? Quero mandar um boa noite pro meu amigo Lourival do Barça Branca, aqui no Maria Rosa.
0: Alô, dia. Maria Rosa.
2: Meu Carlão, na Chaca Trindade, Sobre essa Serra, Maninha Sussu, Gradão de Maçã, Zé de Silva. Meu amigo baixinho da rede, essa turminha toda, tá bom, filho? Boa noite, tô aqui assuntando. Toca pra mim aí, Farinha, Amor do Deserto, só pra assuntar.
0: Yeah.
2: É doido, é?
0: Um abraço, Zezé. Eu vou procurar essa sua cantiga aí. Mas eu já preparei aqui uma de uma ouvinte, que eu vou trazer ela já pra falar com o Jota, né? Ela tá participando, inclusive já preparei. Alô, Zé da Garapa, boa noite pra você. Também tá ouvindo a gente. Oi, Jota. Toca aí Burguesia com São Jorge, com o seu Jorge, né? Já, já. Deixa eu falar com a Morena também. Oi, Morena, boa noite.
3: Olá, Jota.
0: Oi.
3: Boa noite.
0: Seja bem-vinda sempre, sempre.
3: Estou aqui acompanhando seu programa.
0: Obrigado.
3: Você já viu a lua como é que está lá fora?
0: Não,
3: nossa,
0: não vi.
3: Nossa, a lua tá linda, Jota.
0: Imagino, hein?
3: Aqui de Taquaruçu, então, fica mais linda ainda.
0: A lua me traiu, não, né?
3: Take my breath away.
0: Hã?
3: Tá bom?
0: Tá bom, vou trazer então, Berlim. Obrigado, boa noite, bom descanso, tudo de bom? Tá? Já já tem um Guiú também, muita gente chegando aqui hoje, até o Pedrão hoje veio pro Toca Aí. Vamos ouvir, alô, Domingos, já já tem um áudio do Domingos também, muita gente chegando aqui hoje, que bacana. O programa hoje tá pra cima, tá bem legal. Berlim.

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6: A Prefeitura de Porto Nacional publicou o edital do transporte universitário para o segundo semestre de 2026. Serão ofertadas 40 vagas de ampla concorrência para estudantes que fazem o trajeto entre Porto Nacional e Palmas. As inscrições serão realizadas exclusivamente pela internet, de 3 a 10 de julho. O processo seletivo inclui análise documental e visitas domiciliares. O resultado final está previsto para o dia 5 de agosto. O edital completo está disponível no site oficial da Prefeitura. Mara Santos para a Unitins FM.
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7: Muito bom você bem informadinho aqui, lógico, com o nosso, a nossa equipe de repórteres. Olha aí, ó. Vamos lá. De volta aqui ao vivo em áudio para você. 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
1: Olha, você que tá chegando agora, obrigado, viu? Pelo carinho, pela preferência, ouvindo aqui a Unitins, Tocai com o Jota Júnior, bom demais ter você aqui do nosso ladinho, tá bom? Daqui a pouquinho eu vou trazer um som. Zé da Jumenta, eu não encontrei a sua música, vou ficar te devendo, tá bom? Mas vamos dar um jeito de trazer ela pra nossa programação aqui, pra programação, pra grade, né? Na programação da Unitins, tá bacana? Eu vou trazer já um som pro Machado, que ele tá pedindo aqui, inclusive, a música do Barreirito, Cadeira Amiga. Mas antes ainda eu vou trazer o Guiú pra falar com o Jota, que fazia isso que ele não fala no toque aí, né, Guiú? Boa noite.
2: Júnior, aqui
1: quem
2: fala
1: é o Guiuzinho. Boa noite, Guiuzinho.
2: Tô na escuta, não toca aí.
1: Maravilha.
2: Qualquer modão parece pra essa galera que tá na escuta, parceiro.
1: Valeu, garotinho. Obrigado pelo carinho. Sempre quem chegou mais aqui, a minha querida Sussu. Oi, Sussu, boa noite.
3: Boa noite, Jota Júnior. Olha, Sussu.
1: Seja bem-vinda, Sussu. Aparece, viu? Aqui também.
3: Uma moda boa aí, manda pra nossa turminha do rádio, a nossa galera da animação, tá?
1: Uhum.
3: Rodinei, Domingão, Jane Silva, Pedinho.com, Vera Liz, Derivaldo.
1: Ei, turma boa.
3: Vai correr lá em Porto Nacional, uhum. Dona Joana mais seu Manel, lá no Omesca. É gente demais, viu? Muita gente. Nosso capitão sobe e desce lá no Paguaruçu, nosso astro.
1: Maravilha,
3: super
1: menina.
3: Astro, Raimundo das Armas.
1: Super
3: também,
1: astro.
3: Não perde uma programação. Olindina também. Deus. Alô, Olindina.
1: Um abraço,
3: todo
1: dona
3: mundo.
1: Olindina.
3: Até pro seu Zé e o seu Raimundo.
1: Tá certo, querida. Um abraço. Alô, Zé, o Zé da Balsa também, gente, tá ouvindo o nosso programa hoje, que legal, né? Já vou trazer o Pedrão pra falar aqui. Tem o Paulo também, o Paulinho que chegou também, né, Paulo? Domingos, já.

0: Comunicação super linda do Poian na nossa programação. Ainda Barreirito também deu um recado legal. Às 8:13 agora.
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0: Olha, sejam todos bem-vindos, sempre, sempre no Toca Aí com o Jota Júnior nessa bela noite. Deixa eu falar com a Cleila Macedo. Oi, Cleila, boa noite. Tudo bem? Cleila, fica à vontade, sempre.
2: Oi, Jota, boa noite.
0: Boa Cleila noite.
2: Macedo. Falando aqui mais uma vez. Já tá aí
0: de novo, né, Jota? Não, de jeito nenhum. Se você sumir, eu vou ficar chateado.
2: Ei, toca aí voando sem asas de Zezé de Camargo, tá bom. Luciano.
0: Vou preparar pra você,
2: irmão,
0: tá bom?
2: Cleuton Macedo.
0: Alô, Cleuton.
2: Que é caminhoneiro.
0: Bacana.
2: Gosta muito dessas músicas.
0: Aham.
2: Tá bom, hoje mesmo que ele tá na estrada, viajando.
0: Tá no estradão, trabalhando, né, Cleira?
2: É, Luiz Eduardo Magalhães.
0: É, tá na estrada.
2: Tá
0: é
2: bom.
0: Estradeiro.
2: Boa noite, fica com
0: boa
2: Deus.
0: Boa noite, obrigado. Fica com Deus também. Obrigado, viu? Com muito carinho sempre. A Evinha também tá mandando um alô aqui, né? Oferece a próxima música para todos os ouvintes da Unitins FM. Obrigado, com muito carinho. Deixa eu mandar um abraço aqui pro Paulo também, né? Alô, Paulinho, ouvindo o nosso programa, boa noite, tudo de bom, tá? Bom descanso aí, meu irmão, tá bom? Valeu! Vamos ouvir então o Zezé de Camargo e Luciano, voando sem

a canção linda do Robin Gibb, a música Do You Love Her? Ainda Zezé Camargo e Luciano voando sem asas. Sempre uma música legal tocando aqui na Tune Teens FM. Bom demais ter você aqui.

0: bom demais. Pode acreditar, as melhores músicas estão por aqui e, na verdade, você, querido ouvinte, que nos ajuda também a gente fazer o programa, né? Aqui você vai pedindo, a gente vai tocando com o maior carinho e aqui a gente vai levando aí até umas horas, né? Sem dúvida nenhuma. A programação aqui é sua, simplesmente, né? Você pode ficar à vontade para você participar aí de onde você quiser, tá bom? Na boa, sem problema nenhum, a verdade é essa. Olha, a superação não conhece limites. Quando você acredita em si, pode conquistar o impossível, né? Que bacana. Deixa eu trazer aqui a participação do meu querido Domingos. Oi, Domingos, boa noite.
1: Boa noite, meu amigo Jota Júnior.
0: Seja bem-vindo, garotinho.
1: Ficar curtindo, cara. O toca aí. Às vezes eu não ligo,
0: toca
1: mas
0: aí.
1: Sempre ligado, viu? Domingão falando aqui diretamente da região sul.
0: Ah, alô, região sul da capital.
1: Galerinha da animação, rapaz. Começando de Jane Silva lá em Portugal.
0: Aham.
1: Chegando em
0: Pedro. Alô, Janinha.
1: Rádio, Lulinha, o garotinho bom de bola.
0: É, o Lulinha. Lulinha deve estar na chácara na hora dessa, lá em Itacoaruçu.
1: Tina Santo.
0: Olha aí, o carinho.
1: Jojo, Sussu, todo mundo da galera da animação. Até pro Zé da Jumenta, viu?
0: Valeu, garoto. Alô, Zé, olha aí, chegou um alô pra você, né? João Ivonaldo chegou também aqui agora, né, João? Um abraço, garoto. Tá nos dando aí uma carona, dando moral aí, né? Pra gente, olha que legal. Valeu, João Ivonaldo. Um abraço do Jota. José Augusto.

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2: A Universidade Estadual do Tocantins está com inscrições abertas para o processo seletivo de professor tutor presencial bolsista do projeto Tô Graduado. As inscrições seguem até o dia 5 de julho, exclusivamente via internet, no link unitins.br/concursos. São 17 vagas imediatas, além de formação de cadastro reserva. As vagas estão distribuídas entre 11 polos presenciais do projeto nas cidades de Araguaçu, Arapoema, Campos Lindos, Caseara, Colinas, Guaraí, Itacajá, Miranorte, Paranã, Sítio Novo e Xambioá. Para se inscrever é necessário apresentar certificado de graduação em área relacionada ao curso de Tecnologia em Análise e Desenvolvimento de Sistemas, Tecnologia em Gestão do Agronegócio ou Tecnologia em Gestão Pública, a depender da vaga de interesse. Especializações e experiência profissional irão somar pontos classificatórios para o candidato e deve ser informados no formulário de pontuação entregue no momento da inscrição, conforme descrito no edital. O resultado final será divulgado no portal da Unitins no dia 16 de julho.
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7: As constantes alterações na legislação brasileira representam um desafio para estudantes, concurseiros e profissionais do direito. Pensando em solucionar esse problema, o egresso do curso de Direito da Universidade Estadual do Tocantins, José Ribeiro dos Santos Neto, desenvolveu a plataforma Legislarei, uma ferramenta digital voltada ao acompanhamento e estudos de normas jurídicas com atualização automática dos textos legais. A ferramenta permite ainda que usuários adicionem observações diretamente nos artigos das leis, façam marcações em diferentes cores, acessem a biblioteca pessoal e acompanhem publicações do Diário Oficial da União e façam a exportação de conteúdos em formato PDF. Tina Santos para Unitins FM.
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8: Muito bem, de volta aqui ao vivaço para você, direto para o seu coração.

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1: Olha, simplesmente você, querido, querida, em primeiro lugar aqui, ó, na Estação do Sucesso, Unitins FM, sempre com você. Os seus 96,1. Estamos também pela TV no canal 13.2 e, lógico, pela internet, tá? Falando contigo. Falando aberto, francamente. Falando direto pra você. Ivanilde Lobo, boa noite. Obrigado pela moral, pelo carinho aí, tá? Obrigado, viu, gente? Adalberto também. Alô, Adalberto. Oi, Jota Júnior. É, aqui o Adalberto de Itacoara do Sul, gostaria de ouvir uma música com roupa nova. E mandar para todos os ouvintes da Unitins FM. Pode ser qualquer uma então, porque ele não falou aqui, o Adalberto. Não, mas eu vou trazer uma legal para você, tá? Ele ainda deseja ótima noite para todos, né? Que seja uma noite abençoada de paz e felicidade. Pedrão de Porto, já preparei a sua música, Pedrão. Pedrão parece que hoje tá aí. Daquele jeito, né, Pedrão? Tá nos embalos. Estamos em balos da terça à noite, é? Alô, Jonathan, Barra da Arueira. Boa noite pra você, garotinho, também. Todos da Barra da Arueira aí. Recebo um abraço especial aqui do J. Júnior. Olha a música que o Pedrão pediu aí de Porto Nacional. Na sequência, vamos trazer o Roupa Nova pro meu querido Adalberto em Itacoara do Sul, tá bom? 8:08 em Palmas.

0: Falei, Adalberto, simplesmente super linda essa canção da rapaziada do Roupa Nova, né? A Força do Amor. Ainda Raul Seixas, Cowboy Fora da Lei. Climaço, muito carinho aqui nessa boa noite de terça-feira, hoje é dia 30, né? Hoje é o último dia exatamente aí do mês de junho. Você que nos ouve aí em Barrolândia, obrigado. Alô Paraíso, alô Pogmil, Nova Rosalândia, Fátima, Oliveira de Fátima. Alô Porto Nacional, boa noite.
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0: Deixa eu abraçar também o pessoal de Aparecida do Rio Negro, né? Também, toda Taquarussu, obrigado pessoal de Taquarussu que sempre escuta a gente aí, né? É, Buritirana, Santa Teresa, a região toda da Lagoa do Tocantins, região de Ponte Alta e Monte do Carmo também, né? Obrigado, viu gente, a cada um que vai se integrando aqui fazendo essa corrente por audiência, né? Por amizade, Unitins, 26 anos, olha, é muita história e vamos contar mais ainda pra você, sabe por quê? Porque você, ouvinte, compartilha sempre teu carinho aqui com a rapaziada da Unitins. Isso é bacana, isso nos eterniza, nos deixa feliz, né? Cada um da gente aqui, cada um de nós, sem dúvida. Raça Negra chegando aqui para dar um recado. Sempre maravilha, né? Maravilha.

0: Olha, o ano era 1987, Los Lobos. Jonah.
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0: 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Vamos juntinhos então até as 21 horas. Logo após tem a Voz do Brasil. E aí segue a programação da Unitins pela madrugada, às 5 da madruga. Léo Vieira chega, né, no alvorecer. Às 8 horas tem Poliana Siqueira no show da manhã, diretona. Até o meio-dia. Meio-dia uma você tem o encontro marcado com Carla Morena, Maiara Abreu e Deusema Bispo também. E às 13 horas você encontra o melhor do esporte com a equipe Esporte Mais. Às 14 horas chega a gente no batente, aí a Shirley Cavalcante no Trânsito Livre. Às 4 da tarde, PP do Rádio chega a gente também para trazer o melhor do Moda Modão para você. E às 7 da noite, Jota Júnior chega junto de novo no Toca Aí. Kleber e Cauã chega. Sonho.
4: Até parece um sonho.
0: 8:22 agora. Boa noite.

0: Linda essa canção, hein? A música do Mick Jagger, Rádio Roma. E ainda mais uma linda passou por aqui também com Kleber e Kauan, Sonho. Um sonho real. Bacaninha, né? Vamos fazer o seguinte, vai tentar o nosso intervalo rapidinho aqui. 8:30 agora. E já vamos trazer mais participação também pelo 999156234, é o nosso WhatsApp. E vamos trazer canção linda também, música boa, tá bom? Bonitins FM, segmentada com muito amor e carinho, sempre com você. Na tua noite, sempre por aqui, segunda a sexta, com exceção às quintas. J. Júnior sempre. Bacana, né? 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
7: O governo do Tocantins, por meio da Agência de Transportes, Obras e Infraestrutura, concluiu o processo licitatório para a execução das obras de pavimentação urbana e drenagem de águas pluviais da quadra 1007 Sul, em Palmas. O resultado foi publicado no Diário Oficial do Estado da última sexta-feira, marcando mais um avanço nos investimentos em infraestrutura urbana da capital. Com investimento de R$ 20.048.000, a obra contempla 12 quilômetros e 400 metros de vias urbanas, levando mais mobilidade, segurança, acessibilidade e qualidade de vida aos moradores e a quem circula pela região. Os serviços terão início após a emissão da ordem de serviço pela AGETO. A obra da quadra 1007 Sul representa um avanço para a infraestrutura urbana de Palmas, com reflexos diretos na mobilidade, na segurança viária e no escoamento das águas. A intervenção também deve impulsionar o desenvolvimento da região, valorizando os imóveis e criando melhores condições para moradores, comerciantes e demais usuários das vias. Da Secretaria de Estado da Comunicação, Elobarce.
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0: Pois bem, o nosso momento informação.

0: legal isso, né? Então tá, ó, boa noite pra você, bom descanso, maravilhosa terça-feira. E hoje é exatamente o último dia do mês de junho, né? Amanhã já é primeiraço aí do mês de julho, né? Mês de julho chegando. E aqui eu quero agradecer de coração, gratidão, quero dizer assim, tá? Você que sempre nos ouve aqui, nessas noites, noites enluaradas, às vezes sem lua, mas uma noite cheia de brilho, de muito carinho, de grandes amizades. Obrigado, viu, gente? Obrigado de coração. Bom descanso, bom trabalho, você do Uber, do táxi também. Você guarda noturno, os vigilantes, meus queridos vigilantes. Deixa eu abraçar meu querido Bacabal. Ô, Bacabal, boa noite, Bacabal. Hoje o Bacabal tá por aqui, trabalhando, né? Na Unitins. Você nos bares da cidade também. Você que trabalha na zona rural na noite. Muitos trabalham, né? Aí nas noites, né? Na lavoura, né? Você que tá aqui na beira do rio, beira lago, nas praias da capital Palmas. Em Luzimangues aí também. As cidades vizinhas, pela internet, pelo Brasil e também nos mais de 40 municípios onde chega o som da Unitins FM. Obrigado, viu, gente? Olha, durma bem, que sua noite seja iluminada por paz e sonhos maravilhosos. Recado especial da Nazaré, que sempre traz aqui uma mensagem linda, né? Mas agora eu vou trazer a participação do Luiz Feitosa. Alô, Luiz, fala com nós. Boa noite.
1: Boa noite, Jota Júnior.
0: Boa noite, Luiz, seja bem-vindo.
1: Então, você tá tudo bem?
0: Tudo bem.
1: Estou passando por aí para me pedir.
0: Qual é a música, Luiz? Deixa eu ver. Ah, conta, diga.
1: Leão Domado com Chico Rei Paraná.
0: Aê, garoto!
1: Todos que estiver na sintonia e tem uma noite de bênção, uma noite de paz.
0: Obrigado pra todos nós, pra você também, viu? Viu, Luiz Feitosa? Bom descanso. E você tem amanhã um novo dia, uma quarta-feira maravilhosa. Chico Rei Paraná.

0: Olha, simplesmente o som do África Billy, Bicho do Cerrado, Felipe Araújo, Alexandre Pires, Fetiche. Começamos a sequência com Chico Rei Paraná, Leão Domado. Inclusive vem aí o programa Nas Trilhas com África Billy, aqui no Unitins, em breve, né? Que bacana, vai ser um programa muito legal.
1: 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Toca aí.
0: Muito bem, 14 pras 9 agora. Deixa eu atender com muito carinho. Vanilde mandou mais um oi. Vanilde, boa noite. Bom descanso pra você. A Morena também. Obrigado por ouvir o nosso programa até o finzinho, né? Faltando 15 minutos, né? Obrigado, viu, gente? Cada um participa, mesmo você não participando, mas acompanha a nossa programação. Fico muito feliz da vida, sem dúvida. Olha quem chegou também aqui agora foi meu querido Vitor Uchoa. Oi, Vitor. Boa noite, Jota Júnior. Gostaria que você tocasse pra gente a música do Skid Row, a música Remember You. Essa música é linda, meu querido Vitor Uchoa. Vai matar a saudade, lembrar aqui de 1994, alguma coisa assim. Lembrar lá da Rádio Guaraí. Nossa querida Guarela, olá Elton Vieira, Skid Row, I Remember You, 13 para as 9 agora.

0: Legal esse som, hein, Vitor Show? É o Skid Row. I remember you. Matando saudade, voltando aos velhos tempos, né? Os velhos tempos de volta aqui também. Toca aí pra gente relembrar aí os velhos passados, velhos tempos, né? Maravilha, então. Olha, faltando 7 minutos. Deixa eu mandar um abraço pro meu querido Josimar aí, na Palmas Brasil Norte. Também acompanha a gente pela TV no 3.2. O Josimar aí no Xambari do Sanches. Alô, Taxinha. Abraçado, muito carinho, meu querido Taxinha, sua esposa também, que sempre, quando tem um tempinho, escuta a gente aí, obrigado. Meu querido Fabinho, você tá indo, Fabinho, também? Jota tá chegando no finzinho aqui do toque aí, mas a Jota tá indo pra casa, né, Fabinho? Tá indo pra casa já. Vai em paz, meu querido. Bom descanso, né, depois de um dia de labuta, né, Fabinho? Obrigado pelo carinho, boa noite. Apareça qualquer momentinho aí no espetinho do Fabinho, aqui na 208 Sul, gente, o melhor espetinho aqui da região central. Muito bom. Muito legal, muito legal. Luzivan 100%. Bonitins. Boa noite, meu querido Lucivan, nossa querida Fátima, vereador Zaço. Um abraço.
1: Boa noite, Jota Júnior. Boa noite, é o vereador Lucivan de Fátima. Um bom programa pra vocês.
0: Seja bem-vindo. Tá no finzinho, mas fica, tá valendo, né?
1: Uma luzinha aí pro vereador Lucivan. Amanhã estaremos por aí. Toque aí.
0: Um abraço, garoto. Tudo de bom. Obrigado pelo carinho. Gente, beijos, abraço do Jota Júnior com muito carinho. Mais uma vez quero agradecer aqui a Deus, lógico, por essa oportunidade sempre, né? Pelo nosso Criador. E você, ouvinte, que nos traz grandes alegrias, né? Você que participa, você que interage com o Jota, manda áudio, né? Você manda texto também. E aqui a felicidade é tamanha, é enorme. Adoro quando você vem participando aqui com a nossa programação. Amanhã, quarta-feira, se Deus quiser, estarei às 7 da noite contigo, tá bom? Obrigado, boa noite, bom descanso, que Deus abençoe a cada um aí. Saúde, prosperidade sempre. Fica aí o absinto, sou a lua. Tchau, gente.

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0: Está no ar a Voz do Brasil. As notícias do governo federal que movimentaram o país no dia de hoje.
2: Olá, boa noite.
3: Boa noite para você que nos acompanha em todo o país.
2: Terça-feira, 30 de junho de 2026.
3: Vamos ao destaque do dia: Plano Safra 2026-2027.
2: São mais de 525 bilhões de reais em crédito para ampliar a produção agropecuária e fortalecer a renda no campo.
3: Para a agricultura familiar serão destinados mais de 97 bilhões de reais.
2: Um valor recorde para incentivar o cultivo de alimentos saudáveis. Graziele Bezerra.
4: O dinheiro poderá ser aplicado em programas de crédito, seguro agrícola, compras públicas, assistência técnica e extensão rural.
3: E ainda, cúpula do Mercosul.
2: Brasil defende financiamento em obras de infraestrutura na região e combate ao crime organizado.
3: Em reunião no Paraguai, presidente Lula reforça o fortalecimento da integração entre os países sul-americanos.
5: O projeto de integração sul-americano deve estar acima de qualquer divergência ideológica.
2: Vamos falar também sobre ações de saúde para enfrentar efeitos da mudança climática.
3: A ampliação da Força Nacional vai permitir que as equipes alcancem qualquer emergência em até 12 horas. Márcia Fernandes.
6: O Brasil passará a contar com mais 8 bases da Força Nacional do SUS distribuídas por todas as regiões do país.
2: Hoje, na apresentação da Voz do Brasil, Luciana Vasconcelos e Luciano Seixas.
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2: Mais recursos para a agricultura familiar, aquela que produz os alimentos que chegam à mesa dos brasileiros.
3: O governo do Brasil anunciou o Plano Safra 2026-2027 da agricultura familiar com um recorde de financiamento, 97 bilhões e 300 milhões de reais.
2: A repórter Graziele Bezerra acompanha o anúncio do plano neste momento e traz para a gente os detalhes ao vivo. Boa noite, Graziele.
7: Boa noite para você também, Luciano. Boa noite para Luciana e para o ouvinte da Voz do Brasil. Dos 97 bilhões de reais destinados para fomentar a agricultura familiar, mais de 85 bilhões serão destinados ao PRONAF, que é o Programa Nacional de Fortalecimento da Agricultura Familiar, um aumento de quase 9% do crédito comparado à última safra. O dinheiro poderá ser aplicado em programas de crédito, seguro agrícola, compras públicas, assistência técnica e extensão rural. A ministra do Desenvolvimento Agrário e Agricultura Familiar, Fernanda Machiavelli, destacou as operações de crédito que terão juros reduzidos.
8: Eu estou falando que agora quem quiser produzir alimento nesse país tem juros de 2% para contratar crédito para a agricultura familiar para quem quer produzir alimentos. E se quiser produzir alimento orgânico ou agroecológico, a taxa de juros, presidente, agora é 1%.
7: E o plano também amplia o limite de crédito para a unidade familiar de 53 para 74 mil reais. Outra novidade dessa edição é o PRONAF de Habitação. Quem vive no campo vai poder fazer financiamentos com limite de 10 mil reais para reformar a casa ou fazer instalações sanitárias. Serão 5 anos para quitar, além de desconto de até 40% para quem pagar a conta em dia. Outra novidade é o Terra à Mesa Garantia Safra, com mais de 400 milhões de reais destinados à inclusão.